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0: Boa noite, coroné!
1: De novo, você já vem com história de boa noite, rapaz?
2: Ixi, é?
1: Homem, pelo amor de Deus, homem,
2: quero café! Vai, quero
1: vai,
2: café!
1: Vai, quero você vai. Café! Tomar de rosto tem vez pra você tomar café. Você vai morrer de fome aqui.
3: Não vai não!
1: Eu vim de banana.
3: Ele não vai não!
1: É, batendo no meu carro aí, eu vim de pé, empurrando a motinha. Aí como é que eu ia trazer as coisas tudo? Como é que eu ia trazer? Como é que eu ia trazer queijo, bolo,
4: aonde?
1: Café? Hoje você rodou, viu? Vamos embora, minha Campina Grande, minha Paraíba. A hora certa é pra você, 21 horas, 10 minutinhos na Rainha da Boi Burema. Você tá com o forró do Guarané Raposo aqui nas Independências da Rádio Pop Cariri FM 101.1. É forró com força, meu filho.

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1: Eita, negócio bom, viu? Um pingo de amor chorado com o Patom Oliveira, né? É, bom de verdade, viu? Eita, coisa boa. Em nome de Nenê do Mangaio, na cidade de Queimadas, Paraíba, né? Sempre na audiência da programação, ouvindo a melhor conexão aqui com o Forró do Coroné, balançando a Paraíba, balançando toda a região, né? Um abraço ao Valdim, tá na Malvina ouvindo a programação, Carlos, né? Lá na Farinha ouvindo a programação, um abraço. O Agostinho, conhecido como Papagaio da Farinha, na audiência da programação, Dona Francisca, né? Aquela povo ali da Farinha, da Praça do Meio do Mundo, né? É bom de verdade. Um abraço ali a toda a região, né? O pessoal do Boa Vista, né? Seu Antônio ali em Boa Vista, na audiência também da programação. Um abraço pra ele, né? E você vai dizendo de onde tá ouvindo a programação aí, participando, né? Você é amigo motorista de Uber, de alternativa, aquele abraço do Coroné. É, rapaz, um abraço aos caminhoneiros chegando carregado para descarregar na Ceasa de Campina Grande. Aquele abraço, aquele carinho especial, né? Que a gente tem aqui, o respeito pelos nossos caminhoneiros que trafegam aí na 230, né? Passando aqui na região de Campina Grande, com destino à capital do estado da Paraíba, né? Eu deixo o meu abraço a você, né? Você que tá chegando de viagem, tá vindo no ônibus, enroladinho aí, né? Na cobertazinha, tá ouvindo a programação. Seja bem-vindo a Campina Grande, tá chegando, entrando no estado da Paraíba, né? Vindo aqui na região de Caruaru. Aí já começa a ouvir a programação da Paraíba, né? Ouvindo a 101 FM, tá com o radinho ligado, né? Vem ouvindo o fonezinho de ouvido, né? Um abraço. Obrigado pelo carinho da sua audiência. Você tá com forró do Coroné.

0: 21 horas e 16 minutos. Agora eu vou chamar o pessoal do Mercadinho J. Araújo, a cidade de Campina Grande, que vem trazendo informação, trazendo o melhor do Mercadinho J. Araújo. Vamos embora.
1: Boa noite, Coronel Raposo. Jurandir Araújo, do Mercadinho J. Araújo, aqui no Jardim Continental, viu? Estamos por aqui ouvindo o programa do Veinho. Viu? Coisa boa, viu? Essa parceria, Coronel. Os clientes aqui sempre falando e ouve seu programa, viu? Eu mandar um abraço para todos eles, viu, Coronel? Estamos por aí, Coronel. Felicidade para você e todos os nossos ouvintes, viu? Valeu!
0: Eita, compadre Jurandir Araújo, né? Ouvindo nossa programação. Ele que é o gerente geral, o homem que bota pra descer no Mercadinho J. Araújo, né? Ele tá meio desanimado, eu não sei o que foi que houve. Eu acho, compadre, que foi por conta do negócio da separação da Virgínia. Por isso que ele tá meio triste, rapaz. Tá meio desanimado, rapaz. Não sei o que foi isso, não.

0: E na nossa programação da Rádio Pop Cariri FM, balançando a cidade. Você aqui é prioridade dentro da programação, né? Então você vai participando, mandando áudio dentro do Forró do Coroné. E agora vamos de ouvinte. Alô, boa noite.
1: Boa noite, Coroné. Como é que está? Tudo bem?
0: Boa noite, compadre. Tá tudo em ordem. Fica à vontade.
1: Tudo bem, como é que tá com a de Rose?
0: Tá primeira de verdade. Quem tá falando é o tenente, né?
1: É ele aqui do Forró Nordeste.
0: Coisa boa, compadre, seja bem-vindo.
1: Eu que agradeço, né? É a oportunidade de falar com o senhor aí.
0: Ô, rapaz, eu fico satisfeito o senhor tá por aqui com a gente.
1: Na sua luta, né? Você que divulga tão bem a nossa cultura.
0: Bom de verdade.
1: As casas de show de Campina Grande, né? Dos amigos, você estende a mão a todos eles. O senhor faz um trabalho muito bacana para todos nós.
0: Ô, compadre, eu que fico satisfeito e agradecido. Tu se lembrar do Coroné, né, rapaz? Tá aqui com a gente.
1: Com certeza. A gente tem que lembrar dos amigos, né?
0: É verdade, compadre. Seja sempre bem-vindo.
1: O senhor é um coroné humilde que não faz questão de falar com os subordinados, né?
0: Não, compadre, aqui não tem essa frescura, não.
1: Muito bem. Olha, coronel, eu só tenho a desejar, pedir a Deus que abençoe o seu trabalho, a sua vida, a vida da sua família, né? E que o senhor continue sendo essa pessoa bacana, né? Que cresce a cada dia, que ganha mais amigos, que aumenta esse relacionamento que o senhor tem aqui em Campina Grande, né, agradando, fazendo valer a sua amizade, o seu jeito bacana de ser, viu? Muito obrigado aí pela divulgação do nosso trabalho, né, dos guerreiros aqui do Forró de Campina Grande.
0: Ô, compadre, eu fico satisfeito demais, porque a gente sem vocês, compadre, aqui a gente não era ninguém, viu? E a rádio dá aquela oportunidade da gente levar a divulgação pro nosso pessoal, a gente fica muito satisfeito em poder botar vocês que fazem parte da cultura nordestina, né? Aqui na nossa programação, viu?
1: Isso, lembrando a você que conversando outro dia, lembrou de mandar um abraço para você, foi o Beto Forrozeiro.
0: Caba bom, Forrozeiro.
1: Isso, meu compadre, amigo da gente. Gente fina demais, igual a você. E ele tá agora em Brasília, tá fazendo uma turnê em Brasília, no Rio, vai na região sul, na Estadinha. Tá fazendo uma turnê bacana, viu? Só volta, possivelmente, mês de agosto agora.
0: Ô, coisa boa.
1: Confessou que quando voltar, vai querer voltar no seu programa.
0: Vamos trazer ele aqui para nós bater os negócios.
1: Isso, tranquilo,
0: coronel. Compadre, como é que tá a programação da sua casinha aí, compadre? Diga pro povão saber amanhã quem participa aí, compadre. Aproveite. Compadre,
1: amanhã é o tio da casa que vai fazer a festa aqui e vai fazer forró pra gente até 11 horas da noite. Naquele forró pé de serra, naquele modelo bacana, viu?
0: Ô, compadre, fica na rua Professor Luiz Gil, bairro Santa Cruz, né? Aqui na cidade de Campina Grande, né?
1: Bairro Santa Cruz, Campina Grande. Todo sábado, a partir das 19 horas, o forró come no centro, coronel.
0: Aquele forrozinho de ano a ano, né, compadre?
1: É o ano inteiro. O nosso lema é forró pé de serra, todo sábado, o ano inteiro.
0: Compadre, muito obrigado pela sua participação. O coronel fica satisfeito de verdade, viu?
1: Eu é que agradeço, coronel. Um abraço, felicidade.
0: Um abraço a toda a família, compadre.
1: Valeu, um abraço.
0: Olha aí, compadre Severino, né? Na Casa Cultural aqui da cidade de Campina Grande, participando, isso é importante na nossa programação. Você não tem que gostar nada aqui, não, pai. Quem tem que gostar é o povo. Se o povo gosta, meu amigo, aí o negócio fica primeira de verdade.
2: E é da tua conta?
0: É da minha conta, sim. Quem tem que gostar é o povo gostando, a gente abre um espaço, a gente bota pra falar. Né? Só não pode é você estar atrapalhando aí, perguntando aonde e o que foi, e curioso que só a bexiga dos cachorros doidos.
3: Meu filho, calma.
0: Aí não dá certo, não.
4: Pra ninguém saber.
0: E nem com história de bexiga de peneira. Cadê o menino da peneira?
5: Esse é peneira?
0: É, eu pensei que você já tinha comer essa tapioca.
6: Quero café!
0: Você vai tomar café. coisa boa. 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
2: Eu quero, eu quero!
0: E ainda tem na capital do estado da Paraíba, viu? É primeira de verdade, e tudo indica, viu, que o coronel vai estar chegando por lá final do mês, eu tô sabendo aí, viu? Eu tô sabendo que o coronel vai subir pra capital do estado, que vai ter um evento pra lá, e se contratar o coronel, e o coronel vai, né? Diz que o coronel já tá ajeitando a bota, o chapé, porque tem o Texas Festa lá na capital do estado, viu? E eu tô sabendo que o coronel vai, viu? Vamos ver, vamos ver. Eu só vou se tomar de rosa e for. Se ela não for, eu também não vou, rapaz. O contrato não é só pro coronel, não. Tem que ser pra comadre rosa. Se não tiver comadre rosa aí, meu amigo, tá perdendo tempo.

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0: Potência.
1: Tá podendo, hein?
2: Se tá podendo, meu amigo, o que é que você quer mais? Você tá mal coroné, rapaz, ouvindo a programação.
3: Esse é peneira.
2: É bom de verdade, 21 horas, 40 minutos na Rainha da Boa do Lema. Aqui, homem, Campina Grande. Vamos logo de ouvinte, né? Vamos logo botar o ouvinte aqui, que é pra gente saber onde o ouvinte tá participando com a gente. Vamos embora desse CB.
4: Coronel, eu tô na audiência aqui do Forró, aqui em Queimada, que é Benício. Manda um alô pra ele aí e balança o Chucai.
2: Eita, coisa boa! Balança, meu filho! Tá bom, que é pra não cair o badalo do negócio, rapaz.
3: Eita, rapaz,
2: ô, coisa boa. Compadre Benício, lá em Queimada, né? Ouvindo a programação. Obrigado aí pelo carinho da sua audiência, né? É, obrigado por ter participado aqui junto com o Forró do Coroné, rapaz. Coisa boa, saber que você tá aí na audiência. Isso é importante. Mais um, vamos embora.
5: Coronel, eu tô assistindo aqui seu programa aqui de Queimada. Meu nome é Jó Drinks e Balanço Chucai.
2: Eita, coisa boa. Pessoal lá em Queimadas, na audiência, né? Terra boa, viu? Queimadas, acolhedora, né? Acolhe o coroné com gosto mesmo, viu? Eu agradeço demais a cada um lá de Queimadas que apoia a gente, que sempre tá coladinho na programação, né? Ô, rapaz, coisa boa, viu? O povo ali de Queimadas, um povo acolhedor, viu? Vamos embora, minha Paraíba, minha Campina Grande, com o Forró do Coroné, rapaz. 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
2: 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O Alex perdeu a sua mãe no dia de ontem. A gente deu aquela passadinha por lá, levemos as nossas solidariedades ao compadre Alex, né? Ele que é apoiador da gente, e a gente fica muito triste e deseja tudo de bom para que ele consiga se recuperar e voltar trabalhar normalmente, né? 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Então, nós todos enlutados ainda, sentido com a perca de compadre Alex da oficina Alex Autocentro na cidade de Queimadas, Paraíba.

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1: Eita, coisa boa, já são 21 horas, 51 minutos na rainha da Boi Burema. Você tá conectado com o forró do Coronel Raposo. Vamos embora, vamos de áudio, a galera participando na programação. Você pode ainda participar, mandar o áudio aqui, dizer de onde você tá falando, né, pra gente ouvir. Compadre, solte aí o zap da rádio aí, que é pra o pessoal meter o dedo aí, participar dentro da programação, né? Eu vou soltar, solte esse áudio aí, na sequência você solta o da rádio, viu?
2: Coronel, estamos aqui na audiência, viu? Meu nome é Leon Lima, somos da cidade de Queimadas, no povoado de Sítio Zé Velho. Quero mandar um abraço aí pra minha digníssima esposa, Elisângela.
1: Eita, compadre, um abraço aí a toda a turma boa na cidade de Queimada, né? Aí, rapaz, coisa boa. Obrigado pelo

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3: Boa noite, Coronel. Estou aqui na audiência do forró, aqui diretamente do Bar da Fava, aqui de Queimadas. É aqui exclusivamente no Zé Velho. Quero mandar um alô aqui para todo mundo que está escutando, fazer o convite de vir no Bar da Fava. E um beijo, um abraço para minha esposa Letícia e minha filhota Eloá. E meu nome é Wesley, o galego do Zé Velho. Chama!
4: Eita, compadre Wesley, né, rapaz? Lá do Bar da Falva, ouvindo a nossa programação. Obrigado, né, o pessoal do Bar da Falva, que sempre acolhe a gente lá, né? A gente chega meio cansado, né? Tá nas gravações, o coronel gravando. Aí já é recebido lá com um pratão de falva, né? E uma rapadurazinha, aí o caba mete o dente, chega e estrala nos dentes. É bom, viu?
5: É peneira!
4: E bexiga de peneira, a gente tá falando de fava aqui, rapaz. Não é de peneira, não. Aí é bom de verdade, viu? Vem ali na chegada de queimada, né? É bom de verdade. Com o padre Paulinho Brogueiro. Ele é que é o proprietário lá. Um abraço, compadre Paulinho Brogueiro, sempre na audiência, viu?
6: Chega aí, coronel, aqui é Aguinaldo, cozinheiro do Bar da Fava de Queimada, estou na audiência, tá bombando aí esse forró gostoso. Manda um abraço para minha esposa Didi, meu filho Arthur, Amanda, Vera, Letícia, Lu e Lívia. Minha neta, que eu amo tanto. Arrocha aí, coronel. Tá bom demais a audiência, viu? Tô adorando o forró.
4: Eita, meu compadre. Cozinheiro rei de mão cheia, viu? O homem é bom, o homem é primeiro, é referência lá no Bar da Fava, viu? Coisa boa, pai. Obrigado aí pela participação de vocês na programação. Isso é importante, nossa cultura nordestina. E o coronel não pode andar num canto e tá passando ruim, né? Tem que comer um negocinho pra ficar forte. E a gente
5: vai não.
4: Fica satisfeito.
5: Ele não vai não.
4: E não vou, quem não vai é você, rapaz. Você não anda mais eu. Você não é mulher minha pra andar mais eu. Quem anda mais eu é com o Mato Rosa.

0: pra voltar.
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1: Eita coisa boa, vem ver mãe, o menino do cabelão, é danado pra ter um danado desse na porta do caba, viu?
2: É,
1: principalmente quem tem filha, viu? Fique de olho, fique de olho.
2: Tua conta?
1: Duas horas na rainha da Boi Bureme, dois minutos. É primeira de verdade, você tá com forró do Coronel Raposo, né? A gente já chegando pertinho do final do nosso programa. Agradecer pelo carinho da sua audiência, você que participou dentro da programação. Eu fico muito grato, né, por você ter participado aqui junto com a gente, com o forró do Coronel Raposo. Agradecer a turma da Espaço Verde, Produtos Naturais. É o Lojão Top 20 na cidade de Campina Grande. Agradecer também Restaurante Enxuado com Comadre Mércia, é Policonfecção, né? A melhor lojas para você fazer a logomarca para colocar no fardamento escolar, né? Você já sabe, a Policonfecção aqui na cidade de Campina Grande. É Alex Auto Center na cidade de Queimada, Paraíba. Roberto Motos, Gil Motos também lá em Queimadas, né? Um abraço a todos eles, né? Pessoal do Lojão aqui apoiando a nossa programação, a Grife do Bolo também, um abraço. Pessoal do Teseus 30 também. É, rapaz. A melhor panificadora é das Malvinas, Massa Dourada. A Grife do Bolo do compadre Dr. Fábio. Em nome de todos, né? A gente agradece a Rede de Posto Sudoeste, Romiel Odontologia. Vamos embora, né? Chegando já ao final do nosso programa aqui nas ondas da Rádio Pop Cariri FM. Lembrando, próxima sexta-feira estamos de volta, né? E reforçar mais uma vez que a partir do mês que vem, tudo indica, né, que a gente vai ter uma mudança de horário aí, né? Uma nova roupagem aí da rádio. Vamos aguardar pra gente passar definitivo um novo horário na nossa programação. Mas agradeço demais pelo carinho da sua audiência e prometendo voltar na próxima sexta-feira, empurrando a véia na feira. Lembrando, Deus em primeiro lugar e o Coronel fica por aqui. Um abraço a todos, até o nosso próximo encontro.
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5: Boa noite.
6: Boa noite para você que nos acompanha em todo o país.
5: Sexta-feira, 15 de maio de 2026.
6: E vamos ao destaque do dia. Atendimento contra o câncer ganha reforço.
5: 2 bilhões e 200 milhões de reais serão investidos para aumentar o acesso a tratamentos de ponta e medicamentos pelo SUS.
6: Serão financiadas também cirurgias robóticas e ampliação de reconstrução mamária.
5: O presidente Lula destaca que o governo tem a função de fazer justiça e garantir igualdade a todas as pessoas.
7: É garantir que todo mundo, sem distinção, tem que ser tratado com dignidade e com respeito em qualquer lugar desse país.
6: E ainda desenrola Fies.
5: Em um dia, estudantes já renegociaram mais de 1,3 bilhão de reais. Graziela Mendonça.
8: Mais de 22 mil beneficiários do Fundo de Financiamento Estudantil já negociaram as dívidas nesta nova etapa do Desenrola Fies.
6: Você vai ouvir também sobre o acolhimento às mães que estudam e não têm com quem deixar os filhos pequenos.
5: Crianças podem ficar nas cuidotecas instaladas em instituições de ensino.
6: O governo do Brasil investe para aumentar o número de espaços em todo o país. Érica Brás.
9: E até 2028, 295 cuidotecas vão ser implementadas em todo o território nacional.
5: Hoje, na apresentação da Voz do Brasil, eu, Mariana Jungmann, Nazi Brum.
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9: investimentos para o tratamento contra o câncer pelo Sistema Único de Saúde.
6: São mais de 2 bilhões de reais que serão destinados a 23 novos medicamentos de alto custo, além de tratamentos de ponta.
9: O SUS vai contar com cirurgias robóticas e ampliar a cobertura de implantes mamários.
6: As novidades foram anunciadas em evento no Hospital de Amor, em Barreto, São Paulo, com a presença do presidente Lula.
2: O Hospital de Amor em Barretos, no interior de São Paulo, é o maior centro de tratamento oncológico gratuito da América Latina. O hospital atende mais de 2 milhões de pacientes do Sistema Único de Saúde por ano. Nesta sexta-feira, o presidente Lula e o ministro da Saúde, Alexandre Padilha, visitaram a unidade e anunciaram a construção do novo Centro de Pesquisa Clínica e Cirurgia Robótica do hospital e do Instituto de Treinamento em Cirurgias Minimamente Invasivas. O Ministério da Saúde vai repassar 129 milhões de reais em parcela suplementar para o Hospital de Amor. O vice-presidente Geraldo Alckmin falou sobre a importância da instituição.
10: A gente vê no Brasil inteiro o Hospital do Amor fazendo prevenção, diagnóstico, tratamento e pesquisa, treinamento de robótica, você poder atender à distância, telecirurgia.
2: Também foram anunciadas medidas para fortalecer o tratamento contra o câncer. O investimento total é de 2 bilhões e 200 milhões de reais. Recursos que serão empregados em novas tecnologias, equipamentos e medicamentos. De acordo com o ministro da Saúde, Alexandre Padilha, a medida beneficia 112 mil pacientes no tratamento de 18 tipos de câncer, como mama, pulmão, leucemia, ovário e estômago.
11: 23 novos medicamentos que o povo não tinha acesso pelo SUS. Tem medicamento que custa 25 mil por mês. Agora é de graça, pelo SUS, como direito às pessoas.
2: Também foi garantido o financiamento para a cirurgia de reconstrução mamária na rede pública, o que amplia o custeio do setor com um investimento estimado em mais de 27 milhões de reais por ano. Além disso, foi implantada uma tabela específica para o financiamento da cirurgia robótica oncológica na rede pública. O presidente Lula destacou que os investimentos elevam a qualidade dos serviços públicos de saúde.
12: O SUS está provando que aquilo que é público, quando é feito com respeito, quando é feito com dignidade e quando é feito com justiça, aquilo que é público é muito melhor. É garantir que todo mundo, sem distinção, tem que ser tratado com dignidade e com respeito em qualquer lugar desse país.
2: No evento também foi anunciada a compra de 80 novos aceleradores lineares para ampliar em 25% a oferta de radioterapia em um ano e a entrega de veículos para o transporte de pacientes por meio do programa Agora Tem Especialistas Caminhos da Saúde. São 15 veículos do programa, além de 22 ambulâncias do SAMU e uma unidade móvel odontológica. De Barretos, em São Paulo, Luciana Colares de Holanda.
9: E uma esperança para pacientes que enfrentam a batalha contra o câncer.
6: O governo do Brasil investe também em tecnologia para a produção de medicamentos para a rede pública de saúde.
9: A medida vai ampliar o acesso e proporcionar mais sobrevida aos pacientes.
13: A descoberta de um câncer avançado mudou completamente a vida da comerciante Tereza Ferreira. O diagnóstico de câncer de pulmão veio em 2018, acompanhado de medo e incertezas. Depois da quimioterapia, surgiu uma nova alternativa, a imunoterapia com um medicamento moderno, capaz de estimular o próprio organismo a combater a doença.
14: Eu fiz um ciclo de quimioterapia, deu muito resultado, e aí fiquei só com a imunoterapia. E aí foi dando certo, dando certo, dando certo. certo e com isso já ganhei 7 anos, né?
13: O tratamento teve uma resposta satisfatória. Hoje, Tereza está sem evidências do tumor e leva uma vida normal. A experiência mostra o impacto da imunoterapia, considerada uma das estratégias mais avançadas no combate ao câncer. Conhecido comercialmente como Keytruda, o medicamento age de forma diferente da quimioterapia tradicional. Em vez de atacar diretamente o tumor, ele estimula o sistema imunológico do paciente a reconhecer e combater as células cancerígenas. Isso pode aumentar a eficácia do tratamento e, em alguns casos, reduzir efeitos colaterais, como explica Clarice Baldotto, presidente da Sociedade Brasileira de Oncologia Clínica.
15: Ele mudou a história da oncologia, eu diria assim, essa classe de medicamentos, principalmente para alguns tumores, como o melanoma, que é um tumor de pele bem agressivo, que a gente tinha pouco tratamento, câncer de pulmão, e mais recentemente para vários outros tipos de tumores, como câncer de mama, câncer de esôfago, câncer de cabeça e pescoço. Então, hoje, muitos tipos de tumores, o paciente se beneficia em utilizar essa classe de medicamentos isolada ou, às vezes, até combinada com outros tratamentos, como a própria quimioterapia.
13: Agora, essa tecnologia de ponta pode chegar a mais pacientes da rede pública. O governo do Brasil firmou uma parceria para a produção 100% nacional do medicamento, indicado para até 18 tipos de câncer. O acordo prevê a transferência de tecnologia para o Instituto

0: nacional e a oferta pelo SUS, a expectativa é ampliar o tratamento e baratear o custo. Para pacientes como Tereza Ferreira, a chegada desse tratamento à rede pública representa mais do que inovação. É a possibilidade de ampliar o acesso a uma terapia que pode prolongar a vida e trazer esperança para quem enfrenta a batalha contra o câncer.
1: E acho maravilhoso todo mundo poder ter acesso a isso.
0: Hoje, a terapia já é usada no SUS para casos de... A expectativa é ampliar o acesso para outros tipos da doença. A ampliação depende da avaliação técnica da Comissão Nacional de Incorporação de Tecnologias no SUS, que já está em análise. Reportagem Pablo Mundim.
2: Quem está em débito com o FIES tem uma grande chance de sair do vermelho.
3: Até o fim do mês, o programa Desenrola FIES oferece descontos de até 99% nas dívidas.
2: E nos primeiros dias de adesão, muitos estudantes já aproveitaram as condições e foram negociados mais de R$1 bilhão em 24 horas.
4: Mais de 22 mil beneficiários do Fundo de Financiamento Estudantil já negociaram as dívidas nesta nova etapa do Desenrola FIES. Apenas nas primeiras 24 horas, foram mais de R$1 bilhão e 300 milhões negociados. A adesão começou na última quarta-feira. Mais de 1 milhão de alunos podem ser beneficiados com os descontos. O ministro da Educação, Leonardo Barchini, explica como participar.
5: E quem pode participar? Estudantes com contratos firmados até 2017 e que estavam em fase de pagamento em 4 de maio deste ano. A negociação pode ser feita até 31 de dezembro deste ano. Para fazer essa renegociação, você tem que entrar no site ou no aplicativo do seu banco, quer na Caixa Econômica Federal ou no Banco do Brasil. É uma nova oportunidade para você renegociar o seu débito, alívio no seu bolso, alívio no bolso dos brasileiros.
4: O FIES é uma das principais políticas públicas de acesso ao ensino superior privado no Brasil. O programa oferece financiamento para cursar graduação em instituições avaliadas positivamente pelo MEC. O Desenrola FIES visa ajudar milhares de estudantes a reorganizarem a vida financeira e seguirem com os projetos acadêmicos e profissionais. As condições variam conforme o perfil do estudante e o tempo de atraso no pagamento. Para quem está em dia ou com atraso de até 90 dias, a opção é quitar integralmente o financiamento, com 12% de desconto. Quem tem débitos vencidos há mais de 90 dias pode quitar o financiamento com desconto total nos encargos e redução de 12% no valor principal. Também tem a opção de parcelar tudo em 150 vezes, sem juros nem multas. Mas os descontos são maiores para quem está inadimplente há mais de 360 dias. O abatimento pode chegar a 99% no caso de quem participa do Cadastro Único para programas sociais do governo federal. Para renegociar, basta acessar o aplicativo do banco em que o contrato foi firmado, clicar na aba Renegociação do FIES e seguir os passos. Reportagem Graziela Mendonça.
3: E a partir de segunda-feira, 25 de maio, os trabalhadores vão poder consultar o saldo do FGTS disponível para uso no novo Desenrola.
2: A iniciativa permite utilizar até 20% do saldo do Fundo de Garantia ou até R$1.000, o que for maior, para renegociar dívidas em atraso.
3: Depois da consulta, as instituições financeiras vão ter até 30 dias para formalizar os contratos e registrar as informações junto à Caixa Econômica Federal.
2: Após a validação, o valor será transferido diretamente para o Banco responsável pela renegociação.
3: Interesse num assunto, habilidades, notas, tudo isso pode influenciar na hora de decidir qual curso fazer no ensino superior.
2: Mas é preciso ficar atento também na escolha da instituição de ensino. Antes de se matricular, confira se a faculdade está regularizada.
6: Medicina, Direito, Engenharias, a lista de cursos superiores é grande e a responsabilidade na hora de escolher também. É preciso ficar atento sobre onde vai estudar. A instituição de ensino superior escolhida tem que ser reconhecida pelo Ministério da Educação. Caso contrário, o diploma não terá validade no mercado de trabalho. Além disso, é importante saber a nota do curso, que é dada pelo MEC. A pasta realiza ciclos de avaliações contínuos e examina quesitos quesitos como o desempenho dos estudantes, infraestrutura da instituição e formação dos professores. Cursos com notas baixas podem sofrer punições, reduzir turmas ou até fechar, caso continuem sendo mal avaliados. Saber a modalidade, se presencial ou não, também é necessário. Todas essas informações são públicas e devem estar nos sites das instituições.

0: instituições de ensino. Os estudantes também podem realizar a consulta pelo EMEC. O sistema reúne informações sobre todas as graduações oficiais do país. Em caso de dúvidas ou problemas, procure a ouvidoria da faculdade ou a plataforma fala.br. Márcia Fernandes para a Voz do Brasil.
1: Garantir o cuidado das crianças para que as mães possam trabalhar e estudar.
2: Esse é o foco das cuidotecas, espaços públicos e gratuitos que oferecem lazer, alimentação e proteção para crianças de 3 a 12 anos, principalmente no período noturno.
1: O programa é uma alternativa segura para os horários em que as creches tradicionais já estão fechadas.
2: Até 2028 serão instaladas mais de 295 cuidotecas no país.
3: O Ministério do Desenvolvimento e Assistência Social, Família e Combate à Fome anunciou que até 2028, 295 cuidotecas vão ser implementadas em todo o território nacional, em 25 estados e o Distrito Federal, com presença em 204 municípios. As cuidotecas são espaços noturnos que recebem crianças com ou sem deficiência de 3 a 12 anos para que seus responsáveis, na maioria mulheres, possam trabalhar, estudar ou se qualificar profissionalmente. Ao todo, já foram implementadas 101 cuidotecas temporárias ou permanentes. O ministro Wellington Dias, do Desenvolvimento e Assistência Social, Família e Combate à Fome, destacou o papel deste novo instrumento social na vida dos cidadãos.
4: As cuidotecas nas universidades, nos institutos federais, no âmbito acadêmico, ela também, nos municípios e instância de participação social, representam uma inovação nas políticas públicas brasileiras. Elas criam condições reais para que muitas mulheres permaneçam e avancem em sua trajetória escolar, acadêmica e profissional.
3: Maria Lúcia Tavares, professora no Instituto Federal de Minas Gerais, em Belo Horizonte, enalteceu as cuidotecas como espaços que têm auxiliado suas alunas a continuarem os estudos.
5: E o que a gente tem percebido é que essa política é super importante, não só como acesso, mas como também permanência. O fato da gente dizer que a gente vai ter um recurso como esse, ele é mobilizador para que as mulheres se inscrevam nos programas, né? Eu, como mãe, digo isso, que assim, é muito difícil para a gente estar em determinados lugares que não tem recurso para atender as nossas filhas, né?
3: A secretária nacional de Cuidados e Família do MDS, Laís Abramo, apresentou dados que evidenciam a relevância de cuidotecas na busca pelo desenvolvimento acadêmico e profissional de adultos, sem deixar de lado o cuidado com as crianças.
6: Hoje, entre os jovens que não concluíram o ensino médio, 9,5% pararam de estudar ou nunca estudaram pela necessidade de cuidar da casa, dos filhos, filhas ou outros parentes. Essa também é a principal razão pela qual 34% das mulheres que estão fora do mercado de trabalho não conseguem nem sair para procurar um emprego ou nem poderiam aceitar um emprego caso lhes fosse oferecido, é pela mesma razão. Essa proporção é maior para as mulheres negras, 37,6%, em comparação com as brancas, 29,3%.
3: Ao todo, já foram implementadas 101 cuidotecas temporárias ou permanentes. Reportagem Érica Brás.
1: Empresas brasileiras exportadoras afetadas pela instabilidade internacional podem contar com o apoio do Plano Brasil Soberano.
2: São 21 bilhões de reais, sendo 15 bilhões do governo do Brasil e outros 6 bilhões do BNDES, o Banco Nacional de Desenvolvimento Econômico e Social.
7: O BNDES, Banco Nacional de Desenvolvimento Econômico e Social, abriu nesta sexta-feira o protocolo para que o setor produtivo do país possa solicitar crédito dentro do Plano Brasil Soberano. O objetivo da nova etapa do plano é apoiar empresas brasileiras de setores relevantes para a balança comercial nacional. O Brasil Soberano também visa apoiar as empresas exportadoras e seus fornecedores afetados pela instabilidade internacional, seja por causa dos conflitos no Oriente Médio, seja por causa das medidas tarifárias impostas pelo governo dos Estados Unidos. Tem direito ao crédito empresas dos setores de siderurgia, fertilizantes, móveis, automotivo, têxtil, farmacêutico, equipamentos eletrônicos, informática e minerais críticos, entre outros. Ao todo, estão disponíveis 21 bilhões de reais, sendo 15 bilhões do Fundo de Garantia à Exportação e mais 6 bilhões em recursos do BNDES, como explica o diretor de Desenvolvimento Produtivo, Inovação e Comércio Exterior do Banco, José Luiz Gordon.
8: O programa tem um foco muito estratégico de impulsionar os investimentos no Brasil, ajudar as empresas a ganharem novos mercados de exportação, e são 21 bilhões colocados para ajudar o setor industrial a investir um capital de giro e a enfrentar tanto as adversidades como criar uma base produtiva mais robusta para que o Brasil tenha mais soberania e possa gerar mais emprego e renda.
7: Para saber como solicitar o crédito e todas as informações sobre o plano, inclusive as condições de financiamento, você pode acessar o site bnds.gov.br/Brasil Soberano. Reportagem André de Barros Lima.
1: Um gigante de mais de 2 mil quilômetros, o Rio São Francisco banha 5 estados e cerca de 30 milhões de pessoas dependem diretamente das suas águas.
2: Para assegurar o futuro do Velho Chico e garantir água a quem mais precisa, foram anunciados novos investimentos para revitalização ambiental, segurança hídrica e recuperação de bacias nas regiões do São Francisco e Parnaíba.
9: Na nascente histórica do Rio São Francisco, o ministro Valtês Góes conheceu de perto o berço do Velho Chico no Parque Nacional da Serra da Canastra, em Minas Gerais. O rio tem um papel fundamental para a segurança hídrica do semiárido brasileiro. As águas que nascem lá percorrem mais de 2 mil quilômetros e levam desenvolvimento para o coração do sertão nordestino. Hoje, mais de 30 milhões de pessoas são beneficiadas com as águas do Velho Chico. As obras de recuperação da estrada de acesso à nascente do Rio São Francisco, na cidade de São Roque, Minas Gerais, estão sendo realizadas para melhorar a trafegabilidade e fortalecer o turismo sustentável na região, como garante o ministro da Integração e do Desenvolvimento Regional, Valdez Góes.
10: Uma obra desafiadora, porque quem conheceu a estrada da Serra da Canastra antes de iniciar essa obra, sabe que a caixa dela era bem estreita. Nós temos ali de 6 a 7 metros de extensão, uma obra com toda a segurança de proteção de encostas, com drenagem, com preparação do solo, para ter uma vida útil realmente longa.
9: Valdez Góes também ressaltou o papel estratégico do Rio São Francisco para a segurança hídrica do país e defendeu a continuidade das políticas públicas voltadas à revitalização das bacias hidrográficas e o acesso à água.
10: Nós temos em torno de 2,6 bilhões de reais da conta Furnas e da conta São Francisco Parnaíba destinada a projetos de revitalização de bacias em Minas Gerais. Um impacto positivo não só para Minas, mas para todo o Brasil.
9: O ministro Valdez Góes também assinou o contrato para ações de recuperação hidroambientais em Pilão Arcado, na Bahia, e Petrolândia, em Pernambuco. As iniciativas somam 9 milhões e meio de reais em investimentos voltados à recuperação de microbacias e ampliação da disponibilidade hídrica para comunidades locais. Reportagem Cleide Lopes.
1: A utilização do caça F-39 Gripen em um exercício conjunto da Força Aérea Brasileira com outras aeronaves marcou esta semana uma nova etapa na integração para a defesa aeroespacial do Brasil.
2: O caça Gripen é a aeronave mais moderna da frota brasileira e este ano teve a primeira unidade produzida totalmente em solo brasileiro, numa parceria com a empresa sueca criadora do modelo.
11: O principal destaque dessa edição é a participação inédita do caça F-39 Gripen, considerado atualmente a aeronave de combate mais moderna da FAB. Essa é a primeira vez que o modelo é empregado no exercício, marcando uma nova etapa no processo de integração do caça ao sistema de defesa aeroespacial brasileiro. O treinamento é conduzido de forma conjunta pela FAB, pela Marinha do Brasil e pelo Exército Brasileiro, com o objetivo de aprimorar a integração entre as Forças Armadas em cenários de alta complexidade Universidade. O diretor do exercício conjunto, Brigadeiro do Ar Paulo César Fischer da Silva, traz mais detalhes.
12: A gente tem a oportunidade de um cenário mais complexo, conseguimos inserir a parte de antiaérea, além da parte de salto operacional, que é muito interessante porque cria um cenário tático totalmente diferenciado para os nossos pilotos poderem realizar.

0: essa capacitação das novas táticas, técnicas e procedimentos que são utilizados no âmbito da aviação.
1: Segundo os organizadores, o exercício busca fortalecer a capacidade de resposta em situações de crise, além de aperfeiçoar operações aéreas e terrestres coordenadas. As atividades incluem missões de defesa aérea, escolta, reconhecimento, evacuação aeromédica, defesa cibernética e transporte de tropas e cargas. A operação também serve para testar procedimentos, treinar militares e elevar o nível de prontidão operacional das unidades participantes. A base aérea de Anápolis é considerada uma das estruturas estratégicas mais importantes da Força Aérea Brasileira para operações de defesa aérea e emprego do poder de combate no país. Reportagem Gabriel Pinheiro.
2: Serviços no Brasil avançou 3% em março desse ano em comparação com março de 2025, segundo pesquisa do IBGE.
3: O destaque foi o setor de informação e comunicação, com alta de 7,9%, impulsionado por telecomunicações, tecnologia da informação e serviços digitais.
2: Já em comparação com o mês anterior, fevereiro, o setor recuou 1,2%.
3: Ainda assim, opera 18,2% acima do nível pré-pandemia.
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3: E que agora com as notícias do Poder Judiciário e do Congresso Nacional. Uma boa noite e bom fim de semana.
2: A gente volta na segunda-feira. Boa noite pra você e até lá.
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6: STF autoriza a operação contra esquema de fraude e sonegação fiscal no ramo de combustíveis no Rio de Janeiro.
7: STJ admite remissão pelo Enem para preso que já tinha diploma superior.
6: Neste fim de semana, quatro cidades realizam novas eleições.
7: Boa noite, eu sou Marcela Luiza.
6: E eu sou Walter Lima.
7: Supremo Tribunal Federal autoriza a operação da Polícia Federal contra esquema de fraude e sonegação fiscal no ramo de combustíveis no Rio de Janeiro.
6: A decisão é do ministro Alexandre de Moraes. Repórter Fernanda Porto.
8: É investigar os negócios da Refit, a antiga refinaria de Manguinhos, diante de suspeita de fraudes fiscais. O grupo é considerado um dos maiores devedores de impostos do país. Entre os alvos está o ex-governador Cláudio Castro, acusado de proteger e favorecer os interesses do grupo Refit. Também é alvo da operação o empresário Ricardo Magro, dono da empresa. Diante da gravidade do caso, também foi solicitada a inclusão do nome dele na difusão vermelha da Interpol, a lista dos mais procurados do mundo. A operação dessa sexta-feira também estipulou o bloqueio de cerca de 52 bilhões em ativos financeiros e a suspensão das atividades econômicas das empresas investigadas.
7: O ministro do STF, Flávio Dino, determinou a abertura de uma nova frente de análise para apurar suspeitas de irregularidades na destinação de emendas parlamentares para projetos culturais.
6: As informações foram apresentadas pelos deputados Henrique Vieira e Tabata Amaral. Repórter Judite Aragão.
9: No despacho assinado nesta sexta-feira, o ministro Flávio Dino afirma que os fatos narrados pelos parlamentares podem indicar, em tese, o descumprimento de decisões anteriores do Supremo relacionadas à transparência e rastreabilidade das emendas parlamentares. O despacho cita que, se comprovadas, as irregularidades poderiam comprometer a efetiva entrega de bens e serviços à sociedade em afronta ao artigo 165 da Constituição Federal.
7: STJ admite redução do tempo de pena a preso aprovado no Enem, mesmo que já tenha diploma de curso superior.
6: Essa decisão uniformiza o posicionamento da corte sobre o tema. Fátima Uchoa.
10: A sexta turma negou o benefício a um preso, mas como a quinta turma tinha entendimento oposto, reconhecendo que a escolaridade anterior não impede o benefício, a defesa interpôs embargos de divergência. Ao resolver a divergência, a terceira sessão do STJ fixou a tese de que a escolaridade prévia do preso não impede a remissão, pois tal limitação não está prevista na lei de execução penal. O ministro relator, Ribeiro Dantas, sustentou

0: que é possível a interpretação extensiva do artigo 126 dessa lei para favorecer o apenado quando se trata de remissão por estudo, especialmente porque o objetivo da execução penal inclui a ressocialização.
1: Neste fim de semana, quatro cidades realizam novas eleições.
2: Elas ocorrem devido à perda dos mandatos dos eleitos em 2024. Fábio Ruas.
3: Eleitoras e eleitores de Brejo Alegre, em São Paulo, e das cidades de Itaú e Ouro Branco, no Rio Grande do Norte, voltam às urnas neste domingo para eleger novos prefeitos e vices. Em Melgaço, município no arquipélago do Marajó, no Pará, a renovação será em todas as 11 cadeiras da Câmara de Vereadores. Em todas as votações deste domingo, quem vencer vai cumprir mandato até o dia 31 de dezembro de 2028.
1: Justiça do Trabalho e CNJ levam serviços gratuitos ao arquipélago do Marajó.
2: Os atendimentos acontecem de 18 a 22 de maio. Larissa Batista.
4: Anota aí, você trabalhador, trabalhadora, pode fazer a carteira de trabalho, entrar com o pedido de abono salarial e de seguro-desemprego. E pode até entrar com ações para a garantia de direitos. Entre 18 e 22 de maio, o mutirão vai levar tudo isso, de graça, a moradores dos municípios de Breves e Portel, na ilha do Marajó, no Pará. E a população vizinha, em Melgaço, também será atendida.
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1: Uma boa noite.
2: Bom fim de semana e até segunda-feira.
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1: Eu sou Paula Groba.
2: E eu sou Ricardo Nakaoka.
1: E estes são os destaques de hoje do Jornal do Senado, que começa agora.
2: Senado vai analisar projeto que autoriza restituição do imposto de renda como garantia de empréstimo.
1: Avança projeto que destina parte da arrecadação das loterias a lares de idosos.
2: Comissão debate uso de imagens de flagrantes para combater crimes no comércio.
1: Boa noite.
2: Boa noite.
1: Quem tem dinheiro a receber da restituição do imposto de renda poderá usar esse valor para conseguir crédito antecipado nos bancos.
2: Um projeto que começa a ser analisado pelo Senado autoriza a restituição como garantia para empréstimos. A ideia é permitir que o contribuinte receba o dinheiro antes do calendário da Receita Federal e use os recursos da forma que considerar mais vantajosa. A reportagem é de Alexandre Campos.
3: A ideia do projeto é simples. A instituição financeira antecipa o dinheiro ao contribuinte deduzido os valores com encargos e juros que deverão constar claramente em contrato e passa a ter direito de receber a restituição no lugar dele na data do calendário divulgado pela Receita. Autor do projeto, o senador Plínio Valério, do PSDB do Amazonas, afirmou que em 2025 foram pagas quase 22 milhões de restituições que, somadas, correspondiam a cerca de 40 bilhões de reais. Ele explicou que ao anteciparem o recebimento desse dinheiro a que tem direito, por meio de contratos de empréstimo com os bancos, os contribuintes poderão usá-lo para quitar uma dívida mais cara ou comprar um bem em condição mais vantajosa.
4: A gente quer assim surgir uma nova possibilidade, uma nova opção para que as pessoas possam utilizar o seu imposto de renda de forma como queira, que ele beneficie e não apenas o Estado.
3: Pelo texto, o valor do empréstimo com a instituição financeira não poderá ser superior ao indicado na restituição pela Receita. Se eventualmente ultrapassar, o contribuinte continuará responsável pelo pagamento do saldo remanescente. Se for menor, o total que exceder será devolvido a ele na data da restituição.
1: E o dinheiro arrecadado com multas ambientais poderá ajudar no resgate e cuidado de animais abandonados em todo o país.
2: A Comissão de Assuntos Econômicos aprovou um projeto que destina parte desses recursos a organizações sem fins lucrativos, responsáveis pela proteção animal. Repórter Lana Dias.
5: Quem comete infrações ambientais pode ser multado entre R$50 e R$50 milhões, com base no dano causado. A proposta aprovada na Comissão de Assuntos Econômicos quer direcionar parte desse valor a programas de acolhimento e proteção de animais domésticos abandonados. Na leitura do relatório, a senadora Tereza Cristina, do PP de Mato Grosso do Sul, lembrou que as multas ambientais já subsidiam outras ações.
6: Esses recursos já são fonte para outras ações governamentais, de forma que caberá ao processo orçamentário decidir em que medida cada um dos objetivos concorrentes será contemplado com as receitas arrecadadas.
5: A proposta vai ser analisada pela Comissão de Meio Ambiente.
1: E parte do dinheiro arrecadado com loterias poderá ser usada para ajudar na manutenção de lares de idosos em todo o país.
2: A medida foi aprovada pela Comissão de Assuntos Econômicos. Repórter Marcela Cunha.
7: O projeto permite destinar parte da arrecadação das loterias esportivas a instituições sem fins lucrativos que cuidam de idosos em tempo integral. Segundo o autor, senador Jaime Campos, do União de Mato Grosso, muitas acolhem pessoas sem apoio familiar e sem recursos. Pela proposta, a receita líquida de 3 concursos por ano ajudará essas entidades na compra de medicamentos, higiene, segurança, prevenção de infecções e adaptação de espaços. A relatora, senadora Damares Alves, do Republicanos do Distrito Federal, lembrou que os abrigos para idosos atendem uma população especialmente vulnerável.
8: Os casos de idosos com pouco ou nenhum amparo familiar e com carência de recursos para viver um final de vida de forma digna tende a aumentar nas próximas décadas. Precisamos garantir recursos para essa finalidade tão nobre e meritória.
7: Damares também reforçou que o projeto cria uma fonte permanente de recursos sem aumentar despesas da União, já que apenas reorganiza a destinação de parte do dinheiro das loterias.
1: E com o aumento da população, população idosa no Brasil, um outro projeto em análise no Senado pode ampliar a presença de médicos geriatras no atendimento básico do SUS.
2: A proposta prevê apoio da União para a contratação e qualificação desses profissionais. Repórter Henrique Nascimento.
9: Com o aumento da expectativa de vida, cresce também a preocupação com a saúde e a autonomia da população idosa. O projeto apresentado no Senado pelos senadores Alci Lucas, do PL do Distrito Federal, prevê incentivo à atuação de médicos especialistas em geriatria nas unidades básicas de saúde e equipes de saúde da família. Para o parlamentar, o país precisa criar políticas públicas voltadas ao envelhecimento da população.
10: Será que o governo acha que de 60 até os 100 o cara vai ficar assistindo televisão o dia todo em casa? Não vai. Você tem que criar política pública para o idoso. Nós temos sérios problemas com os idosos hoje. Se a gente não criar política pública, a gente vai ter sérios problemas.
9: A preocupação com a qualidade de vida faz parte da rotina do aposentado Nelson Takayanagi, que pratica atividades físicas na Universidade de Brasília.
11: Com o passar da idade, né? A gente vai tendo uma série de dificuldades locomotoras, psicológicas, físicas. E aí, esse tipo de atividade tenta manter a gente ativa e tenta manter a gente sem necessidade de um apoio.
9: O projeto será analisado pelas comissões do Senado.
1: Já está em vigor a lei que garante que assassinos de agentes de segurança cumpram pena preferencialmente em estabelecimentos federais de segurança máxima.
2: A iniciativa tem o objetivo de oferecer uma resposta rigorosa a crimes cometidos contra policiais, membros da Força Nacional e militares das Forças Armadas. Repórter Douglas Castilho.
12: Além do encarceramento em unidades federais, a nova legislação promove mudanças nas regras do regime disciplinar diferenciado, o RDD. O intuito é agilizar o processo legal, permitindo a solicitação da inclusão do preso nesse sistema mais rigoroso logo no início de sua detenção, dando ao juiz um prazo máximo de 15 dias para a decisão final. O texto determinava que o cumprimento da pena nesse regime fosse obrigatório, mas com vetos do presidente da República, essa ida para o RDD continuará dependendo de avaliação judicial caso a caso. O relator da proposta no Senado, senador Sérgio Moro, do PL do Paraná, falou sobre o objetivo da medida.
13: Manda um recado ao mundo do crime, ao crime organizado especialmente, que assassino de policiais vai cumprir a pena em penitenciária federal de segurança máxima. Regime de cárcere duro, sim, mas um regime de cárcere necessário.
12: Também foi vetado o trecho que proibia expressamente o preso submetido ao RDD de progredir de regime ou conseguir livramento condicional. A presidência justificou que o endurecimento das penas precisa caminhar junto com as garantias constitucionais.
1: E a Comissão de Constituição e Justiça pode aprovar na próxima reunião a divulgação de imagens e áudios de crimes em flagrante dentro de estabelecimentos comerciais.
2: A ideia é que o compartilhamento dessas informações ajude na identificação e denúncia de criminosos. As informações com o repórter Bruno Lourenço.
14: O relator senador Esperidião Amin, do Progressistas de Santa Catarina, afirmou que o objetivo é auxiliar no combate à impunidade por meio da identificação e denúncia dos infratores. Ele ressaltou que a proposta traz mecanismos para impedir a simples divulgação de vídeos de furtos.
15: Ademais, a exigência do registro de boletim de ocorrência e a previsão de responsabilização por divulgação indevida funcionam como mecanismos de controle e desestímulo a abuso.
14: Depois da CCJ, o projeto de lei vai ao plenário do Senado.
2: Com trabalhos técnicos de João Lira, o Jornal do Senado fica por aqui. Acompanhe agora as notícias do Tribunal de Contas da União e da Câmara dos Deputados. Boa noite.
1: Boa noite e um bom fim de semana.
16: Minuto do TCU.
17: O Tribunal de Contas da União fez auditoria para avaliar o uso dos recursos federais destinados à saúde. Em 2025, o setor representou mais de 240 bilhões de reais no orçamento da União. A fiscalização analisou se o dinheiro foi aplicado de forma eficiente e se os resultados planejados foram alcançados. O trabalho verificou o alinhamento entre planejamento e execução orçamentária, além do uso de dados para apoiar decisões. O TCU identificou avanços na gestão da política de saúde, mas também apontou problemas. Entre eles, redução de recursos em programas estratégicos e baixa execução de ações importantes, como a compra e distribuição de vacinas e insumos. Quase um terço das iniciativas analisadas tiveram execução física abaixo do esperado, o que pode comprometer a entrega de resultados à população. Saiba mais em tcu.gov.br.
16: 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Jornal Câmara dos Deputados. Deputados aprovam remarcação de concursos para gestantes e lactantes.
18: Plenário cria uma rota turística religiosa na região do Cariri, no Ceará.
16: Câmara regulamenta a aposentadoria compulsória de empregados públicos.
18: Boa noite. O plenário da Câmara aprovou proposta que permite que pesquisadores e cientistas de empresas públicas sejam recontratados, mesmo após a aposentadoria compulsória aos 75 anos. O repórter Antônio Vital acompanhou a votação.
19: A Câmara dos Deputados aprovou o projeto que autoriza pesquisadores e empregados de empresas públicas a permanecerem trabalhando mesmo depois da aposentadoria compulsória aos 75 anos. Isso será permitido para os funcionários em geral, caso não tenham completado o tempo mínimo de contribuição exigido para a aposentadoria. Esses funcionários poderão permanecer em serviço até que esse requisito seja atingido. Isso vai valer também para consórcios públicos e sociedades de economia mista. A proposta também permite que pesquisadores aposentados sejam recontratados para atuar em projetos de desenvolvimento científico, tecnológico ou de inovação. Eles poderão ser contratados, inclusive, pela instituição onde trabalharam até a aposentadoria. A condição para isso é que tenham um requisito de notória especialização, necessário para que sejam contratados diretamente sem licitação. Autor da proposta, o deputado Luiz Carlos Raule, do Podemos, do Paraná, disse que apresentou o projeto a pedido de pesquisadores da Embrapa. Ele disse que qualquer país do mundo tem interesse em manter seus cientistas na ativa.
20: O ser humano do século XXI está vivendo até 100 anos, alguns até 105, até 110. Um pesquisador se leva no mínimo 30 anos para que ele tenha densidade total do conhecimento científico, tecnológico. Qualquer país do mundo iria olhar com carinho e atenção para não deixar os seus cientistas serem expulsos do trabalho de pesquisa.
19: O projeto recebeu parecer favorável da relatora, deputada Bia Kicis, do PL do Distrito Federal.
21: Realmente, nós não podemos abrir mão de cabeças brilhantes, de profissionais que, por décadas, desenvolvem projetos, cientistas renomados que trabalham pelo nosso país.
19: O projeto que autoriza pesquisadores e empregados de empresas públicas a permanecerem trabalhando mesmo depois da aposentadoria compulsória aos 75 anos, seguiu para análise do Senado. Da Rádio Câmara de Brasília, Antônio Vital.
16: Ciência e tecnologia. Patrus Ananias, do PT Mineiro, propõe que a sociedade discuta o projeto que institui a Política Nacional de Minerais Críticos, aprovado na Câmara e em análise no Senado. O congressista defende a industrialização nacional com o objetivo de processar minerais como lítio, nióbio e terras raras em solo brasileiro.
18: Patrus Ananias entende que é preciso garantir o uso de recursos estratégicos para fortalecer a soberania e evitar a entrega do patrimônio nacional a interesses estrangeiros. Ele vê a exploração dessas riquezas vinculada à criação de postos de trabalho e ao fortalecimento da economia interna.
16: Célia Chacriabá, do PSOL de Minas Gerais, critica o texto da Política Nacional de Minerais Críticos e Estratégicos aprovado na Câmara. Ela afirma que a proposta não define com precisão o que são esses minerais, nem separa interesses econômicos da proteção à soberania nacional.
18: Célia Chacriabá defende uma política nacional para exploração mineral com consulta pública prévia e informada à população indígena. A deputada alerta que a extração sem critérios ambientais ameaça territórios, adoece comunidades e amplia os riscos para os povos originários.
16: Na opinião de Inácio Arruda, do PCdoB do Ceará, o Congresso deve priorizar o debate sobre minerais estratégicos e tecnologia, em vez de discutir pautas secundárias. Ele acredita que o desenvolvimento do país passa pela capacidade
0: atividade própria de extração, processamento e industrialização dos recursos naturais.
18: Inácio Arruda também teme a entrega de minerais estratégicos a interesses estrangeiros sem geração de valor agregado no país. Para o deputado, investimentos em ciência, tecnologia e inovação fortalecem a soberania nacional e ampliam a participação da indústria brasileira no setor.
0: José Nelto, do União de Goiás, destaca que o Brasil vive uma disputa internacional em torno das chamadas terras raras. Por isso, o parlamentar reitera que os recursos minerais estratégicos devem permanecer sob o controle nacional.
18: Além disso, José Nelto critica a exploração mineral sem tributação adequada de outros metais associados ao níquel. Para o deputado, o Congresso deve impedir qualquer forma de entrega dos recursos naturais brasileiros a interesses estrangeiros.
16: Turismo.
0: A Câmara aprovou a criação de uma rota turística religiosa na região do Cariri, no Ceará. A repórter Daniela Lessa tem mais informações sobre o lugar.
4: A Câmara dos Deputados aprovou o projeto que cria a Rota Turística Religiosa do Cariri, reunindo municípios do Ceará conhecidos pelas tradições religiosas e pelo turismo de peregrinação. O projeto foi apresentado pelo deputado Yuri do Paredão, do MDB do Ceará, para fortalecer o turismo religioso, valorizar o patrimônio cultural da região e estimular a economia local. Entre os principais pontos da rota estão monumentos e espaços religiosos já conhecidos pelos visitantes, como a estátua de Padre Cícero, em Juazeiro do Norte, a estátua de Nossa Senhora de Fátima, no Crato, a estátua de Santo Antônio, em Barbalha, e a estátua da Menina Benigna, em Santana do Cariri. Relatora da proposta, a deputada Renilce Nicodemos, do MDB do Pará, argumentou que a criação da rota ajuda a divulgar os atrativos religiosos e culturais do Cariri e pode ampliar o número de turistas e a geração de empregos na região, pontos que também foram defendidos pelo deputado Helder Salomão, do PT do Espírito Santo.
22: E conciliar o turismo religioso com o desenvolvimento econômico sustentável, isso é também muito fundamental, com a geração de emprego, renda e oportunidades, é, de fato, de se louvar uma iniciativa como essa.
4: O texto prevê que o governo federal poderá apoiar ações de melhoria da infraestrutura turística, da sinalização e da acessibilidade, além de iniciativas de qualificação profissional e atendimento aos visitantes. Ao defender a aprovação do texto, o deputado Chico Alencar, do PSOL do Rio de Janeiro, comentou a beleza da expressão religiosa do Cariri.
23: Nós somos sequiosos de explicação das nossas origens e desejosos de infinitude. E eu, como filho de piauiense, tive a honra já e o privilégio de conhecer Juazeiro do Norte, Crato, Barbalha, Santana do Cariri, com as suas santidades e devoções muito bonitas, muito piedosas e dignas de uma rota turística religiosa.
4: O projeto que cria a Rota Turística Religiosa do Cariri, no Ceará, seguiu para análise no Senado. Da Rádio Câmara de Brasília, Daniele Lessa.
16: Desenvolvimento Regional.
18: Átila Lins, do PSD, destaca a visita a municípios do interior do Amazonas, onde participou de inaugurações e anunciou obras nas áreas de saúde, assistência social, esporte e infraestrutura. Segundo o deputado, as ações contemplam cidades como Lábrea, Tefé e Jutaí.
0: Ele também participou da posse do novo governador do Amazonas, Roberto Cidade, e do vice-governador Serafim Correia, após a renúncia dos antigos ocupantes dos cargos. Átila Lins destaca que a eleição realizada pela Assembleia Legislativa representa um momento inédito na política estadual.
16: Educação.
18: Sônia Guajajara, do PSOL de São Paulo, celebra a aprovação no Senado de proposta que cria a primeira Universidade Federal Indígena, com sede em Brasília, mas com polos distribuídos em diversas regiões.
0: Sônia Guajajara registra que a Universidade Federal Indígena nasce de debates realizados nos territórios com a participação de professores, estudantes, educadores e do Congresso Nacional. Ela ressalta ainda a importância da instituição para valorizar os saberes dos povos originários.
18: Hildo Rocha, do MDB do Maranhão, lamenta ataque ocorrido no início do mês em uma instituição de ensino de Rio Branco, no Acre, onde um adolescente matou duas servidoras que tentavam desarmá-lo. Ele defende a aplicação efetiva da lei anti-bullying como forma de prevenção a episódios de violência.
0: Hildo Rocha também cobra do Ministério Público, das prefeituras e das comunidades escolares medidas contra o bullying no ambiente escolar. Ele afirma que diretores e profissionais da educação devem receber treinamento para identificar conflitos antes que a violência se agrave.
18: A Câmara analisa propostas que incluem os jogos eletrônicos como recursos pedagógicos no ensino básico. Confira os detalhes com a repórter Sofia Peçanha.
3: O uso de jogos eletrônicos como ferramenta de aprendizado pode ganhar mais espaço nas escolas brasileiras. Dois projetos que propõem desde atividades extracurriculares com games educativos até a utilização de técnicas de gamificação em sala de aula avançaram na Câmara dos Deputados. O primeiro projeto, apresentado pelo deputado Marcos Tavares, do PDT do Rio de Janeiro, institui os jogos eletrônicos como atividade extracurricular em escolas públicas e privadas de ensino básico. Na prática, as escolas poderão oferecer atividades com jogos educativos fora da grade obrigatória de disciplinas. O objetivo é estimular habilidades como raciocínio lógico, criatividade, a resolução de problemas, trabalho em equipe e a inclusão digital. O texto também determina limites para o tempo de exposição às telas, critérios pedagógicos e adequação por faixa etária e a capacitação de professores e monitores. A proposta foi aprovada pela Comissão de Educação. No parecer, o relator, o deputado Dagoberto Nogueira, do PP do Mato Grosso do Sul, destacou os benefícios do uso pedagógico dos jogos eletrônicos no ambiente escolar.
5: A utilização de jogos eletrônicos como ferramenta pedagógica contribui significativamente para o desenvolvimento de competências essenciais como raciocínio lógico, pensamento crítico, criatividade e resolução de problemas.
3: Também foi aprovado pelas Comissões de Finanças e Tributação e de Educação projeto do deputado Coronel Crisóstomo, do PL de Rondônia, que cria uma política nacional de estímulo ao uso de jogos eletrônicos na educação básica. A ideia é incorporar elementos de gamificação ao processo de aprendizagem. Isso inclui o uso de dinâmicas inspiradas em jogos, como desafios, fases e sistemas de pontuação, para aumentar o engajamento dos alunos nas atividades escolares. O texto prevê que o governo federal deverá definir os recursos para custear a nova política de educação e o momento de adotá-la, de acordo com a disponibilidade financeira e sem aumento de despesas. Durante entrevista ao programa Painel Eletrônico da Rádio Câmara, o deputado Coronel Crisóstomo afirmou que o uso orientado de tecnologias digitais pode ter impacto direto na permanência dos alunos na escola.
6: Toda criança gosta de usar um aparelho eletrônico. Guiado, orientado, é muito melhor e com certeza nós vamos diminuir drasticamente a evasão escolar. Agora, se ela sabe que vai para a escola, mesmo tendo a orientação do professor, e ele vai usar uma máquina que possa aprender, a criança não vai faltar à sala de aula.
3: Agora, os dois projetos que incluem jogos eletrônicos como recursos pedagógicos no ensino básico no Brasil aguardam a análise da Comissão de Constituição e Justiça. Da Rádio Câmara de Brasília, Sofia Peçanha.
16: Segurança Pública. Rosângela Reis, do PL de Minas Gerais, celebra a aprovação do projeto que aumenta as penas para homicídio e lesão corporal contra trabalhadores da segurança privada. Ela explica que a medida busca proteger vigilantes que atuam na defesa de vidas e patrimônios em locais de grande circulação.
18: Rosângela Reis defende a valorização salarial e institucional da categoria com melhores condições de trabalho. A parlamentar afirma que os vigilantes não pedem privilégio, mas reconhecimento pelo serviço prestado à população.
0: Coronel Ulisses, do União do Acre, reforça a importância do projeto que aumenta as penas para crimes contra vigilantes e profissionais de segurança. Ele observa que a categoria precisa ser valorizada, pois atua na linha de frente de bancos e escolas, estando exposta a riscos iminentes.
18: Para Coronel Ulisses, aumentar as punições contra homicídios e lesões corporais significa dar uma resposta firme aos criminosos. Ele ressalta que o texto também prevê o amparo a familiares dos agentes caso o crime seja cometido em razão da atividade profissional da vítima.
0: Silvio Antônio, do PL do Maranhão, afirma que casos recentes de estupro coletivo contra crianças evidenciam a necessidade de o Congresso Nacional retomar o debate sobre a redução da maioridade penal.
18: O deputado também defende punições mais severas para adolescentes envolvidos em crimes graves. De acordo com Silvio Antônio, a legislação atual é insuficiente para responder a casos de extrema violência contra crianças e adolescentes.
0: Jorge Sola, do PT da Bahia, acusa parte da oposição de alterar a legislação penal para beneficiar aliados políticos. O deputado alerta que a mudança na dosimetria das penas aplicadas aos envolvidos nos atos de 8 de janeiro pode abrir precedentes para reduzir punições para outros crimes graves.
18: Jorge Sola também relaciona a derrubada de vetos presidenciais a articulações políticas ligadas às investigações sobre o Banco Master. Ainda assim, o deputado afirma que a Polícia Federal deve conduzir as apurações de forma imparcial.
0: Paulo Marinho Júnior, do PL do Maranhão, acredita que mudanças na legislação penal podem reduzir a sensação de impunidade no país. Segundo o parlamentar, autores de delitos graves precisam ser responsabilizados com mais rapidez e rigor pela justiça.
18: Na visão de Paulo Marinho Júnior, a morosidade do judiciário e a falta de punição favorecem a reincidência criminal e estimulam fraudes eleitorais. O deputado defende a união de diferentes correntes políticas em torno de propostas voltadas ao fortalecimento da segurança pública.
16: Direitos Humanos.
0: A Câmara aprovou a remarcação de etapas de concursos para gestantes e lactantes. O repórter Antônio Vital acompanhou a votação.
19: A Câmara dos Deputados aprovou o projeto que garante a remarcação de etapas de concursos públicos para candidatas por motivo de saúde relacionado à gestação, ao parto ou ao período pós-parto. A proposta, já aprovada pelo Senado, estabelece que candidatas nessas condições poderão fazer qualquer etapa do concurso em segunda chamada, incluindo provas escritas, avaliações práticas e testes físicos. A candidata terá que cumprir os mesmos critérios e exigências dos demais concorrentes, preservando o caráter competitivo do processo. O projeto também define regras para a remarcação da prova. Ao ter o atestado médico aceito, a nova data deverá ocorrer entre 30 e 90 dias após o parto ou após a comprovação da condição de saúde. Em alguns casos, esse prazo poderá ser prorrogado. Outra medida prevista é a garantia de atendimento para candidatas lactantes, com direito à amamentação durante as avaliações, sem prejuízo do tempo de realização da prova. Relatora da proposta, a deputada Júlia Zanatta, do PL de Santa Catarina, argumentou que o projeto garante tratamento igualitário entre os candidatos, sem criar privilégios, pois apenas autoriza a realização das etapas em momento adequado. A relatora também destacou que a proposta, que inicialmente tratava apenas dos testes físicos para gestantes, protege não apenas a candidata, mas também a saúde do bebê.
7: Consegui, inclusive, ampliar, porque o projeto ele previa a questão das regras para concurso público, especialmente no TAF, no teste de aptidão física. O nosso texto, enquanto relatora, conseguimos ampliar para todas as etapas do concurso e incluir também a questão da amamentação.
19: O projeto foi aprovado de maneira simbólica pelo plenário, sem votos contrários. Para a deputada Érica Cocai, do PT do Distrito Federal, é uma maneira de garantir o direito das mulheres.
8: Asseguram que as mulheres possam ter condições de disputar qualquer tipo de certame e a partir do seu próprio conhecimento. A mulher que não tiver condições de disputar da mesma forma em função da gravidez ou em função de estar em um período pós-parto, vai ter o direito de, em outro momento, ter ali provada a sua capacidade.
19: O texto prevê ainda punições em caso de uso indevido do benefício, como eliminação do concurso e ressarcimento de despesas. Como o projeto que estabelece regras nacionais para permitir a remarcação de etapas de concursos públicos para gestantes e lactantes foi alterado pela Câmara, o texto retornará ao Senado para nova análise. Da Rádio Câmara de Brasília, com informações de Daniele Lessa, Antônio Vital.
16: Política.
18: Bongás, do Rio Grande do Sul, afirma que os correligionários do PT apoiam a criação da CPI do Banco Master e rebate acusações de que o partido seria contrário à investigação. Ele alega que deputados da legenda assinaram um requerimento para a criação da comissão no ano passado.
0: Bongás também cobra a instalação da CPI e defende o aprofundamento das investigações sobre irregularidades envolvendo o Banco Master. De acordo com o deputado, é necessário esclarecer possíveis conexões políticas e financeiras relacionadas ao caso.
18: Rodrigo Dazaelli, do PL de Mato Grosso, rebate críticas de parlamentares do PT sobre o uso de armas legalizadas pelo crime organizado. O deputado sustenta que a maior parte das armas apreendidas em ações criminosas não tem origem em registros legais.
0: Rodrigo Dazaelli também critica a atuação de parlamentares da esquerda nos debates sobre o Banco Master e a CPMI do INSS. De acordo com o deputado, integrantes do PT recorrem ao STF para tentar reverter derrotas políticas e usa informações distorcidas no debate público.
18: Termina aqui o jornal Câmara dos Deputados, com trabalhos técnicos de Everson Urani e apresentação de José Carlos Andrade e Luciana Vieira. Uma boa noite para você.
0: A Voz do Brasil está de volta na segunda-feira. Uma ótima noite e um bom fim de semana.
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2: 11:30.
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0: 11:59.
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1: Meia-noite e 31.
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1: Uma hora.
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2: 1:26.
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1: 2:30.
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2: 2:51.
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1: 1313.
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1: 3:52.
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tinha suspirado, tinha beijado o papel devotamente. Era a primeira vez que lhe escreviam aquelas sentimentalidades. E o seu orgulho dilatava-se ao calor amoroso que saía delas, como um corpo ressequido que se estira num banho térmico. Sentia um acréscimo de estima por si mesma e parecia-lhe que entrava, enfim, numa existência superiormente interessante, onde cada hora tinha o seu encanto diferente, cada passo conduzia a um êxtase e a alma.

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2: 4:35.
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0: 4h54.
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0: 4h54.
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13: Em Campina Grande, na Paraíba, são 6 horas e 4 minutos. 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
1: Bom dia, bom dia, muito bom dia. Bom dia, nada custa ao nosso coração. É bom fazer feliz ao nosso irmão. Eu aprendi essa músicazinha lá nos idos de 1970, no meu querido Instituto São Vicente de Paulo. Muito bom dia, minha gente, de coração e com o coração aberto, com o coração grato a Deus por mais um dia. Estamos aqui para fazer aquilo que a gente gosta, aquilo que você gosta, e por isso você está aí. Muita gente já fazendo check-in, como Mariberto, como Clóvis Dantas, como Jocélio no Catolé, tantas pessoas que já estavam à espera desse momento, assim como nós. Então, bem-vinda, bem-vindo, esperando que você tenha tido uma excelente semana, consequentemente tenha um excelente final de semana e um excelente voo. Esse voo sem turbulência que a partir de agora vai nos levar a um passado que infelizmente não volta mais, mas que aqui na Pop Cariri FM de Campina Grande a gente relembra, recorda, revive através das mais lindas canções. É, saudade não mata, mas dói. E a partir de agora, a saudade está no ar, o passado no presente, porque está começando a partir de agora, aqui na Pop Cariri FM de Campina Grande, mais um Retro 101. 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
1: Sonoplastia Naomi Andrade. 6:08, a primeira de hoje, somente para abrir os trabalhos, canta Altemar Dutra. Bom dia e um ótimo voo para todos nós.

0: Ouvimos Núbia Lafayette, Mata-me Depressa, Paulo Sérgio, Agora Quem Parte Sou Eu, e Altemar Dutra, Somos Iguais.
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0: que já saiu da cama, você que continua na cama com o radinho ou o smartphone, o celular de lado, enfim, onde quer que você esteja, receba o abraço da Pop e de nós aqui que fazemos com muita alegria, especialmente para você, o nosso Retro 101, esse nosso encontro semanal com a saudade. 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Seis e 19 no palco do Retro 101 agora, Newton César.
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0: Esse aí é o José Augusto, de Que Vale Ter Tudo na Vida. José Roberto cantando também aqui no Retrô. Lágrimas nos Olhos e o Newton César. Ô Musgão, hein, Livra? Lilian.
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0: 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Bessange, segura o coração, hein? Já tô sentindo que a situação hoje não tá fácil não, viu, Bessange? 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Que honra, hein? 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Bom dia para Lucena Amorim, meu amigo e irmão, e para dona Rosemary também. E tem tanta gente, rapaz, já ouvindo a gente lá na Barraca do Abusado, onde estivemos ontem, eu, a Bianca, a Dani Pimentel, o Bastos Farias e o Antônio José, degustando as delícias da Andresa e do Rinaldo. Já manda, inclusive, as fotos. Assim é covardia, uma hora dessa, né? É, mandou mocotó com cuscuz, que é o prato preferido da Dani. Não é, Dani? Aquele cafezinho com a fumaça saindo da xícara. Que covardia. Você ainda diz que é meu amigo, Rinaldo. Fazendo uma coisa dessa, rapaz. Marinaldo Ribeiro, um abraço, Marinaldo. Ailton tá lá em Parnamirim. Eita, Romildo, acordei agora. Hoje não trabalho, só trabalho em casa. É no home office. Então, dá para curtir muito e à vontade o nosso Retro 101. Bom dia, como estamos? Pergunta o Arthur Augusto. Aqui tá tudo ótimo. Só lembrança, só passado. Só...
1: Aquele abraço!
0: Aquele abraço! Fazer como Chacrinha. Aquele abraço! Oh, valeu, um abraço para você, Arthur, e também para o Wellington, seu pai, já devidamente embarcados. Quem está embarcado também é o Edivaldo Caxias. Tem mais gente embarcando, viu, Naomi? O Claudô Nascimento está dizendo que o retrô hoje está daquele jeito. É porque ele não viu nada ainda, viu? É só o aquecimento. Quem também já embarcou foi o meu amigo Bob, que é o Bob Oliveira, o policial Bob Oliveira. Mandou uma foto ao lado de um amigo e irmão, o Clóvis Dantas, e está dizendo o seguinte: bom dia, com a alegria de estar em excelente companhia, de todo o coração. Você não é gigante apenas no tamanho, nosso carinho por você é sem medida. Que honra, Bob, um abraço para você e para Rosalma também. Está te mandando abraço, viu, Nami? O nosso amigo Bob, lá da Briosa Polícia Civil. Tem muitos outros registros que, ao passar do tempo, a gente vai, né, falando, cumprimentando. Vai ter gente chegando ainda, porque ainda tem gente meio que sonolenta, né, somente sentindo o cheirinho do café. Depois que toma o café, não é assim, Naomi? Tem gente que diz: o dia só começa depois de um bom cafezinho. Aqui, por exemplo, Naomi já está com o bichinho ali fervendo, viu? Daqui a pouco a gente vai tomar, não é? Segundo a nossa superintendente Reni Cláudia, o café só é bom quando queima os beiços. É, Naomi? É, desse modelo, 6h37, canta Gerry Adriane no Retro 101. Bom dia.
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0: Um verdadeiro poema de Roberto Carlos, Fera Ferida, Nelson Ned, Domingo à Tarde, Gerra Adriane, Indiferença.
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0: 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Haja interação, tá bombando aqui. Obrigado, Evandro Ramalho, pelo carinho da audiência. Mariberto, que antes de a gente abrir o programa, já estava aguardando a decolagem da nave retrô. Um abraço, Mariberto, e toda a turma da Empresa Real. Professor Ceará, que é amigo do Mariberto, né? Valman, meu ponto esquerdo do Raposinha, da Raposa. Um abraço, Valman, indo para a feira a bordo do voo do Retrô. Obrigado, um bom voo para você, viu? Olha, um abraço especial para Ari Pezão, Zé Brasca, o seu pai, e especialmente para sua mãe, viu, meu amigo? Dona Maria das Dores hoje está completando uma nova idade. Parabéns para Dona Maria das Dores.

0: soprando velhinha para Dona Maria das Dores. 82 aninhos bem vividos ao lado de seu Brás. É, ao lado do Ari, né? Que privilégio, Ari, você ter papai e mamãe, viu? É, saúde aí para sua mãezinha, tá? Bom dia, Romildo. Já estou no portão de embarque esperando para embarcar outro aqui, que já estava antes da gente abrir o programa. Já estava no portão. Quando a gente abriu o portão, ele já caiu dentro, né? Como dizia meu pai. Um abraço para você e sua equipe. E que o dia de hoje seja cheio de bênçãos para você e família. Bom dia, Josélio. Seu filho foi lá na minha casa ontem, viu? Gente boa demais. Bom dia, Romildo. Estamos na escuta. Elisa e Pablo. Coloca uma da Núbia. Até a gente já ouviu, não foi não? A Núbia cantando lá no primeiro bloco. Mata-me depressa. Pois é, já valeu, Elisa e Pablo. Mas tem muita coisa boa ainda pela frente, viu? Clóvis da Festa e Banda, obrigado, viu? Rivaldo e Valberlene, curtindo o retrô, direto de Mangabeira, lá em João Pessoa. Um abraço, para Elza, no Aloísio Campos, viu? Ela tá mandando abraço pro amigo Abraão. E olha a coincidência, ele pede uma música da Vanusa e a gente vai ter uma música da Vanusa daqui a pouquinho, viu, Abraão? Um abraço para você, Elza. Beto Vidal, o Beto Pescocinho, lá do Tambor, um abraço. Bessange, Raquel, obrigado também pelo carinho da audiência. O Washington, o sósia do Roberto, que cantou Fera Ferida. Um abraço, minha gente, para todo mundo, para quem manda mensagem, para quem não manda também. Como Bessange diz, eu não ligo, mas estou ligado. Mas se quiser mandar mensagem, pode. Pode, Naomi. O povo gosta, né?
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0: 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Mande mensagem de texto, que a gente tem o maior prazer de registrar a sua audiência. Afinal, estamos aqui por você e para você. Não se vá, lembra? Jane Arandi, cantam no Retro 101. Bom dia!
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0: Retro 101, 7 e 1. Bom dia.
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saudade do Tremedão, hein? Grande Erasmo Carlos, grande parceiro do Roberto. Cantava muito também, não é? Solo. Erasmo Carlos sentado à beira do caminho. Tivemos Trio Iractã, Perfídia. E a dupla Jane Erondi, Não Se Vá. Pegando a deixa aí do título da música da Jane e do Erondi, Não Se Vá. Não Se Vá. Fique com a gente. Toma só um cafezinho que é bem rapidinho e a gente volta já. Eu vou mostrar para você que vale a pena esperar. Olha o que só. Olha só o que vem pela frente. É ou não é a cara do sábado?

0: Daqui a pouco tem Raça Negra e muito mais. Retrô 101, uma pancada de emoções para você. Até já.
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3: Essa é a Pop Cariri FM de Campina Grande. Esse é o Retro 101, direto do túnel do tempo, especialmente para você. 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Obrigado pelo carinho da audiência. 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E aí, Ricardo, já tá nos corre, não? Um abraço. 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E aí, e o café almoço? Já passou lá na barraca do Rinaldo, seu Luciano Amorim. Um abraço, bom dia! Bom dia, bom dia, muito bom dia. Sou Carlos do Santa Rosa, passando para lhe parabenizar por esse maravilhoso programa que é igual a vinho. Cada dia que passa fica melhor. Obrigado, hein, Carlos? Bom dia, Romildo, sou Everaldo, moro no sítio Loteamento Luna, em Queimadas. Gostaria de oferecer este maravilhoso programa para Renilda, Daiane, Nayara e Sidney. Bom dia, Naomi, bom dia, Romildo. Um abençoado sábado. Já estou aqui para um belo passeio nessa nave. Bom dia, Cidália. Bom dia, Romildo. Sempre na escuta desse maravilhoso programa. Romildo, desculpe aperrear. Dê uma palavrinha aí. É, aqui na rua Bahia, na Liberdade, está faltando água desde ontem à tarde. É um apelo de Rogério da Xerox, da UEPB. Se o nosso amigo Ricardo Avelino, que é muito diligente, é atento a essas reivindicações, estiver nos ouvindo, por favor, vê se quebra o galho por lá, viu, o Ricardo? Pessoal lá da rua Bahia, na Liberdade, está dizendo aqui que está faltando água desde ontem. O Retrô também, claro, é utilidade pública, né? É a essência do rádio. Bom dia, Romildo. A mãe já está fria, mas o coração aquecido com o melhor do Retrô 101. Meu abraço a todos desse maravilhoso programa. Socorro, Naomi, eu gostei. Você gostou?
1: Boa, gostei.
3: Amanhã já está fria, mas o coração aquecido pelo Retro 101. Muito legal isso, não é não? Vamos aquecer ainda mais? Vamos, Naomi? 7h13, antes do intervalo, a gente prometeu que tinha Raça Negra, foi isso? Então tá aí, Raça Negra, para começar a alegrar e esquentar ainda mais o seu sábado, aquecer ainda mais o seu coração. Bom dia!

0: Se você quer me matar, por favor, me mate devagar. Essas canções aí, meu irmão, eu não sei não. Você mata as pessoas igualmente a gente mata piolho, viu? Devagarzinho, meu irmão. Vamos com calma aqui. O andor é de barro.
1: Olha, professor Ceará, se não tiver amanhã, não entra não, viu? Se não tiver amanhã, não entre não, viu? É, o modelo aqui é esse. Eita, meu amigo irmão Bamba também. Curtindo demais. Zezé de Camargo e Luciano, você vai ver. Leonardo deixaria tudo e Raça Negra com um belo de um popurri. Já são 7h27, mas temos muita viagem ainda pela frente. De volta ao passado na Pop Retro 101.
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1: 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Naldão é o presidente lá do clube e o presidente do sindicato, Carlos Santiago, na audiência. Aliás, um abraço para a Alberi, para a Flaviane, né? Para o Soró e para todos os amigos taxistas ligados aqui no Retro 101. Direto do Túnel do Tempo para você, aqui na Pop Cariri FM. 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Abraço para Sheila e também para Edinaldo. 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Quem está por aqui é o Zé Carlos, hein, na audiência. Um abraço, Zé Carlos, lá da Casa da Cidadania. Olha, o Clóvis deu uma madornazinha, que eu não sei nem o que é, ele falou. Deu uma madorna. Danada é madorna. Cada um, né, nesse programa. Eu não consegui dormir, deu uma madorna. Diz que acordou agora, tá mandando abraço pra Mariberto, Pabetinho, do estacionamento da Caixa, Hélio Baby. É, manda um abraço para Ailton, Pau da Burra, Zé Roberto, Paiva do Galo. É uma lista aqui, não é brincadeira não, parece a lista do vestibular. Porque ele é amigo de todo mundo. Ah, é até meu amigo. Você tem ideia? Eita, Paulo Roberto, camisa 10. É, camisa 10 na seleção. Paulo Roberto. Eita, Paulo, que saudade das suas narrações. Eu lá na pista, hein, Paulo? O Transcete, bom, fazia tempo que eu não via. Organizando o Transcete de hoje, lhe ouvindo, ó, a honra. Deve estar lavando o carro, no mínimo, viu? Paulo Roberto Camisa 10, um dos mais competentes jornalistas esportivos e de todas as outras áreas jornalísticas que ele domina muito bem, viu? É, Paulo, muito bem, um abraço. Honra tê-lo no meu rol de amizades, né? Desde sempre. Faz tempo. Professor Ceará, quem está mais por aqui? Isso é só no meu privado, viu? No da rádio. Bom dia, amigo Romildo Nascimento. Já estamos ligados nessa máquina do tempo, que é esse maravilhoso programa que nos faz recordar bons tempos que vivenciamos em nossas vidas. Muito bem. Haroldo Balduino. Paulo Roberto, ele está sabe aonde? No Equador, lá no Rio Grande do Norte. E por que eu disse... Está ouvindo, Paulo Roberto? Porque Equador é a terra do eclético Chico de Assis. É... Chico de Assis, o eclético, né? É lá do Equador, que não é o país Equador, e sim uma cidade aqui do interior, Potiguar. Damião do Amigão, tá ouvindo o programa e tá pedindo abraço pra turma do Chiquinho Cabeleireiro, lá no bairro do Tambor. Diz que lá tá lotado e tá todo mundo ouvindo o Retrô, rapaz. Que legal, cara. Tem o Toninho Cabeleireiro também, que é o cabeleireiro das estrelas, né? Entre as quais o Bastos Farias, que só corta o cabelo com o Toninho. Toninho deve caprichar, viu, lá no cabelo do Bastos Farias. Mas vamos de música? Vamos? 7:34, canta José Augusto no Retrô. Bom dia.

0: Vanusa. Pois aí, coincidentemente ou não, a gente colocou a Vanusa pertinho do Antônio Marcos, né? Porque eles tiveram um relacionamento, né? E a gente traz aqui essas duas lendas que já não estão mais aqui conosco, né? Vanusa com Manhãs de Setembro, Antônio Marcos, Sonhos de um Palhaço, e lá no começo, José Augusto com Fantasias.
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5: Na Pop Cariri FM, a saudade está no ar, o passado no presente, este é o meu, eu curto muito. A Naomi também, a gente gosta, Naomi? Gosta?
6: Boa, gostei.
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5: Mas não é só o nosso não, é o seu, é o nosso Retro 101, é o nosso encontro semanal com a saudade. A saudade lembra de lembranças tantas. Eita! Tomara que o Bastos Farias não esteja ouvindo, sabe? Senão ele sai com aquela célebre frase. Né, Bastos? A história do cantinho. Lá ele. 7h50, Retro 101, agradece a audiência de Ronaldo Xuxa e de Gorete. Saúde, viu, Ronaldo Xuxa? Professor Ceará, um abraço para Gilmar do Trauma, um abraço para meu amigo João Paiva, presidente do Galo da Borborema. Por falar em Galo da Borborema, o Galo da Borborema, que agora é SPE, é, Sociedade Esportiva Específica, né? Já é uma pavimentação para a SAF. O Galo vai viver melhores dias, ainda mais do que está vivendo. Joga com Serra Branca, como diz um amigo meu, a mais tarde, lá no Amigão. A Pop Cariri transmite ao lado da MRTV. E João Paiva está ouvindo o Retrô, porque ele gosta. E a gente, quando viajava, né, com o Paiva, aí a playlist, e quem prepara é Dona Leila, viu? É no capricho, né? Então ele gosta. Meu amigo Paiva, grande abraço, obrigado pela honrosa audiência. Paulo César de Almeida Moura, PC. Jogou pouco futebol de salão, PC, hein? Pedrinho Veículo, um abraço, Pedrinho. Valtão, que pegou o bigu logo cedo, muito obrigado também. O nosso amigo do Palmeirinho do Pedregal, Chicão, né? Que é amigo do professor Ceará, lá na Galeria Central também, está ouvindo a gente. Vamos... Você, como cantor, é um excelente locutor. Ainda bem, né, Clóvis? Ainda bem que a gente consegue, pelo menos, tentar ser alguma coisa na vida, né? É porque a gente fica se atrevendo. A gente se atreve a cantar de vez em quando, sabe? É a empolgação. Agora o Bexo Pessoa, ele tá aqui, rapaz. É um rádio em cada canto da casa. Tem um, não, eu tô mentindo. Tem um rádio em cima do balde d'água, do galão. Tem um rádio em cima de quê, meu Deus? O que é isso aqui? Eu não sei nem o que é. Parece que é um computador. Ele é todo... É todo coisado, a casa dele é escritório, um negócio bem bacana, coisa de gente chique, né? Bergson Pessoa, fala aí, Bergson Pessoa de A Pereira.
6: Bom dia, bom dia, bom dia, bom dia, meu amigo Romildo Nascimento. A partir desse momento, Bergson Pessoa de A Pereira está em sintonia com a 101.1. Pop Cariri, a top da estopada, escutando esse retrô formidável. É, meu amigo, e abençoar.
5: Amém, que figura, né, o Bergson Pessoa. Tem muito mais gente, e daqui a pouco a gente abraça todo mundo. Gente, faltam 6 minutinhos para as 8 horas. Bom dia, bem-vinda, bem-vindo para quem está chegando agora. E agora a gente vai curtir a Jovem Guarda, que no retrô não pode faltar mais de jeito maneira. E que tal juntos, Fivers, Renato e os VIPs? Vamos nessa? Só na caixa, Naubi.

0: Que baile bom danado, né? Eram os chamados assustados na época, né? Os VIPs à volta, Renato e seus Blue Caps, Meu Bem Não Me Quer e Feveries, Sou Assim.
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0: É, tô por aqui, eu gosto, hein? A Naomi gosta também, muita gente gosta. A Maroquinha gosta.
2: Eu gosto!
0: Tô falando que você vai gostar do Arraiá da Diva amanhã, viu? Lá no Clube dos Taxistas. Convite aqui do Naldão, presidente lá do clube, presidente do Sindicato dos Taxistas, meu amigo Carlos Santiago Manga, que não perde um só retrô. E é assim todo domingo, viu? 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Diz que no Catolé antigamente só dava ele. Era um pezinho de valsa danado. Hoje não dança nem voz do Brasil. 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Olha, o que é que eu tenho para dizer aqui para vocês? Vou contar aqui uma história, porque o Daniel do Uber está ouvindo a gente direto da Veneza Brasileira com o grupo da Canopus Turismo. Está indo ali no Marco Zero em Olinda. Bastos Farias conhece, Dani conhece. Estou entestado, Vandenberg ouvindo no Rancho Três Arinhos Rosa Cruz. Carol no comando do grupo da Canopus. Alô, Carol! É, essa Canopus tem responsa, viu? Aí fica aqui na supervisão, Dona Meire e de Lucena, ligando pra Daniel. Tudo em hora, eu sei como é, já viajei com Canopus. Bom dia, Romildo, muito bom ouvir o Retrô. Na verdade é o Pascoal da Educação, ele mandou dizer o seguinte: bom dia, Muito bom ouvir Retrô com muito amor no coração. Sou Pascoal da Educação. É, o poeta Pascoal, nota 10, aqui é só nota 10. No jornal aqui embaixo dá 7,6, 8,2. Aqui não, é 10.
2: Maria.
0: Carlos, supervisor do Hospital de Trauma, também está na audiência. Aqui. É, agora se eu estou falando mal, baixo farinhos aqui, ó, no carro.

E é um som de toral. E é um som de toralcano, viu? O som do rádio lá do carro de Bastos Farias. Eita! Será que tá indo lá então em cabeleireiro? Será? Eita, nós! Ó, Marcos Renan é filho do Martim Lutero, viu? Saudoso Martim Lutero. Marcos Renan, um grande abraço pra você. E você pensa que a gente tá só falando aqui, é? Pra Catolé, pra Boa Vista. A gente tá chegando em Porto Alegre, rapaz. Lá em Porto Alegre tá Eduardo Dalla Valle. Bom dia, Romildo, ligado do Retrô nesta manhã fria aqui no Sul. Bom trabalho pra você e toda a equipe da Pop. Sucesso sempre. Obrigado pela honra, viu? Grande Eduardo Dalla Valle. Olha, o que eu ia falar para vocês é que lá na Pães e Doce São Paulo II tem uma galera, Naomi. Lá de loja tem Maroquinha, tem Thaís, tem Fabiana, tem Ciene. Aí lá na produção tem Alexandre, que está me devendo uma visita. Viu, seu Alexandre? Ô, Gildo, fala para Alexandre que eu estou esperando ele, viu? É, tem Alexandre, o Jean, que são irmãos e sobrinhos do Valfredo, lá da Vila Sandra. Ele não mora mais na vila, não, mas é conhecido como Valfredo, lá da vila. Benção, é, Negão, Valdo, e se eu esqueci alguém, me perdoe. 8 horas e 10 minutos. Sertanejo também aqui no Retrô. Tem um pouco de tudo, já teve pagode. Pra você que pegou o bonde andando, a gente abriu com Altemar Dutra, olha o que é o Retrô. Passou pro Newton César, foi pra Nelson Ned, Roberto Carlos também cantou. A gente trouxe Trio Iractã, Raça Negra. É, aqui é desse modelo. Aí foi pra Jovem Guarda, agora a gente volta pro sertanejo com Bruno Marrone, Zezé Luciano e ainda tem Chitãozinho e Chororó. Dá pra tu? 8 e 11, só no Retrô 101. Bom dia.

Machucar, né, professor Ceará? Em Bastos Farias. Chitãozinho e Xororó Evidências, Zezé de Camargo e Luciano Pão de Mel, Bruno e Marrone, Dormi na Praça. Teve quase tudo, não teve? No retrô até agora? A gente ainda tem um restinho de viagem. O que é que tá faltando, hein? Eu só tô avisando. Quem avisa, amigo, é. Eu vou dar a dica. Estamos no mês de maio, né? Hoje já são exatamente 16 de maio. Eu acho que a sanfona já tá batendo a porta.

0: Então daqui a pouco tem forró. Esse é o Retrô 101, 8h22. Sai daí não, hein? É bem rapidinho. Daqui a pouco a tampa da lata voa.
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1: Essa é a Pop Cariri FM de Campina Grande, esse é o Retrô 101, matando a gente de saudade. Saudade maivada, hein? 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Abraço para Gleidson Trajano, um abraço para Jossemi, né? Acho que aqui ainda tem as pisadas de Jossemi. Não existem as pisadas dos dinossauros há milhões de anos lá em Sousa. Pois é, nós trabalhamos juntos aqui nesse prédio, viu? Eu, Jossemi, uma turma bem boazinha, não era, Jossemi? Pois é. A gente está chegando em Porto Alegre, a gente está chegando, sabe onde? Em Tauá. Tem uma vila chamada Vila Marrecas, que fica no município de Tauá, já no extremo do estado do Ceará. A cento e poucos quilômetros, você já está no Piauí, na cidade de Floriano. E lá, tenho pessoas queridas demais da conta. Luceni, meu irmão, grande abraço para você. Valdilene, obrigado pelo carinho. Estão fazendo, sabe o quê? De Bueno Feijão. Ouvindo o Retrô. Tão longe e tão perto, né? Ao mesmo tempo, e vem para cá, pro maior São João do mundo. Está curtindo aí o forró? Pois é, eles vêm pra cá curtir o forró. É um abraço, hein, gente? Vocês moram aqui no meu coração. No coração da gente, tudinho aqui da família, viu? Vocês fazem parte. Bom dia, Romildo. Quando chega o sábado, tudo fica melhor ouvindo o Retrô. Zezinho está no Pará, mas ligado pela internet. Alô, Zezinho! Esse não para, não, em casa, não. É ele e Lucena. Só vem lavar o rosto. Aproveitando esse maravilhoso programa e aproveitando para mandar um abraço para Ailton, Eduardo, Carlos e Jordão, todos os ouvintes. Olha, tá vendo? O ouvinte vai puxando o outro. Bom dia, Romildo. Passando para registrar a audiência aqui no Promorá. Jeremias, como diz o poeta, música boa é atemporal. Só a pop tem coragem de ir nessa linha. Estamos em QAP. Eu, minha mana, Conceição, meu cunhado Lico. Seu rádio ouvinte, Murilo Silva. Ótima semana para você e para Naomi. Abraço, meu querido. Valeu, Murilo. Quem está em QAP também é meu amigo Josa, né? Da Polícia Civil, a turma geração 80 aí do pedal, né? A Ida está na escuta. A Ida lá no Catolé. E a Ida, que é mãe do Eduardo Souza, né? Da MRTV aqui da Pop. Abraço também. Eduardo escuta não. Só escuta a Anitta. Agora, Chico Casado, o pai dele, escuta, e dona Ida também. Socorro Velês também está ligada na gente. Quem está mais aqui é essa viagem. Tem músicas que só em ouvi-las dá cãibra no coração. Pronto, essa é nova. Cãibra no coração, eu nunca ouvi falar na minha vida, mas estão dizendo aqui, eu vou fazer o quê? Hein, Jailton da Farmácia? Um abraço, Jailton. Tamo junto. Tá aparecendo mais aqui Luiz Gonzaga, música de qualidade, show de audiência. Um abraço para Maria Helena. Luiz Gonzaga e Maria Helena são irmãos dos saudosos Zé Gotinha e Assis Costa. Cara, e o forró tá chegando. E o retrô já está se rendendo. Porque forró aqui na Pop é diferenciado. E tava faltando forró. E chega mais com a trinca, Flávio José, em dose tripla, para você arrastar o pé, ou pelo menos, assim como eu, mexer o dedão do pé e a cabeça. Flávio, em dose tripla, só no Retrô 101, forró bom, forró das antigas, é aqui. 8h29, bom dia!

0: de repente, né, o retrô virou um grande arraiá, não é? E como eu estou pressentindo que muita gente está se balançando, que muita gente está gostando, né? Tira a trilha, por favor, Naomi, que agora é forró. É forró até o retrô terminar, né? Vamos nesse clima, vamos nessa preparação para o grande arraiá, que vai ser o maior São João do mundo, também, claro, aqui na Pop Cariri FM de Campina Grande. E aqui no retrô, claro, aquele forró das antigas, para matar a sua saudade, a minha saudade, a nossa saudade. 8h39, Alcimar Monteiro, lembra?
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0: ficou bom o negócio aqui no finalzinho, né? Retrô tomou gosto, né? Forró legal. E aí a gente trazendo mais... depois a gente traz mais três com leite, né? Na verdade é Magnífico de Monteiro, na época do auge aí com a Valquíria Santos, né? Santana, Nando Cordel, Simão Monteiro, bom demais da conta. E a honra aqui, rapaz, olha só, bom dia, Romildo. Estamos nas poltronas 1 e 2, ou seja, ali na frente da aeronave, né? Da nossa nave 101, participando dessa viagem espetacular aos tempos de outrora. Abraços e um bom final de semana, doutor Hugo Júnior, da AGU, ao lado do meu amigo e vizinho vereador Olímpio Oliveira, né? Que honra! Muito obrigado, hein? Muito bem-vindo aqui à nossa nave 101. Bem-vindos. Um abraço a Zé Bom no sítio Zé Velho, na escuta, e Seissa no Catolé, Dedé Mangará, viu? Com Oscar Neto e toda a sua galera lá na Arca Titão. É muita gente ouvindo a gente. Dedé, lembrando, né? Ele retransmite, né? O som da pop lá na Arca Titão. Minha gente, viagem boa é assim, né? Passa rápido, desde as 6 que a gente viaja no tempo. Não há de ser nada, se Papai do Céu nos permitir, estaremos de hoje a uma semana novamente nos reencontrando com a saudade e com o passado aqui na Pop Cariri FM de Campina Grande. Murilo, João Mineiro, um grande abraço, bom dia também, obrigado pelo carinho da audiência. Excelente final de semana, minha gente, se cuidem, Deus no comando sempre, e até sábado que vem, se Deus quiser. E claro que a gente segue na vibe. A gente não pode terminar o retrô de hoje diferente desse finzinho que está fazendo muita gente, né, se mexer nesse sabadão de meu Deus. Faltando 6 para as 9, lembrando que daqui a pouco tem Márcio Rangel com Rodrigo Silva e com Dessana Araújo e o Jornal de Verdade com a Pop Cariri e com a MRTV. Bom dia, valeu pela companhia. Dance mais um pouquinho com a gente ao som de Eliane e o Brilho da Lua. Que a lua brilhe sempre em sua vida. Tchau.
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0: Avenida Floriano Peixoto, céu aberto hoje, vai, se tivéssemos em João Pessoa, diria que ia dar praia, mas hoje é sábado, vai dar em Campina feira, vai dar corrida, vai dar campanha de vacinação, vai dar evento do Sesc, vai dar o sábado mais feliz de nossas vidas, porque é isso que eu lhe desejo, não só eu, como Dessana Araújo, Rodrigo Silva, que já estão aqui comigo, sentados aqui na nossa mesa, pra gente começar com tudo o nosso Jornal de Verdade, a informação em quem você confia. Bom dia, Dessana.
5: Pois é, muito bom dia pra você que tá em casa. Você viu que o sábado tá recheado de coisas e recheado de informação que a gente tá trazendo pra você também. Fica ligadinho, não é isso, Rodrigo Silva? Bom dia.
6: É isso mesmo, Dessana, Márcio, muito bom dia a vocês, muito bom dia a todos que estão se conectando neste momento na MRTV e nas rádios parceiras para acompanhar o Jornal de Verdade deste sábado, o seu único informativo ao vivo, com notícias de credibilidade para mostrar para você, trazer para você o que está acontecendo na sociedade, Márcio.
0: É verdade, estaremos juntos aqui até às 11 da manhã, com muita informação, participação, interação, com muita notícia e com entrevistas. Porque hoje nós temos convidados especiais aqui no estúdio. O nosso Jornal de Verdade começando no sábado, 9 da manhã. Manuel, abre mais um pouquinho a janela da nossa cidade. Eu quero ver onde é que o nosso Motolink está passeando para a gente começar bem esse sábado. Você que está na feira, você... Ah, agora é o drone. Olha o nosso drone sobrevoando o prolongamento da Avenida Almeida Barreto, aqui no bairro de Santa Rosa, já chegando ali para o bairro São José, com destaque a obra do VLT, essa semana que foi, digamos assim, de muito destaque a obra do VLT, justamente por conta da polêmica em torno da obra do VLT, justamente do andamento da obra do VLT. A gente vai falar muito sobre isso também no programa de hoje. E você está vendo aí, quem está nos acompanhando nas plataformas digitais, está vendo o nosso drone sobrevoando exatamente a linha férrea que está sendo substituída pelos dormentes do novo VLT de Campina Grande. Agora são 9 horas 11 minutos, 9 e 11. Vamos abrir oficialmente o nosso programa de hoje. Hoje é sábado, 16 de maio de 2026, Dessana Araújo.
5: Pois é, já se passaram 136 dias do ano e faltam 229 para 2027. Tá acreditando nisso, Márcio Rogério? Tá voando!
0: É, você não viu nada. Deixa passar São João em campanha que você vai ver.
5: Não, pai, acabou o ano.
6: No Brasil, hoje é celebrado o Dia do Gari, uma data dedicada a reconhecer o trabalho dos profissionais responsáveis pela limpeza e conservação das cidades. É um momento para valorizar o esforço, a dedicação e a importância desses trabalhadores para a saúde pública, o bem-estar coletivo e a qualidade de vida da população.
5: Pois é, no mundo, dia 16 de maio é marcado pelo Dia Internacional da Luz, promovido pela Unesco, destacando a importância da luz e das tecnologias baseadas nela para a ciência, a educação, a cultura, a saúde e o desenvolvimento sustentável. A data também recorda a primeira operação bem-sucedida de um laser, realizado em 1960, simbolizando o poder da inovação e do conhecimento científico para transformar a sociedade.
6: Na tradição católica cristã, Hoje celebra-se o dia de São Simão Stock, religioso carmelita conhecido por sua devoção à Virgem Maria e pela difusão do escapulário do Carmo. Ele é lembrado como exemplo de fé, humildade e entrega à vida espiritual, inspirando os fiéis na busca pela oração, pela confiança em Deus e também pelo serviço ao próximo. Dia de celebrar, então, São Simão Stock, Márcio Rangel.
0: Agora, às 9:13, 9:13, estamos ao vivo com o Jornal de Verdade, aqui na MRTV, a TV digital do Márcio Rangel, direto dos estúdios da MRTV aqui no bairro Bela Vista e ao vivo em rede de rádios. Mas vamos direto às manchetes do programa de hoje, Tamar.
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0: Vinha de Natal, você sabe, né?
5: Não tem nada a ver com
0: vinha.
5: Isso.
0: Olha aí, olha as imagens. Vinha de Natal e disse que ia pra Bahia, só se for pro São João da Bahia, né?
5: Ah, tava indo pra Bahia, tava indo pra Bahia, no meio do caminho.
0: Porque o cabo vinha por dentro. Onde foi a apreensão ali? Pertinho do convento de Poarana, moído grande. Daqui a pouco a gente conta sobre detalhes sobre isso também. Hoje é sábado, é dia D de vacinação contra a influenza. E isso, a nossa equipe daqui a pouco vai estar ao vivo mostrando como anda a movimentação nos pontos de vacinação hoje em Campina Grande, que tem vacinação. E olha, é uma boa, se você não quer gripar no São João, é melhor correr e tomar a vacina contra a gripe. E o que é que a gente vai destacar mais hoje, Dessana Araújo?
5: Pois é, aqui no estúdio vamos receber Nobinho Almeida, ex-prefeito de Esperança e pré-candidato a deputado estadual, para falar sobre política e cenário eleitoral. Vai contar tudo aqui hoje, hein?
6: No programa de hoje também temos entrevista com Emerson Cabral, que é presidente da ANDI de Campina Grande. Vai falar sobre o início do São João na Vila do Artesão, dos espaços de mais característica junina no período de São João aqui em Campina Grande. Já está toda bonita, toda enfeitada, toda decorada para o início da festa no fim do mês de maio. Márcio Rangel.
0: Ah, dia 30, já de hoje há 15 dias. Parece que é muito tempo, é de hoje há 15 dias, querido.
6: Daqui
0: a 3 sábados.
6: É verdade.
0: Aliás, 2 sábados, né?
5: Já?
0: Hoje, exatamente, dia 30. Hoje é dia 16, daqui a 15 dias. A gente vai ter sábado 23, que é o próximo, dia 30, a gente tá lá.
5: Minha gente,
0: inclusive já ao vivo de lá, viu? Prepara as tampas das canetas que a gente vai pra lá.
5: Todo mundo
0: no sábado,
5: preparar.
0: Dia 30, daqui a pouco a gente conversa com Emerson aqui também no programa. O que é que tem mais, Sana, hoje? Diz aí.
5: Pois é, a Semana S chega ao Sesc Açude de Velho com programação gratuita nesse sábado. A gente vai trazer todas as informações ao vivo de lá, gente. Olha, você que tem família, criança, hoje é o dia de levar todo mundo lá para aproveitar a Semana S do SESC. A gente vai trazer todos os detalhes.
0: Muito bem. E tem mais entrevista, tem mais informação, tem mais notícia, tem mais destaque, claro, com a sua participação aqui, né, Rodrigo?
6: É isso mesmo, Márcio Rangel. E no clima do forró, acontece hoje a segunda eliminatória do primeiro Festival de Trios de Forró. A gente vai ter repórter mostrando a movimentação do evento ao vivo. E falando em São João, tem também um bolo sensação do Parque do Povo. No ano passado, muita gente formou filas por lá para comprar um bolo específico. Será que esse ano a dose vai ser repetida?
0: É
6: será
0: o bolo da Natiele?
5: Da Natiele, exatamente. Ah,
0: inclusive, a gente tem imagens desse, porque ontem aqui todo mundo comeu bolo, viu? Comeram até abusar.
5: Não deixaram nem um pedacinho
0: não,
5: pra
0: porque
5: mim.
0: Porque não presta, o bolo da Natiele tem que comer na hora.
5: Não tem, podia botar na geladeira pra
0: aqui, uso. Aqui não.
5: Olha só, gente, as imagens.
0: Aqui. Aqui? Gente, aqui não olha fica aí. Nada pro outro dia, não, meu filho. Se você bombear aqui, meu amigo. Olha aí.
5: Foi aqui que aconteceu a história do aniversário, seu aniversário?
0: Foi. Depois eu conto uma piada interna aqui. Foi aqui. Não. Aqui foi o primeiro canto do mundo que comeram o bolo do aniversariante antes do aniversariante. Eu nunca vi aqui. Mas, ó, olha aí, a delícia da abacaxi. Essa é um sucesso lá no Parque do Povo. Daqui a pouco a gente vai relembrar a história da Natiele com São João do ano passado e saber como é que tá o preparativo para esse ano, né? Porque esse ano tem bolo também no Parque do Povo. Gente, hoje a gente também vai falar sobre a Corrida do Bem, que acontece nesse sábado, a 8ª edição da Corrida do Bem. Hoje vai ser dia de correr por uma boa causa, correr em prol do Hospital da FAP, do Hospital da Fundação Assistencial da Paraíba. A gente vai falar também. E hoje é um dia especial dessa Ana. Hoje, que dia é hoje? O que é que a gente comemora nesse sábado hoje? Dia do Gari.
5: O dia do Gari. Exatamente, eles que cuidam.

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1: Rangel. 9:19, com as bênçãos de Deus, estamos começando o Jornal de Verdade ao vivo agora na MRTV, a TV digital do blog do Márcio Rangel, no YouTube e nas redes sociais. Estamos ao vivo no YouTube, no Instagram, no Facebook, no Twitter e também no nosso aplicativo. Se você ainda não baixou o aplicativo da MRTV Digital no seu celular, no seu tablet ou na sua Smart TV, baixa, porque olha que imagem linda essa do nosso drone do alto, mostrando o nosso cartão postal. Para você que nos assiste nas multiplataformas, está vendo a imagem linda do Açude Velho nesta manhã de sábado, inclusive com destaque para o Açude Velho e o Sesc Centro, que é daqui a pouco a gente vai para lá também. A gente vai para o Parque da Criança, a gente vai acionar os nossos repórteres. Estamos ao vivo no nosso aplicativo. 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Quem é que está conosco aqui? Desana Araújo e Rodrigo Silva.
2: Márcio Rangel, são os melhores, como você disse, para a gente.
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1: Agora, 9:22, a gente começa o Jornal de Verdade com as informações da área policial.
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1: A gente começa o programa de hoje com uma notícia que a gente não queria dar. Um homem foi preso acusado de abusar a própria neta. Esse caso foi aqui em Campina Grande e quem conta pra gente é o repórter Daniel Vidal.
4: A Polícia Civil da Paraíba, como era a Delegacia de Repressão aos Crimes contra a Infância e Juventude de Campina Grande, deu cumprimento no dado de hoje ao mandado de prisão preventiva expedida pelo Poder Judiciário em face do investigado de 64 anos, suspeito de praticar estupro de vulnerável contra sua neta, de apenas 5 anos de idade. Os fatos ocorreram no final do ano passado, dentro do veículo do investigado, nas proximidades do estado Amigão, em um momento em que ele levava a neta para a escola, parou o veículo e praticou alguns atos de criminosos diversos da função carnal com ela. Nesse sentido, a investigação seguiu com o tipo de testemunhas, depoimento especial da vítima na estrutura que a gente tem aqui no SCJ, e o inquérito foi finalizado com o indiciamento investigado pela prática do crime de estupro de vulnerável, obviamente pelo Poder Judiciário, junto ao seu pedido de prisão preventiva, tendo em vista que esse investigado é avô de outras crianças e tem contato diário com elas, então, a fim de evitar a reiteração delitiva e também para resguardar a integridade física e psicológica da vítima e dos seus familiares, foi solicitada a prisão, que foi concedida pelo Poder Judiciário e cumprida na data de hoje.
1: A gente acompanhou a fala do delegado Heitor Soares, ele falando sobre esse caso. Rodrigo, esse caso foi aqui em Campina Grande, é isso?
2: Isso mesmo, Márcio Rangel. Foi um caso investigado pela Delegacia Especializada de Repressão aos Crimes contra a Infância e Juventude de Campina Grande. Foi dado cumprimento desse mandado de prisão nesta sexta-feira, ontem. Este homem é suspeito de estuprar a própria neta. A vítima tem apenas 5 anos de idade. Apenas 5 anos de idade.
1: Meu Deus.
2: Os fatos teriam ocorrido no município de Campina no final do ano passado, de 2025, sendo ele o investigado avô da própria vítima. Uma medida cautelar foi requerida com fundamento na necessidade de garantir a ordem pública, a preservação da integridade da

0: física e psicológica da vítima e também o resguardo regular de instrução criminal, tendo sido deferida pela justiça no caso. Ou seja, foi então aplicada essa medida cautelar após essa prisão. A ação integra, de acordo com as informações divulgadas, atividades desenvolvidas pela delegacia durante o Maio Laranja. Algumas informações e detalhes não foram divulgados por conta do caso, que está percorrendo em sigilo judicial. Mas aconteceu aqui em Campina Grande, este homem, avô da criança, foi preso. A criança tem apenas 5 anos de idade e está sob observação da polícia. Ele deve passar por audiência de custódia na segunda-feira para decidir se permanece preso ou não. O que deve acontecer é que ele permaneça preso. Mas a informação principal é essa, de que este homem, um homem, pelo que a gente já viu aqui, que pode ter uma idade avançada ou não, mas avô da vítima, 5 anos de idade tem a vítima, suspeito de abusá-la, ela sendo da família, a própria neta. E nós estamos, Márcio, há poucos dias, hoje 16 de maio, segunda-feira, dia 18, é o dia
1: nacional
0: específico,
1: né?
0: De combate à violência contra crianças, principalmente violência sexual contra crianças e adolescentes. Então a gente está aqui noticiando um caso como esse, que é revolucionário.

0: Vamos agora para a redação. Eu quero chamar o repórter Pedro Araújo, dividir com ele uma informação que ele está acompanhando, um outro caso também que chamou muita atenção da Paraíba, que foi esse acidente envolvendo esse acidente com um elevador em um prédio lá na capital do estado. E assim, o desenrolar dessa história é tão grave que a mulher ficou paraplégica. E tem atualizações sobre isso, porque teve, inclusive, interdições em vários outros edifícios lá em João Pessoa. Pedro Araújo está na redação do blog do Márcio Rangel, participa... Não tem Pedro Araújo? Vamos atualizar as informações, Rodrigo, sobre esse caso.
1: Com certeza, Márcio. Inclusive, a gente recebeu e a gente vai exibir daqui a pouco aqui no nosso programa um apelo de uma pessoa que mandou aqui no nosso WhatsApp uma denúncia sobre um elevador numa situação num shopping da capital paraibana, também da mesma forma. Então, a gente vai trazer uma foto daqui a pouco na qual ela noticia justamente este caso. Mas, trazendo o adiantamento das informações para quem está nos assistindo, foi um caso que aconteceu na última quinta-feira, lá em João Pessoa, num prédio residencial lá da localidade, e foram divulgadas nestas últimas horas a informação de que a vítima ficou paraplégica, está recebendo atendimento, está recebendo inclusive atendimento fisioterápico por conta do não movimento de suas pernas, e o laudo informou, de acordo com as informações divulgadas, né, que uma fita isolante em portas e a falta de freio teria causado a queda deste elevador. Foi o laudo que foi feito por uma empresa particular do condomínio. O condomínio é o Reserva Altiplano 1, em João Pessoa. E apontou esse uso de fita isolante na corrediça de um dos elevadores.
0: Como é a história, homem?
1: Falta de freio no equipamento.
0: Uma fita isolante na corrediça do elevador.
1: O laudo aponta que isso pode ter ocasionado... pode ter sido ocasionado por uma má manutenção.
2: E, inclusive, tem um registro também que já tinha havido um incêndio nesse elevador e também problema com goteiras. Então, esse problema já vinha desde o final de 2025, quando foi feito um laudo pela empresa, e até agora não tinha sido feito nada. E acabou acontecendo isso. Então, tem um laudo da empresa que fazia manutenção.
0: Enquanto você aprofunda, eu vou até chamar o Pedro agora, porque o Pedro agora já está com o contato restabelecido da redação, só para ele confirmar. Ô Pedro, me diga uma coisa, a vítima ficou mesmo paraplégica? Essa mulher, não tem mais dúvidas, ela ficou paraplégica. Bom dia para você.
3: Bom dia, Márcio. Bom dia a todos aí no estúdio, Dersana, Rodrigo, a todos que acompanham as multiplataformas do blog do Márcio Rangel. Olha, seguem atualizações sobre o caso que vocês estão comentando do elevador que despencou em um condomínio de alto padrão do bairro do Altiplano, em João Pessoa. A Defesa Civil interditou os 11 elevadores do residencial após o acidente que deixou uma mulher de 36 anos paraplégica. É isso mesmo, Márcio. A medida foi tomada após uma vistoria técnica realizada no condomínio. A vítima sofreu uma lesão grave na coluna depois da queda do equipamento. E o pior, Márcio, ela estava acompanhada dos dois filhos de 3 e 5 anos, que ficaram feridos, mas já receberam alta hospitalar, graças a Deus, né? Mas os moradores afirmam que os problemas com os elevadores são antigos e recorrentes. Inclusive, antes mesmo do acidente, Márcio, o condomínio já havia acionado a construtora na justiça, alegando falhas estruturais e suscetíveis erros nos equipamentos. E nas últimas horas, a justiça determinou que a construtora faça a substituição integral dos elevadores do residencial. A Polícia Civil e os órgãos técnicos seguem investigando o que provocou a queda do equipamento.
0: Manuel. Bom, tá aí o Pedro. Agora, eu vou aproveitar, Pedro, já que você trouxe e confirmou essas informações, para o Pergunte com a Especialista. Porque não sei se você sabe, Dersana é síndica profissional. E atua aí em pelo menos uns 10 condomínios, né? Que você atua?
2: Cheguei no décimo agora.
0: Graças essa a semana. Deus. Tá abandonando o jornalista que não dá dinheiro. Bom é ser síndico. Mas brincadeiras à parte, até porque não cabe nem brincadeira aqui. Dersana, só pra gente entender. A culpa nesse caso aí, eu acho que você até acompanhou isso, porque com é certeza. Uma pauta interessante para você quanto jornalista, mas também como profissional. Nesse caso aí, a responsabilidade é mais da construtora ou da administração do condomínio? Como é que funciona?
2: Vamos lá. O que que acontece? A partir do momento que o empreendimento é entregue, a responsabilidade de manutenção é do condomínio, não é da construtora. Mas aí a gente precisa ver dois pontos nessa situação. Se existiam vícios ocultos, se existiam realmente problemas estruturais, mas aí você... Como a gente chega numa história de que estava emendado com uma fita isolante, isso aí não é problema estrutural. Isso é problema de manutenção. Então precisa ver como estavam sendo feitas as manutenções desses elevadores. Por mais que tivessem problemas, que aí já disseram que a tração não era suficiente para o peso, todos esses problemas, agora uma fita isolante para segurar uma peça importante não existe.
0: E então, olha, vamos é uma combinar, situação, o prédio assim, não é tão alto não, né?
2: Não é tão alto, é um prédio novo.
0: Oh, o prédio tem, eu acho que é 5 ou 6 andares.
2: São
0: uma
2: 6
0: coisa,
2: andares,
0: é,
2: se eu não me engano.
0: 6, né?
2: Então, o que que acontece?
0: Imagina o meu que tem 15.
2: Aí, a síndica vai falar. Se desde dezembro de 2025 você tinha um laudo pedindo, inclusive, a interdição dos elevadores, eles não podiam estar funcionando. Por mais que causasse transtornos, era para ter parado ali.
0: Transtorno maior é essa mulher aí que ficou paraplégica, aí não tem nem como remendar mais.
2: O laudo técnico foi realizado entre dezembro e janeiro de 2026 e havia classificado o estado do elevador do bloco B, o que teve problema, como alta prioridade e risco iminente à segurança. Entre as irregularidades apontadas estavam falhas no aterramento elétrico, falta de iluminação de emergência e o mais grave, a máquina de tração não atendia a capacidade de peso da estrutura nem as normas vigentes. Então, assim, o condomínio já tinha esse laudo, ele tinha por obrigação de ter parado esse elevador quando recebeu esse laudo. Ele não podia estar com esse elevador funcionando.
0: Palavra da especialista, tá vendo aí, Rodrigo Silva? Dessa também é... informação imobiliária aqui, mas é importante, viu, gente, esse alerta. Inclusive
2: porque a gente
0: porque...
2: não brinca com isso, não brinca com segurança. Eu sei
0: tá
2: que
0: aí, a prova
2: aí
0: que
2: eu
0: não
2: vou
0: é
2: falar
0: como
2: mesmo. Síndica, você parar um elevador num condomínio de 6 andares
0: moído, né?
2: É um moído pro síndico eterno, mas você tem que primar
0: mas
2: pela
0: é
2: segurança.
0: Mas é só 6 andares, homem. Tá,
2: mas você tem que primar pela segurança. Então não podia ter deixado.
0: E só tinha um, é? Esse é daquele que só tem um elevador? Porque geralmente
2: não, tem
0: um social
2: dois.
0: E...
2: Geralmente
0: então...
2: tem dois.
0: Então pronto.
2: Mas então, gente, era pra ter parado. O elevador já teve um incêndio, já teve goteira, tudo isso tinha que ter parado. Aí faltou... Aí é nessas horas que eu digo, a diferença de você ter uma administração profissional e você ter uma administração de morador. Aí eu não tô vendendo meu peixe não, mas eu vou aproveitar para falar sobre isso, porque é importante. O síndico morador, ele tem muita boa vontade, mas ele não tem a técnica. Um síndico profissional ia tentar para isso e ia parar. Mesmo que tivesse moído, que tivesse reclamação, ele ia parar.
0: Agora são 9 horas e 35 minutos, 9h35, ainda na área policial. Vamos para Lagoa Seca. Agora sim, Daniel Vidal traz as informações dessa mega operação da polícia que acabou com a apreensão de quantos quilos de drogas, Rodrigo? 30?
1: Isso, mais de 30 quilos de drogas avaliadas em 5 milhões de reais. Foram, na verdade, Márcio, não é mais que o dobro até dos 30, né? São 75 quilos de haxixe que foram apreendidos.
0: 5 milhões de reais.
1: 5 milhões de reais.
0: Daniel Vidal acompanhou os detalhes dessa apreensão e da prisão de um suspeito. Daniel Vidal.
4: Muito bom dia para você que acompanha o Jornal de Verdade. Uma grande apreensão de drogas foi efetuada na tarde desta sexta-feira no município de Lagoa Seca. Aproximadamente 76 quilos de haxixe foram encontrados dentro de um automóvel e o motorista foi preso por tráfico de entorpecentes. O delegado Elton Vinagre conversou com a nossa equipe e revelou que o material apreendido pode representar um prejuízo de cerca de 5 milhões de reais para o crime organizado.
5: Na verdade, foi uma ação hoje da Polícia Rodoviária Federal, em parceria com a Draco, que a gente conseguiu prender hoje um transportador de droga, né, de uma droga de alto valor comercial, conhecida por haxixe, ali nas imediações de Lagoa Seca, né, na BR-117, entre Lagoa Seca e Campina Grande. E a Polícia Rodoviária Federal conseguiu apreender cerca de 75 quilos, né, dessa droga, que seria transportada do estado do Rio Grande do Norte para o estado da Bahia. E é uma droga que avaliada é em cerca de 5 milhões de reais. Sim, é um indivíduo realmente natural lá do Rio Grande do Norte. Ele tem passagem por tráfico também. Ele responde pelo crime de tráfico de drogas. Eu acho que, acredito eu, que no ano 2024 ele é réu em um processo lá. E agora foi preso transportando, né, fazendo esse tráfico interestadual de drogas, levando do Rio Grande do Norte para a Bahia, segundo depoimento dele.
6: Esse indivíduo, existe alguma suspeita que ele possa ter feito essa ação para alguma facção, alguma coisa assim?
5: Essa informação é sigilosa, a gente ainda está em investigação, estamos levantando informações. Realmente é uma carga muito significativa, não é uma apreensão qualquer, é uma apreensão que vale milhões. E por eles, por passar pela Paraíba, né, por regiões estratégicas aqui da Paraíba, a gente está averiguando e, por enquanto, a gente não tem como passar essa informação para a imprensa.
4: Seguiremos acompanhando as novidades em relação a esse caso e também os demais temas que interessam a nossa audiência. Daniel Vidal para a MRTV, a TV digital do blog do Márcio Rangel.
0: Obrigado, Daniel Vidal, pelas informações. Tá aí, Rodrigo. E ele transportava a droga nessas caixas de verdura, é? Parecendo como fosse... Assim, achando que estava transportando cogumelos, é?
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0: 39 minutos, 9h39, estamos de volta com o Jornal de Verdade ao vivo aqui na MRTV e também na Pop Cariri 101.1 FM, na Rádio Butrins FM 87,9 em São Sebastião da Lagoa de Roça, na Rádio Galante FM 87,9 em Galante, na Rádio RCA FM 87,9 em Areial. Você manda sua mensagem no nosso canal no YouTube, manda sua mensagem e interage conosco. Hoje é dia de vacinação contra a influenza, contra a gripe. E a gente vai agora ao vivo direto para o Parque da Criança. É um dos principais pontos de vacinação. Verton Ribeiro já está lá. Minha pergunta é, você já foi furado, querido? Tome logo sua vacina, porque no São João é danado para gripar, viu? Bom dia, Verton.
10: É isso, Márcio. Bom dia para você, para todo mundo que tá aí no estúdio e quem tá acompanhando também o Jornal de Verdade. Olha, devo confessar que eu ainda não vim atualizar minha caderneta, mas assim como eu, várias pessoas aqui em Campina que precisam atualizar devem comparecer aos pontos de vacinação aqui na cidade, viu? No lado como um todo, são cerca de mais de 90 pontos de vacinação para o lugar e também para quem precisa atualizar essa vacinação. Nós estamos aqui, né, no Parque da Criança, os principais pontos. A Paraíba registrou cerca de 506 respiratórios só agora em 2026. E por aí, as idosas também se vacinando, adultos, só agora está agora. Pouco a gente fluxo mais de pessoas, viu? Muitos desses casos que foram registrados aqui no estado para influência influenza, a gripe, né, equivale a 32,8% das internações dos casos de vírus. Tá? Que a influenza apresenta altas circulações, justamente pela facilidade de transmissão. A gente, inclusive, conversou agora há pouco com a Sandra Luna, ela que é coordenadora da organização aqui de Campina Grande, e ela conversou que anda a vacinação em Campina Grande, como é que estão os pontos de vacinação. Vamos conferir.
11: A equipe da saúde está mobilizada para esse dia D de multivacinação, com foco nas vacinas contra a influenza e contra o sarampo. Várias unidades estão abertas aqui na cidade. Temos mais de 60 pontos em toda a cidade para que as pessoas possam atualizar sua caderneta de vacinação conforme é preconizado pelo Ministério da Saúde para sua idade.
10: Como é que está a adesão do público aqui em Campina Grande de uma forma geral? O pessoal tem vindo se vacinar ou ainda está muito baixo?
11: As coberturas vacinais, de uma forma geral, estão baixas ainda. Porém, cada dia de mobilização, cada dia que passa, as pessoas têm atendido ao nosso convite e atualizado a sua caderneta de vacinação.
10: Aqui nesse ponto de vacinação no Parque da Criança, começou por volta das 8 horas. Como é que está a demanda? A gente vê um fluxo aumentando agora nesse horário, por volta das 9 horas. Expectativa é que o pessoal venha comparecer.
11: Exatamente. A expectativa é que a gente hoje vacine milhares de pessoas aqui na nossa cidade. E o fluxo, ele está ainda pouco, agora pela manhã, mas a tendência é que aumente.
10: Vamos reforçar para o pessoal que está nos acompanhando agora ao vivo aqui no Jornal de Verdade. Quem pode se vacinar? Essa vacina é recomendada para quem? Qual o grupo faixa etária também?
11: Nós temos vacinas para todos os ciclos de vida, desde o bebê até o idoso. As vacinas para influenza especificamente, ela está disponível para os grupos prioritários, que são as crianças de 6 meses a 5 anos de idade, os idosos, as gestantes, puérperas e outros grupos como trabalhadores de saúde, pessoas que têm comorbidades, pessoas que têm deficiência permanente, entre outros trabalhadores. Mas a gente tem vacina para outras doenças imunopreveníveis. Então é extremamente importante que toda pessoa procure um dos nossos pontos de vacinação para atualizar sua caderneta de vacinação e ficar livre das doenças imunopreveníveis.
10: Então, só para a gente esclarecer, aqui tá, a principal é a influenza, né? A vacina da gripe. Mas o pessoal pode vir se vacinar sobre outras doenças aqui?
11: Sim, não só aqui, como em todos os nossos pontos de vacinação, nós temos todas as vacinas ofertadas pelo Programa Nacional de Imunização disponível.
10: Para a gente finalizar, Samira, vamos reforçar para o nosso público, que ainda muita gente fica resistente em se vacinar por conta da desinformação, e é uma medida importante para prevenir doenças.
11: A vacina é a forma mais eficaz e segura de combater doenças imunopreveníveis. Então é extremamente importante que as pessoas que são dos grupos elegíveis preconizados pelo Ministério da Saúde, que atualizem a sua caderneta de vacinação, pois as vacinas, elas são seguras e salvam vidas.
0: Tá aí a Samira Luna, que é coordenadora de imunização do município. Tá aí, Rodrigo, eu vou fazer isso, viu? Terminou o jornal, eu vou entrar literalmente na agulha. Porque eu tenho medo, sabe de quê? De gripar durante São João. Já imaginou a gente gripado no São João?
1: O que acontece sempre.
0: Aí não dá pra ir pra Vila do Artesão, não dá pra ir pro Parque do Povo, não dá pra ir pra Galante, não dá pra ir pra canto nenhum. Então, como é o dia todo hoje, gente, tem vários pontos, inclusive no terminal de integração, dá pra você ir aproveitar logo a vacinação. Inclusive, vai ter ponto de vacinação na Corrida do Bem. Se não der tempo ir e você for correr, já vai direto para lá. Essas imagens que você está vendo aí é do ponto de vacinação lá no Parque da Criança. Agora são 9 horas e 45 minutos. 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
0: 9h46 agora, 9h46. Agora 9h46, vamos falar de São João, Manuel? Vamos lá! Olha, a gente piscou e o São João de Campinas já tá quase pronto. Mas sabe o que é que já tá pronto? É o São João da Vila do Artesão, que nesse ano saiu primeiro, saiu novamente na frente, já divulgou até a programação. A gente tem algumas imagens que a gente separou para você que está nos acompanhando no YouTube, nas plataformas digitais, da edição do ano passado. O São João da Vila do Artesão, antes de tudo, é um momento para reforçar justamente a importância do trabalho desses artesãos que durante o ano todo desenvolvem, trabalham e se preparam para esse momento. É por isso que aqui no estúdio hoje a gente está recebendo o querido Emerson Cabral, que é coordenador, é gerente, né, da ANDE, a Agência Municipal de Desenvolvimento, que é a grande responsável pelo a Vila do Artesão e outras ações. Ô Emerson, já vi, se não tivesse acontecido como aconteceu esse ano, antecipando, o povo lá ia estranhar. Você teve uma preocupação no ano passado, deu certo, e esse ano novamente, inclusive de antecipar programação e decoração, tá tudo pronto, né? Bom dia, seja bem-vindo.
12: Bom dia, Márcio, bom dia a todos. Se tá 70%, tá pronto. Tá nos ajustes finais, a gente já terminou a ornamentação da parte da frente, fogueira, alguns pontos para que o turista faça foto. E estamos entrando hoje na praça de alimentação, que vai ficar, vou deixar para quem for lá ver, igual o pessoal que estava tirando foto ontem. Mas assim, a gente teve todo um cuidado de antecipar a vila, pelo o que ela se tornou. A gente chama que é o esquenta de São João. 8 dias antes ela faz uma pequena abertura do que vai ser o forró, esses 30 dias de forró em Campina Grande.
0: E eu achei curioso que esse ano você juntou o forró com também um ritmo diferente. Vai ter Almir Bezerra do Ace Fevers lá abrindo a programação, é?
12: Faz a expectativa, nem eu esperava que ia ter tanto esse impacto. Os comentários do pessoal, como você está fazendo aqui, o pessoal no Insta, no WhatsApp, perguntando. Almir, tem certeza, Almir Bezerra do... vai estar, Almir Bezerra vai abrir. A gente fez um forró brega aí, né? Misturou forró e brega. Eu acredito que o povo vai gostar. Antigamente a gente tinha em areia, tinha o brega areia, né?
0: Era cheguei aí ainda, no meu tempo de universidade.
12: A ideia é mais ou menos por aí. Eu acredito que vá a vila que vai. Fora Almir, ainda tem a Dilson Ramos que vem aí para encerrar.
0: Tem José Orlando José também, Orlando, né? Com sucesso ano passado.
12: José Orlando junto com a Supreta, eu acredito que. Tem algumas datas aí e eu talvez até todas a gente tenha que fechar os portão. O ano passado teve alguns momentos que fechou para não ficar superlotado. Mas eu acho que esse ano, pelo que a vila...
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0: É pra família, não é?
12: É pra família. É, você tem ideia, uma festa dessa magnitude, a gente não teve um incidente, não teve uma briga. É, até brinca, a única coisa que teve foi uma senhora que teve uma baixa de pressão. Após ser atendida, a gente perguntou se queria que levasse ela em casa. Ela disse, não, ainda vou ali que eu vou ver José Orlando. Só sai daqui quando eu ver José Orlando. Então, assim, é gratificante quando a gente vê pelas imagens aí. A praça de alimentação, ela funciona com forró pé de serra o dia todo. Em cima, as bandas também. Então, há um público, né, que ele é fiel à vila, mas também muita gente de fora pela divulgação que a gente fez. E aí está todo sucesso. Eu acho que a vila, esse ano, ela virou um cartão postal mais do que o ano passado. A gente recebe no Insta, o pessoal passa de carro agora, tá lindo, filmando. E aí várias pessoas, virou febre agora o pessoal passar de carro. Não é esse Carol que está ali nos acompanhando ali? O pessoal passa de carro, vem filmando a vila e vem, grita, tá lindo, tá bonito. Até a gente brincava, a menina passou, tá lindo, aí a gente, obrigado. Essa é a vila, sabe?
1: Desde quando, Emerson, tá tudo pronto? Quando começou a ornamentação por lá?
12: Eu tive um cuidado de, há 30 dias atrás, começar a montar a fogueira, até porque a própria equipe de manutenção da Andy, ela é quem executa esse trabalho. Então a gente já veio montando, como era a experiência, podia começar e ter que refazer. Sim. Mas eu acredito que à medida que foi construindo, foi se projetando. Depois a gente veio instalando a iluminação e os ajustes final. Semana passada a gente deu aquele, misturou um pouco também com as cores da Copa, né, simbolizando a Copa do Mundo esse ano. Criamos um painel ali ao lado da capela. E ontem estava uma febre lá de pessoal fazendo, montando seus looks das empresas e do comércio. E acho que assim ficou bacana o local. Muita gente ligando, perguntando, pedindo autorização para ir fazer fotos com as lojas que vendem roupas. Então, assim, eu acho que a vila, esse ano, ela definitivamente ela está encaixada no calendário do maior São João do mundo. Não tenho nem dúvida.
0: Emerson, só para a gente falar ainda da importância econômica, cultural, social desse espaço. A Vila do Artesão hoje abriga quantos artistas? Como é que funciona? E destacar aqui, para quem está nos acompanhando, entender, essa programação inteira é gratuita, não é? Não se paga para entrar na Vila do Artesão,
12: não é? Não, essa programação é gratuita. Você pode ir ali, ninguém cobra, os portões estão abertos ao público. Tem a parte do artesanato, são 86 chalés, fora a praça de alimentação, então é quase 100 comerciantes que estão ali. É um artesanato puro, produzido na cidade, tem pessoas do estado. Para você ter ideia, o ano passado a gente tinha, logo quando eu assumi a Agência Municipal de Desenvolvimento, a ANDE, a gente tinha cerca de 17, 18 chalés desocupados. Hoje a gente tem fila de espera, o pessoal querendo. Esse local onde passa as imagens aí, onde a gente criou esse palco e a parte de evento...
0: Isso era um armazém, não era um negócio?
12: Isso era um galpão que, pelo que me falaram, era utilizado pela guarda. Após isso, ficou como depósito. Então, havia assim um certo... Estava parecendo mal um lixão. Alguns pontos ali precisavam ser refeitos. Exemplo, a parte elétrica. A parte elétrica da vila, a gente já modificou mais de 50% e continuamos trabalhando, modificando. Porque ela teve um certo, vamos dizer assim, abandono durante alguns anos. Né? E aí a gente conseguiu levantar. E o primeiro passo qual foi? Quando eu falava que ia fazer uma coisa, os artesãos diziam... tá certo, aquela coisa meio assim, meio fria.
0: Não acreditavam, na verdade,
12: não,
0: né?
12: Não acreditavam. Aí a gente foi fazendo reuniões com eles, mostrando, foi montando algumas coisas. Disse, esse galpão aí onde vai ser essa festa não vai dar tempo, não. Dá. A gente trabalhava ali até 2, 3 da manhã, se precisasse amanhecer o dia, fazer igual o Natanzinho. Tomava uma pila e rodava o dia e a noite até concluir. Mas assim, a responsabilidade é grande, eu tô brincando, mas espero que a cidade Campina, vá em peso visitar a vila. O pessoal que está ali merece. É um ponto... Eu acho que dentro de Campina não tem nada montado assim para que você possa tirar uma foto recordando São João ou já vivendo o momento de São João. Eu acho que a vila, ela o ano todo ela mostra isso. É o único local que você chega lá durante o dia, tá passando um forró pé de serra, tá passando o estilo de forró tocando. Então isso é o ano todo. Para a cidade do maior e melhor São João do mundo, a gente tem uma representação ali anual. Quem vem fora do período de festa, ele na vila, ele vai sentir que está dentro do maior São João do mundo.
0: Olha, gente, é tão legal isso, porque olha só, a programação, né, Rodrigo, vai ser igual ao ano passado, de meio-dia às 18 horas, ou seja, é uma programação alternativa, boa para todo mundo. No dia 30, que é de hoje a 15 dias, inclusive a gente vai fazer um jornal lá dia 30, na abertura, para mostrar como é que tá. Já vai ter o Almir Bezerra, GG Bismarck e Saia Justa. Aí vai ter durante a programação, que são 5 sábados, né, até o último final de semana do São João. Então vai ter 6 de junho, Avelóis, Carcará e Daizinha. Dia 13 de junho, José Orlando, Assum Preto e Natan Vinícius. Nesse dia aqui estoura também, é gente demais. Dia 20, Banda Estilos e Johnny Garotinho. E dia 27, Adilson Ramos e Capilé. É essa mistura do forró do brega foi pedido dos próprios frequentadores, dos artesãos, ou foi você que gosta de um breguinha também?
12: Também gosto, eu sou suspeito, eu já tinha essa ideia de fazer, mas começou, a gente veio conversando com os artesãos, e quando eu mostrava, a gente pode ter isso aqui, o pessoal ali vibrava, né? Vem mesmo, vem, tranquilo que vai vir. A gente tá até... Cadê a grade da vila que não sai? Já saiu do Parque do Povo, já saiu galante. Quem faz por outro faz melhor. E eu acredito que ficou bacana. E vão à vila, volto a dizer. Vocês vão surpreender com o formato que ela tomou. À noite, ali, depois das 5 horas, aquelas luzes todas acesas, a iluminação que a gente fez. Ela tá parecendo que a gente tá no Natal iluminado ali. Tá bacana.
0: É, eu pessoalmente passei e achei muito de bom gosto, até porque essa antecipação é bem salutar. Você vê, todo mundo tá indo lá fazer uma foto, um vídeo, aproveitar. Até as lojas, como o Emerson disse, tá aproveitando para usar de cenário. Porque lá não paga nada, né, Emerson?
12: Ontem a vila tava lotada, teve questão da entrega dos kits da Corrida do Bem, ajudou muito, são 5 mil pessoas passando ali. Fora o público, parecia dia de festa. E assim, o bom... Todas as pessoas que estiveram ali fazem uma foto mostrando seu kit. Automaticamente eu estava fazendo uma conta por cima assim. Se uma pessoa postar a foto ali e 10 pessoas no Insta visualiza, que é um valor, uma quantidade baixa, né? Eu disse assim, 5 mil pessoas vezes 10, a gente vai ter o quê?
0: Um bocado, né? De gente.
12: 50 mil pessoas.
0: Você, por falar nisso, você vai correr hoje ou vai só tirar a foto para o Instagram? Vai dar uma carreirinha com a doutora Valesca, não?
12: Não, a doutora Valesca está cirurgiada. E eu tô com um problema no facito. Tô tratando, tô quase bom, mas não vou correr hoje.
0: Mas vai pelo menos para dar apoio moral, né? Que é importante, né? O pessoal da FAP, né?
12: Não, eu não vou... Assim, é importante pra FAP. Eu acho que é um grande... É um hospital de grande importância pra Campina. Eu tiro isso por uma menina que trabalhou com a gente. Ela com 20, 33 anos, ela teve um câncer. E descobriu e foi tratada na FAP. Infelizmente o câncer era agressivo. Pessoa com 33 anos, com 6 meses, veio a óbito de tratamento. Mas eu tive na FAP, eu conversava com o Delope, eu visitando ela lá quase todo dia. Ele se tornou uma pessoa de casa. E aí a gente via o trato, o zelo que eles têm ali, a atenção que ele tem com todos ali. A FAP faz um trabalho fenomenal, é espetacular. Merece todo apoio, seja de onde for, do órgão que vier, de Estado, Prefeitura, iniciativa privada. Eu acho que a gente deve procurar cada vez mais ajudar, porque só sabe quem vai ali ver a necessidade e a carência, mas também a força de vontade que as pessoas que estão ali que têm de tratar de quem está enfermo, de quem está doente ali. Então tá de parabéns à FAP, principalmente os funcionários, enfermeiros, médicos que fazem parte daquele grupo ali. A equipe é tudo.
0: Emerson, eu não poderia deixar de falar com você. A gente está falando sobre São João, mas a Andy não é só o São João, né? Você já está na Andy há vários meses. O que é que você pode destacar do trabalho da Andy nesses últimos meses aqui em Campina Grande? E eu vou te perguntar de um projeto que eu, pessoalmente, me empolgo muito quando eu vejo você falar dele, porque foi um projeto, inclusive, que o prefeito Bruno Cunha Lima falou muito durante a campanha de reeleição, que é a história do mercado público do Aloysio Campos. Como é que está aquilo? Porque eu sei que você economizou parte do valor, inclusive tem uma parte que é da própria Andy que está economizada, está guardada. Ainda existe aquele dinheiro guardado na conta para a gente ver esse mercado?
12: A sete chaves. Existe. A gente tem, em média, hoje, quase 5 milhões em caixa na conta da Andy. Esse dinheiro está reservado para o mercado. Eu acredito, pelo orçamento dela e pelo... vamos dizer assim, como a gente enxugou, independente de vir emenda de governo federal, estadual ou da própria prefeitura ter que tirar a Secretaria de Finanças para lá, nas minhas contas, até o final do ano que vem, quem tiver ali, se ele deixar no perfil que vai, a gente consegue economizar em torno de 100 a 150 mil por mês.
0: Porque você vai rendendo, né, o dinheiro, né?
12: O dinheiro da Andy, ele era aplicado a 0,5% do Banco do Brasil. Eu questionei quando eu vi o... a 1,17. Mais do que dobrou esse investimento. Fora isso, do orçamento, a gente consegue deixar um caixa de 100 mil reais, mais ou menos, por mês. Então, há 12 meses, são 1,2 milhões, fora o dinheiro que vai render.
0: Vai entrando nessa conta. É porque eu me lembro que tinha 2 milhões, né? Essa conta tinha 2 milhões há 2 anos.
12: 2 milhões e 300. A gente tem 2 milhões. Exatamente, a gente tem mais um milhão em outra conta, que quando junta tudo, vai para quase 5 milhões. Fora isso, a gente vem fazendo um padrão de ter a economia de 1,2 milhão. Então, se esse ano a gente confirmar mais, a gente vai beirar os 5,7 milhões, porque a gente tem quase 5 milhões. E o ano que vem, se permanecer nesse mesmo cronograma de 1 milhão, então a gente chega mais a 1 milhão e 200, deixando 100 mil por mês. Então a gente chega aos 8 milhões necessários para fazer aquele mercado. E uma emenda que o senador Efraim colocou de 3 milhões, que a gente aguarda só o repasso da Secretaria de Finanças para a ANDA. E se essa emenda... Já tem um projeto, já tem uma sala de auditório para curso, para os comerciantes ali, já conversa com o Sebrae, fechar as parcerias. E você me perguntou também questão do que a Andy tem para apresentar nesses últimos anos. A gente saiu de 3.600 atendimentos, e são números do Sebrae. Quando a gente faz o atendimento, a gente alimenta o site do Sebrae.
0: O próprio Sebrae não tem nem criado, né? Então, o ano passado, em dezembro, a gente fechou 16 mil atendimentos concluídos.
12: Fora aqueles atendimentos que só informação não contada. Atrás da gente ficou queimados, eu acho, uns 6, 7 mil atendimentos, e João Pessoa, pra você ter ideia da logística que a gente deu à casa do empreendedor. Que existe um projeto para se tornar a Casa da Cidadania Municipal. Agregar a Casa do Empreendedor e um local mais também trazer a parte da Secretaria de Saúde, para que faça cartão do SUS, para que marque consulta. Para STPP, para quem quer tirar a segunda via de multa, para quem quer fazer uma defesa. Então a ideia era pegar a Casa do Empreendedor e... Seria interessante a cidade ter mais esse mecanismo, mais essa ferramenta para ajudar a população a ter um ponto fixo. E aí tem a reforma das árvores, projeto pronto, só esperando o aval do prefeito. Também tem o off-road Campina, que é um local que a gente já deixou o projeto pronto. Já para esse mês de maio, a gente vai organizar, para fazer um trocadilho bem. Se a gente acompanhar, a gente tem Mato Trilha. A gente tem a Mitsubishi, a Pau Brasil. Então a gente tem vários eventos de off-road. Então foi que eu criei nesse projeto?
16: Uma área para que tenha um torresmo,
12: tem um food park.
16: Outra área dentro do local do mesmo espaço para que tenha carros antigos.
12: Para que tenha motos, como aqui no Parque do Povo, o Motofest.
16: Mas também para que tenha passeios, quadriciclos, uma pista de motocross.
12: E também as trilhas, isso aí próximo à luz.
0: Tudo ali.
12: Porque a Ana tem uma área de 81 hectares.
16: Então essas trilhas já estão prontas.
12: A gente só precisa organizar o local.
16: E também trazer todos esses, vamos dizer assim,
12: essa modalidade tão importante que cresce cada vez mais.
16: Mas também eu tenho uma preocupação, às vezes eu vejo algum vídeo e eu faço trilha.
12: Principalmente os veículos do TV.
16: Aqueles carros que
12: fora isso, assim, é a movimentação que às vezes aqui vai ser isso, um espetáculo. Porque a gente traz um evento para o mês de maio, mas também traz para o aniversário da cidade o motocross que será feito no C, que é o período ideal.
16: Tanto com a federação estadual,
12: mas também com a nacional. Você vê, tem ideia que o Bati coloca o quê? Quase 100 mil pessoas no motocross. Boqueirão, outro fenômeno também, 80, 100 mil pessoas. Campina Grande, pela importância e pela onde ela está localizada, a gente consegue, eu acredito que a gente passa de mais de 300 mil ou 1 milhão de pessoas.
0: Emerson Cabral é o presidente da ANDE, Agência Municipal de Desenvolvimento. A gente vai falar muito sobre a ANDE dia 30, porque o jornal vai ser de lá, abrindo essa temporada do São João. Emerson, obrigado por ter vindo. Toda sorte do mundo aí nessa edição 2026 do São João e muito forró para nós, que vai ser casa cheia, viu? Se prepare para ser casa cheia.
12: Se Deus quiser, e esse ano eu não tô operado, né? Que eu passei 15 dias monitorando de casa, que eu fiz uma cirurgia, só pude ir no São João no ano passado, e era assim, você fica um pouco eufórico, você vê ali o telefone e tal, isso, quer saber, eu gosto de participar de tudo. Não gosto de estar trancado ali e deixar o pessoal resolver, não. Eu vou para dentro e a gente entra para resolver. E convidar mais uma vez a população campinense, os turistas, vá à vila. Márcio vai estar lá fazendo toda a cobertura.
0: Vamos sim. Acredito
12: que vai ser divulgada em rede nacional. O estúdio aqui é maior do que o da Globo, viu? A organização pura. E assim... Aproveitar, até corrigir, Márcio, não é o secretário, é o interino, né? Que vai se despedir após o término do São João. Eu só fico na agência municipal, porque eu tenho um compromisso com os artesãos.
0: Já está decidido isso? Você já deve sair mesmo?
12: Da minha parte, já está decidido. Dia 27 encerra o São João. Após isso, 8 dias, a gente faz um balanço com os artesãos, com um café da manhã lá com ele. E ali vai ser a despedida. Eu acredito que o trabalho foi feito, os projetos estão ali, eu fico aguardando só a decisão do prefeito de chamar para que eu possa fazer uma prestação de conta, mostrar os saldos em conta, os projetos que estão ali, que se for julgado para quem assumir o próximo diretor achar que é viável fazer, eu acredito que seja, então está à disposição. Como eu digo, para não receber, como eu recebi, uma gaveta vazia sem nada e ter que começar do zero, no meu profissionalismo, eu acho que a gente tem que entregar e repassar tudo que tem.
0: Tá aí a informação. Bem, eu não sei se o povo, os artesãos vão deixar ele sair, mas ele está dizendo que está se despedindo da ANDE aí no final do mês de junho. Emerson, obrigado por ter vindo. Volte sempre.
12: Eu que agradeço e vou te chamar. Estou à disposição.
0: Antes do Emerson sair aqui do estúdio, eu vou lá para o Sesc Centro agora. Rodrigo, hoje é dia de Semana S, meu filho. Desde o início da semana, a gente foi falando que hoje é dia de culminância das atividades do Sistema Fé Comércio em Campina Grande. Tem um dia inteiro de atividades e quem já saiu do Parque da Criança está lá no Sesc Açude Velho. É o Verton Ribeiro, porque tem, ó, olha só as imagens aí chegando, tem atividade recreativa, piscina, atividade cultural, vai ter inclusive show com Johnny Garotinho em frente ao Sesc Açude Velho, olha aí o Senac também com ações educativas, vamos para lá? Eu vou lá para o Sesc Açude Velho, daqui a pouco eu chamo, vamos fazer o seguinte, já tá lá, o Verton já tá pronto, eu pedi para usar o outro, mas não tem jeito não, vamos nesse, vamos lá, Verton!

0: cultura, com a parte de literatura, de desenho, nós temos saúde, com aferição, telecemia, nós temos a parte de orientação bucal, nós temos uma parte de assistência que é voltado para reaproveitamento dos alimentos, oficina de reaproveitamento de alimentos, nós temos a parte de lazer, ginástica, aulação, festival de natação. No ginásio também é a parte de lazer, Copa Sesc de futsal. Então a gente engloba tudo isso. Nós temos também o Sesc, agora até iniciando com corte de cabelo, massagem e esmaltação. E a parte de tecnologia, com óculos de realidade virtual. Então acho que é o momento para você conhecer e desfrutar dos serviços.
1: Vamos só reforçar para o público: o pessoal pode ainda vir participar. A programação vai até que horas?
0: Isso, a nossa programação iniciou às 8, vai até às 20. Temos um show a partir de 9, que é com o Johnny Garotinho. E qualquer pessoa pode vir participar. Você que está passando na rua, você que é vizinho, você é da região, você que também é de toda a cidade de Campina Grande e da região, pode vir participar. Não tem uma distinção por isso. Pode vir participar, é aberto a tudo. E logo, logo mais, nós temos um show à noite. Você que está no comércio, trabalhando.
2: Daqui a pouco eu volto a chamar o Verton Ribeiro, viu, Dessana? Que hoje é dia, hoje é sábado agitado esse em Campina. Tem Corrida do Bem, vai ter Sistema S. Daqui a pouco a gente vai chamar novamente o Verton Ribeiro. Agora são... Oi?
3: Tem o Galão.
2: Hoje também tem jogo. Tem jogo, tem a chamada aí da cobertura? Tem a chamada da transmissão? Porque daqui a pouco... 16h, tem transmissão da MRTV ao vivo, direto do estádio Amigão, não é isso, Manuel? Tem transmissão ao vivo na Pop Cariri, na MRTV. Chega, deputado.

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2: Clássico. Já virou clássico aqui da região.
1: Inclusive, daqui a pouco eu vou atualizar aquele negócio do problema com os ingressos, que o Procon pegou no pé aí do pessoal. Ou faz direito ou não faz, né?
2: Vamos ver, né? Vai rolar? Vai ser direito?
1: Vai. Inclusive, Félix Neto tá mandando a informação aqui pra gente. Gente, vamos continuar. Vamos continuar falando de São João, mas uma história boa de São João, que é uma história de empreendedorismo, que é a história da Natiele. Dessana, você no Parque do Povo chegou a provar o bolo da Natiele?
2: Eu não consegui provar no Parque do Povo, porque as filas sempre estavam enormes, mas depois eu fiz uma matéria com a Natiele, conheci, fui lá no ateliê dela, provei todos os sabores, aí eu consegui matar a minha vontade, mas foi só depois de São João, viu? Mas é uma história belíssima.
1: E a gente está vendo aí as imagens dos bolos famosos da Natiele. O nosso repórter Pedro Araújo foi até o ateliê, a confeitaria, onde a Natiele produz os bolos, para saber como é que está a expectativa dela para o São João, que começa daqui a praticamente 3 semanas. Pedro!
3: Ele botou trilha aí?
4: Botou.
3: Pode trilha.
4: É quanto? 5 minutos aqui?
3: 5 minutos.
4: 5 minutos.
3: Pode dar
5: tempo de exatamente o que eu imaginava. E a primeira semana para mim foi bem frustrante, porque a gente não conseguiu atingir a nossa meta de vendas.
6: Com novos clientes e transformou o negócio e a vida da confeiteira.
7: Eu lutei muito para entrar no maior São João do mundo, exatamente porque eu imaginava que ia ser um sucesso. E a primeira semana para mim foi bem frustrante, porque a gente não conseguiu atingir a nossa meta de vendas, mas dentro do meu coração eu tinha certeza que eu não estaria ali por acaso. E a partir do final de semana, o segundo final de semana, eu levei 22 bolos e não deu para ninguém. E foi ali que eu entendi que a roda tinha girado. E aí eu corri atrás de tudo que eu poderia. Mão de obra, corri atrás dos fornos que a gente tinha aqui na rua. Eu corri atrás de tudo que eu podia fazer para entregar o meu melhor. E foi assim que terminou São João, né? A gente entregando 80 bolos por dia.
6: Foi aqui que o bendito bolo ganhou fama, conquistou clientes e mudou a vida dessa empreendedora. O que começou como uma aposta para o São João acabou virando um verdadeiro fenômeno no Parque do Povo. A repercussão nas redes sociais ajudou a aumentar ainda mais a procura. Conheceu o produto pela internet e fez questão de experimentar. Foi o caso da professora Fernanda Medeiros, que se apaixonou à primeira vista. Ou melhor, a primeira mordida.
8: Foi através da mídia, no São João. Só que eu cheguei lá, não tinha mais ficha para comer no dia que eu fui. E eu disse que eu queria provar o bolo dela, porque eu amo a parte de confeitaria. Meus alunos

0: Depois daquele São João, a vida de Datiele Santos ganhou um novo rumo. O aumento da procura fez a produção crescer, trouxe mais visibilidade para o negócio e transformou a rotina da empreendedora, que hoje colhe os frutos do sucesso conquistado no Parque do Povo.
1: Mudou tudo, né? Hoje a minha visão, ela ainda é maior. Né? Antes eu trabalhava, como eu falei no início, eu trabalhava na cozinha da minha casa com um forno, um fogão de quatro bocas. Hoje eu tenho 3 fogões industriais, isso aí é pra glória de Deus. Ali, daquele São João, numa barraquinha, que eu comecei, que eu não tinha uma sombrinha. Eu não tinha uma sombrinha, Pedro. Quando chovia, eu pedi ajuda dos clientes para carregar o bolo para debaixo do túnel, porque molhava os bolos. Então hoje a gente tem uma estrutura metálica, sabe? A gente tem uma estrutura lá dentro que só o teto... Foi algo surreal, que eu nunca imaginei de ter. E aí, hoje a gente tem maquinários, hoje a gente tem uma estrutura melhor. Hoje eu tenho um nome, né? E de tudo que mudou foi a referência. Hoje eu sou referência nesse lugar.
0: Para Datiele, o crescimento do negócio vai além das vendas e da repercussão nas redes sociais. Segundo ela, o verdadeiro segredo por trás de todo o sucesso está na fé em Deus e na dedicação ao trabalho.
1: Eu tenho total convicção que quem mudou a minha vida e muda a vida de todo mundo que está aqui comigo foi o Senhor. Inclusive, as pessoas que trabalham comigo, talvez eu nem escolheresse. Eu nem escolhesse, né? Eu até me emociono. Porque aqui eu vivo pela fé. E muitas das vezes é muito difícil lidar com pessoas. E eu já lidei com pessoas aqui que tentou... suicídio, pessoas depressivas, pessoas que talvez profissionalmente não fosse minha escolha, mas é o Senhor que traz, sabe? Aqui a gente cuida, a gente ora, a gente faz com que eles enxerguem que um Deus de milagre, um Deus que muda tudo, ele mudou a minha história, no piscar de olhos. E eu tenho total convicção que quem me sustenta e quem honra é ele. A glória é dele, essa empresa ela não é minha, é para glorificar o nome dele.
0: Se antes muita gente ia ao Parque do Povo apenas para curtir o forró e aproveitar a festa, agora também faz questão de garantir um pedaço do bolo que virou sensação no maior São João do mundo e continua conquistando clientes muito além do período junino. Pedro Araújo para a MRTV.

0: São João. 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
1: Estamos esquentando, meu filho, as turbinas, porque o São João começa praticamente em 15 dias. Dessa ano deu pra entrar no clima. Agora você vai comer no Parque do Povo.
2: Não, vou bater lá na casa dela, que eu sei onde é o ateliê.
1: Ah, é?
2: Fica ali perto da 25 de novembro. Eu só vou lá direto.
1: Da 15
2: eu vou direto
1: de novembro,
2: na,
1: né?
2: Da 15 de novembro, 25 de novembro. Mas enfim, eu vou direto na fonte, querido.
1: Ah, então você
2: quando
1: é
2: eu sair daqui, eu já passo lá.
1: Oh, ainda falando sobre São João, hoje acontece a segunda eliminatória do Festival de Trios de Forró, que está sendo realizado pela Câmara de Dirigentes Lojistas de Campina Grande, a CDL. Essas imagens que você está vendo aí, quem está nos acompanhando agora na MRTV, no YouTube ou no aplicativo, foi da edição da eliminatória da semana passada, que foi lá na FIEP. Quem traz todos os detalhes sobre a eliminatória de hoje é o Pedro Araújo, que está lá na redação. Pedro, tem trio de forró para mais de metro. Inclusive, hoje é a segunda eliminatória, né?
3: É, Márcio, não brinca não, porque se você estava sentindo falta de muito forró, sanfona, tudo temático à festa junina, o momento já está se aproximando. E nesse sábado, Campina Grande recebe a segunda eliminatória do Festival de Trios de Forró e Economia Criativa, promovido pela CDL. O evento acontece no auditório da FIEP-PB e reúne grupos musicais da Paraíba e também de Pernambuco. Ao todo, são 14 trios que sobem ao palco, disputando vagas para a grande final do concurso, que acontece dia 23 na Praça da Bandeira. Os candidatos serão avaliados por critérios como interpretação, ritmo, harmonia, todos aqueles critérios, Márcio, que fazem trio de forró. Os classificados dessa segunda fase, eliminados,

0: Vitória se juntam aos selecionados daquela primeira fase que você abordou aí no início, realizada no último sábado. No fim das apresentações de hoje, serão divulgados os 10 trios que avançam para a final. E olha, a competição vai distribuir R$20 mil em premiações, além de troféus para os vencedores. E a final ainda conta com shows da Érica Marques e da Heloísa Olinda. Eu volto com você, Márcio.
1: Pedro, tá bem. A gente vai acompanhar, inclusive, essa eliminatória hoje lá na sede da Federação das Indústrias do Estado da Paraíba. Pedro Araújo, lá da redação, trazendo as informações pra gente. 10h25 agora, Dessana, antes da entrevista aqui no estúdio, tem um recadinho da GM Track Rastreamento Veicular, que é especialista em proteger o seu patrimônio. 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
1: Muito bem, GM Track Rastreamento Veicular, agora em João Pessoa. Vamos para a entrevista, Itamar?
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1: Olha, aqui no estúdio, coloca nessa imagem aberta aqui, Manuel, já estou aqui recebendo nosso convidado dessa segunda hora, que é o ex-prefeito Nobinho Almeida, ex-prefeito da cidade de Esperança, pré-candidato a deputado estadual e que, gentilmente, está vindo nos conhecer aqui na Prata, na Bela Vista, pela primeira. É um prazer recebê-lo, você é uma pessoa que a gente tem um carinho muito especial. Seja bem-vindo aqui ao Jornal de Verdade, que é esse espaço que a gente traz jornalismo no sábado pela manhã e homenageia também o querido Juarez Amaral. Seja bem-vindo.
4: Oh, obrigado, Márcio Rangel. E dizer que estou muito feliz pelo seu convite e quero já, de antemão, lhe parabenizar por esse fantástico estúdio que você tem aqui com toda a sua equipe, aqui com o Itamar, que representa aqui a equipe técnica, o Márcio Rangel aqui, o cara que vai tentar me atacar hoje. E tem aqui a Dessana Araújo, aqui do meu lado esquerdo. E nos acompanhando aqui, Arthur, com toda a nossa equipe técnica. Aqui, meu genro Jonas. E tem aqui o nosso Leandro, né, que é um pré-candidato a vereador já para 2028. Que coisa bacana, os caras todos se preparando. Isso é interessante. Um bom dia para todos vocês, ouvintes. Nesse momento estão nos vendo aí pelo YouTube, etc. E dizer que é muito importante esse momento aqui para podermos conversar e que com muita responsabilidade, mas sabe por que eu costumo dizer nesse momento de entrevistas? É que, em primeiro lugar, você tem que respeitar as pessoas que estão em casa agora, né? Pegando um pouco do seu tempo, colocando um radinho de pilha aqui no pé da orelha, ou através do celular, ou até mesmo na TV. Enfim, mas eu quero aqui, de antemão, já procurar responder todas as perguntas com muita tranquilidade e pegando o nome do seu jornal, Jornal de Verdade. Então essa é a entrevista de verdade.
1: 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Simultaneamente no YouTube, no Instagram, no Facebook e no Twitter, que agora se chama X, você segue lá, blog do Márcio Rangel. 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
2: E tem um detalhe, hã? Faltou a Alexa. Que
1: assim,
2: é só você
1: aí
2: dizer...
1: tem os aplicativos de áudio, né? Que se você tiver com a Alexa, você pode dizer assim, Alexa, toca MR Rádio, ela toca também, tamo no RádiosNet, no Deezer,
2: no Tuning Rádio. Todas as plataformas.
1: São 18 plataformas digitais, você pode nos procurar que nos acha. Nobinho, eu vou começar já em cima com essa pergunta para a gente ganhar tempo. Nos últimos meses, depois, e eu digo mesmo porque faz pouco tempo que você deixou ao comando da Prefeitura de Esperança. E nos últimos meses, a gente vem acompanhando em Esperança um verdadeiro ringue político, às vezes até ultrapassou um pouquinho para a esfera pessoal, entre você e o seu sucessor, o atual prefeito da cidade de Esperança, que foi, inclusive, um ser político criado por você. E eu digo criado, porque assim, geralmente quando o cara começa na base, eu fui, tentei uma vez ser vereador, não consegui, eu fui eleito, depois fui presidente da Câmara, depois fui prefeito, ou eu tentei uma vez ser prefeito, não consegui, tentei de novo, consegui. Nobinho tem essa história de construção, porque já foi prefeito 3 vezes. Hoje, declaradamente, o prefeito de Esperança não é seu aliado, não comunga mais com suas ideias políticas e apoia um outro candidato dentro de Esperança, sabendo que o senhor é pré-candidato a deputado federal, estadual. Vou lhe perguntar novamente o que eu lhe perguntei a semana passada durante o lançamento da candidatura de Cícero e Diogo. O não apoio de Tiago em Esperança lhe enfraquece, lhe deixa menor no ponto de vista político em Esperança?
4: Primeiro eu quero aqui me apresentar, meu nome é Nobson Pedro de Almeida, mais conhecido como Nobinho Almeida, que é o nome de guerra dessas disputas políticas que nós temos feito ao longo dos anos, desde 2008. Claro que não, porque nós sabemos, e todos sabem, né, que um trabalho que foi executado por toda a nossa equipe administrativa em Esperança, e nós deixamos, nós temos um legado, ou seja, nós temos uma história em Esperança que nós construímos juntos. Quando eu digo nós, foi eu, nossa equipe, que nós chamamos de tropa de choque, e junto com a população, claro, atendendo suas reivindicações dentro de sua normalidade, ou seja, dentro daquilo que era possível alcançar diante todas as condições financeiras, né, e administrativas da prefeitura. Então, além de todo esse trabalho que nós fizemos no município de Esperança, também teve um trabalho que nós conseguimos, quando eu digo nós, conseguimos executar, sempre se trata de várias pessoas. Então foi junto com o governador, na época, Ricardo Coutinho, né, Nobinho prefeito e toda a nossa equipe, sempre preocupada com a situação da nossa região, da região do Brejo, por 10 anos incansáveis de tanta seca que maltratou e assolou tanto a nossa população. Então foi uma guerra que nós vencemos, aliás, uma batalha. E a guerra é o total. Então, isso aqui foi um trecho que nós chamamos de batalha. E nós vencemos, que foi exatamente a reconstrução da barragem de Camará. Nós sabemos a dificuldade da nossa região com recursos hídricos. e com o nosso trabalho, com nossa dedicação, conseguimos convencer, na época, o então governador Ricardo Coutinho, que não estava nos planos da reconstrução da barragem de Camará, por impedimentos jurídicos, e vindo principalmente da cidade de Alagoa Grande, e na época, acho que o prefeito era João Bosco Carneiro. E me lembro muito bem quando havia a possibilidade, ou seja, a grande possibilidade de ser a barragem de Camará não ser reconstruída. E aí nós convencemos o então governador Ricardo Coutinho e ficou para que eu convencesse João Bosco para que ele tirasse o impedimento que havia na justiça para a reconstrução da barragem de Camará. E esse acordo foi exatamente nós construirmos a barragem de Pitombeiras para atender a cidade de Alagoa Grande, que inclusive é minha terra natal, sou filho natural de Alagoa Grande. Não sei nem se a população de Alagoa Grande tem esse conhecimento, até porque eu fui em praça pública na inauguração da barragem de Pitombeiras junto com o governador Ricardo Coutinho. Então, além da reconstrução da barragem, vale salientar, e é bom que todos vocês aqui entendam, que não só a barragem, a reconstrução da barragem, Márcio Rangel, não era suficiente, claro, que a água de qualidade, a água potável não chegaria às torneiras das casas dentro de Esperança. E aí veio o sistema adutor da Nova Camará e também a estação de tratamento da Nova Camará. Então foi um projeto fantástico, riquíssimo, que, lógico, que desde que a barragem que Camará foi construída, o maior nível que ela chegou a alcançar, depois de sua reconstrução, foi na capacidade de 33% de sua capacidade. E hoje ela está com, eu acho que a última medição saiu com 48,75%. Ou seja, acreditamos nós que na próxima segunda-feira, barragem de Camará deverá ter mais de 50% da sua capacidade. Então, isso aqui é um pequeno ponto da nossa história de Esperança, que aí eu quero chegar para poder responder a sua pergunta. Então, com todo esse feito, porque tem uma coisa, Márcio, uma coisa é um traidor, dois traidores, mas o povo não trai, o povo reconhece, o povo sabe quem é trabalhador, o povo, a população, ela respeita, por mais deslizes que você cometa em sua vida, mas a análise é feita num globo, que você vai analisar, esse rapaz aqui, ele teve quantos por cento de acerto? E aquele que disser aqui que acertou tudo está mentindo, e também dizer que errou tudo está mentindo, mas eu tenho acertado muito mais do que errado. Então por isso que eu sou visto como um grande gestor, sou visto como um grande prefeito da história de Esperança. Os esperancenses sabem muito bem que antes de Nobinho era uma esperança e depois de Nobinho foi outra. E eu não só estou aqui colocando como prefeito, não. Depois de 2008, foi como prefeito. E antes de 2008, nós conseguimos, eu e meus irmãos, eu como precursor do Grupo Almeida, onde esse grupo hoje detém 17 grandes empresas no estado da Paraíba. Então, nós temos um legado. Nós temos um legado na Paraíba, nós temos um legado em Esperança, e eu quero poder continuar contribuindo com tudo que posso, não só para a Esperança, como para a região. Mas por que para a região? Quando nós brigamos pela reconstrução de Camará, com a construção da adutora, com a estação de tratamento, o IFPB que nós conquistamos para a Esperança, foi colocado na cidade de Esperança, mas não é para a Esperança, para toda a população em torno, de todas as cidades que fazem adjacências. Então, essas pessoas, essas famílias, estão sendo contempladas com todos os nossos projetos.
1: Eu lhe perguntei, eu fiz essa primeira pergunta lhe questionando, lhe provocando para saber se o senhor se sente diminuído, porque assim, o senhor fala de Esperança, porque mora em Esperança, inclusive, e eu vou lhe refazer novamente a pergunta. O senhor não acha que o atual prefeito, o atual mandatário, que era seu ex-aliado, escolhe um outro deputado para pedir voto dentro de Esperança contra o senhor, não lhe diminui, não?
4: Em absoluto. Isso só mostra verdadeiramente o caráter de quem nós colocamos na direção da prefeitura.
2: Aí eu vou fazer a minha pergunta agora. Ficou um arrependimento de ter dado a mão, de ter apoiado?
4: Eu já pedi perdão pelo. Isso foi um grande erro da minha vida. Já pedi perdão ao povo de Esperança. E reforço, quero dizer a você que aprendi, a gente aprende todos os dias. Se tivesse como voltar atrás, com certeza isso não aconteceria. Mas enfim, mas é página virada. É para frente que se anda. Quantos erros nós já cometemos na vida? E se a gente continuar olhando para trás, a gente não vai conseguir dar um passo à frente. Então, eu dei 2 passos para trás, para voltar a caminhar firme e seguro, defendendo os interesses da população de Esperança e da região do Brejo.
1: Ou seja, o senhor não torce para quanto pior, melhor não, né?
4: Não, não, porque o povo de Esperança não pode pagar por isso. Essa é a minha preocupação, esse é o meu sofrimento do dia a dia. Diante dos descasos, diante da falta de responsabilidade, de comprometimento com a população de Esperança, eu fico muito triste pela situação. Mas eu peço aos esperancenses que cobrem, né? Porque a gente elege um presidente, quando o presidente não faz aquilo que prometeu, a gente luta para que ele saia. Se a gente elege um governador e ele não cumpre suas promessas de campanha, vamos trabalhar para trocar o governador. E o prefeito também não é diferente, e nem um vereador também é diferente, nem deputado estadual, nem deputado federal, e nem senador. Eu acho que essa é a história que tem que se andar, essa é a política que tem que ser feita.
1: O senhor, quando era prefeito, ensaiou, na verdade, o povo lá de Esperança, daquele ecossistema ali, Esperança, Areal, Remígio, Puxinanã, se achava muito órfão e queria que o senhor saísse para deputado federal, né? O senhor resolveu segurar a onda, apoiar o projeto, por exemplo, de Aguinaldo, que foi quem sempre o senhor apoiou, da família Ribeiro. Por que agora o senhor disse, oh, agora eu vou entrar e quero ir para a Assembleia, porque fica perto do povo aqui?
4: É porque é o seguinte, a primeira oportunidade estava bem claro, né? E havia vários convites para que eu pudesse disputar o pleito de deputado federal. E naquele momento havia uma negociação para que Aguinaldo Ribeiro fosse o candidato a senador. E, consequentemente, Nobinho seria o número 1 no PP para disputar o pleito de deputado federal. Mas isso dependia das negociações junto com o governador João Azevedo, e nós esperamos até a última hora e isso não aconteceu. Como a Aguinaldo, e no momento eu não tinha base, uma base sólida para que eu pudesse disputar o pleito e garantir aquela vaga, não cabia naquele momento enfrentar uma campanha. Quando nós, na realidade, havíamos uma discussão, um entendimento de que Nobinho sairia candidato a deputado federal se Aguinaldo fosse o candidato a senador. Como isso não aconteceu, e naquele momento a gente deu stand-by.
1: E, Nobinho, vamos falar agora sobre pré-campanha. Você está no Republicanos, mas declaradamente apoia Cícero Lucena, inclusive esteve no evento com Cícero. Como é que fecha essa conta? O partido lhe deixou à vontade para isso, para essa decisão?
4: Com certeza, até porque eu estava, né, no partido do PP, depois tinha feito uma filiação para o partido Rede, e nessa nominata aí, na hora do fechamento, né, nos últimos minutos, diria, do processo, alguns pré-candidatos, né, do pessoal que fizeram a nominata, realmente eles migraram para outros partidos. E assim eu ficando praticamente sozinho. E aí houve o convite do Republicanos. E a minha condição foi: estou indo ao Republicanos, se vocês me querem, eu tenho uma condição, é que eu possa defender a bandeira da pré-campanha de Cícero Lucena. E isso não foi empecilho, não foi problema nenhum, aceitaram todos eles que estavam presentes de forma unânime. Então, se eu tive o apoio do partido, então não vejo maiores problemas para isso.
1: Nobinho, e no que diz respeito a trabalho de base, tem muitos candidatos que fazem campanha assim: fulano em Lagoa Seca, vá apoiar, e tira uma foto, bota no Instagram logo e tal e tal. A sua campanha é um pouquinho diferente, eu não tenho visto muito assim, não.
4: Eu tenho conversado, inclusive eu tenho um cientista político que me acompanha, né, o Dr. Arlington, está sempre me acompanhando, me dando força, me orientando, é um cara que tem uma larga experiência e tem uma equipe toda por trás também dando total apoio. Então, qual é o nosso entendimento? A gente, quando a gente conversa e discute, Nobinho é o único candidato a deputado estadual hoje que têm uma estrutura que os demais não têm. Porém, todos eles têm o que eu não tenho. São prefeitos apoiando, lideranças aí de destaques. Mas eu quero fazer uma comparação aqui. Por exemplo, hoje a gente faz uma análise de Ricardo Coutinho, por exemplo, que não tem nenhum prefeito, mas acreditamos nós que Ricardo Coutinho talvez fique entre os três, né, desses pré-candidatos a deputado federal, entre os três mais bem votados aqui no estado da Paraíba. É o que se vê. E por que isso? É o legado deixado por Ricardo Coutinho, e hoje tem um reconhecimento das pessoas com esse seu voto, com o voto ideológico, para então o grande governador que fez história e faz história na Paraíba, o Ricardo Coutinho. E Nobinho não está diferente. Como eu disse aqui a você, a nossa estrutura, eu venho trabalhando nos 223 municípios. Lá eu estou encontrando amigos, não são lideranças políticas, mas eu estou sendo muito bem abraçado de forma calorosa por grandes amigos nesses municípios do estado. Você já visitou todos os 223? Não. Mas a cada município que eu vier visitar, estarei apresentando a vocês. Não vou apresentar o meu amigo. Eles não querem. E são amigos que não gostam de aparecer nesse cenário. Nem gostam de ir para a festa. E nem gostam dessa tapinha, beijinho. E a gente sabe que lá na frente não funciona. O sorriso bonito, né, aquele olhar assim profundo, o abracinho, aquele beijo, aqueles beijos traidores, né, que é muito perigoso e a gente tem que ter muito cuidado. Mas assim, a gente faz esse trabalho muito sério, sabe? Eu tô conhecendo, assim, já conheci antes de 2008, já grandes figuras e amigos desses que nós deixamos ao longo. Eu estou falando do estado da Paraíba, mas eu consegui montar um leque de amigos, né, que me respeitam no Nordeste do Brasil. Quando, na época, diretor comercial da empresa, por muitas vezes saí de casa para abrir rotas, como nós abrimos na Paraíba, no Rio Grande do Norte, Ceará, o Piauí, Pernambuco, Alagoas, Sergipe. Tudo isso aí eu andei junto com o gerente comercial de vendas, o meu amigo Beto Magno, que hoje está em João Pessoa, que é o marido de Fabiana, cantora, certo? Então nós fizemos esse trabalho no Nordeste e agora eu voltei a visitar estes amigos aqui da Paraíba, para poder pedir esse apoio, esse carinho nessa nossa pré-campanha, nessa caminhada, nesse espaço que nós estamos pleiteando na Assembleia, para juntos fazermos a diferença.
1: O senhor não é inocente na política, nem é menino novo na política. Eu vou lhe perguntar aqui um negócio. Quando o senhor era prefeito, aí o senhor... Estou dizendo agora o que eu vi aqui do binóculo de Campinas. Se eu tiver errado, o senhor me diga, viu? Mas, na minha visão, o senhor apoiou, ou ajudou, ou pelo menos não atrapalhou a campanha de Cláudio Regis em Remígio, de Romero em Montadas, inclusive esses dois, eu estou citando só esses dois, tanto Romero, que é prefeito de Montadas, como Cláudio Regis, que ganharam a eleição, chegaram a declarações públicas que, se o senhor fosse candidato, votaria no senhor. Eu estou errado nisso?
4: Não,
1: correto. Onde foi que esse mingau desonerou, hein?
4: Assim, o compromisso que eles tinham comigo, quando, durante o pleito de prefeito, onde só foi Lagoa de Roça também.
1: Sim, Lagoa de Roça.
4: Colaborei, participei, fui para comício, Arrastões, Montadas, Remígio, Areal, enfim, naquilo que eu pude, até o de Lagoa Seca, ainda teve uma pequena participação. Naquilo que eu pude colaborar, eu colaborei. Agora, você não retribuir a altura aí, e saber qual foi o motivo, eu acho que quem deveriam responder, e seriam eles, né? A minha parte eu fiz, colaborei, esperava realmente que eles me apoiassem, mas isso não aconteceu. Mas o de Areal foi muito, um cara que eu tenho que tirar o chapéu. Eu fui, diria que um orientador, né, um incentivador para que ele pudesse disputar o pleito.
1: Henrique,
4: né? Henrique tinha o desejo e a vontade de me apoiar agora nessa campanha de estadual, mas ele tinha uma ligação maior com Fábio Ramalho, questão familiares, e que teve um apoio, que isso foi muito importante e significativo na sua vitória. Então ele conversou comigo, ele foi fantástico. Para Henrique, eu tiro o chapéu. Henrique, eu tiro o chapéu.
1: Pelo menos foi honesto. Não, conversou, ele... sentou e disse: olha, eu não posso aqui, mas posso aqui. Porque pode, por exemplo, não pode, gente, mas deixa um vereador, uma liderança, vamos aqui dividir o bolo, né? É melhor comer um prato de bolo de chocolate dividindo com os amigos, que é um prato de bosta só. Então é melhor conversar, ser sincero, a honestidade.
2: Eu acho que a verdade. O olho no olho, você falar a verdade não arranca pedaço de ninguém, não. E
1: pode até doer, mas é menos traumático,
2: exatamente.
1: Né?
2: Exatamente. E você deixa aquela porta aberta pro futuro, porque a gente nunca sabe.
1: Inclusive, eu tô falando isso, muito sinceramente, porque a gente tá sendo ouvido em Areal agora na Rádio Comunitária lá.
4: Henrique, um abraço. E eu digo pra população de Areal: esse merece sempre. Ele é fantástico. Ele me respeitou.
1: Ele chegou e conversou.
4: Conversou. E a sua colocação e sua decisão, sua colocação foi contundente. Foi um homem honesto comigo. Olha, o Henrique, para resumir, Henrique, você é um homem de caráter honesto. Você não vai entrar em detalhes.
1: Os outros nem um zap, mandaram um zap?
4: Infelizmente. Olha, é muito triste quando você. Eu acho que eu bolo um negócio aqui com você, Márcio. Ah, Nobinho, me ajuda nisso aqui, que eu te ajudo no teu ali. Aí eu vou te ajudar aqui. Nós trabalhamos junto nesse estudo, ó. Tá pronto, segue tua vida. Agora eu vou montar o meu. Tá certo, Nobinho, vou te ajudar. E depois você não me ajuda, eu vou fazer o quê?
1: É o tal do chifre político mesmo esse. Esse aí não tem outro adjetivo, não. Enquanto o Nobinho toma água, eu vou chamar o repórter Verton Ribeiro, que tá lá na Corrida do Bem, é, Manuel? Verton Ribeiro, que vai falar sobre a Corrida do Bem. Na verdade, ele está na Avenida Brasília. É, porque hoje à tarde é dia de correr em prol de quem está precisando de ajuda no Hospital da FAP. Verton!
5: Oi, Márcio, é isso mesmo. A gente está aqui direto da Avenida Brasília, porque mais tarde vai acontecer mais uma edição, a 8ª edição da Corrida do Bem. E claro, os preparativos já estão a mil. Eu vou pedir para o meu cinegrafista Isaac Falcão vir aqui me acompanhar um pouquinho para a gente mostrar que já estão colocando, o pessoal da organização já colocou essas grades por aqui para começar a organizar. Também tem uma unidade móvel da FAP já por aqui, né? O pessoal acabou de encher esse stand, que vai ser um ponto de apoio para a organização. Já tem algumas sinalizações também aqui na Avenida Brasília, mas a gente veio para cá principalmente para reforçar você que está nos assistindo aqui no Jornal do Verdade, que essa avenida aqui, a Avenida Brasília, conhecida e utilizada por muitos campinenses, principalmente o pessoal que vem também de fora, vem de João Pessoa, precisa utilizar para entrar em Campina Grande, ela vai ser interditada por volta aí das 3 horas da tarde, justamente para a realização da corrida. Esse trecho aqui, essa rua, eu vou pedir até para o Isaac mostrar, essa rua Severino Trindade, ela já inclusive está interditada, a gente já vê uma barraquinha posicionada, barraca de apoio essa, e o pessoal está se organizando justamente para a corrida que acontece mais tarde, essa corrida que une solidariedade, une esporte, justamente com o principal objetivo de ajudar os pacientes oncológicos que fazem tratamento no Hospital da FAP. Mas ainda falando sobre essa interdição aqui na Avenida Brasília, a gente conversou com o agente de trânsito da STTP, o Daniel Araújo, que explicou toda essa interdição, como é que vai acontecer, porque aconteceu ano passado, mas muita gente não tinha essa informação ou não sabia. E aí criou vários questionamentos, muitas reclamações também, mas você que está acompanhando aqui as redes sociais do Blog Márcio Rangel, a gente reforça e acompanha inclusive agora essa entrevista do Daniel, dando todos os detalhes sobre essa interdição. Bora ver.
6: Volta das 16 horas, irá iniciar a largada da Corrida do Bem. É uma corrida já tradicional, já englobada no calendário das corridas de Campina Grande. Essa é mais uma edição, onde engloba mais até mesmo de 5 mil corredores. Então, diante da dimensão da corrida, o efetivo irá estar redobrado, com agentes distribuídos ao longo das várias interdições. Então, vale salientar e ressaltar que o condutor busque rotas alternativas nesses horários, onde a concentração irá está aqui na Avenida Brasília, e a principal interdição será no início ali da rotatória do Mirante. O condutor que for adentrar essa avenida terá duas possibilidades. A primeira, pelo próprio José Pinheiro ou pela Otacílio, né, passando ali pelo shopping. Então, as equipes vão estar prestando essas orientações, mas é preciso que o condutor também colabore no sentido de buscar essas rotas alternativas e evitar esses trechos durante a corrida. A corrida inicia, como eu falei, às 16 horas, então por volta de uma hora e meia, a gente já vai estar fazendo a liberação de vários trechos. Haja vista que a corrida engloba três percursos, o de 3, o de 5 e o de 10 km, ao longo das principais vias e avenidas e cruzamentos de Campina Grande.
1: A interdição principal vai ser mesmo aqui na Avenida Brasília. Já começa a partir de que horas? A corrida é de 4 horas, vocês já começam a interditar a partir de que horas?
6: A corrida às 16 horas, então às 15 horas, basicamente concentração, a equipe vai fazer o monitoramento, né? À medida que a concentração aumenta, a gente já faz o desvio para essas rotas alternativas.
1: Você me disse que vai ter também um cuidado, por exemplo, para aquele público que quer vir para o hipermercado, que fica aqui no início da Avenida Brasília. Tem também um cuidado, uma operação específica para quem não atrapalhar quem vem fazer sua feira.
6: Exatamente. Então, o comércio que é aqui na Avenida Brasília, ele vai ter esse acesso, né, com a devida orientação dos agentes de trânsito. Então, vou poder adentrar o estacionamento do supermercado. Então, também retornar pela rotatória. Então, os agentes vão estar fazendo todas essas interdições temporárias, bem como essas orientações. O efetivo vai estar redobrado, haja vista, como eu falei, pela própria dimensão da corrida.
1: E quem vem para o shopping, a Otacílio Nepomuceno vai abrigar todo esse fluxo de veículos, inclusive do transporte público.
6: Exatamente. Então, aqueles que vêm também pelo shopping não vai ter interdição necessariamente na Avenida Otacílio, vão poder adentrar o shopping sem prejuízo, né? Com toda a segurança, perdão.
5: É isso, você viu aí, conferiu na fala do Daniel Araújo, ele que é agente de trânsito aqui da STP, reforçando justamente, você que normalmente faz essa rota no final de semana, aproveita aqui para pegar a Avenida Brasília para ir, por exemplo, para o shopping que tem logo aqui próximo, né? Fica atento a esses ajustes, a gente segue aqui acompanhando, o pessoal já chega com carro de som, a corrida, como a gente bem já pontuou, começa a partir das 4 horas da tarde, vai ter muita animação, com as bandas Axé Massa, Cana Baiana e também o cantor Fabiano Guimarães. Além disso, os corredores vão correr percursos como 3, 5 e 10 quilômetros. Tudo isso, claro, para ajudar o hospital da FAP e os pacientes oncológicos. Eu sei que a MRTV vai estar acompanhando toda essa corrida. Eu vou estar por aqui correndo também, mas além de acompanhar, eu sei, Márcio, que a MRTV tá com corredores aí para disputar esse pódio, viu?
1: Tem um pilotão. Pode não chegar entre os 10 primeiros, né? Mas a gente chegando, cruzando a linha de chegada já é uma
2: já
1: vitória,
2: tá valendo,
1: né?
2: Eu vou lá só caminhando. Eu já combinei com o Derlópidas.
1: Faz os 3 km
2: caminhando. Os 3 km caminhando. Muito já bem. É alguma coisa, melhor do que nada.
1: Verton Ribeiro, obrigado pela participação direto da Avenida Brasília. Agora são 10 horas e 58 minutos, 10h58, a gente está chegando já entrando na reta final, mas eu queria registrar aqui a audiência de Elson dos Santos, está ouvindo a gente aqui em Campina, Arão Alves, Socorro Leite, obrigado, tá, gente, pela audiência. Aqui no estúdio nós estamos conversando com o ex-prefeito da cidade de Esperança, pré-candidato a deputado estadual, Nobinho Almeida. Já falamos sobre política, sobre as tristezas, as traições. Vamos olhar para frente agora, Nobinho. Você é pré-candidato a deputado estadual e, obviamente, tem planos para quando sentar na cadeira lá na Assembleia. O que é que o povo da região, ou, aliás, o que é que o povo da Paraíba, né? Porque passa a ser deputado estadual da Paraíba, pode esperar de você? Por que você quer ser deputado e o que você quer ser ou pensar em fazer como deputado?
4: Pois é, primeiro, para ser um deputado, você tem que ter a ideologia de que ali é um conjunto de pessoas defendendo N bandeiras que venham proporcionar, diria que, conforto, principalmente para a nossa população. E projetos esses que seriam importantes, lógico que todo e qualquer projeto tem que ser estudado. Qual a bandeira, Nobil? A bandeira é aquela que vier proteger os paraibanos, é aquela que vier beneficiar os paraibanos. Agora, existe uma bandeira, existe duas bandeiras já de praxe, que é que a gente vê isso em todo discurso político, né? Que é a bandeira de defender a melhor saúde para o nosso estado, no caso o país, nosso estado, nosso município, e também a educação. Eu tenho ouvido alguns comentários sobre a questão de educação e de saúde. O que é que eu tenho dito? Eu disse, olha, nós políticos, nós pegamos assim, nós pegamos uma nuvem de cada situação, mas você não conhece e nem vai ter as ideias técnicas para que aquilo venha a ser proveitoso para a população. O que é que nós precisamos? Precisamos de uma equipe. Até uma situação na saúde. Quem tem que apresentar um projeto para a gente mudar algo na saúde do estado ou no município são as pessoas que lidam exatamente direto com a estrutura da saúde. É o médico, é o enfermeiro, são essas pessoas técnicas que conhecem a fundo nos mínimos detalhes para que possam elaborar projetos e que nós, políticos, possamos rever, analisar junto com nossa equipe técnica também para levantar essa bandeira. Então tem isso na educação, tem na saúde, né, tem na cultura, enfim. Mas esses dois principais, que é o gargalo, é onde mais cobra, eu sei, porque a saúde, nós precisamos humanizar mais a saúde. Nós precisamos trabalhar mais na saúde. Ah, mas todos batem, todos dizem que vão fazer isso. Eu não estou dizendo que vou fazer isso ou aquilo. Estou dizendo aqui que nós precisamos ter equipes que elaborem projetos importantes para que o deputado estadual, federal, enfim, qualquer esfera, o governador, que analise com sua equipe técnica e que possa aperfeiçoar, lapidar mais esse projeto para que a população saia beneficiada com isso. Agora, para isso é preciso que não é só um deputado estadual que levanta uma bandeira e consiga vencer. Precisa que os colegas entendam e que os colegas também não sejam ciumentos a ponto de, às vezes, não estar do seu lado porque o projeto é teu, como já aconteceu em Esperança, o projeto é teu, eu não quero nem saber, em gaveta. E isso nos entristece, né? Agora, aí chega no período de campanha, o camarada chega agora dizendo que aquele projeto que foi engavetado, que ele não levantou a bandeira, diz que hoje é importante. Esse tipo de coisa eu não vou me aprofundar, né, de quem foi o indivíduo, eu já dei outras entrevistas, não vou entrar nessa guerra, mas só para você que está aí ouvindo entender. Escute bem esses que chegam hoje, que já são os atuais deputados, que chegam com aquelas falsas promessas que a gente costuma ver. Eu disse, meu irmão, não, eu digo, já disse, eu disse, não é assim que se faz política. A política é uma coisa séria, Rangel. A política, eu estou aqui falando com as pessoas, eu sei que tem muita gente prestando atenção e me ouvindo. Essas pessoas que estão agora em casa, com a esperança de ter, de poder ver dias melhores, né, com o mínimo de dignidade para que ele possa conduzir o seu lar, sua família, dar um mínimo de conforto. Eles estão depositando confiança na gente. Aí você, às vezes, fica ali em uma entrevista, em cima de um palanque, cheio de fantasias, enganando descaradamente as pessoas, exatamente usando aqueles abraços e os sorrisos assim. Rapaz, isso não funciona mais. E nós precisamos mudar esse quadro político nesse país. Eu estou falando de Brasil. Todos os dias eu assisto os jornais. Está um absurdo. Está um absurdo. O judiciário tem que ser mais efetivo, tem que ser mais rápido, né, para não deixar prolongar por tanto tempo, tantas denúncias que tem aí, se são verdadeiras ou não, mas tem que ser apurado. E apurado a rigor.
1: E rápido.
4: Né? E rápido, porque
1: o cara termina o mandato e não...
4: Nós sabemos que existem muitas denúncias infundadas, né, no Brasil afora, mas existem muitas que têm que ser investigadas. E outra, a justiça, ela tem que ter uma atitude assim, mais radical, no sentido de, na hora que for detectado que o prefeito ou o deputado, né, ou um governador conduziu de forma equivocada e usou alguns crimes e que foi visto ali, independente de ser pequeno ou grande, a melhor forma é afastar imediatamente, que outro assuma, para que você possa, a própria justiça possa fazer a investigação mais apurada. Então, eu defendo essa tese.
1: Você tem defendido aí, pelo menos publicamente, algum projeto de reforço da atividade turística na região do Agreste, com base na religiosidade. E em Esperança tem, inclusive, alguns equipamentos que são bonitos, são atrativos, mas são pouco visitados ainda. Por exemplo, aquela igrejinha, que é a menor igreja do mundo.
4: Do mundo. Alguém diz que é a segunda, outro diz que é a primeira, mas enfim, mas está entre as menores do mundo, né? Tem um projeto aí que é o Circuito da Fé, né? Que quem muito defende isso é o nosso amigo Arlington, né? Nosso amigo que aqui está presente. Esse Circuito da Fé, ele me convenceu, né? Ele mostrou os pontos importantes, como santuários que tem em várias cidades, como Imaculada e outras cidades mais aqui na Paraíba, é um atrativo especial. Então, nós estivemos com o deputado federal Murilo, eu, irmão de Adriano Galdino, e eu e Arlington e Renato, doutor Renato, que é meu cunhado, Renato Grangeiro, e nós passamos para ele o projeto desse Circuito da Fé, e ele nem titubeou em dizer que liberaria emendas para que nós pudéssemos, né, fazer um projeto e construir um santuário na cidade de Esperança, na capelinha onde tem exatamente a menor igreja do mundo. E seria fantástico, não só pela beleza, mas sim pelo ecossistema cultural e econômico. Por que, Nobinho, econômico? Uma capelinha, um santuário desse hoje em Esperança, toda a nossa região será beneficiada. Mas de que forma? Quantas pessoas virão para a nossa região para visitar o santuário ali na capelinha? E quem é que sai beneficiado, tirando a parte da religião, na parte econômica? Os lojistas, camarada que tem uma lanchonete, que tem um restaurante,
1: um hotel,
4: uma pousada, um barzinho, tudo isso vai ser um atrativo. Você movimenta economicamente sua região. Estou falando só de Esperança, falando da região do Brejo. Então, nós já temos esse projeto, né? Falta só realmente fazer a maquete, etc., esperar os recursos, que já tem recursos garantidos por Murilo. Diz: fique tranquilo, Nobinho, que eu vestirei essa camisa, estarei defendendo esse interesse que você tem para o município de Esperança e região. Então, é um projeto fantástico. Diego Arlton, obrigado, viu, por esse projeto fantástico. Tenho certeza que a gente vai melhorar com esse projeto, nós vamos melhorar cada vez mais a nossa região. São esses projetos, são esses investimentos que mudam a realidade dos nossos habitantes.
1: Nobson Pedro de Almeida, Nobinho Almeida, ex-prefeito de Esperança, pré-candidato a deputado estadual pelo Republicanos, esteve conosco aqui batendo um papo de verdade no Jornal de Verdade. Nobinho, foi um prazer recebê-lo, dizer que essa casa aqui está à sua disposição, de portas abertas, e fica à vontade de voltar quando quiser.
4: Ô Márcio, eu só que agradeço a todos que fazem o Jornal de Verdade, agradecer a cada ouvinte, né, que reservou esse seu espaço de tempo aqui para este jornal, para poder me ouvir

0: espaço de tempo aqui para este jornal para poder me ouvir. Nos ouvir. E você quer saber como é que anda o Brasil? Procure andar nos municípios que você vai ver a realidade do nosso país, do nosso estado. Esperança, Brejo Paraibano, essa Paraíba linda, como é grande o meu amor por você.
1: Tinha que terminar com o slogan dele de amor por Esperança. Eu, enquanto o Nobinho está aqui para a gente terminar o jornal, gente, Dessana, a programação da MRTV segue logo depois do Jornal de Verdade. Já tem, tá aí na tela. Tamo aqui na TV, vamos saber hoje por onde Alan Cruz foi passear.
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1: Passear.
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1: É, daqui a pouco.
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1: Passear.
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1: É, daqui a pouco.
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0: tá o Ali.
1: É. O Corrida do Bem, tem Sistema S. Vamos embora. Agradecendo a você, a audiência, a paciência. Sábado que vem a gente tá de volta. Sistema S. Vamos embora. Agradecendo a você, a audiência, a paciência. Sábado que vem a gente tá de volta às 9 da manhã em rede de rádios aqui, direto da MRTV FM, Galante FM Pop Cariri. Vamos embora, Dessana?
0: Vamos embora, semana que vem a gente tá de volta com muito mais informação pra você que tá aí em casa. Informação de verdade, hein?
1: Vamos terminar o programa de hoje com imagens de Campina Grande pra gente dar boas-vindas a esse sábado maravilhoso. Nosso motolink agora circulando o bairro das Malvinas. Estamos bem pertinho ali do mercado das Malvinas. Motolink ao vivo, trânsito e o tempo na nossa cidade, é conectando Campina Grande com o mundo através das plataformas digitais do rádio e da internet. Um abraço a todos, gente. Até sábado que vem.

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8: Na Paraíba, 12 horas e 3 minutos.
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0: 12:08, a gente começa o programa aí com a
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0: Hoje que é o dia do gari, começa o programa aí acompanhando na voz do nosso grande artista Carlos Pereira, que é também diretor do Sintab, essa exaltação aí à profissão dos profissionais de limpeza urbana, os conhecidos garis. Muito bem, 12:08 na Paraíba. Cumprimentando a todos que estão ligados conosco, você que está em Campina Grande, no compartimento da Borborema, na Paraíba, no Brasil e no mundo, nosso bom dia, boa tarde, boa noite, nosso abraço para você que sempre está ligado conosco, sempre sintonizando. E eu aqui já mando um abraço aqui para o amigo Rildo, né, que sempre está ligado também, acompanha o programa. O Rildo já mandou sua mensagem aqui, estou ligado no programa A Voz do Servidor. Franklin também está por aqui, e como vocês sabem, vocês que acompanham diariamente a atividade do Sintab, foi uma semana bastante movimentada, e aí a gente vai trazer aqui essas informações na pessoa do próprio Frank. Solta novamente aí, por favor, Naomi, a música com Carlos Pereira,

0: em homenagem aos garis de Campina Grande, da Paraíba e de todo o Brasil. Vamos lá.
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1: Aí nossa homenagem na abertura do programa, né, aos garis de todo o Brasil, de Campina Grande, da Paraíba, de todo o Brasil, que estão nessa luta aí, essa luta grande e árdua pela aprovação do seu piso nacional, aos garis e outras categorias também, né? E a gente, como hoje é o Dia Nacional do Gari, a gente abre o programa com essa homenagem. E aí o Franklin daqui a pouco vai reportar essa semana intensa de atividades pela aprovação do piso dos garis, né, o piso dos profissionais de apoio, dos fisioterapeutas e terapeutas ocupacionais, de uma lista, né, de categorias profissionais que precisam que esses projetos de lei que tramitam no Congresso Nacional sejam apreciados pelo plenário das casas. A gente tem aí pautas no Senado da República para que sejam apreciadas, votadas e efetivamente aprovadas, para que sejam realidade para esses profissionais, né, categorias fundamentais para o funcionamento da nossa vida em sociedade. Então, essa semana houve atos públicos, né, houve sessões, houve também mais uma rodada de peregrinação do Sintab, aí ao lado de outras entidades associativas, né, sindicatos, associações, inclusive batendo a porta do gabinete do presidente do Senado da República, Davi Alcolumbre, para que esses projetos sejam finalmente colocados no plenário do Senado para suas devidas votações, né? Então, uma semana também que culminou com o Dia Nacional de Paralisação, que foi ontem, né? Um movimento feito em âmbito nacional, obviamente, chamando a atenção das autoridades, especialmente do senhor Davi Alcolumbre, para a necessidade de pautar esses projetos. Aqui conosco, Franklin Barbosa, ele que vai trazer agora o seu Boa Tarde e atualizar a gente com essa semana realmente muito intensa, de muito trabalho. Franklin, boa tarde.
2: Boa tarde, Emanuel Rocha, aqui no comando do programa Voz de Servidor, Naomi Andrade no comando da técnica. Estamos com estúdio novo, né? Estúdio todo reformado, ficou bonito, né? Uma nave para a gente, exatamente, poder ter mais conforto, né, um ambiente mais agradável, um ambiente que nos inspira, né, a poder a gente fazer o programa aqui, trazer todas as informações para a população de Campina Grande, em especial para todos os servidores públicos municipais de Campina Grande e das 17 cidades de base territorial do Sintab. Nós temos hoje um programa para a gente repercutir muitas questões, Emanuel Rocha, porque nós tivemos uma semana tão intensa, foram tantas atividades, que o nosso assessor de comunicação, Alisson Calado, não conseguiu, né, parar para fazer o boletim semanal. Né? Na próxima semana, exatamente, nós vamos ter um boletim semanal acumulado. Né? Eu acho que vai ser preciso fazer uns 2 ou 3 boletins, né, do que era para ser em uma semana, né, vai ser 3 boletins de uma semana de atividade, para você ter uma ideia da quantidade de ações que nós tivemos durante essa semana. E nós vamos repercutir todas essas ações no programa de hoje. É para isso que nós estamos aqui, exatamente para informar aos servidores, né, prestar contas políticas da nossa atuação, né, das ações do Sintab em relação às questões de servidores, e nós vamos, no programa de hoje, fazer isso. Bom dia a todos os ouvintes do programa Voz Servidor, que nos acompanha todo sábado, e eu gostaria de iniciar o programa de hoje, né, assim como o Manuel Rocha já anunciou. Hoje é um dia muito especial, né, nós vamos dedicar o programa de hoje a todos os garis e margaridas. Hoje é o dia do gari e o dia das margaridas, e imagina, qualquer cidadão de qualquer lugar do mundo, se não tivesse esses profissionais para realizar o trabalho que faz todos os dias. Mundialmente, os garis e margaridas são reconhecidos como trabalhadores indispensáveis, como um dos trabalhadores mais importantes, né, de qualquer sociedade no mundo. No entanto, apesar do reconhecimento, ainda não tem a valorização, pelo menos aqui no Brasil, né? Nós não temos a valorização desses profissionais que todos os dias é quem inicia o trabalho de uma cidade, né? Não tem trabalho, ninguém trabalha antes do trabalho dos garis. Então, assim, a gente tem dedicado, né, uma luta nacional, agora se tornou uma luta nacional, né, uma luta que começou isolada, pontual, uma luta em que algumas lideranças decidiram acreditar, né, que é possível lutar pela valorização e garantia do mínimo, porque o que se está cobrando no projeto de lei para os garis é o mínimo. Se fosse para garantir, não o mínimo, mas o que era justo, o que é justo, o valor que está sendo pedido, né, o que está sendo colocado no PL 4146 de cobrança, seria muito maior, né? O que está sendo pedido em relação a salário no PL 4146 é o valor equivalente a dois salários mínimos. A dois salários, Emanuel Rocha. Eu não entendo. Um país não pode funcionar negando aos garis um salário equivalente a dois salários mínimos. Não é possível. É. Porque tu imagina que essa categoria, se ela não trabalhar, o país para. O país para. Ou seja, nenhuma outra atividade vai poder ser realizada se os garis não realizarem a sua. E aí, quando os garis se organizam para construir uma luta, estão fazendo uma luta que há muito tempo a gente não via no Brasil, né? Uma categoria tão mobilizada, uma categoria tão disposta a fazer a luta, e está fazendo, e ontem, né, no Brasil inteiro, e aí eu tenho muito orgulho de dizer isso, né, que nós construímos no Brasil, que não é fácil, Emanuel Rocha. É difícil construir lutas até locais. Você imagina construir uma luta nacional. Então nós conseguimos, nós formamos uma comissão nacional. Essa comissão debateu, discutiu a construção dessa atividade, dessa paralisação nacional. E ontem os garis de todo o Brasil ocuparam as ruas para cobrar, para exigir valorização, para cobrar o PL 4146. E aqui na Paraíba nós fizemos uma atividade muito grande na capital João Pessoa, né? Nós, só Campina Grande, saímos daqui com dois ônibus, uma doblô cheia, e mais um carro, né, o outro carro do sindicato, um carro, o Gol do sindicato. Então, assim, levamos uma caravana que se juntou a outras caravanas, né, lá em João Pessoa, e tivemos a concentração na praça ali dos Três Poderes, e depois saímos em caminhada até a Lagoa. Os trabalhadores muito, muito motivados, os trabalhadores, a expressão dos trabalhadores era, assim, contagiante, é uma expressão de acreditar, né, que eles estavam no caminho, estão fazendo a luta certa, estão no caminho certo, estão fazendo aquilo que tem que ser feito, né, que a cobrança pública, né, e a população, a gente via o apoio da população à medida que a gente ia, né, fazendo a caminhada ali, nas ruas do centro de João Pessoa, a população batendo palma, a população com falas de incentivo, né, comemorando, vibrando junto com os garis e as margaridas. Então, assim, foi um dia muito, muito marcante. Ontem foi um dia muito marcante para essa categoria. E no Brasil inteiro também, nós tivemos grandes atos no Brasil inteiro. Né? A gente tem um grupo dessa comissão.
1: A avaliação é positiva, né, em nível
2: muito,
1: nacional.
2: Muito, muito, muito. E, assim, o que a gente percebeu, Emanuel Rocha, né, a gente tem um grupo nacional, uma comissão nacional que construiu essa atividade. E durante o dia eu fui, né, vendo, porque a gente havia combinado de ir colocando lá no grupo, né, os vídeos, e colocando como estava sendo a atividade lá no, na sua região, no seu estado. E, assim, foi contagiante, sabe? Porque quando a gente via...

0: No seu local de trabalho, os políticos não estão nem aí, fazem o que querem, ignoram, são indiferentes, né, não estão preocupados. Mas quando os trabalhadores, de maneira organizada, vão para as ruas, aí eles tremem. E essa luta, ela não vai parar, né? Eu comentei ontem no grupo, ontem já à noite, quando eu cheguei em casa, muito cansado, mas eu, todo mundo comemorando, né, o dia de vitória.
1: Você já falou com o Raimundo Nonato?
0: Falei depois, ontem, né? Ontem falei com todas as lideranças nacionais nesse grupo, e o pessoal estava muito, né, contagiado, muito eufórico, e é para estar mesmo, é para comemorar mesmo, mas eu chamei, né, a atenção que o dia acabou. Aquele dia de ontem, à noite, a atividade já tinha, né, sido concluída, todo mundo estava de parabéns, mas assim, o jogo não acabou. A gente ainda não conquistou aquilo que a gente está lutando, e nós precisamos já fazer uma avaliação. Segunda-feira nós vamos ter essa avaliação, né, no grupo nacional. Vamos fazer essa avaliação do dia de ontem, do dia de paralisação, de luta, de atos. E agora nós vamos discutir, debater. E a minha proposta no grupo vai ser de a gente não só fazer uma luta de uma categoria, né, que é a dos garis, mas nós queremos... Aqui na Paraíba nós já fizemos isso ontem. Uhum. Né? Ontem aqui na Paraíba nós não tivemos um ato só dos garis.
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0: né, nós fizemos um chamamento salarial tramitando no Congresso Nacional. Então, a nossa proposta, segunda-feira, na avaliação do movimento, vai ser exatamente da próxima atividade ser novamente uma atividade nacional, mas com todas as categorias, trabalhadores univos. Se os trabalhadores se juntarem e cobrarem juntos, a gente passa a ter muito mais chance. Então, é isso que nós vamos fazer. Eu acredito na luta, né? Eu acredito que é o trabalhador organizado que pode mudar a sua vida, que pode cobrar leis que possa garantir conquistas de direitos, né, garantias de direitos. É a luta que faz com que o trabalhador não perca direitos. Então é isso que nós estamos fazendo, e nós não vamos dar um passo atrás mais, né? Não tem marcha ré, é só para frente e acelerar.
1: Muito bem, Franklin. A gente tem aí, Naomi, um áudio enviado pelo vice-presidente do Sintab, Napoleão Maracajá, exatamente dentro desse mesmo assunto, a pauta do programa. Vamos ouvir o Napoleão Maracajá. Boa tarde, Napoleão.
3: Boa tarde, Manuel Rocha. Boa tarde, presidente Franklin, Naomi. Boa tarde a todos os ouvintes do programa A Voz do Servidor, A Voz do Sintab. Hoje é um dia especial, não poderia deixar de passar por aqui. Não estou em Campina Grande no momento, mas hoje é dia do gari, esse profissional vital, necessário, essencial para a vida em sociedade. Apesar de mais de 150 anos de existir profissionais tão necessários, tão vitais, eles não têm a devida, ou não têm sequer o mínimo reconhecimento. E a gente tem uma relação muito... A gente, o Sintab, tem uma relação... Meu mandato como vereador, o mandato como presidente do Sintab tem uma relação muito marcante com essa categoria. Emanuel Rocha, quando a gente assumiu o Sintab, todos eles que tinham 40%, tinha, por lei, o que eram para receber por lei 40% de insalubridade, aqueles que lidam com esgoto, com lixo, eles não recebiam. Pasmem. Nós travamos uma luta hercúlea, fizemos uma greve de quase 2 meses... Houve perseguição do governo, cortaram o salário dos trabalhadores. A gente já tinha organizado o Sintab, inclusive financeiramente, e nós reunimos os garis e dissemos: se vocês segurarem um mês de greve, se o governo cortar o salário, a gente paga. E foi feito assim. Eles seguraram, o governo cortou, e nós pagamos com o dinheiro dos sócios o salário dos garis em greve. O fato é que a gente ganhou na moral e na dignidade. Todos passaram a ter 40% de insalubridade, conforme a lei que era desrespeitada em Campina Grande. Como vereador, fui a Brasília pedir apoio ao Congresso Nacional, consegui gravar vídeo fazendo com que os deputados federais da Paraíba

0: todos se comprometessem a aprovar o piso dos garis, inclusive com o relator, o deputado do Ceará, André Figueiredo, condição de representante do Sintab a Brasília, pressionar deputados e senadores para que o piso dos garis saia. E a luta continua, ainda não está concretizado, mas a gente vislumbra que estamos perto, próximo de corrigir uma injustiça colossal, abissal, que essas categorias, ou essa categoria de garis, desculpem, não ter um piso. Num país em que algumas categorias que trabalham num ambiente extremamente confortável, ar-condicionado, cadeiras confortáveis, tem teto, e aqueles que trabalham sobre o sol, a chuva, as insalubridades, sequer tem ainda um piso. É, de fato, um país de grandes contrastes, cruéis contrastes, mas já avançamos muito, porque é só na luta que a gente pode avançar. E eu tenho muita esperança de que logo, logo a gente estará a comemorar o piso dos garis. Ainda é muito pouco, o piso é muito pouco, mas é o que vai dar um padrão de salário nacional, que vai dar dignidades. Parabenizar os prefeitos que já se anteciparam, já estão pagando o piso, independente do Congresso. Parabenizar os deputados e senadores que estão empenhados nessa luta também. Essa é uma luta de muitas mãos, essa é uma luta coletiva, e a gente tem que ser grato a todos aqueles que se incorporam, que têm a sensibilidade e a compreensão da necessidade desse piso. Bom programa, Emanuel. Estou na estrada, mas acompanhando vocês.
1: Valeu, Napoleão. Aí a palavra do nosso vice-presidente do Sintab, Napoleão Maracajá. Ele reportou. Estando aí a histórica luta, né, que hoje nós temos mais um momento, né, essa luta histórica em defesa dos garis aí. Napoleão, obrigado pelo áudio, Napoleão. 12:30, vamos voltar aqui com Franklin Barbosa. Como eu falei no início do programa, né, Franklin relatou aqui como foi a movimentação, como foi, né, o dia de ontem com atos no Brasil inteiro e a paralisação nacional dos garis. E aí houve também mais uma semana de peregrinação, né? Eu uso esse termo aqui, de Franklin, de outros companheiros, de outras entidades associativas, no Senado da República, em Brasília, à procura de falar com os nossos. Especialmente essa semana, eles foram à porta do gabinete do presidente do Senado, Davi Alcolumbre. E aí Franklin vai contar pra gente agora, Franklin, como é que foi aí essa ida a Brasília nesta semana e a busca de vocês pelo presidente do Senado, Davi Alcolumbre.
2: Isso mesmo, Emanuel Rocha. Nós estivemos em Brasília essa semana. E por que nós fomos a Brasília essa semana? Nós fomos a Brasília porque o presidente do Senado, Davi Alcolumbre, ele agendou uma audiência no gabinete dele para receber a Comissão Nacional dos Pisos Nacionais. Nós fazemos parte também dessa comissão e nós viajamos para Brasília para essa audiência, tão somente para isso. Nós já havíamos tido uma audiência no mês passado com o ministro, secretário-geral da Presidência da República, Guilherme Boulos, e nós iríamos agora ser recebido por Davi Alcolumbre. E essa comissão, né, os membros dessa comissão viajaram para Brasília, do agendado, e a gente tratar sobre a questão dos pisos nacionais. Né, entender qual a posição dele, por quê, o que é que estava faltando, o que é que a gente poderia fazer. E chegamos, ele agendou para 3 horas da tarde, na verdade, ele disse que ia ter uma audiência de 3 horas e depois dessa audiência iria nos receber. Mas o acordo, ou aquilo que foi agendado, acabou não acontecendo. Mas chegamos lá, 3 horas da tarde, 15 horas, né, antes mesmo do prazo que ele deu, do horário que ele deu, né? Porque ele ia ter uma audiência de 3 horas e a gente chegou exatamente 3 horas, exatamente porque se acontecesse de não ter audiência que ele havia dito que teria da nossa, a gente já estaria lá, né, para ser recebido. Emanuel Rocha, nós ficamos de 3 horas da tarde até 8 horas da noite, né, esperando Davi Alcolumbre nos receber e, infelizmente, não recebeu, não justificou porque não recebeu e até agora manteve o silêncio como a resposta. E isso revoltou todas as categorias que têm pisos nacionais lá no Congresso Nacional, porque ele simplesmente teve uma atitude de desprezo, de indiferença, né, de desrespeito. Davi Alcolumbre, ele não fez jus ao cargo que ocupa. Ele não tem o direito de fazer isso, sabe? Ele poderia ter dito que não tinha como receber, ele poderia não ter marcado a audiência. Porque Emanuel Rocha, Brasília, para ir para Brasília, tem custos, né? E custos altos. Então, todos os membros da comissão foram para Brasília, né? Teve passagem aérea, teve hospedagem, tem alimentação, né? Mas a gente não poderia faltar uma audiência dessa, né? E fomos na expectativa de que iríamos, né, avançar com relação às nossas pautas. Mas aí não aconteceu e nós vamos continuar organizando a classe trabalhadora. Nós vamos continuar cobrando, né, tanto de maneira indireta, através das redes sociais, através...
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2: Dos meios de comunicação, nós vamos cobrar, e principalmente nas ruas, que é o campo de batalha, né? O campo de batalha dos trabalhadores é nas ruas. Nós vamos enfrentá-los nas ruas, se é assim que eles querem, né? Eles declararam guerra contra nós. Se guerra eles querem, guerras eles vão ter, né? E a gente já vai segunda-feira na reunião de avaliação do ato de ontem nacional, nós já vamos traçar, planejar as próximas atividades. E eu gostaria também, Manuel Rocha, de fazer aqui um registro por questão de justiça, né, e de reconhecimento. A gente precisa reconhecer quem tem contribuído com essa luta.
4: Sim.
2: Né? Para que essa reunião fosse agendada, como é que aconteceu? Quem agendou essa reunião? Como foi que nós... Quais foram os caminhos que nós tivemos que fazer para tentar essa reunião? O companheiro Raimundo Nonato, né, que é a maior liderança hoje dos garis no Brasil, é diretor de comunicação do Sindilurb, Sindicato da Limpeza Urbana de Brasília, né, lá do Distrito Federal. Como ele mora em Brasília, né, ele tem mais facilidade, obviamente, apesar além da competência que ele já tem como dirigente, ele tem a facilidade de poder estar lá em Brasília e cobrar de uma maneira mais direta e permanente dos parlamentares. E ele, na busca de marcar essa audiência, agendou através de uma companheira aqui de da Paraíba, né, de Maria, a companheira Severina, uma grande companheira, uma grande lutadora. Severina fez essa mediação para que Veneziano Vital do Rego, que é senador aqui da Paraíba, pudesse receber Raimundo no seu gabinete lá em Brasília. E deu certo, o senador veneziano recebeu, né, Raimundo Nonato, e lá nesse encontro o senador ligou, né, para o presidente do Senado, Davi Alcolumbre, ele recebeu a ligação. O senador estava com a liderança dos garis, né, que já é conhecido nacionalmente, Raimundo Nonato. Estava lá com ele, queria colocar no Viva Voz, né, que
1: sim.
2: A comissão, que Raimundo Nonato também faz parte, né, da Comissão Nacional, queria marcar uma audiência com ele para tratar sobre a questão dos pisos nacionais que está lá no Senado. E ele, veneziano, né, passou para que Raimundo Nonato falasse diretamente com Davi Alcolumbre, e eles mantiveram ali o contato. O presidente do Senado, Davi Alcolumbre, confirmou, né, que receberia a comissão na quarta-feira. Essa reunião foi na segunda, né, mas que na quarta-feira receberia a comissão, tanto que nós estávamos voltando de uma audiência lá na Assembleia Legislativa, segunda-feira, uma audiência pública de propositura da deputada Cida Ramos, que foi para tratar sobre a questão do piso das assistentes sociais. E na volta, né, estávamos na estrada quando Raimundo Nonato me ligou, e assim, em tom de muita alegria, dizendo que a gente iria ser recebido pelo presidente do Senado, Davi Alcolumbre, na quarta-feira, que eu não poderia faltar essa audiência, que seria muito importante que eu estivesse lá. E assim fizemos, né? Compramos a passagem de última hora, de urgência, para poder estar na quarta-feira lá em Brasília. Então eu quero fazer publicamente o nosso reconhecimento e gratidão ao senador veneziano que fez essa mediação. Depois, inclusive, Emanuel Rocha, depois de 8 horas à noite, né, quando a gente saiu ali do gabinete do presidente do Senado, Davi Alcolumbre.
1: Depois da longa espera.
2: Depois,
1: né,
2: da longa espera, cansativa espera, mas ainda até 8 horas da noite, na expectativa, né, e na esperança de que a gente pudesse ainda ser recebido, nós ficamos até o gabinete fechar. Né?
1: Sim.
2: Então, assim, depois que saímos dali, do gabinete do presidente do Senado, nós fomos até o gabinete do senador veneziano, né, que estava, que participou da plenária do Senado, né, inclusive fez fala lá na tribuna, e nós fomos até o gabinete do senador veneziano, porque tinha sido ele que tinha feito a mediação,
1: isso,
2: né, para informar para ele que não aconteceu a reunião e que se ele pudesse saber o que aconteceu, se poderia remarcar, se teria como a gente ter outro momento. E o senador veneziano, mais uma vez, nos recebeu, né, ligou a nossa para o presidente do Senado. O presidente não atendeu a ligação de veneziano. Até se ele não atende nem os pares, imagina.
1: Pois é.
2: Os mortais comuns. Aí, veneziano ligou, né, ele não atendeu. Aí, veneziano ligou para a assessora dele, né, a secretária lá do, imagino que do gabinete, e pediu para que ela anotasse o contato de Raimundo Nonato, né, e, se possível, pudesse falar com Davi Alcolumbre e ver se ele poderia receber ainda naquele dia ou no outro dia, ou qualquer dia. E até agora, né, nós aguardamos. Não teve nenhuma resposta. Então eu quero agradecer ao senador veneziano por ter feito essa mediação. Quando é para a gente fazer as críticas, quando é para a gente fazer as cobranças, quando é para a gente ir para a rua, né, fazer denúncias, nós vamos fazer sempre, mas também vamos agradecer e reconhecer quando acontece o que aconteceu, né, com essa mediação do senador veneziano. Então, em nome da Comissão Nacional dos Pisos Nacionais, os pisos salariais. Eu quero agradecer ao senador veneziano, ainda que quando saímos ali do gabinete dele, todos os membros dessa comissão também já fizeram isso pessoalmente, né? Mas é importante também fazer isso publicamente, e nós Sim. estamos fazendo isso aqui. E faríamos com qualquer outro, né? Nós queremos o apoio de todos os parlamentares, independente do campo político que estejam, até porque essa luta não é uma luta partidária, né? Essa luta é uma luta para se fazer uma justiça social com os trabalhadores, né? São várias categorias que estão reivindicando pisos salariais, né? Além dos garis, nós temos também os funcionários de apoio das escolas e creches, os fisioterapeutas, os terapeutas ocupacionais, os médicos, os dentistas, os assistentes sociais, o pessoal de serviço bucal, né, auxiliar de serviço bucal, os assistentes de laboratório, os farmacêuticos, os enfermeiros, enfim, nós temos várias categorias.
1: São muitas categorias, né?
2: Que estão reivindicando, e todas com salários muito defasados.
1: Sim.
2: Né? São todas reivindicações muito justas, porque enquanto a gente não tiver um trabalhador público valorizado, quem paga esse preço é a população. Sabe, Manuel Rocha? Porque quando o trabalhador ele tem uma condição de vida melhor, quando ele tem um salário melhor, quando ele pode viver melhor, ele vai atender melhor também. Ele vai atender sem tanta preocupação, né, em não pagar suas contas. Porque quando você trabalha despreocupado disso, com certeza você presta um serviço melhor. E é isso que nós queremos, né? Eu não quero, não estou aqui... muitas vezes a gente se revolta com coisas que no meu entendimento também são incabidos, né? Por exemplo, a gente critica o salário de um parlamentar de 46 mil. Eu acho que se o parlamentar cumprir com a missão de fato de garantir bem-estar à sociedade, de lutar, né, para que os trabalhadores possam ter emprego, possa ter um salário digno, um salário justo, possa ter direito a lazer, a saúde, a educação, a cultura, a arte.
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2: Né? Que ele possa ter vida. Então seria um salário justo, nenhum problema nisso.
1: Sem sombra de dúvida.
2: O problema é que, somado a esse salário, tem uns penduricalhos que são injustos, né? E o pior de tudo é que os trabalhadores estão com salários que não está dando para viver. Esse é o problema maior, né? E por isso nós estamos reivindicando que esses aprovados, para que os trabalhadores possam ter vida, né? Nós estamos também numa luta importante no Brasil, depois de 38 anos, que é a luta pela redução da jornada de trabalho. Né? Nós tivemos, com a Constituição de 88, a redução de 48 para 44 horas, e agora nós estamos reivindicando a redução para 40 horas, que na verdade a gente queria para 36, né? Já Sim. estamos flexibilizando para 40 horas semanais, numa escala 5x2. O trabalhador ele não consegue viver dessa maneira, do jeito que está vivendo, né? Vivendo com salários que não dá para viver, com salários muito baixos e com a carga horária muito alta. E aí você prolongar só na Terra, tentar prolongar alguns dias de vida, porque vivendo dessa maneira você antecipa a morte. É isso que está acontecendo no Brasil, os trabalhadores querem viver e a gente espera que aconteça isso. A votação, inclusive, parece estar marcada para o dia 27, né, desse mês, 27 de maio. Está marcado para ser votado lá no Congresso Nacional. E não é possível que eu... Rapaz, tem algumas coisas, Emanuel Rocha, que que seria cômico se não fosse trágico. Quem vai votar pela redução da jornada de trabalho

0: de uma escala 6x1 para uma escala 5x2 é quem trabalha numa escala 3x4.
1: Pois é.
0: Né? Parece um, dá para fazer uma música, né? Esse trocadilho aí.
1: Dá para fazer, né? Dá sim.
0: Ô Carlos Pereira, presta atenção, Pereira. Carlos Pereira, grande poeta, compositor, artista. É, além de tudo isso, ainda é professor e sindicalista.
1: Sim.
0: Então, Carlos Pereira, segue a dica para você. Você fazer uma música com esse trocadilho aí. Né? Você vai fazer uma música incluindo que quem vai decidir pela redução da jornada 6x1 para a jornada 5x2 é quem trabalha na escala 3x4. Beleza? Tá dado o mote aí. Então agora é com você. Eu confesso que não teria capacidade, competência para fazer uma composição dessa. Mas ontem, Emanuel Rocha, ele fez uma música para o ato de ontem, né, que foi um hit que pegou lá, que todo mundo cantou. É duas estrofes, aliás, duas frases, né? E que assim vai ser um hit nacional, viu? Vai ganhar repercussão nacional. E ele fez assim, enquanto a gente estava viajando, já chegando em João Pessoa, né? Ele já botou uma melodia ali.
1: Grande
0: Pereira. Então, assim, parabéns, Pereira, pela composição de ontem, né? Animou o ato, né? Deu mais vida ao ato. Todo mundo cantou, todo mundo, né, se soltou, todo mundo cantou com alegria, né, com vibração. Ó, parabéns. Agora, só falta agora esse mote aí que eu lancei para você, e aí é com você. Beleza? Tamo junto.
1: Pois é, Frank. Deixa eu mandar aqui um abraço para Norma Lee, que tá interagindo aqui no YouTube. Cumprimentar também aqui nas interações Norma Lee, Ivanete, e deixa eu ver quem mais aqui. Chico Brito
0: é meu pai.
1: Seu pai.
0: Ele tá ouvindo o programa?
1: Tá ligado, mandou aqui uma figurinha no
0: Ô pai, vamos fazer um desafio aqui, aí vai ganhar um prêmio, viu? Vê, Mano Rocha.
1: É.
0: Porque Chico Brito é também compositor, cantor, né? Tem várias. Eu acho que ele tem que ir pro livro do Guinness, se tivesse um Guinness aqui na Paraíba. Né? Um Guinness local.
1: Sim.
0: Ele está chegando às 450 composições. Né? Poucos compositores no Brasil e no mundo têm tantas composições. E não são composições, são todas as composições registradas.
1: Registradas.
0: Né? Todas autoria, registradas. Com registro já e com divulgação já em todas as plataformas, cada trabalho que é feito vai sendo divulgado pelas plataformas. E o desafio vai ser o seguinte: quem fizer a melhor composição vai ganhar um prêmio. Ele e Pereira.
1: Pronto.
0: O mote, pronto. Repito o mote. O mote é.
1: Desafio é grande, dois compositores de mão cheia.
0: Desafio, viu? E assim, eu quero que os dois ganhem. Eu quero que a.
1: Eu acho seja, que vai dar empate.
0: Quero que seja empate.
1: Vai dar empate.
0: Né? Eu quero que seja empate e a gente vai tocar aqui. O mote é: quem vai decidir pela redução da jornada de trabalho da escala 6x1 para 5x2 é quem trabalha na escala 3x4. O mote é isso.
1: É.
0: Beleza?
1: Eu lembro também de uma frase do deputado Luiz Couto, há poucos dias. Ele disse, repercutiu muito, viralizou, como se diz, né? Ele disse, é triste do país em que o Congresso está preocupado em reduzir as penas de criminosos e não se preocupa com a redução da jornada de trabalho.
0: É isso aí.
1: Dos trabalhadores.
0: É.
1: Né?
0: E assim, Emanuel Rocha, tem coisas que são muito incoerentes nas decisões do Congresso. Né? Coisas que são inaceitáveis. Porque assim, vou citar um caso aqui bem
1: emblemático.
0: É um caso marcante. Porque assim, quando é para se aprovar projetos ou PECs de interesse do andar de cima ou dos próprios parlamentares,

0: se faz uma defesa e se julga em causa própria, aí as coisas lá, assim, acontecem numa rapidez.
1: Pois é.
0: Que a gente dorme e acorda com tudo resolvido. Por exemplo, não faz muito tempo que em pouco tempo eles aprovaram a chamada PEC da blindagem, a gente batizou de PEC da bandidagem, que foi, assim, num toque de mágica.
1: Rápido
0: bastante demais. Discutido, né? Não teve nem, acho que nem passou por comissões. Foi direto para o plenário, e lá no plenário eles votaram e aprovaram não só a PEC da blindagem, que eles se tornariam juízes deles mesmos, como também aprovaram os penduricalhos.
1: Sim.
0: Né? Eles aprovaram terem mais recursos para eles. Olha só como é que acontece. Aí desde 2020, nós temos vários pisos tramitando no Congresso Nacional e nenhum ainda foi aprovado.
1: 6 anos já, né?
0: Nenhum foi aprovado. Né? Então, assim, é uma coisa que deixa todos os brasileiros revoltados. E nós conseguimos, nas ruas, na pressão, que eles não conseguissem concluir a PEC da bandidagem, né? Não consumaram, porque quando chegou no Senado, nós fomos para as ruas.
1: Isso.
0: E nas ruas nós fizemos a pressão e eles voltaram atrás, né? Mas é assim, quando é para o trabalhador é tudo muito difícil, é tudo muito devagar, é tudo muito lento, é tudo contra.
1: Pois é, 55, já na reta final aqui do programa. Cumprimentar o amigo George, que também falou aqui no Zap, está acompanhando o programa, meu amigo Cláudio Vele.
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1: Lá no bairro do Tambor, também está sempre acompanhando. E mandar aqui também um abraço para nosso professor Cícero Dantas, que muitas vezes não fala aqui, mas a gente sabe que ele está sempre sintonizado aqui no programa, como faz todos os sábados, né? Todos os sábados participando aqui conosco e nos dando prestígio da sua audiência. Já na reta final aí, 12h57, Naomi Andrade, daqui a pouco tem Tiago Guilherme, né? Já chegou por aqui também. Então vamos tratar de arrumar, né?
0: Quero
1: o ambiente, arrumar as malas para a gente partir.
0: Quero também, Emanuel Rocha, parabenizar não só o programa do Tiago Guilherme, né? O programa do Tiago Guilherme tem sido um programa muito bom, né? Logo após o nosso, ele tem trazido aqui
1: sempre pautas, né, muito importantes.
0: Pautas importantes, debates importantes. E o blog dele também tem
1: blog,
0: sido assim,
1: tá muito ativo, né? Ali no Instagram, você acompanha o PB Debate, né? Com o Tiago Guilherme lá, ele está sempre em cima de todos os eventos, fazendo gravações, entrevistas.
0: Isso.
1: Excelente trabalho aí do nosso querido Tiago.
0: Parabéns, viu, Tiago? Parabéns pelo trabalho que tem feito o blog e o programa PB Debate.
1: Valeu! Então vocês vão ficar agora com o Tiago Guilherme, né? E o programa Voz do Servidor, Sintab agradece a audiência de todos vocês, deseja a todos uma excelente semana. E a Voz do Servidor estará de volta no próximo sábado, pontualmente ao meio-dia. Até lá!

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21: 1:11 em Campina Grande. Confirmando, 1:11 na Paraíba. 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
1: É isso aí, 1h14 agora em Campina Grande, 1h14 no estado da Paraíba. Estamos aqui já nos estúdios com o prefeito de Massaranduba, o João Costa. Né? João Costa mais uma vez aqui no programa PB Debate. E felizmente, né? Felizmente pro João estar aqui e felizmente também para a gente poder tratar, João, um pouco dessas fortes chuvas que atingiram não só o município de Massaranduba, mas outros municípios aqui do compartimento da Borborema. E eu já queria dar uma boa tarde a João e já tocar nesse assunto, porque muitas famílias a gente pôde acompanhar lá em Massaranduba. Algumas tiveram grandes prejuízos por conta dessas fortes chuvas. João, seja bem-vindo, boa tarde. E nessa questão, nesse quesito das chuvas, o que foi que o prefeito, a gestão conseguiu fazer, João, para tentar minimizar essas percas, né? Essas percas que tiveram lá no município de Massaranduba.
2: Boa tarde, você, Thiago. Boa tarde a todos os ouvintes do TV Debate, da Rádio Pop Caribe FM. Primeiro, saudar a todos os nossos ouvintes, né, que se encontram em especial no município de Massaranduba, no nosso querido distrito de Santa Terezinha, nas nossas comunidades rurais.
3: Saudar aqui a nossa querida Naomi, né, com toda a sua prática na técnica de som. Thiago, na verdade, o nosso grande problema lá é a questão da acessibilidade, do acesso, né, que nós tivemos principalmente na zona rural. Né? A cidade, nós temos uma questão lá que já vem desde 2011, né, lá próximo ao campo de futebol, que temos algumas famílias que foram atingidas com aquelas chuvas. Inclusive, eu estou indo agora para Brasília para ver se a gente consegue reverter uma situação que nós tomamos conhecimento agora durante essa semana em algumas reuniões do governo do estado. Mas o nosso grande problema, Thiago, nós não temos famílias desabrigadas, nós não temos famílias desalojadas. O nosso grande problema é com relação às estradas da zona rural, que algumas comunidades ficaram de forma totalmente isolada, principalmente as comunidades de Salgadão, Cachoeira de Pedra d'Água, Mulungu, Embiras, Caiana, né? Então, assim, Xando Bálsamo, são muitas comunidades, como você pode perceber, e essas comunidades elas ficaram totalmente isoladas, sem acesso. Né? O Rio Salgadão colocou uma cheia muito forte, o Açu do Sindor Ribeiro com a sua sangria. Né? Então, o nosso grande problema é esse. E o que foi que nós fizemos? Com as chuvas do final de abril e início de maio, né, foi o ápice dessa questão. E logo em seguida, nós, já no dia 3 de maio, a gente já decretou estado de emergência já no dia 1º de maio, né? Mas quando foi já na segunda e terça-feira, nós conseguimos tirar essas comunidades do isolamento, né? Mas as estradas continuam de forma precária, né? Então, logo em seguida, na terça-feira agora, uma nova chuva forte veio e voltou a deixar essas comunidades, né, isoladas, principalmente na passagem do Rio Salgadão. O que nós estamos fazendo agora, Thiago, porque tudo que nós fizemos foi em vão, né, tudo que nós fizemos a chuva levou, né, e nós estamos estocando material, notadamente pissarro. Fizemos um estoque de pissarro na comunidade da Vila Maria da Luz, fizemos um estoque de pissarro na comunidade de Cantagalo e fizemos um estoque de pissarro lá na sede do município. Qual é a nossa intenção nesse momento? É justamente quando nós tivermos uma incidência do sol, né, a gente fazer uma espécie de operação de guerra. Né? Nós já contratamos uma empresa e fizemos a locação de 3 caçambas e uma retroescavadeira. Esses equipamentos irão se somar aos nossos. Nós temos 2 caçambas, Nós temos duas.

0: duas retroescavadeiras e agora nós temos duas máquinas motoniveladoras que a gente chama de Patrol. Inclusive recebemos uma no dia 7 de maio. Então, o que a gente está fazendo é justamente isso, é nos preparando para atacar de forma intensa, porque a previsão, tem previsão de chuva para hoje, inclusive Massaranduba estava chovendo agora há pouco, né? Mas a partir de segunda-feira a previsão é de sol, né? E o que a gente lamenta, Tiago, é que todas as ações que nós fizemos no sentido de melhorar de forma paliativa, todas elas foram em vão. Então a gente recebe ligação, prefeito, aqui ficou pior, né? Porque o que é que acontece? Quando você coloca o pissarro em uma estrada que ela ainda está molhada, né? E vem uma chuva em cima e o pissarro se mistura com a lama, ele vira lama.
1: Seja pior.
0: Fica pior. Se fosse o contrário, era bom demais, né? Se você misturasse o pissarro com a lama e virasse pissarro, era a solução do problema. Mas, infelizmente, essa é a grande questão. Então, assim, para tornar a vida do cidadão pior, não adianta a gente intervir. Então, a gente está fazendo alguns paliativos, né? A gente está identificando os setores que está realmente intrafegável. E a gente vai lá, nós não estamos colocando a máquina Patrol em lugar nenhum, né? Estamos só colocando a retroescavadeira e uma pá carregadeira para resolver assim de forma paliativa essa questão das estradas.
1: João, inclusive a gente tem eu tenho uma fala da promotora de justiça. Ela disse que tem um mutirão, há uma operação de guerra aí por parte do judiciário também para dar esse suporte aos prefeitos, né? Trabalhar em conjunto. E eu queria primeiro ouvir a fala da promotora e em seguida a gente ouvir do prefeito João se realmente está tendo essa colaboração com a justiça aqui da Paraíba. Vamos ouvir o que disse a promotora.
2: Estou passando para dizer à população que o Ministério Público do Estado da Paraíba está acompanhando de perto toda a situação de emergência climática que estamos vivendo. Dizer que o Procurador-Geral de Justiça, Dr. Leonardo Quintães, instalou na sede do Ministério Público um gabinete de crise para que possamos atuar de forma integrada, de forma coordenada, junto com o Governo do Estado, junto com as prefeituras municipais das cidades atingidas por essas enchentes. E dizer também que o gabinete de crise estará lado a lado dos promotores de justiça, das promotorias envolvidas nessas localidades, para que, dessa forma, todas as pessoas sejam cuidadas de forma efetiva e de forma segura.
1: Promotora Cláudia Cabral, né, ela gravou esse vídeo para a imprensa, afirmando esse gabinete de crise, né? Os gestores já foram chamados, João? Já teve algum tipo de conversa com o judiciário, com o executivo estadual, para que haja essa colaboração realmente para poder minimizar essa situação nos municípios?
0: Fico muito feliz em ouvir a promotora, mas até o momento Massaranduba não foi chamada, não foi convocada. Nós já participamos de várias reuniões com o governador Lucas Ribeiro, reunião com o ministro da Integração Nacional, nós tivemos reunião com a secretária de Desenvolvimento Humano, nós já tivemos reuniões presenciais, reuniões online, mas até agora com o Ministério Público ainda não, e a gente precisa dessa força, porque, veja bem, olha a situação de Massaranduba. Nós temos dois pontos lá que a gente precisa agir de forma imediata. Sim. Só que a prefeitura sozinha não tem condições. Né? É a passagem do Salgadão, do Rio Salgadão, e as casas que ficam ali próximo ao campo de futebol. Né? Então, o que é que acontece? Esses setores, esses locais, eles foram atingidos pelas chuvas de 2011. Né? Então, na primeira reunião que nós tivemos com o ministro da Integração Nacional, com a Defesa Civil Estadual, a Defesa Civil do Governo Federal, a informação é que aonde esses pontos que foram fortemente atingidos, nós deveríamos fazer o levantamento, né, da área atingida, informar no CID2, que é o sistema da Defesa Civil, né, que o governo federal iria alocar recursos para a gente fazer as intervenções necessárias. O governo federal

0: barranco desmoronou e levou parte delas. E agora novas rachaduras estão surgindo por conta da incidência. Então a gente não vai ter como intervir. Vamos esperar as casas caírem nas próximas chuvas. Vamos esperar as casas caírem, né, de forma total, para ir alguém fazer alguma coisa. Então, assim, eu acho que isso está errado. Né? Eu estou indo para Brasília na madrugada desse domingo. Né? Vou visitar lá, vou pegar na mão dos nossos representantes, deputado Romero, senador veneziano, para ver se há um novo entendimento.
1: E havia uma promessa do governo federal para diminuir essa parte burocrática. Quer dizer que isso não está acontecendo até o momento.
0: Bom, quem nos passou essa informação foi a doutora Márcia, se eu não estou enganado, que era da Defesa Civil do Estado da Paraíba, né? Mas nós estamos indo para lá, para Brasília, para que a gente possa encontrar essa solução, né? Porque nós, nas reuniões que nós tivemos, o governador Lucas se demonstrou muito sensível, né? Foi muito diligente o governador Lucas, e nós pudemos observar nas redes sociais, nas matérias jornalísticas, que o governador esteve nos pontos mais críticos que foram atingidos, como a cidade de Mogeiro, Santa Rita, né? Já tem uma promessa de convênio com os 31 municípios que foram atingidos, na ordem de 6 milhões de reais em convênio com o DER, né? Para a gente fazer esse convênio entre prefeituras e DER, para que possam ajudar na recuperação das estradas, né? Nós já recebemos, inclusive ontem, uma antecipação financeira do, acho que, se eu não me engano, o nome é ProSuas, que é da assistência social, que é justamente para que a gente possa intervir nessa área social com colchões, com feiras, né? Para as pessoas que porventura tenham sido desalojadas.
1: É aquela parte mais emergencial, né?
0: A parte mais emergencial, inclusive nós estamos chegando já com essa questão das feiras, né? Para essas famílias que perderam principalmente a questão do alimento. Nesta reunião de terça-feira, uma sugestão nossa, né, que inclusive vou levar essa proposta para Brasília, para que o governo federal possa antecipar o seguro safra, porque a gente não perde lavoura, o roçado, só com a seca. A gente perde com o excesso de chuva. E é o que está acontecendo. Muita gente perdeu tudo que tinha, na enxurrada principalmente, e a gente vai solicitar, né, através dos nossos representantes, o senador veneziano, a senadora Daniela, e o nosso deputado federal Romero Rodrigues, que interceda nessa situação, nesse pleito nosso, né? Inclusive a secretária de desenvolvimento humano, Neidinha, ela achou muito interessante essa nossa proposta e iria colocar na pauta de reivindicações do próprio governo do estado, né? Então a gente está indo para Brasília com muita esperança de trazer muita solução já essa semana.
1: Nessa questão do social, qual a parte o governo do estado chegou de imediato para também dar esse suporte lá?
0: Além de cestas básicas, recurso financeiro. Nós recebemos aproximadamente R$32 mil já do governo federal, que esse recurso a prefeitura já tem direito.
1: Sim.
0: O governo estadual antecipou, né? Antecipou. É uma parcela, é uma cota de cofinanciamento que existe entre município e governo do estado, né? E o governo do estado antecipou essa receita para que a gente possa atingir de forma emergencial.
1: Muito bem, 1h28 agora. Não, bem, vamos para um rápido intervalo. A gente vai estar devendo um intervalo aos nossos patrocinadores e daqui a pouco a gente volta com mais informação, mais notícia. Esse bate-papo aqui é com o prefeito de Massaranduba, o João Costa. No finalzinho, vamos deixar as polêmicas para o final, né? Sempre tem que ter uma polêmicazinha. Vamos deixar para o final, vamos falar mais de ações lá da prefeitura de Massaranduba. 1h28 agora, 1h28, a gente vai para um rápido intervalo, volta já.
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3: Liberada tudo. 1h31 em Campina Grande. Confirmando 1h31 na Paraíba.
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3: É isso aí, estamos de volta aqui pela Rádio Pop Cariri na frequência 101.1 FM para Campina Grande. E todo o compartimento da Borborema, né, pela Rádio Pop, e também para toda a Paraíba, em multiplataformas. Tem muita gente também nos acompanhando, prefeito, nos ouvindo em várias cidades, inclusive nos assistindo também em multiplataformas aí, pelo Facebook, pelo YouTube, enfim, pelas nossas plataformas digitais. E lá em Massaranduba também, João, uma coisa que chamou a atenção, inclusive, em alguns municípios, alguns gestores fizeram o inverso. Tem município, inclusive, que está com decreto de situação de emergência e, mesmo assim, alguns gestores preferiram manter a festa. Já lá em Massaranduba, o senhor, com toda a precaução que já estava tendo e com essas fortes chuvas, resolveu cancelar as festividades para dedicar toda a atenção a esse mutirão para tentar diminuir esse estrago, vamos dizer assim, em algumas estradas, em algumas regiões lá, né, João Costa?
5: Tiago, veja bem, tudo que nós fazemos com planejamento e programação, certo? Então, assim, nós tínhamos uma festa programada para o dia 7 de maio, festa de emancipação política, 7 e 8, com os artistas Vitor Santos, com JP no dia 7, e no dia 8 nós teríamos padre Fabrício Trimóteo, e essa festa começaria dia 4, né, com os artistas da terra, né, que foram contemplados com a Lei Aldir Blanc. Então nós tínhamos em caixa ali aproximadamente 220, 250 mil reais, programado para toda essa festa. Então, com o decreto, nós nos sentimos na obrigação de cancelar, mesmo porque boa parte da população não ia ter como chegar à festa. Então não tinha sentido, né, a gente fazer essa programação. E vou dizer, não sei se a palavra correta é essa, e foi a nossa sorte, foi essa economia que a gente tinha feito para essa festa. Né? Porque hoje a gente tem o suporte necessário para fazer a contratação dessa empresa que eu disse a você.
3: Sim.
5: 3 caçambas e uma retroescavadeira. Então, porque se a gente não tivesse essa economia, como era que a gente ia fazer? Tudo bem que o governo do estado está sinalizando, né, recursos, que a gente não sabe ainda quanto vai ser, para ajudar nessa questão. Porém, nós temos outras urgências. Vou citar você novamente aqui, a passagem do Salgadão. Se o governo federal disser que não faz, se a gente vier de Brasília com a negativa do governo federal, que a gente não vai poder inserir no SID2. Então a gente vai ter que fazer com o nosso próprio recurso. Então a gente vai ter que aguardar o aporte financeiro do governo do estado, através desse convênio, e fazer essa passagem molhada com o recurso da própria prefeitura.
3: E com esse decreto facilita esses trâmites,
5: facilita,
3: né?
5: Facilita. Só é possível através disso. Agora, Tiago, assim, tem alguns decretos que, inclusive, algumas prefeituras, mesmo que não foram atingidas, como Massaranduba foi, Serra Redonda, as 31 cidades que fazem parte desse decreto, que mesmo assim fizeram um decreto de emergência. Mas existe um porquê. E eu durante a reunião de terça-feira que eu participei agora em João Pessoa, eu abordei esse assunto. Porque foi falado lá, durante essa reunião, pelo pessoal da Secretaria, aliás, da Defesa Civil do Governo do Estado, né, sobre a Operação Carro-Pipa do Governo Federal, que é que é administrada pelo Exército. E eu solicitei que o governo do estado, a Defesa Civil, mudasse as normas para que o município pudesse ter esse benefício do carro-pipa. Porque o que é que acontece? Para você ter esse benefício do carro-pipa, você tem que decretar emergência pela estiagem.
3: Sim.
5: Então eu vi alguns municípios aqui da região de Campina Grande, mesmo chovendo, que fizeram um decreto de estiagem, e eu vi alguns órgãos da imprensa criticando, né? E eu vi um repórter dizendo assim: isso é para a prefeitura comprar sem licitação. Mas não é. É para simplesmente ter acesso a esse programa de carro-pipa.
3: Sim.
5: Porque o que é que acontece? Se você tiver um manancial que a água seja, não sirva para o consumo humano, né? Se aquela comunidade não tem acesso à água potável, você tem direito a essa operação carro-pipa. Mas, para você ter direito a essa operação, por conta disso, você tem que decretar emergência por estiagem. Então tá errado. O ano passado, eu
3: acabou o gestor sendo penalizado pela população.
5: Sendo penalizado, né? Sendo criticado. O ano passado, eu relutei muito com a procuradoria do município, que queria que eu decretasse emergência pela estiagem. Como é que eu vou decretar emergência se está chovendo? Aí, se você não decretar, não tem acesso à operação carro-pipa. E eu, contra a minha vontade, tive que fazer o decreto de emergência por estiagem, mesmo chovendo. Então, assim, tem umas coisas que essa questão o gestor é obrigado a fazer. Sim. Mas que não é sabedoria do prefeito, não é. É porque alguns órgãos exigem que a gente faça coisas até mesmo contra a nossa vontade.
3: Muito bem, 1h37, agora 1h37. Naomi, o prefeito João Costa, a gente falando aqui, né, a gente já falou de chuva, já falou também dessa questão do cancelamento. Prefeito, há uma bancada lá da oposição, na verdade uma vereadora, salvo engano, Rejane, que fez algumas críticas ao prefeito João Costa, inclusive em suas redes sociais, a respeito do Maria da Luz. Segundo a vereadora, vou perguntar aqui o que a vereadora disse no vídeo, inclusive para que o prefeito, o gestor aqui, possa ter o direito de dar a versão da não só da pessoa como gestor, mas também da gestão como todo, da prefeitura. Ela falou que as pessoas estão pagando um IPTU altíssimo lá, não tem direito a nada, inclusive para ter direito a alguns serviços lá. Servidores da prefeitura estão condicionando algumas coisas lá. E salve que a gente já fala, não, da vereadora. Vamos ouvir, dar oportunidade também do prefeito João Costa ouvir, né? A população também de Massada Anduba, que certamente está nos ouvindo, ouvir também a fala da vereadora, e também a gente poder ouvir a versão da gestão, a gestão do prefeito João Costa, que está aqui e certamente estará pronto aqui para dar a versão dele aqui no PB Debate.
0: Ouvir, né, as pessoas, para entender o que está acontecendo naquele local, vereador Diel. Então, assim, eu fui, fiz minha escuta, né? Ouvi eles atentamente, anotei várias coisas aqui que, independente de qualquer coisa, isso se chama manutenção da prefeitura, vereador, que independente de que se houve erro ou não na abertura do loteamento, eu acho que a manutenção, o prefeito, qualquer um tem que fazer, porque lá pertence a Massaranduba. É, não adianta estar discutindo o porquê, quando surgiu, como foi. Eu acho que a manutenção, ela tem que ser feita. Por exemplo, coisas assim que eu até peço a vocês dois, que são os vereadores mais atuantes lá, que vejam com o prefeito essa situação do ônibus, né, não entrar dentro da vila para pegar os estudantes. Os estudantes têm que atravessar, vereadora Tamires, a BR, para poder ir para as escolas, não entra dentro da vila. Não sei se 5 minutos, 3, 4, atrapalharia tanto assim a rota desse ônibus, né? Isso é uma reclamação feita por eles lá a mim. A parada do ônibus também, sem discussão, né? Caindo por cima deles. Eu ouvi aí uma promessa de que vai ser consertada, que eu nem, se eu fosse prefeito, eu nem consertaria, presidente. Eu botaria nova ali, porque é muito fragilizada, o ferro não presta mais para nada, para se consertar uma coisa daquela. Mas, enfim, a estrutura das ruas nem se fala, né? Está uma precariedade muito grande. Então, assim, uma coisa que me chamou muita atenção, vereador Sandro, foi uma pergunta que, às vezes, alguns aliados do prefeito fazem ao pessoal lá, inclusive eu tenho prints, mas não vou expor o nome aqui de ninguém. Quando o carro limpa fossas, vai lá com muito sacrifício. A pergunta é o seguinte: seu IPTU está pago? Porque se o IPTU do pessoal lá não tiver pago, o carro não vai. Eu tenho prints aqui fazendo essa pergunta. E eu gostaria, vereador Sandréus, de ler aqui sobre o que a lei diz, diz sobre isso. De uma pergunta dessa, assim, né? Eu fiquei... olha, a prefeitura não pode impedir o uso do serviço limpa fossas apenas porque o cidadão não pagou o IPTU. Condicionar serviços públicos essenciais, especialmente os relacionados à saúde pública e saneamento básico, ao pagamento de tributos é considerado ilegal. Então, assim, eu queria muito que isso não se repetisse como vereadora, né, do município. Vou deixar aqui minha fala gravada, eu acho que vai chegar até essas pessoas que fizeram isso, para que elas não repitam mais isso.
3: Bom, 1h41. Bom, a vereadora disse que esperava que essa fala dela chegasse a João Costa, chegasse a gestão, e chegou, inclusive, através aqui do PB Debate. Segundo a vereadora, os alunos estão sendo prejudicados porque sequer o ônibus está entrando. Segundo ela, é poucos metros ali e os estudantes estão arriscando a vida para poder atravessar, enfim, aquela BR que é muito perigosa, por sinal. E segundo a vereadora, o ônibus não está adentrando naquela comunidade. Segundo a vereadora também, essa questão do limpa fossa, né? Que, segundo ela, as pessoas estão pagando um altíssimo IPTU. E, segundo a vereadora, ela colocou também a culpa na gestão do prefeito João Costa. E aí, prefeito?
5: Tiago, vamos lá. A vereadora confunde serviço privado com serviço público, né? A limpa fossa é serviço privado, a fossa é individual do cidadão. Entendeu?
3: Então não é um serviço prestado pela prefeitura?
5: Não é serviço prestado pela prefeitura. A prefeitura tem a obrigação de limpar a fossa dos prédios públicos, né? Inclusive, a vereadora, ela esquece de detalhar na fala dela que foi a gestão que ela fez parte quem liberou aquele loteamento da forma como foi liberado, né? Porque hoje a responsabilidade está caindo sobre a gestão, a atual gestão do município, mas ela não fala em que condições o loteamento foi aprovado. Um loteamento que não tem um metro de rede de esgotamento sanitário, que a lei obriga, né? A prefeitura não poderia ter aprovado esse loteamento sem esgotamento sanitário. Não tem calçamento, só tem asfalto e uma pequena camada de asfalto finíssima na avenida central do loteamento. Não tem um metro de calçamento. As ruas, Tiago, nem meio fio tem. Você não sabe onde é calçada e onde é rua. Então, ela esqueceu de dizer que foi a gestão que ela fez parte que aprovou esse loteamento. Como é que se aprova um loteamento dessa forma? Em troco de quê? Os terrenos que são obrigatoriamente cedidos à prefeitura em troca de espaços públicos, né? Ou seja, o loteamento, ele tem que ceder uma parcela dos lotes para a prefeitura, justamente para que ela possa fazer creche, praça, posto de saúde, delegacia. Ela fica nos fundos do loteamento. Nos fundos do loteamento. Por que que você aceitou isso?
3: Prefeito, na fala dela, da vereadora, ela citou a lei. O senhor acha que ela teve a intenção de confundir a população?
5: Tendo
3: em vista que ela disse que tem uma lei que obriga a prefeitura a limpar a
5: Não. Ela disse que tem uma lei que obriga a prefeitura a não escolher...
3: Sim.
5: Pessoas ou não deixar de fazer serviço porque o imposto não está pago.
3: Sim.
5: Isso aí é claro. Eu não posso chegar no hospital e dizer assim: você está com IPTU em dia.
3: Sim.
5: Se você tiver, você vai ser atendido no hospital. Ela citou uma lei. Sim. Que fala disso.
3: Né? Mas daí ela colocou a fossa que não é serviço
5: público. Que não é serviço público.
3: Para deixar claro.
5: Para deixar claro, as pessoas têm que entender o que é serviço público e o que é serviço privado. Uhum. Entendeu? Então, assim, mas, Tiago...
3: Foi maldosa a fala da vereadora?
5: Não, faz parte da oposição, Tiago. A oposição tem que fazer isso mesmo. Agora mesmo, com relação às festas, antes, no sábado, quando a chuva estava caindo ainda, eu tenho um print aqui no meu celular de um blog lá, que eu não sei nem se faz parte da oposição, é um blog apócrifo, né, que não tem autor, ninguém sabe quem está por trás, e disse assim: a prefeitura está gastando com bandas caras ao invés de socorrer as estradas, a chuva ainda estava caindo, sim, né? E quando eu cancelei a festa, e um outro blog lá que faz parte do mesmo grupo político, né, aí disse assim: mas não tinha dinheiro para tudo, né? O dinheiro não está sobrando. Ou seja, se você faz, eles reclamam. Se você não faz, eles reclamam do mesmo jeito. E não tem prefeito na história do município que seja mais presente do que eu na Vila Maria da Luz. Todas as vezes...
3: Ela tem um trecho aí da fala que... Ela tem um trecho aí na fala que a gente pegou só essa parte... A fala da vereadora afirmando que o senhor abandonou.
5: Não, isso é falácia. Não tem prefeito mais presente do que a Vila Maria da Luz. Todas as vezes que as pessoas me chamam lá, né, para ver a questão de troca de lâmpadas, eu estou sempre lá. Para ver a questão da acessibilidade, eu estou sempre lá. Fiz uma reunião agora recentemente com quase todos os moradores da comunidade. Né, estamos nesse momento lá. Né, não hoje, né, mas ontem. Eu estive ontem à tarde lá, até mais ou menos 5 horas da tarde, vendo a questão dos serviços de conserto das ruas, né? Das ruas lá, colocando pissarro nas ruas. Nós estamos colocando pissarro na rua lá, que a rua, a gente não sabe aonde é calçada, onde é rua, porque não tem meio fio, mas nós estamos lá. A questão do ponto da parada de ônibus lá, o pastor Daniel. Assim que ele me ligou, no outro dia eu estive lá para ver essa questão da parada de ônibus, né? E assim que quando eu estava lá, alguns moradores vieram até a mim, e eu disse: eu preciso encontrar alguém que faça esse serviço. Na mesma hora apareceu um serralheiro lá, um senhor muito experiente, que já fez o serviço, o ponto do ônibus já está ok. Né?
3: Prefeito, e quanto à questão do ônibus dos estudantes? Segundo a vereadora aí, os estudantes estão correndo risco de vida, porque o ônibus da prefeitura, segundo a vereadora fala, se eu tive a oportunidade de ouvir, o ônibus, poucos metros, e o ônibus não adentra.
5: O ônibus entra na comunidade, Tiago. O ônibus entra na
3: comunidade. Então não é verdade o que a vereadora
5: disse. O que aconteceu foi que o acesso que na primeira rua que o ônibus entrava, esse acesso ficou interrompido. Inclusive nós já consertamos agora, mas eu determinei que o ônibus fosse por outro acesso, né? Que foi um excesso de zelo, porque nós temos inclusive um subprefeito para atender essas demandas lá da comunidade, né? O prefeito, eu vou para lá porque eu me sinto na obrigação de ir, mas lá a gente tem pessoas que coordenam esse tipo de serviço. Nós criamos uma subprefeitura no distrito.
3: Isso dá autonomia para...
5: Total, né? Total, autonomia total. Então, o excesso de zelo, onde não, realmente não estava entrando, né? Mas aí, nessa reunião, a gente ficou decidido que o ônibus iria entrar novamente, voltar a entrar na Vila Maria da Luz, porque tinha sido uma determinação minha antiga, né, que esse ônibus entrasse. Nunca entrou, né? Só está entrando depois da nossa gestão, né? Então, assim... inclusive, nós temos outras demandas lá que eu já conversei com o nosso deputado estadual Fábio Ramalho, porque o ônibus urbano aqui de Campina Grande, que faz o transporte de passageiros, ele não entra na Vila Maria da Luz, mas eu já estou pleiteando isso, né, com a prefeitura aqui de Campina Grande, se esse ônibus consegue entrar lá na Vila Maria da Luz para levar os moradores para trabalhar em Campina Grande. Outra coisa. Boa parte desses estudantes que a gente faz o transporte escolar é para a escola privada, para a escola particular. E em tese, não seria obrigação da prefeitura, mas nós mesmo assim fazemos. Inclusive, nós entregamos esta semana, nós entregamos no dia 7 de maio, um ônibus escolar, né, que é traçado, olha só como Deus é bom. né? A gente conseguiu junto ao MEC um ônibus escolar traçado, que nós vamos colocar para a comunidade de Imbiras e Caiana, que é uma comunidade mais distante, que tem um acesso mais difícil, porque a questão do solo lá, que é um barro vermelho, quando chove é muito complicado. Então nós vamos colocar esse ônibus traçado para lá. E esse ônibus que vai ficar sobrando agora, nós vamos colocar para fazer esse transporte escolar exclusivo para a Vila Maria da Luz. Inclusive, estou trazendo essa informação para você em primeiríssima mão, Tiago. Então, assim, não teve até hoje na história da Vila Maria da Luz, que é uma história recente, é bem verdade, mas que nós já recebemos vários e vários relatos de pessoas que falam da nossa acessibilidade, do nosso acesso. As pessoas... Eu faço parte do grupo de WhatsApp da Vila Maria da Luz, Thiago.
3: Tá por dentro de tudo?
5: Tô por dentro de tudo, não me escondo. As pessoas lá disseram: prefeito, você foi o primeiro a vir aqui, você não se esconde, você não dá a cara a tapa. Entendeu? Agora sim, você acha que a gente tem condições de fazer a questão do calçamento da Vila Maria da Luz? A prefeitura tem essas condições? Não tem, é humanamente impossível. É humanamente impossível. Você acha que a prefeitura tem condições de fazer toda a rede de esgoto de 2.500 casas, 2.500 lotes que tem lá na Vila Maria da Luz? É humanamente impossível. É humanamente impossível. A gente, veja só o que nós estamos fazendo na Vila Maria da Luz. Nós, inclusive, fizemos a aquisição agora, né, de 250 luminárias de LED, estamos investindo cerca de R$54 mil lá na Vila Maria da Luz. Vamos trocar as luminárias de LED das avenidas principais, as que são asfaltadas lá, certo? As que tem uma camadazinha fina de asfalto. Nós vamos trocar todas as lâmpadas convencionais que tem lá por lâmpadas de LED.
3: Coisa boa.
5: Pois é. E já a partir de segunda-feira, eu acredito que a gente começa esse serviço. Outra coisa, quando nós sentamos com o Lucas, assim que Lucas assumiu o governo do estado, Lucas assumiu um compromisso conosco, que seria R$5 milhões para fazer calçamento para Massaranduba, né? E nós, boa parte desses recursos, nós vamos destinar para a Vila Maria da Luz, para calçar as principais avenidas, as que têm maior número de moradores, né? Então, assim, Tiago, o nosso compromisso com a Vila Maria da Luz, ele vem sendo honrado, né? As pessoas, a gente sabe de quando você está numa situação crítica, é lógico que numa situação difícil, é lógico que a crítica surge.
3: Sim.
5: Né? Porque eu disse lá na reunião, e sou capaz até de repetir aqui, que as pessoas que estiveram lá foram vítimas de uma fraude. E quem estava lá, querendo agora aparecer como o salvador da pátria, fazia parte da gestão que enganou as pessoas. Entendeu? Fazia parte, porque para mim é crime. É um crime você autorizar um loteamento da forma como foi autorizado lá na Vila Maria da Luz. E agora a responsabilidade cai para quem? Para a atual gestão. Cai para a atual gestão. Se não fosse eu, seria outro. Uhum. Entendeu? E se eu não fizer agora, essas mesmas cobranças surgirão no próximo gestor ou gestora que vier. Porque é humanamente impossível um loteamento daquele tamanho a prefeitura ter condições de fazer as manutenções, aliás, as construções, as intervenções necessárias. Agora, o pessoal da Vila Maria da Luz é um pessoal muito ordeiro, pacífico, porque assim, até hoje ninguém entrou com ação contra a construtora. Nenhuma pessoa entrou com ação contra a construtora. O que sabem é cobrar da gestão. Eles deveriam cobrar também da construtora.
3: Muito bem. 1,54. Por isso que é importante, né, Naomi, ouvir os dois lados. Quando eu ouvi essa fala da vereadora, eu disse, não, eu não acredito que, pelo que eu conheço João Costa, acompanha a gestão e sei que João Costa é atuante. João Costa vai, ele gosta de ir logo, gosta de ver como é que tá. Disse, não, eu vou apertar essa João Costa, não quero crer que isso esteja acontecendo lá em Maria da Luz. Por isso que é bom ouvir os dois lados, né, João?
5: Não, Tiago, se você for perguntar aos dois vereadores da gestão lá, eles vão dizer que a gente não vai estar fazendo nada mesmo, não. Mas para você ter uma ideia, nós completamos agora 25 meses de gestão. Já entregamos 26 carros, máquinas, tratores. Dá mais de um por mês, dá 1.04.
3: Verdade.
5: Entendeu? Nós já entregamos três tratores, duas retroescavadeiras, cinco minibus, comprado com recurso próprio, quatro para educação, um para saúde. Entregamos uma máquina patrol, ônibus escolar foram três, entendeu? Carro pequeno, Polo, C3, foram quatro, Saveiro uma, entendeu? Vamos entregar agora no final do mês uma pá carregadeira para fazer 27. Daqui a pouco chega uma van para tratamento fora do domicílio, que vai para Santa Terezinha 28. Entendeu? Mandamos licitar agora, Thiago, quatro veículos elétricos. Quatro veículos elétricos para ver se a gente diminui o consumo de combustível. Mas se você for perguntar a gestão lá, não, aqui não tem isso. A
3: oposição,
5: isso, não.
3: No caso.
5: A oposição. Se for perguntar a oposição lá, não, aqui não tem isso, não.
3: Muito bem. 1h56. Não, a gente vai para o nosso último intervalo. Na volta, vamos falar um pouco também de política, né? A gente já está aí respirando também a política. Vamos falar um pouco com o prefeito João Costa sobre as eleições de 2026, que já está aí batendo na porta. 1h56, a gente vai para um rápido intervalo. Volta já.
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1: Duas em ponto agora em Campina Grande. Duas em ponto. Confirmando, 2 horas na Paraíba.
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1: Isso aí, estamos de volta aqui na Rádio Pop Cariri, na frequência 101.1 FM, né, para Campina Grande e todo o compartimento da Borborema. Estamos ao vivo também em multiplataformas, pelo Facebook, YouTube e também no nosso Instagram, além do aplicativo Rádios Net para Paraíba e todo o Brasil, né? A gente tem ouvinte, viu, prefeito, que todo sábado escuta fora o programa, tá na escuta. Inclusive, a gente tem ouvinte na Argentina, em Portugal, né, Nami? Alguns colegas que viajaram, mas que não perdem o programa, mesmo estando fora do Brasil. A gente está aqui entrevistando hoje o prefeito de Massaranduba, o João Costa. João, como você sabe, o nosso portal PB Debate, o nosso programa, a gente cobre várias pautas, mas a principal é a política. E lá em Massaranduba, houve um diferencial lá, que João Costa tem um alinhamento lá com o deputado Fábio Ramalho, né, um alinhamento também com o deputado Romero Rodrigues, e por sinal esses dois votam com Cícero, e o senhor vota com os dois, mas na questão para o governo do estado, o senhor teve um outro posicionamento, resolveu anunciar aí o seu apoio a Lucas. O que foi que houve? Na verdade faltou algum diálogo, faltou algum sentar com o grupo para tentar esse alinhamento, não houve, ou foi por outro motivo essa sua decisão lá em Massaranduba?
2: Não, Thiago, não. Assim, a gente faz bastante tempo que a gente já havia declarado apoio a Lucas.
1: Sim.
2: Mesmo porque a gente tem um procurador lá do município que é primo legítimo de Lucas. Sim. Né? Doutor Joãozinho, filho do doutor João Ribeiro, né? Primo de Lucas. Ajuda demais a nossa gestão e eu precisava fazer um gesto com o doutor Joãozinho. Doutor Joãozinho é um cara muito solícito, né? Todas as questões que a gente solicita, doutor Joãozinho, ele está sempre lá para nos ajudar. Então, assim, não tem essa questão. E outra coisa, quanto mais cabra, mais cabrito.
1: Sim.
2: Entendeu? Então, se a gente pode conseguir uma parte daqui, um pouquinho dali, para o município continuar crescendo.
1: Quem ganha é o povo.
2: Quem ganha é o povo. Entendeu? Então, eu tenho um deputado estadual que, na minha concepção, é o melhor da história do Massaranduba. Tá? Eu acho que o Fábio é um dos melhores deputados da Paraíba. Minha concepção, né, eu acho que outro deputado não faria a mesma coisa por Massaranduba que Fábio faz. Né? Nós temos um deputado federal que tem ajudado Massaranduba. Talvez seja mais prefeito de Massaranduba do que eu, que é Romero Rodrigues, né? Porque emenda para saúde, emenda para calçamento na zona rural, emenda para asfalto. Então, Romero tem sido um parceiro essencial para o nosso município. Né? Veneziano, da mesma forma. E a gente tinha um governo de João Azevedo que não era atuante lá no município. Né? Mas nós tínhamos um jovem que se demonstrava interesse em ajudar, esteve conosco na eleição de 2024, prestou o seu apoio, nós fizemos uma parceria com o Progressista. Então nada mais justo do que a gente estar também ao lado de Lucas, que tem raízes em Massaranduba, né, para que a gente possa trazer melhorias para o nosso município. Nosso Lucas demonstrou que tem interesse de nos ajudar. Nós levamos alguns ofícios, algumas demandas para Lucas e ele de pronto está garantindo que esses benefícios irão chegar. Solicitei 5 milhões de reais para asfaltamento, solicitei 5 milhões para calçamento, como eu disse agora há pouco, boa parte vai para a Vila Maria da Luz. Solicitei convênio para o hospital, né? Então solicitei também um convênio para que a gente possa conseguir um mobiliário de um creche que nós vamos inaugurar, acho que nos próximos 30 dias no máximo a gente inaugura essa nova creche para Massaranduba. 2 anos de gestão, 2 creches nós vamos implementar lá no município. Massaranduba é uma cidade que tem 61 anos, que tem só tem uma creche, né? Nós vamos Em menos de, em pouco mais de 2 anos, nós vamos deixar Massaranduba com 3 creches. É, nós vamos agora, já os recursos todos em conta, 3 milhões de reais, uma emenda de 1 milhão e 100 mil reais de veneziano para asfaltamento, uma emenda de Romero de 800 mil reais para asfaltamento e uma emenda que Fábio articulou junto com o deputado federal Hugo Mota de mais 1 milhão de reais, totalizando aí praticamente 3 milhões de reais, onde nós vamos asfaltar mais de 20 ruas em Massaranduba. Então será um fato inédito. Essas obras só não se iniciaram ainda, Tiago, justamente por conta das chuvas, né? Nós temos aí mais de 2 milhões de reais garantidos já, desses mais de 2 milhões, 1 milhão e 100 mil, para a gente iniciar o Mirante de Santa Terezinha, que é uma obra histórica que vai marcar uma nova era no município.
1: Esse Mirante que eu tenho o prazer de estar acompanhando desde o início, né? Além de ser uma vontade, o desejo é um sonho seu de consumo.
2: Eu tenho uma história minha pessoal com Santa Terezinha. Sim. Né? Quem me conhece sabe do que houve na minha parte de saúde. Então, Santa Terezinha, para quem crê, tem gente que não acredita, mas é a minha fé. Eu respeito quem não acredita, mas é a minha fé. Ela faz com que eu acredite bastante nisso. Então eu tenho essa experiência individual com Santa Terezinha e eu acho que, além de fortalecer esse lado espiritual, a gente, das pessoas que creem em Santa Terezinha, a gente vai também fortalecer o lado econômico da cidade. Porque é uma estátua de 25 metros de altura, em cima de um patamar de 6 metros. Lá já está tudo pronto, o acesso, a gente já fez inclusive a demarcação do acesso, a topografia, tudo organizado para se iniciar a obra. A gente só não iniciou a obra ainda do acesso, porque nós vamos fazer em 3 etapas. O acesso, né? Depois a área comum e o patamar, e a terceira e última etapa, que seria a estátua propriamente dita. Então, assim, nós hoje já temos nas contas da prefeitura 2 milhões e 200 mil reais para a gente fazer calçamento em mais 4 localidades, comunidades rurais: Gamileira, Salgadão, Cachoeira de Pedra d'Água e São Miguel. Nós já estamos calçando mais 6 comunidades, nós já fizemos calçamento em 3, nós já fizemos a ladeira de Babá, no sítio Aningas, nós já fizemos a ladeira de Nildo Roberto, no sítio Tigre, e nós já fizemos a ladeira lá na comunidade de Cardoso de Baixo. Falta a gente calçar ainda, desse projeto de 6 ladeiras, a ladeira de Dona Nina, que é lá em Cachoeira de Pedra d'Água, a ladeira das Cardosas, na comunidade de Imbires. Inclusive, o material já se encontra lá próximo, porque a gente não começou ainda por conta do acesso, que nós não temos para lá, né? E a terceira e última ladeira, a sexta e última ladeira, será na comunidade de Barro Vermelho.
1: Perfeito, é porque tem muita gente nos ouvindo.
2: Sim.
1: Inclusive muita gente de fora, sem ser de Massaranduba. Aí possa estar se perguntando em casa: o prefeito está falando ladeira. É porque realmente a zona rural de Massaranduba é muito extensa, muito grande.
2: Né? Grande. E outra coisa, assim, a geografia de Massaranduba, ela é muito peculiar. Dificilmente você encontra uma chã.
1: Sim.
2: Entendeu? É só ladeira. Quando não é subindo, é descendo. Entendeu? Então, o que é que acontece? Nos períodos de chuva, essas ladeiras são as que mais prejudicam o acesso das pessoas. Então, a gente colocando o calçamento nessas ladeiras, a gente soluciona, eu acredito que de forma definitiva.
1: Sim.
2: Né? A manutenção, ela é infinitamente menor do que você tá todo ano botando pissarro, todo ano com máquina, todo ano com caçamba, todo ano com combustível, né? Então, assim, a gente está procurando resolver o problema de forma definitiva.
1: E acaba facilitando a questão de que quer botar um comércio ali na zona rural, a questão de um carro que precise se derrocar para a saúde, uma ambulância, enfim, tudo melhora, né?
2: Pois é, ambulância nós botamos 4 na zona rural. Nós temos 4 postos de saúde na zona rural, e em cada posto de saúde nós botamos uma ambulância, emenda destinada pelo nosso deputado estadual, Fábio Ramalho. Então, que inclusive a própria oposição denunciou.
1: Sim.
2: A própria oposição denunciou lá, que não podia, a ambulância tinha que ter um profissional de saúde dentro da ambulância. Né? Aí vai ser quatro SAMU, porque é. Não tem condições, entendeu, Tiago? Porque é regime de plantão, como é que você vai botar quatro profissionais todas as noites dentro de uma ambulância dessa para fazer um deslocamento simples? A pessoa que vai tirar um gesso de um pé, que não consegue se deslocar, não tem carro, não tem moto, está lá, vai para o posto de saúde e se desloca para o... para o hospital para tirar esse gesso, a pessoa que vai tirar uma sonda, a ambulância lá em Massaranduba é para esse tipo de serviço.
1: Né? Prefeito, já que o senhor tocou no assunto hospital, até para a gente, o nosso tempo já está perto de estourar, como é que tá os atendimentos lá no hospital? Que inclusive, alguns dias atrás, a oposição também criticou lá essa questão de alguns atendimentos lá na questão do hospital. Está funcionando...
2: Olha, Tiago, há bem pouco tempo atrás, a discussão que se travava em torno do hospital é se deveria fechar ou continuar aberto. As pessoas diziam, para ser desse jeito é melhor fechar, para ser desse jeito é melhor... Bem pouco tempo atrás, sim. Entendeu? Mas agora o que a discussão que se trava no hospital... como é que a gente faz para melhorar cada vez mais os atendimentos. Porque para que a população que está nos ouvindo na Espanha, em Portugal, sim, aqui em Campina Grande, em Massaranduba, tenha uma ideia, quando nós assumimos o hospital, o raio-x não funcionava. Era um raio-x analógico do tempo do Ronconcon, né? E nós, foi o que nós fizemos. Nós colocamos um raio-x digital. A pessoa faz o raio-x em Massaranduba, e aonde o médico estiver no Brasil e no mundo, ele pode dar o laudo. Entendeu? É tanto que a médica que faz os laudos, ela não vai nem lá em Massaranduba. Sim. Porque vai através do sistema, ela vê lá o raio-x digital e dá o laudo na mesma hora. Quando nós assumimos, um hospital não tinha laboratório. Laboratório de análises clínicas. O médico tinha que dar o diagnóstico na base da experiência. Entendeu? Na base da experiência. Hoje,
1: eu acho
2: que é isso. Então hoje nós temos um laboratório. Se você for lá, você vai ver os equipamentos, o quanto eles são modernos, os equipamentos que nós temos lá. Entendeu? E hoje, Tiago, nós começamos agora, segunda-feira, uma nova reforma no hospital. Uma nova reforma no hospital. Que inclusive vamos acabar com o fluxo cruzado dos alimentos. Eu acho que você nunca ouviu falar, eu nunca tinha escutado falar nisso. Né? Mas tem um tal de fluxo cruzado dos alimentos dentro da cozinha. E a Angevisa, numa fiscalização, detectou que havia esse fluxo cruzado.
1: O que seria isso?
2: Rapaz, é assim, o alimento entra pela porta, né? Aí vai para uma pia, aí ele tem que ter uma sequência, ele tem que entrar por uma porta, e da porta ir para a pia, da pia ir para o... Mas em linha reta, ele não pode atravessar a cozinha, vamos dizer assim.
1: Isso é uma norma.
2: É uma norma.
1: Sim.
2: Entendeu? Aí a faca que corta o frango não pode ser a mesma que corta a carne, entendeu? Então nós estamos fazendo uma ampliação muito grande lá no hospital, praticamente uma nova cozinha, né? Estamos tirando a dispensa da cozinha, estamos colocando em outro local, justamente para esse alimento, quando ele entrar, ele ser lavado antes de entrar nessa dispensa. Depois ele vai para a pia, que passa por um manuseio, depois para o processamento, e ele vai andar em círculo até chegar no refeitório, mas ele não pode atravessar a cozinha. Entendeu, Tiago?
1: Então... Eu tô tentando entender, né, meu amigo? Tô tentando entender aqui.
2: Ele não... O pessoal que tá vendo pelo YouTube, o alimento ele não pode cruzar assim, ó. Não pode ter esse fluxo cruzado, sim, não pode fazer um X na cozinha. Entendeu? Então, porque aí a Angevisa acha que contamina. E eu sou muito pela ciência, sim, então eu acredito que contamina, né?
1: É interessante.
2: Então nós estamos fazendo essa intervenção. Sim. Nós vamos dinamizar o atendimento do hospital. Vamos mudar a sala de curativos para um outro setor. Nós vamos mudar o refeitório, o dormitório dos enfermeiros e médicos. Nós vamos mudar de local. Né? A ala pediátrica, vamos fazer praticamente um novo hospital.
1: Prefeito, só para encerrar, a gente sabe que a gente está no período, mesmo com as chuvas, certamente muita gente de Massaranduba estava fazendo aquela programação também para dançar um forrozinho, porque tinha a festa da emancipação da cidade, não pôde ter por conta desse fator da chuva. Caso tudo estando conforme o controle, já tudo resolvido lá, depois desse período chuvoso, o senhor pretende realizar o São João? O São João, caso não esteja mais com esse período chuvoso, o senhor pretende fazer o São João em Massaranduba?
2: Tiago, vamos ser bem sinceros, né? Eu estou indo para Brasília atrás de recursos para resolver o problema ocasionado pelas chuvas, né? Então eu acho que não faz sentido eu estar correndo atrás de dinheiro para consertar os danos nas estradas, tentar construir passagem molhada, tentar fazer um muro de arrimo lá no próximo ao campo de futebol e pegar o dinheiro da prefeitura e fazer festa. Eu acho que é um contrassenso, entendeu? Agora, se a gente conseguir resolver esse problema, que eu acho pouco provável que a gente consiga até o São João, nós temos um pouco mais de 30 dias para resolver todo esse problema. Eu sou sincero em dizer que eu acho que a gente não consegue. Então, o decreto que a gente baixou, ele tem validade de 90 dias. Então, eu acho que enquanto esse decreto estiver valendo, a prefeitura não tem condições de fazer festa.
1: Muito bem. 2h16, agora 2h16 em Campina Grande, em toda Paraíba. Prefeito João Costa, agradecer mais uma vez aqui sua presença no PB Debate, né? Inclusive com vários esclarecimentos aqui diante dessas críticas da oposição. Agora ficou claro, inclusive para o povo de Massaranduba, porque até eu fui pego de surpresa e por alguns instantes eu acreditei na fala da vereadora, porque quando ela apresentou uma lei e tal, ficou muito, muito firme.
2: Mas, né? A fala da vereadora só serve para quem não mora em Massaranduba. Para quem não mora em Massaranduba, a fala dela serve, porque as pessoas não conhecem a realidade. Sim. Entendeu? Mas quem mora em Massaranduba, quem conhece a gestão, quem
1: leva a sério.
2: Não leva a sério, não. Quem vai no hospital, quem vai no posto de saúde, quem vai na Secretaria de Transporte atrás de carro para fazer exame em Campina Grande, para consulta médica em Campina Grande, sabe que a realidade é totalmente diferente do que ela fala. As pessoas que moram nas comunidades mais distantes, de Imbiras, Caiana, sabem das intervenções que a gente faz lá constantemente, lá, da nossa presença na comunidade, reunião de associação comunitária. Tiago, nós estamos fazendo uma grande obra na escola Suzete Dias Corrêa. Estamos terminando agora a licitação, né, para uma nova escola no sítio São Miguel. Nós inauguramos agora, dia 1º de abril, uma ampliação na escola Ana da Silva Meira. Nós saímos de 18 milhões de arrecadação do ano passado para 23 milhões esse ano do Fundeb do município de Massaranduba. As notas do Saeb que nós estamos recebendo, as parciais, a gente está saindo da décima pior educação da Paraíba, e quando sair o resultado nos anos finais, quando sair o resultado aqui, eu vou fazer questão de trazer para você aqui, para você ver o quanto nós evoluímos na educação. E essa secretária que estava aí, essa vereadora que estava falando, foi secretária de educação do município de Massaranduba, e vá lá em Massaranduba e pergunta ao povo como era a educação no tempo dela, entendeu?
1: Depois dessa aqui eu vou preferir nem perguntar, né, meu amigo?
2: Então, meu amigo Tiago, nós esse ano nós entregamos dois fardamentos às crianças do nosso município e acabamos de entregar o kit escolar com mochila, caderno. Enfim, é uma evolução que Massaranduba nunca viu.
1: Muito bem. Prefeito, nosso tempo estourou, 2h19, porque é muito assunto, né, meu amigo? O papo tava tão bom, por mim eu passava mais uma hora falando com o prefeito, mas infelizmente...
2: Eu que agradeço a você, Tiago.
1: O tempo estourou. 2h19, agradecer a você pela audiência de sempre e dizer que próximo sábado estaremos novamente aqui com muita informação, com muita notícia aqui no seu PB Debate.
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1: 12:30.
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1: 3 horas.
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0: 3355.
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1: 3h33.
2: Aí quando saiu tudo pronto, que eu ouvi a canção de Priscila Senna, né, cantar.
3: Especialmente pra mim. Ficou linda. Ficou muito linda o lance do refrão da troca, né?

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0: RTC. Todo mundo já ligado conosco na nossa transmissão. Tarde de sábado. Tarde de Série D do Campeonato Brasileiro para fazer valer emoção. Essa transmissão, chegando para fazer aquilo que gosto, chegando para fazer aquilo que sei, todo mundo já ligado conosco na nossa transmissão, é tarde de sábado, tarde de Série D do Campeonato Brasileiro para fazer valer emoção, estamos chegando na emoção maior do futebol, na MRTV, equipe gigante do esporte em toda a Paraíba, para você ligado conosco já do outro lado da nossa tela, na nossa transmissão, tendo imagens já exclusivas em 4K para você, estádio Amigão Colosso da Borborema. E também já dividido a tela, você vai recebendo as primeiras imagens. Eu vou estar ao lado de Gustavo Rovares, do Eduardo Souza. Todo mundo já se preparando para uma grande transmissão, para um jogo que vale muito para o Galo do Borborema. Está se preparando, né? Está ali ajeitando ali os botões da camisa. O Gustavo Rovares.
1: Da camisa, né?
0: É, exatamente.
1: O resto já está arrumado. Já.
0: Daqui a pouco também vai com seus botões da camisa muito bem arrumados. Está o Eduardo Souza à beira do gramado. São imagens de momento, aquecimentos da equipe do Serra Branca, aquecimentos também goleiros do Galo da Borborema. O trio da arbitragem já deu aquela passada ali pelo gramado também. E a gente vai, claro, daqui a pouco trazer muitos mais detalhes para você à beira do gramado, você ligado conosco. Deixa essa imagem que é belíssima, deixa a nossa imagem passear pelo belíssimo tapete do estádio, amigão. Vamos para mais uma rodada de Série D desse grupo que tem Sergipe, 13, Serra Branca, Lagarto, Decisão e Retrô. A liderança por enquanto é do Sergipe, lembrando que a equipe do Sergipe já tem 6 jogos, essa é a 7ª rodada. O Galo vai para a sua 6ª partida, numa rodada de 7 jogos até então, porque tem aquele jogo em atraso com relação à equipe da Decisão, né? Dia 3, né? Dia 3 do 6 já está definido a data. E o torcedor já vai interagindo conosco, vai chegando em nossa transmissão também para fazer valer a emoção do futebol. Eu vou aqui recebendo o carinho da tua audiência. Daqui a pouco tem enquete nova, tá só começando, né? Partida às 16h30, a bola rola. Às 15h30, como sempre, uma hora antes, a gente entra em campo para você, para trazer toda a nossa emoção com essa belíssima imagem, né? Estádio Amigão, nuvens de momento ali um pouco escuras, pairando sobre o bairro onde está localizado o Estádio Amigão. Alguns dizem que é o Catolé, outros dizem que é o Itararé. É Itararé, né? Itararé. Então não é no Catolé. Mas aí, imagens para você de aquecimento tanto do Serra como também do Galo da Borborema. Trio de arbitragem ali bem no centro do gramado. Imagens em 4K definido para você. Obrigado, só sobe a nossa audiência. Olha, vai levando para mais longe a nossa transmissão. Compartilha, deixa teu like, daqui a pouco tem enquete. Aqui o Alessandro Grezzi está dizendo, meu Galo hoje vai cantar com certeza. O Antônio Antenor, aqui de Puxinanã, Toninho, bora Galo, 2-0, São Vicente está Erickson, Robert e Érica, né, torcendo pelo Serra. As torcidas vão se dividindo também no nosso chat do YouTube. Olha, compartilha a live, ativa o sininho, se inscreve no canal. Eu tenho um desafio hoje, quero fechar com 31 mil. Primeiro desafio é fechar com 31 mil inscritos no nosso canal durante a nossa transmissão. Eu tô com 30.700. Eu quero jogar logo o primeiro desafio nesse primeiro tempo de jogo. Você não tá inscrito? Nos ajude, leve o nosso trabalho ainda mais distante, que o YouTube possa jogar para muito mais pessoas, né? São 31.700, chegamos em janeiro, tínhamos aí 14.600, hoje já são 31.700, beirando isso. 37.800, eu quero fechar o primeiro tempo com 31 mil inscritos. Vai deixando o teu like, vai compartilhando nossa live, porque é tarde de Série D. Mando de campo do Serra, Serra Branca em 13, Carcará e Galo em campo. Vai estar ao meu lado ele, o Gustavo Rovares, já apareceu na sua telinha, tá aqui mandando as suas mensagens e, claro, também recebendo as outras informações. Já começam a chegar lá direto do estádio Amigão Colosso da Borborema, onde tá toda a nossa equipe, né? Imagens exclusivas para você, são duas câmeras potencializando aí as imagens únicas. E nesse momento, recuperando imagens com a chegada do Galo da Borborema, que foi o primeiro time a chegar no estádio Amigão. Descida aí do time do Galo, isso. Eu quero ouvir o hino do Galo, Itamar. Põe o hino do Galo, o hino.

o Galo da Borborema. E claro, a gente mostrando para você todos os detalhes, o Eduardo Souza trazendo tudo ali que vai acontecer nesse momento. Lembrando, imagens já recuperadas desde cedo, nossa equipe está toda no estádio Amigão, trazendo imagens para você. Ô Bruno, estamos sim, estamos aqui, né? E toda a nossa equipe, claro, lá no estádio Amigão, trazendo todos os detalhes. Meu caro Gustavo Rovares, enquanto vai vendo o Galo da Borborema, o 13. Lembrando que o mandante de jogo é o Serra Branca, mas o 13 foi o primeiro a chegar, de entrar no estádio Amigão, para essa partida que passamos a semana, desde o nosso Boleiros, que abriu a nossa semana esportiva aqui na MRTV, nas nossas multiplataformas do blog do Márcio Rangel. E agora sim, enquanto eu falava aqui da chegada do 13, agora também recuperando imagens para você da chegada do Carcará, do mandante do jogo. Vale aí a sétima rodada, lembrando, 13 é a equipe que junto com decisão tem um jogo a menos, 13 vice-líder do grupo com 10 pontos, Pernambuco por Sergipe também já tem 6 jogos, né? 13 pontos, Serra Branca é o terceiro, tem seus 6 jogos computados nesse grupo, e aí vai o 13 na segunda colocação, Serra Branca na terceira, ambos com 10 pontos, o quarto é o Lagarto com 5, o quinto é o Decisão com 4, o sexto é o Retrô. E esse jogo, dentro dessa matemática da Série D, dentro do grupo que tem Sergipe 13, Serra Branca, Lagarto e Decisão, é aquela partida que é um grande divisor de águas para o 13 e também para o Serra Branca, podemos assim dizer. Mas para o Galo da Borborema, traz para a gente as primeiras impressões do que será esse jogo, meu caro Gustavo Rovares. Seja muito bem-vindo. Estamos aí às 15h52, porque às 16h30 a bola rola para fazer valer a emoção. Ô, Gustavo.

0: É, com vinhetinha e tudo, né? Boa tarde.
1: Sem pressa. Boa tarde. É um jogo importantíssimo, eu acho, para as duas equipes, diante das pretensões de cada um. Eu acho que para o 13 é um jogo onde, se ele perde, ele vai ter dificuldades para brigar pela primeira colocação. No caso do Serra Branca, é brigar pela segunda ou primeira colocação, porque se vence o 13, obriga o 13 a vencer o jogo atrasado, que também não é muito difícil, né? Decisão é um time... Eu não entendi como é que o Retrô perdeu por decisão. Sinceramente, eu não entendi como o Retrô perdeu por decisão. O time do investimento que o Retrô tem dentro do campeonato, o time do Retrô é um time que estava brigando, não classificou na Copa do Nordeste, mas é o terceiro colocado do campeonato pernambucano. Só com decisão, com todo respeito, como se fala lá em Pernambuco e no Rio de Janeiro, com todo respeito, é muito ruim. Como é que alguém consegue perder pro decisão? Decisão só de nome. Muito fraco. Muito fraco. O Serra Branca meteu 3-0 aqui. Então, assim, quem se empolga com o 3 meter 2, o Serra Branca meteu 3. E aí? Então, assim, lógico que cada jogo tem sua história, mas decisão é um time muito fraco. Ele não chega a ser o Laguna do grupo A8, né? Porque é um time que só tem um empate dentro do campeonato. O Decisão tem um empate contra o Lagarto em casa e uma vitória contra o Retrô. Esse não é o meu melhor lado, não.
0: Você quer vir para esse lado?
1: Não, vai não. Trabalhar, mas o Decisão é muito fraco. Muito fraco. Então, assim, quem quer classificar é pena Decisão. Seja em casa, seja fora, tem que ir lá ganhar. O problema é que o 13 teve esse jogo atrasado e ficou muito claro que o Adriano Souza, para ele, o jogo atrasado não ajuda, porque na concepção dele seriam duas vitórias, uma maiúscula e bem tranquila no último domingo aqui em Campina Grande, e teria sido, talvez, né, um jogo lá em Pernambuco em que o 13 ganhasse também. E aí não teria pressão, porque hoje tem um jogo de pressão. A pressão, para mim, é sobre o 13, não é sobre o Serra Branca. O Serra Branca classificar, beleza, o 13 que está sobrando, que está mostrando um futebol visualmente muito bom, que enche os olhos da torcida, que tem um ataque melhor da Série D, esse cobra. Se não fluir, cobra. Então, para mim, o Serra Branca vem para não perder. Posso estar errado. E acho que estou certo, porque o Serra Branca é um time em que seu treinador é muito experiente em relação à Série D. E Série D não se joga, se ganha, como diz o outro. É que nem clássico. Série D se sobe. Você pode jogar todo jogo ruim, retranqueiro, cai-cai, como o Serra Branca. É um time cai-cai. Se a diretoria não gostar, manda o fax. É um time cai-cai. Cai-cai. No jogo contra o 13, no primeiro tempo, o Bruno Fuso já estava se jogando. Cera. Contra o Lagarto, quando virou lá 3-2, cera. Então, se o Guzmão não gosta das perguntas, não dê entrevista. É um time retranqueiro, sim. É um time retranqueiro. Contra o Lagarto, foi o pior jogo desse grupo da Série D. Foi o pior jogo, foi ridículo. A gente tentou, pegou os melhores momentos, foram os piores momentos. Mas o Guzmão não quer que pergunte a ele que o time é retranqueiro.
0: Não gosta.
1: Time cai-cai, time cai-cai. Dois jogos, time cai-cai. Então, assim, que o Serra Branca, se não quiser este estereótipo, que mostra uma coisa diferente hoje. É um time totalmente dependente do Toscano. Se o Toscano não cria, se o Toscano não aparece, o meio-campo é nada. O que o 13 tem de evolução nos seus volantes, que hoje não tem o Marquinhos, e isso é uma curiosidade que se cria, porque o Marquinhos não jogando talvez fosse o Petrocelli a ser mais criativo, talvez seja o Pedro Ivo, não sei se já tem a escalação, Acho que ainda não, falta meia hora pro jogo.
0: A escalação do 13 não chegou ainda, né?
1: Vai chegar.
0: Mas o do Serra Branca já tá escalado e definido, então. Esse time que você chama aí de retranqueiro.
1: É retranqueiro. O Guzmão não goste, não ache ruim quem pergunta, é um time retranqueiro. Retranqueiro. É um time cai-cai, é um time... A gente assistiu o primeiro jogo da competição, Max. Ah, depois evoluiu. É um time que não perde, beleza. Mas também não faz por onde ganhar. O Sergipe deixou de ganhar o jogo aqui. Segundo tempo, o Serra Branca sai na frente, o Sergipe empata. O Sergipe era pra também ter 3 aqui. Então, assim, se não gosta da pergunta, não vai dar entrevista. Agora, achar que nem o Roberto Fernandes, que a gente aqui é um bando de índio, que chegou a Portugal para colonizar, ensinar o que é futebol. Não, Gerson, me desculpe. Você, para mim, é um bom treinador. Mas, quando você dá uma entrevista e diz que... Ah, quem disse que o Serra Branca é retranqueiro não tá vendo o jogo? Tá vendo, sim. Nesse momento, você calado é um poeta.
0: Tá vendo, tá entendendo, e não é só um jogo, né, Roberto?
1: Aí não aguenta a crítica, né? Porque eu acho que, por mais que não tenha torcida, tem que dar satisfação, lógico, pra diretoria. É um time retranqueiro. É um time que tem medo. É um time que teme mais perder do que tem desejo de ganhar. É muito claro. Pode ganhar o jogo? Hoje, lógico que pode. Porque só quem tá em campo, só pede pênalti quem bate. Agora, achar que quem tá vendo o jogo, não tá vendo o jogo, porque não concorda com suas concepções, com todo respeito, Gerson, é melhor não falar isso. Quer dizer, respeito à imprensa. Seu time é retranqueiro, seu time é cai-cai. Se você manda o time cair, não sei. Mas contra o 13 foi ridículo. No primeiro tempo, o Bruno Fuso, que já era conhecido na época do Souza de cai-cai, cai-cai no primeiro tempo. Segundo tempo, cai o time todo. Um saco ver um jogo desse. Por isso que estão tentando mudar as regras. Por jogos como o do Serra Branca. Ah, porque o meu time perdeu um jogador. Beleza. Dá um tempinho no lateral. Dá um tempinho no escanteio. Dá um tempinho no tiro de meta. Agora ficar se jogando quando não tem nada. Se quiser os recortes, Gerson, eu mostro aqui pra você. Então, assim, eu espero bola, jogo. E o Serra Branca tem qualidade. Tem um lateral esquerdo que me impressiona. Tem zagueiro bom, tem o Toscano. O Diego Ceará, que é o melhor centroavante dos últimos anos aqui do futebol paraibano. Por que não faz esse time jogar? Beleza. A Série D quer resultado. O Marcelo Toscano falou. A gente não criou, o Gerson também falou, contra o Lagarto, mas a gente pontuou. Beleza. A partir de agora, só empata vai classificar. São 10 rodadas. Se empatasse e não perdesse, é o único invicto do grupo, né? Se empatasse e não perdesse desde o campeonato iniciado, talvez até classificasse, porque o grupo é de 3 pra cima, o resto é uma porcaria de baixo. O Lagarto, Decisão, Retrô, é uma vergonha. O Lagarto, que hoje estaria classificado, Max, tem 5 pontos em 6 rodadas. Se você duplicar, seriam 12. Então são 10 rodadas. Ele tinha 4, com 8 classificaria. Com 10 vai classificar. Com 10 vai classificar. É um grupo fraco. O grupo de cima, o A8, ABC, América, Souza, Maguari, Central e Laguna. O Laguna é o pau pra dar em doido aí. É o saco de pancadas. Não classifica com menos de 13, 14, não. Então, o grupo do 13 é uma teta pra classificar. Agora, primeiro e segundo, acho que a briga, dependendo do jogo de hoje, pode ser de 2 ou pode ser de 3. Se o Serra Branca não vencer hoje, a briga é de 2. Se o 13 ganha hoje, a briga é de 2.
0: É, aqui já a Paraíba inteira de audiência, e o Brasil também na maior audiência esportiva, mas já nos dando, né, a grande audiência, a maior audiência em todas as transmissões entre aqueles que estão fazendo nesse exato momento o nosso pré-jogo. A bola rola às 14 horas e 30 minutos, estamos às 16 horas, ou melhor, rola às 16 horas e 30 minutos, estamos às 16 horas e 2. né? E eu vou aqui, daqui a pouco tem enquete, né, pro torcedor também participar com a gente, quem vence, vamos colocar a enquete no ar, meu caro Gustavo Rovares. Você falou aí do Guzmão, da sua forma de jogar, falou do Serra Branca, e o Galo, Rovariz? É isso que o torcedor 300 tá esperando aqui? Como o Vitão perguntou que ficou o valor dos ingressos, deu aquela reduzida, aquela maquiada, né? Nós batemos nisso a semana toda, o próprio Procon da Paraíba também, a nível estadual, também caiu em cima, mas aí os valores foram, digamos assim, um pouco reduzidos. Daqui a pouco a gente fala um pouco mais sobre isso. Você falou desse Serra Retranqueiro, que está aí no aquecimento, aqui à nossa direita, né? Ou seja, está aquecendo para o lado que dá para queimadas, e a nossa esquerda, que dá para o centro de Campina Grande, o Galo da Borborema, que já vai recebendo ali no lado reservado ao seu torcedor, né? Já temos aí torcedores chegando ao estádio O Amigão. Já o primeiro contato lá à beira do gramado, no cheiro da grama, como você, meu caro Gustavo Rovares, costuma dizer, porque tem enquete aqui, quem vence hoje vai votando, né? Serra Branca ou 13? Vai deixando teu voto aí nesse momento na enquete? Estou com quase 300 aparelhos já conectados e eu chamo ele que está à beira do gramado, isso, o Eduardo Souza, com direito a vinheta toda em 4K, com essa sua barba muito mais bem feita aqui do Gustavo Rovares hoje, pelo jeito, para trazer a informação aí, bem pertinho de tudo acontece, Eduardo.
2: Serra Branca e Galo da Borborema, né, o preço de vitória aí, pretende, quem sabe, já se classificar.
3: É isso, seu Mark Júnior. Boa tarde para você. Boa tarde para todos que estão nos acompanhando. Boa tarde também para o Gustavo Rovares. Todos estão nos acompanhando na Rádio Pop ou na MR. Esse show de audiência por aqui. Daqui a pouquinho a bola vai rolar. Serra Branca e Galo da Borborema, né? O 3 que vem de vitória aí, pretende, quem sabe, já se classificar aí, né? Encaminhar bem essa classificação para a próxima fase, né? No primeiro turno, vamos dizer assim, dessa Série D, desse grupo da Série D do Campeonato Brasileiro.
2: Os jogadores do Galo
3: da Borborema, vamos ver hoje quem é que sai. Será que o Serra Branca vem pro jogo? Será que vai ficar mais recuadinho igual na última partida? Daqui a pouquinho eu vou tentar conversar aqui. Jogador do Serra Branca deixando no aquecimento. O carrinho da mídia tá mostrando por aqui também um aquecimento do pessoal do Serra Branca, do Galo da Borborema ainda não.
2: Daqui a pouco,
3: aliás, estão também por ali do outro lado. Os jogadores do Borborema já se aquecendo. O treinador do 13 não terá
2: desfalque certo, né? O Murado do Galo da Borborema
3: terá suspensão pelo terceiro com amarelo. O lateral,
2: Serra, Léo Azevedo, tem a melhor defesa também, do grupo,
3: piorando, vão para a partida de Belton, volta para o jogo, daqui a pouquinho retorna aqui do gramado do Amigão com as escalações, mas só adiantando para o torcedor alvinegro, o Erivelton volta para essa partida, os jogadores pendurados no Galo da Borborema, é o Natan Maciero e o Pedro Igor, o Serra tem a melhor defesa do grupo, o Galo da Borborema, um dos melhores ataques da Série D,
2: no início da minha participação por um a um, daqui a pouquinho
3: como é que vai vir lá aqui no o melhor Amigão. Ataque.
2: O clima tá sensacional.
3: Espero que essa será a terceira vez aqui, que Serra Branca e Galo da Borborema vão se encontrar na temporada 2026.
2: Eu sei que
3: o primeiro duelo foi válido pela primeira rodada do Campeonato Paraibano. E o Galo levou a melhor chegou e venceu por 2-0 no segundo jogo. Empataram, aqui, como eu falei, no início da minha participação por 1-1. Daqui a pouquinho a bola vai rolar aqui no Amigão. O clima tá sensacional. Espero que a chuva passe por aqui para as coisas rolarem. Como deve
0: chegou
3: ser.
0: Chegou ainda não, né?
3: Mas eu sei que eu tô muito bonito.
0: Não chegou, né, Eduardo?
3: Ontem eu fui lá em William cortar o cabelo.
2: Tem um irmão do Paixão.
3: Chegou ainda não, viu, Márcio?
0: Ainda não. Tá sempre que não aqui. Chuva, né? Pelo menos durante a partida.
1: Só o seguinte. Sigo Paixão. Chegar por aí.
0: Joga.
1: Chega Paixão e chuva. É chuva.
3: Ele faz parte da comissão técnica do 13, né? Tem um irmão do Igor Paixão por aqui.
0: É o seguinte, né? Esse som que tá aí ao isso, seu Marcos, lado é o momento que Campinas já começa a respirar o maior São João do mundo, né? Para que o torcedor entenda, você está aí com esse somzinho aí ao seu lado, sendo captado pelos microfones da MRTV, nas nossas plataformas, mas é o som que está ambiente aí à beira do gramado nesse exato momento.
2: Você que está nos acompanhando no nosso canal no YouTube, você que está na Rádio Pop.
3: É isso, Marcos. É o pessoal do Serra Branca que levou aquelas caixas. Atrapalhadinha, mas tá tudo bem. Agora começou um funk
2: sabe,
3: aqui.
2: Sabe,
3: dá uma atrapalhada, mas a gente conhece. Consegue desenrolar da melhor. Então, mano, pro Carlinhos de Amídia mostrar como tá o gramado do Estádio Amigão por aqui, ó. Pra você que tá nos acompanhando no nosso canal no YouTube, você que tá na Rádio Pop, chega junto, ó. Bola só procura quem sabe, hein?
0: Tô vendo.
3: Ah, quem sabe, sabe, Marquinhos Júnior. A bola só
0: chega. É a bola. Pra...
2: Quem conhece?
0: Redonda, ela às vezes humilha,
2: tô, né? Com as duas instalações, procura, se você quiser, eu já passo.
1: Bom gandula, Eduardo Souza.
0: Tá aí, imagens belíssimas em 4K pra você ao vivo, imagens exclusivas da MRTV pra nossa grande transmissão. Deixa eu dar uma passada aqui, eu perguntei sobre o... Por enquanto, escalações só do Serra Branca, né? Já repassou pra gente aqui, né? Falta só escalações do Galo.
3: As duas escalações, Max. Se você quiser, eu já
0: passo. Então, daqui a pouco eu te chamo, né? Porque a gente fez, o Gustavo Rovares fez uma análise prévia desse Serra Branca e agora eu quero análise prévia do... Vamos puxar pra eleição? Vamos pra eleição, porque aí já vai dar a sua análise prévia do Galo da Bobrema. Pra eleição na tela, o Emanuel.

0: Isso, quando a seleção entra em campo, aí aquela brincadeira, aquela conversa fica um pouco mais de lado e a gente começa a falar em definitivo do que vai ser a partida. Você já fez a sua análise prévia do time do Serra Branca que eu falava agora há pouco. E agora, essa análise do Galo da Borborema, vice-líder do grupo, com um jogo a menos, são 5 partidas até então, né? E aí, a gente vai para as escalações. Vamos aproveitar você, meu caro Eduardo Souza, e possa analisar
1: com a escalação aí do Eduardo Souza,
0: mas traz para a gente a escalação já do mandante do jogo, lembrando que hoje é o Serra Branca, é o Carcará do Cariri Paraibano, diante o Galo da Borborema. Eduardo, vamos às escalações do Serra Branca, Eduardo.
1: Agora sim. Deixa eu vou mais pra cá, porque ele...
0: O áudio do Eduardo?
1: Eu vou sair, vou...
2: Ainda não.
0: Ainda não, tô sem o seu áudio, viu, Eduardo? Daqui vamos a pouco a gente...
1: Aqui, agora
0: olha aí que eu volto com você, tá certo?
1: Aqui, então, vive assim, né?
0: O retorno. Agora sim.
1: Vamos lá com a escalação.
2: A porcaria do funk, agora dá pra ouvir.
0: Dá pra sair um pouco desse lixo?
2: Tem condições de jogar um
0: musical que colocaram à beira do gramado, pelo amor de Deus?
1: Número 5 já.
0: Respeito quem gosta, mas
3: vamos pra não respeito quem gosta. As coisas estão melhores por aqui. Acho que tá dando um retornozinho, mas vamos lá com a escalação.
0: Agora sim.
3: Do Serra Branca. 11
1: para Caian,
3: vamos embora. O goleirão do Serra é o Bruno Fuso, camisa número 1. 3 para Jackson, capitão da equipe.
1: 4 número 22 para Cezinha.
3: Número 5 já no setor do meio-campo, Luiz Otávio. 7 para Marquinhos. 8 para Cleiton. O camisa 9 da equipe do Serra Branca é o Diego Ceará. 1
1: para Fuso.
3: 11 para Caian,
1: que
3: fez o gol de empate na partida contra o Galo da Borborema.
1: Para Luiz Otávio.
3: O Jefferson é o 18. Camisa número 22 para Cezinha.
1: E o
3: 23 é o Bruno Oliveira.
1: 18 é o Jefferson. 22 Cezinha.
3: E o camisa número 23
1: era essa escalação,
3: Oliveira,
1: porque ela vai com
3: ordem numérica, vamos
1: lá de novo, o Galo da Borborema,
3: para Fuso,
1: daqui a pouquinho aqui no estádio
3: Marigão,
1: você que está na nossa live,
3: deixa o like, se inscreve no nosso canal e ativa as notificações. 7, Marquinhos, 8 é o Cleiton, camisa número 9 é o Diego Ceará, o Caian, 18 é o Jefferson, 22 Cezinha e o camisa número 23, o Bruno Oliveira. Essa é a equipe do Serra Branca para enfrentar o Galo da Borborema daqui a pouquinho aqui no estádio Amigão. Você que está na nossa
0: portanto,
3: live, deixa o like, se inscreve no nosso canal e ativa as notificações.
0: Só corrigindo aqui, o Fuso é um goleiro, na lateral direita 23 Bruno Oliveira, coloca aí na tua relação, porque ele botaram aqui por ordem numérica, né? A gente vai aqui por posição. 3 para o Jackson, 4 para o João Marcos, né? 7 Marquinhos, 5 Luiz Otávio, 8 Cleiton. No ataque traz Diego Ceará com a 9, 11 para Caian, 18 para Jefferson Caian.
2: Que é outra besteira, viu?
0: É.
2: Mas isso é uma besteira, mano. É. Bota
0: na ordem.
2: Né? Não, quer reinventar a roda. Se o futebol sempre foi zagueiro, lateral, tal,
0: pra quem não, quem não.
2: Ah, porque vai. Não, vai surpreender o treinador adversário. Balela. Pô, Serra Branca, tá de brincadeira, como diria o Neto, hein? Você tá de brincadeira. Você tá de brincadeira com o preço do ingresso, agora tá de brincadeira com a escalação, pô.
0: Então tá aqui.
2: Palhaçada, pô.
0: Então tá aqui.
2: Besteira.
0: A escalação é essa. Na tela, né? Vou botar aqui pro torcedor entender que tá em casa. 1, Bruno Fuso, 23, Bruno Oliveira, 3, Jadson, 4, João Marcos, 7, Marquinhos, 5, Luiz Otávio, 8, Cleiton, o ataque com Diego Ceará, Caian e Jefferson, fechando assim o ataque do time do Serra Branca. Galo escalado, põe o hino do Galo na tela.

0: Para delírio do torcedor alvinegro em todo o Brasil, ligado conosco nas plataformas da MRTV, também pela Pop Caririna 101.1. Você que está no nosso Instagram, Facebook, Instagram, TikTok, todo mundo ligado com a gente. 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
1: vamos
0: na
1: Smart TV Samsung, do Galo da Borgurema,
0: não importa a marca, estamos Marcos, lá presente. Bora. Vai lá na numa loja de aplicativos da tua Smart TV e já deixa lá a MRTV. Eduardo Souza, ao som do hino do Galo, ao fundo, traz para mim a escalação do Alvinegro de Campina Grande, Eduardo. Então volto daqui a pouco com o Eduardo, que ele está escalado, né? Com Erivelton, é o goleiro número 1. 2, Natan na lateral direita, né? Na zaga, o Jonathan Vital pela esquerda. E o 15, o Matheus Barbosa. 14, capitão da equipe, o Jona Lessa. Na lateral esquerda, o Carlos Henrique traz a camisa 6. Meio de campo com Petrocelli, Pedro Ivo, que volta a atuar aí no meio de campo. 21 para Jean Carlos, 11 Vinícius Bala, 10 Buba, fechando assim o time do Galo da Borborema. Escalado, definido, 13 com Erivelton, Natan, Jonathan, Matheus Barbosa, John Lessa, capitão da equipe com a 14 ali no meio da defesa. Carlos Henrique, Petrocelli, Pedro Ivo, Jean Carlos, Vinícius Bala com a 10, o Buba ali fechando o time do Adriano Souza. Esse é a escalação do Galo para enfrentar o Serra. Ô, meu caro Gustavo Robares.
2: É o técnico Adriano é quem escala, mas o Petrocelli, quinta-feira, ele deu a entender. Lembra do comentarista? Qual é o nome dele?
0: Ele, além de ser jogador, o Petrocelli, estava com o nosso Trivela, ele... é um show aqui do que entende, né? E que entende, entende muito.
2: Ele deu a entender que o Pedro Ivo seria o...
0: Fala desse jeito, você está imitando perfeitamente. Se você imitasse ele no futebol, né?
2: Seria o... quem iria no lugar do Marquinhos. Aí o Matheus Barbosa ganha a posição.
0: É.
2: Fica muito claro que o banco tá aí do 13, se puder dar uma olhada. Vamos só para não me equivocar, claro, aqui.
0: É, o banco do 13 reserva tem o Lucas Pavão.
2: Pronto, já vi já. Já viu? Pronto. Ele não confia mais no Diego.
0: Você foi...
2: É, claro. O Diego tá no banco de novo, ele era o titular, camisa 3. Dá uma pichotada contra o Lagarto. Já jogou aqui o Jonathan Vital e jogou o outro zagueiro aqui, o Ian entrou no jogo lá contra o Lagarto, entrou, né? Entrou tal.
0: O Lagarto, ele tá no banco.
2: Mas esse é uma zaga que nunca jogou junto. Matheus Barbosa foi a última contratação do 13.
0: Sim.
2: Tá chegando e joga de volante, joga de zagueira. E o Jonathan Vital, a primeira partida dele como titular foi contra o Decisão. É o jogador que era aqui, que é daquele Campina.
0: Que teve conosco no nosso goleiros, então, né? Teve com a
2: justamente
0: gente.
2: Justamente. Então, assim, é uma zaga que nunca jogou junto.
0: E aí, isso pode trazer pro torcedor alguma desconfiança? Contra o Serra Branca, que também, for pegarmos aqui os gols do Serra Branca, quando se joga o ataque, o Serra Branca marcou apenas durante toda a competição.
2: É o terceiro ataque, né?
0: Marcou 9.
2: Ao lado, né? Do 9. Lagarto, né? Também o Lagarto tem 5, porque o 13 deu 5 gols, né? Ah, o Serra Branca é o terceiro. O 13 tem o maior ataque, né? O melhor, de 13 gols. O Sergipe tem o segundo com 11 gols. E, assim, eu acho que é muito mais questão de um treinador que tem convicções e o grupo abraça. O grupo abraça, então você não pode, eu não posso chegar aqui e dizer que o Adriano tá errado porque coloca uma zaga que nunca jogou junto. Talvez quem tava... Isso é a primeira vez que os dois jogam juntos. O Matheus Barbosa entrou no outro jogo. É o segundo jogo do Matheus, era banco. O Jonathan Vital é o segundo jogo como titular. Então, assim, ele treinou, viu e botou. Então, assim, na zaga eu não critico, não. Eu não critico porque é questão de convicções do que ele viu durante os treinamentos. E é isso. Agora, do meio pra frente, também não. Porque não inventa. O Marquinhos sai. O Pedro Ivo já vinha jogando. No outro jogo, quem jogou foi...
3: o Marquinhos, o Petrocelli e o Jean Carlos jogando de meia. Agora, é isso também. Só que não tem o Marquinhos. O Pedro Ivo é o segundo volante. O Jean Carlos é o meia. Você tem o Vinícius Bala voltando, né, que não jogou na outra partida. É, o Buba jogando. E...
0: E aí o
3: Jean Carlos.
0: Ele colocou.
3: O Jean Carlos tá aberto na direita.
0: Isso, é isso que eu vi.
3: O brinquedo não tá. Então, é
0: ele
3: o,
0: optou, brin- ele, é o ele, Jean ele Carlos optou na direita. O Jean Carlos, o Vinícius Bala e o Buba.
3: Né? Não, isso aí é. Mas é, três eu tava vendo agora, não tinha visto o Lessa. O Lessa é o jogador que é o zagueiro que tá jogando durante todo o campeonato. É capitão hoje com o Jonathan Vital. Lado, né?
0: E então, ele joga o Matheus Barbosa. Como você muito bem frisou, é zagueiro e também joga como volante no local do Marquinhos. Me corrija se eu estiver errado, né?
3: Vamos ver se ele é o primeiro volante. O cara que é zagueiro geralmente faz primeira volância. Então talvez adiante o Petrocelli. Vamos ver como é que vai ver o time do 13. Se bem que, em se tratando de Adriano de Souza, pode ser que o Petrocelli seja o primeiro, o Barbosa a gente está conhecendo agora. Seja o segundo volante, vamos ver. Mas não tem nada muito extraordinário, né?
0: Ou seja, ele vai colocar em campo aquilo que ele vem trabalhando no time do 13, mesmo tendo seus desfalques como o Marquinhos. Ele já aproveita e coloca aí o Matheus Barbosa. Que
3: mas tanto volta a ter jogar. Três volantes, né?
4: Fala,
3: três
4: volantes,
3: o último jogo ele tinha dois volantes e um meia, que era o Jean.
4: Marques.
3: Com o brinquedo jogando aberto. Fez gol e tá no banco.
0: É interessante. O Eduardo isso. Tá por aí? Tá, não. Daqui a pouco volta o Eduardo. Ele vai jogar com o Eduardo Souza, né? Imagens pra você do estádio o Amigão, Colosso da Borborema. Expectativa de público, o Rovares?
3: É, hoje temos um certo problema, né? Porque hoje tem a corrida do. Inclusive, eu tô com o meu kit aqui, ó.
0: Abre a imagem
3: só
0: aí,
3: só não vou correr.
0: É, não vai, é.
3: Aqui, ó.
0: O meu. Quem vai,
3: infelizmente,
0: quem tá vai aqui, me representar é, tá o, é o João Luiz, né? Um dos meus pupilos.
3: A camisa está aqui, ó.
0: Todos nós recebemos aqui na MRTV.
3: Infelizmente,
0: um kit belíssimo. Por sinal, o nosso CEO da MRTV, Márcio Rangel, também o Márcio Tyson também já.
3: Márcio Tyson.
0: Exatamente.
3: Você está dizendo Mike Tyson?
0: Não, vai estão não. Todos lá correndo, né?
3: Estarão
0: enquanto
3: lutando.
0: Muitos estão correndo, outros estão trabalhando, né? Obrigado a você, quase 500. Chegamos já a 500 aparelhos conectados simultaneamente na nossa grande transmissão. Aqui a nossa enquete no ar está dando aqui, nesse momento, Serra Branca 13%. Quem vence o jogo, né? Serra Branca 13%. Apenas 13,87% aqui conosco, dá uma passada, né? O Alessandro Guedes, meu galo vai cantar. O Erickson tá lá em São Vicente, ao lado da. Deixa eu ver quem tá com ele lá. A Érica, né? Obrigado pelo carinho. Aqui o Vetinho tá dizendo: Galo, o Ulisses Ferreira, as imagens e sons estão perfeitos para a narração e comentários que vocês, queridos, parabéns aqui para MRTV pelo excelente trabalho. Ulisses Filho de Campina Grande, apaixonado torcedor, 13 anos, direto de Fortaleza. Alô, minha querida Fortaleza do Ceará, que coisa linda, obrigado pelo carinho da sua audiência. Clodoaldo Rufino, Serra é bem treinado. Ana Virgínia, Jean Carlos vai jogar hoje? Sim, já tá na escalação. Ô Ana, o Jean tá em campo, né? O Jean Carlos tá em campo com a camisa 21, já escalado. Aí já a nossa equipe já trouxe para o torcedor a nossa escalação. Sou 13 anos, mas o Guzmão tem direito de montar o esquema reativo, retranqueiro, o Caicai. Pois é, é o jeito dele jogar, né? Vai interagindo conosco. Cabe ao Marques. Técnico 13, que tem demonstrado o esquema retranqueiro, que tem que desmontar. Marques. Retranqueiro do Guzmão, são as mensagens que nos chegam. Imagem do estádio, amigão, Eduardo Souza, já tá lá dentro, daqui a pouco eu volto com o Eduardo. E também vou aqui com o Vitão de Campina Grande, como ficou os valores de ingresso, já comentamos aqui também.
4: Fala, Marques.
0: É, deixa eu trazer o Daniel aqui para a tela com a gente na nossa transmissão. Ô Daniel, seja muito bem-vindo. Traz para a gente os detalhes aí do estádio Amigão Colosso da Borborema. Aí, ao entorno do estádio Amigão, né? Enquanto as imagens estão aí dentro, vamos girar com a nossa câmera da MRTV. Só a MRTV traz isso para você. Ô Daniel, como está o clima aí na externa do estádio Amigão?
5: É isso aí, Rovares, Marques Júnior, vocês que estão aí no estúdio para acompanhar todos os detalhes desse jogão que vai ter logo mais entre o Serra Branca e o 13. A gente tá aqui no Amigão conversando com a torcida 13ana. Quem tá aqui comigo é o Lira, ele que veio assistir o jogo, disse que veio sozinho. Porém, quem tá com o Galo da Borborema nunca tá sozinho. Ô Lira, qual é a sua análise para essa partida de hoje?
6: Olha, é verdade o que você falou, quem tá com o Galo nunca está só. A minha análise é que o 13 vai jogar bem, como desempenhou os últimos jogos, e que saia com um resultado possível. É isso que a torcida está esperando para hoje à tarde.
5: E a gente viu que no outro jogo, né, no último jogo da Série D, que teve Serra e 13, saiu 1-1. Teve uma expulsão, saiu empatado. E muitos 13anos falaram que faltou um pouco, vamos dizer assim, de ofensividade do Serra Branca no jogo. O Serra Branca não propôs jogo, se defendeu muito. Você concorda com essa situação?
6: Eu concordo. Eu assisti o jogo e vi que o Serra Branca veio para empatar o jogo, na verdade, e conseguiu. Mas hoje é uma outra partida, é tudo diferente. Eu acredito que o Serra Branca precisa do resultado. O 13 também precisa do resultado, então vai ser uma partida boa. E a gente espera que o 13 saia vitorioso, como sempre, né?
5: Arrisca um placar para hoje?
6: 2-0. Olha.

0: E olha, já são mais de 80 votos aqui, eu tô com mais de 500 aparelhos conectados conosco nesse exato momento. Serra Branca, 12%, 13,88%, confiança do torcedor do Galo na sua equipe, Gustavo Rovares.
1: É, vem de uma vitória contra a equipe do Decisão sem sofrer, né? Então, é normal que o torcedor se empolgue. Eu esperava um público maior. Ah, porque tem a Corrida do Bem. Compre e não vai, pô. Tudo bem. Se a Corrida do Bem é um apoio à FAP, é a questão financeira, apoie e vem pro jogo. Corrida tem todo dia, quase. Então, a torcida do 13 também não tá fazendo por merecer a qualidade do que o time vem fazendo no campeonato. Né? Pra mim, a torcida do 13 tá deixando a desejar. Deixando a desejar. Porque a gente tá falando de a maior torcida do estado. Não sou eu, Gustavo, que tá falando, são pesquisas. A maior torcida do estado da Paraíba chama-se 13 Futebol Clube. 13 Futebol Clube. Não é Campinense Clube, não é Botafogo Tricolor, Bicolor da Estrela Vermelha, SAF, não. É o 13. Então ele tem que se fazer valer no campo. O público é pífio. Pra mim é vergonhoso. Um time que ganhou o jogo contra o Decisão, o preço do ingresso não justifica, porque começou a se vender o preço do ingresso, o mesmo preço que o 13 vende. Então não justifica, não justifica. A torcida do 13 está deixando a desejar. Pode ser que tenha problema lá pra entrar com a reconhecimento facial, mas não é por isso não. Torcida do 13 está priorizando outras coisas e se subir é aquela história. Quem cria o filho é quem bota no mundo. Não é quem chega na boa fase. Quando já cresceu, quando ele já tem o FIES pago na faculdade e ele já está botando dinheiro dentro de casa. Torcida do 13 está parecendo isso. Vergonhosa hoje a presença do torcida do 13.
0: Definido o escalado, você vai tendo imagens ao vivo para você, finalizando já o protocolo da CBF, né? Da CBF com relação à Série D do Brasileiro, cumprimentações ali do time do Serra Branca, cumprimentações também do atletas do Galo da Borborema. Aí a gente vai para essa grande emoção, para fazer valer a emoção do futebol, para juntos vivermos esse momento de Série D do Brasileiro, sétima rodada do Campeonato Brasileiro, onde o Galo é o vice-líder com um jogo a menos, tem esse mesmo Serra Branca mandante do jogo como terceiro colocado, e o Serra Branca hoje vai usar aquela camisa um pouco, um marrom claro, podemos
1: assim dizer. É linda essa camisa.
0: Essa camisa, ela retrata...
1: É a camisa mais bonita do futebol nos últimos, sei lá quantos anos.
0: Porque...
1: Que camisa linda, viu?
0: Quem está do outro lado nos acompanhando, meu caro Gustavo Rovares, estamos chegando já a 700 aparelhos conectados. Hoje é um banho de audiência do torcedor brasileiro ligado
1: como
0: conosco.
1: É? Né? É o quê?
0: É um banho de audiência, né? Isso é muito bom, isso é maravilhoso, né? Então vai deixando o teu like, vai compartilhando a live, né? Lembrando, essa camisa de Serra Branca, ela traz os detalhes do Cariri paraibano, a vegetação,
1: isso,
0: a sua fauna também, destaque da serra que dá o nome à cidade de Serra Branca, onde o fundador foi o meu tio, o padre João Marques, que eu tenho um grande carinho por Serra Branca, né? Minha família tem uma história muito grande através do padre João, que transformou aquela cidade de vila, de distrito, numa grande cidade, né? E é tanto que é velado ali ao lado da matriz de Serra Branca, tá lá o corpo, além também, quem conhece a história de Serra Branca, vai no museu, que é também aí em homenagem ao padre João Marques, ao meu tio João Marques. Vamos lá! Tá aí o 13 pousando pra foto, a foto oficial da partida. E aí, Gustavo, torcedor aqui tá confiante, né? Vamos chegando quase a 200 votos. Vamos se aproximando já da meta que eu queria. Eu quero chegar a 31 mil inscritos no canal.
2: Marques.
0: Eu tô com mais de 600, quase 700 aparelhos nesse exato momento conectado conosco, né? Aqui o... ligado com a gente, dando boa tarde. Também o David de Jesus. Obrigado, David. Ótima transmissão. Obrigado pelo carinho, né? O Luiz Gonzaga, se dependesse de mim, não teria um 13 anos em campo, dar dinheiro ao Serra Branca, mas não é isso, né? Nós estamos discutindo isso, pelo amor de Deus.
2: Marques.
0: Aí você vai quem fala também escuta, com todo respeito a quem nos acompanha, chegando já a 800 não, já conectados conosco.
1: Assim, né? Assim, o respeito é por questão de humanidade, no mais,

0: merece um puxão de orelha.
1: Tavares.
0: Peraí. Tu torce pra quem? Faz o seguinte. Torce pra um time do Japão.
1: É.
0: Porque aí tu não vai pro estádio.
1: Hiroshima ou Nagasaki. Ah,
0: porra, torce pra qualquer coisa. Em Xangai, torce pra um time na Tailândia. Como é que alguém fala isso? Ah, porque o Serra Branca... O Serra Branca tá andando pra isso. Se ele fez um aumento no preço do ingresso, é pra o torcedor não ir. Isso é muito claro. Agora, o preço do ingresso hoje é justo. É justo, é o preço do ingresso que o 13 estava colocando.
1: Deixa eu só abraçar.
0: Vai deixar de ir pro estádio, porque tá dando... Ei, o Serra Branca é rico, o 13 tá pedindo pinico ainda.
1: A coisa tá melhorando, né? Tem que ser
0: não, realista. Mas você dizer que não vai pro estádio, que dá o dinheiro ao Serra Branca, é torcedor fraco.
2: Alvarez.
0: Isso não é torcedor.
1: É, depois que
0: é torcedor pé de rádio.
1: Me desculpe.
0: Tem que ir pro estádio. Tem que ir pro estádio. O 13 precisa. Como o Campinense, quando precisar, tem que estar... A diferença de times como 13 e Campinense é público. Senão vira um Retrô.
2: Marques.
0: Senão vira um Souza na Série D que conta 300 pessoas.
1: Faz como tá aqui mandando pra mim a imagem, né? O Edson Pereira.
0: Brincadeira o cara mandar uma mensagem.
1: O Edson dessa. Veículo, hein? Já, eu vou chegar atrasado, mas já tô no meu carro aqui ouvindo a 101.1, ligado com vocês. Claro, não tá podendo ver as imagens agora, mas tá no 101.1, ligado com a gente na Pop Carino, pro estádio, né? Comparecer para incentivar o seu galo da Borborema. Quem tá aqui também conosco na nossa audiência, a bola vai rolar daqui a pouco, saída. É do time mandante, é do Serra Branca, Marquês. Vai deixando o teu like. São mais de 800
2: aparelhos
1: conectados conosco, né? Aqui, Nador, faz o teu, não é obrigado, né? Dar renda ao Serra Branca, claro. Você tá todo... Então, não ajuda também, não vai torcer pelo teu galo da Borborema, né? Aqui também conosco tá... torcedor dizendo, né? Não vamos... Vocês querem lucrar em cima do 13... Eu tô também indignado, meu caro Gustavo Rosa, com aquela questão que foi os ingressos.
0: Não cabe.
1: Aqui
0: não
1: a bola
0: cabe,
1: vai rolar.
0: Porque o preço do ingresso desde ontem é o preço que o 13 está aplicando. Então tem conversa.
1: Apita o árbitro, bola rolando, estádio, amigão. Segura aí na imagem pra você também. Vai dividindo a imagem com a tela conosco. Vai trazendo detalhe, Marquês. Porque a bola tá rolando dentro da Série D do Brasileiro para Serra Branca e 13. Sétima rodada pra fazer valer a emoção do futebol. Saída do time do Serra, já a recuperação do 13 lá pelo lado esquerdo, né? Vai buscando o jogo, vai tentando chegar o time do Serra Branca pelo lado esquerdo. Já estava por ali o Diego Ceará. Chegou com falta em cima da marcação do setor defensivo do Gado, lá pelo lado esquerdo. Pedia a bola o Carlos Henrique, falta em cima dele, o jogo está parado. O jogo começa e a torcida, como você frisou aqui, foi até levantando aqui algumas polêmicas, né, de torcedor, né? É de graça o ingresso, o torcedor que tá dizendo, tá caro. Serra Branca vai ganhar de 3-0. Aqui também ligado conosco o Hugo Parcelli, obrigado pelo carinho da audiência. Saída lá pelo lado direito, vai o Jonathan Vital, mete o pé na bola, viaja sobre o tapete verde, cai ali no campo de ataque, o 13 vai pro jogo, né? Busca a jogada com o Jean Carlos, mais deslocado lá pelo lado esquerdo, setor de ataque. O Jean foi pro chão, pediu a falta em cima dele, o jogo tá parado, chegou marcando a falta por ali, o jogador do Serra Branca, que se esquivou do lance, né? E com isso segue o placar
2: Marques.
1: De 0-0. São os primeiros movimentos, o Rovariz, para um Serra Branca e 13. 13 Serra Branca, a gente sabe da importância
2: Marques.
1: Do jogo para o time do Galo, que vai saindo lá pelo lado esquerdo do campo de defesa com o Jonathan Vital, vai girar do outro lado, abriu na direita.
2: Isso mesmo, Lessa, Gustavo Rovariz. Três faltas já na partida. Domina,
1: olha, toca,
2: agora
1: busca,
2: é falta para o Galo da Borborema.
1: Tentativa de lance com o Natan. Ficou na recuperação, olha o Serra
2: chegando,
1: entrando na grande área, bateu pro gol no desvio. Bola ficou presa na marcação, insiste o time do Serra. Vai buscando o jogo, vai tentando se aproximar ali do campo de ataque.
2: Marques.
0: E três faltas já, viu? O Serra Branca abrindo a caixa de ferramentas, hein, Eduardo?
2: Isso mesmo, Gustavo Rovares. Três faltas já na partida. Agora é falta para o Galo da Borborema, já está se aproximando ali da bola para bater. Segue 0-0 no Amigão.
1: Segue 0-0 no Amigão, 2 minutos de bola rolando, primeiro tempo de jogo. A gente vai trazendo para você todos os detalhes. Detalhes esses. Você vai acompanhando na MRTV, na Pop Carina 101.1. Trabalha o time do Serra, busca o jogo aqui pelo lado direito, né? Na recuperação do lance, na tentativa de chegada de bola. Olha o Serra buscando lá dentro da grande área, o corte é feito, o lance foi afastado. Tentava ali se aproximar um pouco mais no campo de ataque o time do Serra chegando na jogada pelo lado direito. Recuperação do 3, tem dificuldade de saída com o John Lessa, hein? Foi pra linha de fundo, briga o Serra Branca. Ele ali dá o último toque de bola do jogador do Serra. Ela foi pra fora, é somente tiro de meta pra saída do Erivelton, que tem o Natan ao seu lado, o John Lessa, O Jonathan Vital, ele ali orienta, tá no chão o jogador do Serra Branca, né? Quem tá caído por aí, o Eduardo?
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1: Certo, vem pro jogo, né? Vem pro jogo o time do 13. Erivelton para colocar a bola em jogo. Marta agora vai autorizar o senhor Jailton Moura, árbitro da Bahia, né? Auxiliado pelo Luiz Felipe, assistente 1. E o assistente 2, o Rafael Guedes. Vem pro jogo, Serra. Começa a dar uma pressão um pouco mais nesse início de jogo. Agora sim, pro ataque. O time do 13 vem chegando, buscando com o Buba. Recuperação do Galo. No meio de campo, o Jean domina, olha, faz o jogo, gira de um lado, bota pro outro. Recuperação com o Natan. Vem pra jogada, busca o time do 13 com o Pedro Ivo. O Pedro Ivo tenta a infiltração. A bola foi jogada por ali. E aí, a gente perde aqui um pouco o sinal, Emanuel. Pra gente recuperar aí pro torcedor, agora sim, a bola foi jogada pra fora. Somente tiro de meta pro time do Serra Branca. Vamos chegando a 4 minutos de bola rolando. Gustavo Rovares, por enquanto, o Serra Branca se atirou um pouco mais ao campo de jogo, Rovares.
0: Ah, normal, a primeira coisa que o Serra Branca fez no outro jogo foi sair pra marcar o 13. Agora o 13 faz o mesmo. Três jogadores agora pressionando o Bruno Furso. O Adriano, ele devolve o que recebe. Né? Falta agora pro 13, mas o 13 faz o que não fez no outro jogo, adianta a marcação.
1: Bem pro jogo, o time do 13 buscando lá pelo lado esquerdo, foi pro chão, pediu a falta veio, o jogo parou, aí o Carlos Henrique foi pro chão. Carlos Henrique foi pro chão, ficou falta, é falta pro time do 13 lá pelo lado esquerdo, campo de jogo, pra cobrança, aproximando por ali o Pedro Ivo, sai da jogada, deixa com o Jean Carlos, ele vai pra cobrança, né? O homem das bolas paradas, Jean Carlos, que já marcou de falta nessa Série D do Brasileiro. É um lance a longa distância, chegou próximo aí a bola também o Natan, pra ser desviada, a bola ser jogada pra...
2: Primeira chegada do Galo
1: grande
2: do
1: Borborema. Do Serra Branca. Dessa vez quem tentou orienta foi o camisa número 2, Fuso.
2: O Natan Mazieiro.
1: Bruno orienta, levanta as mãos, vai buscando ali a jogada. O 13 vai se preparando.
2: Foi o Natan Mazieiro quem tentou bola. Agora
1: vai pra
2: o
1: jogada,
2: camisa número 2 do Galo do Borborema, mas a bola
1: Jean Carlos
2: demais. Ficou tranquilona pro goleirão,
1: joga deixada, Bruno Jean, Fuso. Domina,
2: e já
1: lado,
2: repôs a bola aqui no Amigão, segue 0 a 0.
1: Daí Natan bateu pro gol, ela foi sobre a meta do Bruno Fuso pra fora. Primeira chegada do 13. O Eduardo. Primeira chegada do 13, aqui eu dou um tempo da... Pois não, Eduardo?
2: Foi o Natan Mazieiro quem tentou agora o camisa número 2 jogado da Borborema, mas a bola subiu demais. Ficou tranquilona pro goleirão Bruno Fuso, que já repôs a bola aqui no Amigão, segue 0-0.
1: Aqui eu vou dando um tempo da bola pra você ficar ligado comigo no tempo e no placar de jogo, torcedor do meu Brasil. 5:20 passados, jogados decorridos do primeiro tempo de jogo dentro da Série D do Campeonato Brasileiro. E o placar tá lá.
4: Serra Branca.
1: 0.
4: 13.
1: Não mexeu, tudo igual, 0-0.
5: Campeonato Brasileiro, Série D. Jogos em andamento.
1: Segue. Aqui segue o jogo, o time do 13 buscando a jogada. Daqui a pouco eu chamo o plantão. Você fica ligado comigo no tempo e no placar de jogo. Torcedor do meu Brasil.
4: Serra Branca.
1: 0.
4: 13.
1: Também 0. Aqui vai chegando pro jogo, vai buscando a jogada. O time do Galo da Borborema. Recuperação lá pelo lado direito do campo de jogo. O 13 tenta, o 13 busca. O jogo vai tentando chegar o time do Galo com 6 passados jogados. 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
1: Gustavo Rovares, 5, 6, foi pra conta, hein, Gustavo?
0: E nada, né? Nem nada, ninguém. O 13 tentou uma vezinha só e, por enquanto, nada. Nenhum dos dois consegue colocar um ritmo de jogo. Agora o Serra Branca faz muitas faltas, né? Já a quarta falta do Serra Branca em menos de 7 minutos. O árbitro tem que ficar atento a isso, independente de ser um jogador ou outro. A distribuição de faltas precisa ser penalizada. Então, por enquanto, nada. Um jogo tecnicamente ainda abaixo do que a gente espera.
2: Ele está no banco de reservas.
0: Pouco. O detalhe é que pouco se falou, mas o Marcelo Toscano, cadê? Não está, né?
1: É o Marcelo Toscano, cadê, né? Vamos pro jogo. Vai trabalhando o time do 13, buscando lá pelo lado
0: não tá
1: esquerdo
0: jogando,
1: novamente.
0: Não tá na escalação.
1: A jogada, não tá, né?
0: Toscano não entrou hoje, Toscano. É o primeiro jogo sem o Toscano.
1: E isso pode fazer
0: total diferença, né?
2: Espera, ele tá no
0: Eduardo
2: banco Souza, de reservas, né?
0: Isso, Eduardo. Se tiver alguma informação, porque é muito estranho o Toscano não tá no jogo.
1: que podia ter levado o Toscano, não tá? Será que tem informação? Eduardo, daqui a pouco você traz pra gente também o detalhe, nós buscamos aqui a escalação. Eu até pensei que o time do Serra, às vezes acontece muito isso, a assessoria de imprensa joga aí a escalação pra confundir, pra tentar aí, isso é de praxe hoje também, tá acontecendo muito isso, e segura a sua escalação, mas enfim, não tá jogando o Marcelo Toscano, um dos nomes, dos principais nomes desse time dentro da Série D do Campeonato Brasileiro. Aqui arremesso manual pro time.
2: Na verdade é arremesso manual para a equipe do Galo.
1: Esquerdo para o Bruno Oliveira. Bruno Oliveira vai para a jogada, hein?
2: 9 minutos do levanta, primeiro
1: coloca
2: tempo,
1: lá dentro, a bola viaja,
2: o Galo vem pro ataque, segue 0-0.
1: Diego Ceará ficou na proteção, também se aproximava, próximo ainda branco Marquinhos. Marquinhos do time do Serra. Bola escapa lá pelo outro lado, setor esquerdo do campo de ataque, o time do 13 tentava jogada com Carlos Henrique, ficou no chão, pediu a falta veio, o jogo parou, é mais uma falta pro time do Galo, Eduardo.
2: Na verdade é arremesso manual para a equipe do Galo da Borborema, mais um aos 9 minutos do primeiro tempo, o Galo vem pro ataque e segue 0-0.
1: Segue tudo igual, 0-0, o Galo vem pro jogo, trabalha, busca o jogo lá pelo lado esquerdo, na dividida de bola, na presença do Matheus Barbosa. O Matheus briga pela bola, pressionado na marcação, em cima dele estava o Diego Ceará, volta novamente. Trabalha lá atrás com o Erivelto, vai com o pé, né? Trabalha, bota aqui pelo lado direito com o Jonathan Vital. O Vital vem para o jogo, camisa 4 do time do time do Galo. Trabalhou da boa com o Jean Carlos bota de lado, busca a jogada novamente na recuperação do jogado com o Matheus Barbosa. O Matheus Barbosa foi pro chão, a falta tá marcada, tem pressa, o Jean Carlos solta a bola, ela viaja no grande círculo de jogo, na marca da calma de tudo começa, solta lá pelo lado esquerdo com o John Lessa vai pra jogada buscando a jogada, tentativa do 13, com velocidade o corte é feito, volta novamente aqui no setor defensivo, vai tranquilizando tudo o Erivelto e botando o jogo, abrindo no lado esquerdo na devolução de bola, marcação em cima do Erivelto, tava por ali na jogada com o Joadson tenta o jogo, a bola volta pro time do 13, recuperação no setor defensivo, o Erivelto trabalha a bola, o goleiro do Galo abre a jogada lá pelo lado esquerdo, buscava com o Carlos Henrique, ficou na marcação, recuperação, tentava por ali o time do Serra Branco, o Marquinhos, lembrando que tem o Marquinhos também do Serra, né? Recuperação do 13, tenta a profundidade, no campo de ataque não deu, ficou na proteção, recuperação do time do Serra Branca, que não tem pressa para colocar a bola em jogo, né? E vai pro ataque, a tentativa pelo meio, infiltração no miolo da defesa, era ali para o jogador Diego Ceará, ficou na proteção, chega atento no lance, Erivelto tranquiliza tudo pro time do Galo. Tem faltando um pouco mais de atenção nessa saída de bola do time do 13, o Rovariz.
0: Mas é porque o Serra Branca adianta a marcação e o 13 tem essa dificuldade, não é de hoje, a gente falou com o Petrocelli na última quinta-feira, e é isso aí, pô. O Serra Branca, quando adianta a marcação, ele tem qualidade na hora de marcar e o 13 tem um pouco de dificuldade. O Petrocelli agora é uma bola juvena, como diz o outro, uma bola simples. Então, o jogo do 13, ele vai depender muito. Ele estava com três volantes, mais uma vez, ele não tem um meia de armação. É Pedro Ivo, Matheus Barbosa e Petrocelli. Então, ele vai depender muito do muito mais do que o Serra Branca vai aguentar marcar do que o 13 para fazer. Ó. O 13 se desfaz da bola no meio e a bola está sempre no pé do Serra Branca.
1: Aqui o Luiz Otávio domina, vai pro jogo, tentativa de jogada mais pelo lado esquerdo, campo de jogo no ataque, botava na infiltração da esquerda pra direita.
2: Ele mesmo que Oliveira, tá caído ali, o camisa número 18 da equipe do Serra Branco, cobrado,
1: vai pro já jogo, mais a bola, toca a bola um pouco mais atrás com o Jadson, o capitão da equipe. O Jadson
2: segue
1: volta,
2: 0-0 Serra Branca e Galo.
1: Recebeu, dominou, tocou aqui da direita pra esquerda, gira do outro lado, vai buscando a jogada, encontrou por ali o Cleiton domina, ficou no chão na profundidade do lance pra o Jefferson, né? Quem ficou no chão foi o Jefferson, pediu a falta veio, o jogo parou, tá parado Eduardo.
2: Ele mesmo quem tá caído ali, o camisa número 18 da equipe do Serra Branca, o Jefferson, mas a bola já foi reposta aqui no estádio Amigão. Segue 0-0 Serra Branca e Galo.
1: Segue 0-0 Serra Branca e Galo, vem pro jogo o time do Serra buscando a jogada, trabalhando o lance. A bola foi desviada, ela sai da esquerda pra direita e novamente arremesso manual. Aqui eu dou um tempo na bola pra você ficar ligado comigo no tempo e no placar de jogo, torcedor do meu Brasil. 11, eu digo 11 passados, jogados 12 agora cravados no primeiro tempo de jogo dentro da Série D do Brasileirão. O placar tá lá.
4: Serra Branca
1: 0. Não mexeu, tudo igual, 0-0.
7: Campeonato Brasileiro, Série D em andamento. 34 minutos, ABC 0, Souza também 0.
1: Na hora padrão dos esportes, o meu relógio marca pra você a hora certa. Agora são 16 horas 42 minutos na terra do maior São João do mundo. 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
1: 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Aqui é emoção pra você da Série D do Brasileiro. Olha o Serra chegando, hein? Buscou no mente lá no campo de ataque, na tentativa de jogada aqui pelo Bruno, buscava lá dentro o jogador que era o Diego Ceará, ficou na marcação, agora sim o Bruno cometeu a falta, tá no chão, o jogo tá parado, pediu por ali a falta o Jean Carlos, a bola veio, o jogo parado, bola pro time do 13, que vai tentar sair pro jogo e o Serra Branca naquela jogada, né? É falta, ele joga a bola aí, o Cauê, né? O Cauã colocou a bola pra fora, foi buscar o jogador do 13, segue o jogo pro time do Galo, já faz a girada aqui da direita pra esquerda, botou dotado com Lessa, o Lessa domina, que busca do outro lado, pedindo ao João Henrique, ele busca a infiltração novamente pelo meio, na devolução, bem marcado ali no campo de ataque, tava o Diego Ceará fazendo a proteção, obrigado a voltar com o Erivelto, que na devolução coloca o 13 pro campo de ataque e vem pro jogo, vai tentando se infiltrar o time do Galo da Borborema no campo de ataque, um pouco mais espremido no setor defensivo, como agora o 13 vem, o 13 tenta, o 13 vai buscar o jogo, só que a bola foi forte demais lá pelo lado esquerdo, hein, não deu, Carlos Henrique, ele jogou fácil ali pro goleiro Bruno Fuso. Primeira vez que o Bruno Fuso trabalha no jogo com 13, quase 14 jogados, Gustavo.
8: E nada, né? Também. O 13 não faz nada, né? 15 minutos, o 13 não consegue produzir o mínimo, né? E eu repito, o principal adversário do 13, para o 13 jogar do estilo que gosta de jogar, é o Serra Branca. É o time que impõe um tipo de marcação que o 13 não consegue lidar com ele. É um jogo apertado, é um jogo confuso, é um jogo de pouca criatividade, porque o 13 não tem. Não tem. Então, assim, ó, olha onde é que o Buba tá vindo aqui tentar buscar alguma coisa e tal. Então, assim, é um jogo muito mais tático do que técnico. Tecnicamente, o jogo é muito fraco.
1: Vai buscando. Será que melhor? Olha o Serra Branca ali adiantado no setor de ataque. O jogo tá parado, Eduardo. Jogo parado pro time do Serra. O 13 vai para recuperação, tenta buscar o jogo. Agora sim, com imagens direto para você, estádio, amigão, Colosso da Borborema. Série D do Brasileiro, sétima rodada para esse Galo, para esse 13 que vem, né? Obrigado a você. Vamos lá, Galão. Ganhar hoje. Respeito, Galão da massa. Tá dizendo aqui o Ione Araújo. Obrigado pelo carinho da sua audiência, Ione. Vai votando, né? Vai deixando o teu like. Vai trazendo pra gente aí a informação. Obrigado pelo carinho.
8: Ô, Marcos,
1: obrigado,
8: talvez
1: você seja falou.
8: O pior público do 13. Talvez seja o... Talvez mais ou menos o que teve contra o Retrô. Pior público do 13. Aí é uma torcida que cobra, né?
2: Que o jogo tá parado. Foi falta ali em cima do camisa número 21 do Galo da
8: não
2: Borborema.
8: Vai ajudar.
2: O Jean Carlos que tá no chão.
8: A torcida do 13
2: mais uma
8: hoje
2: falta
8: é o ponto negativo
2: do Galo da Borborema. Segue 0-0.
1: Aqui vai buscando o jogo do 13. Aqui, pelo lado direito o campo de jogo. Trabalhou a bola. Traz novamente na recuperação do jogo. Prende um pouco mais. Briga por ela. O Jean Carlos vai conduzindo. Ficou no chão. Pediu a falta. A falta veio. O jogo parou. Tá parado. É pro time do 13, Eduardo.
2: Jogo tá parado, foi falta ali em cima do camisa número 21 do Galo da Borborema, o Jean Carlos que tá no chão, mais uma falta para a equipe do Galo da Borborema, segue 0-0, uma sequência de faltas por aqui, Marques.
1: Segue 0-0, vamos pro jogo, obrigado. Vamos chegando à marca de 30.800 inscritos, estamos com 30.700, obrigado pelo teu carinho, torcedor. Vai buscando, olha o 13 buscando no campo de ataque, trabalhou a jogada aqui pelo lado direito com o Petrocelli, né? Esperava mais, tá meio sumido o Petrocelli no jogo, esse meio de campo do 13 não conseguiu ainda encaixar, o Rovariz.
8: Mas aí é a proposta do técnico, não dá pra cobrar do volante que ele cria jogo, é a proposta do técnico, ele entra com três volantes. Né? Então, assim.
1: É cautela no jogo.
8: O Bala,
1: como
8: você
1: esse,
8: não falou do Bala depois da escalação.
1: Não, o Bala não.
8: A bola não
1: o Jean
8: chega.
1: Carlos está jogando, o Pedro
8: Henrique
1: também.
8: É só o Jean Carlos. A bola não chega na direita. No olha, caso da direita da zaga do Serra Branca. Não chega na esquerda do ataque do 13. Né? Agora o treinador, desculpa, o árbitro está de brincadeira, né? A bola foi clara na entrada da área para o 13. É tanto que está tendo confusão agora ali. A mesma jogada que ele dá falta pro Serra Branca, a bola foi falta na entrada da área pro 13. Espero que o árbitro não comece a se complicar. A bola foi falta clara pro 13.
1: Aqui eu vou dando aquele tempo da bola para você ficar ligado comigo no tempo e no placar de jogo, torcedor do meu Brasil. Para passados jogados conosco dentro da Série D do Campeonato Brasileiro para esse momento de primeiro tempo para 13-0.
4: Serra Branca.
1: também tem zero. E na hora padrão dos esportes, meu relógio marca para você a hora certa. São 16 horas 48 minutos na terra do maior São João do mundo. 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
2: Foi buscando ali o camisa número 9, o Diego Ceará.
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2: A bola saiu e saiu o
1: Ceará chegando.
2: Desviou da zaga do Galo, vamos lembrar.
1: Trazendo lá pelo outro lado, buscando no ataque, segura a informação no detalhe, levantamento na grande área. Nem pro Marquinhos, nem pro Diego Ceará. O corte é feito, hein? Lessa de cabeça, tocou, a bola vai saindo. Vai buscando o ataque, o time do Ceará, que mantém-se no ataque, quase com perigo, o time do Ceará Branco, Eduardo.
2: Foi buscando ali o camisa número 9, o Diego Ceará, que acabou pegando errado de cabeça, a bola saiu e saiu muito com o desvio da zaga do Galo da Borborema. Manuseu lateral e a bola vai ser jogada na área, Marques.
1: Bola vai ser jogada lá dentro da grande área. Levantamento, a bola sobrou do Diego Ceará, primeiro pau, faz o corte, ainda tem evolução. Olha o Serra Branca tentando, hein? Buscava o jogo novamente o Marquinhos do Serra, camisa 7. Ela ficou fácil nas mãos do Erivelto. Erivelto faz a ligação buscando o campo de ataque lá pelo lado esquerdo. Lá em cima no seu vídeo, onde está o torcedor do Galo da Bobrema, em pequeno número, como muito disse e detalhou o Gustavo Rovares, para recuperação para o time do 13, né? 13 vai tentando, vai buscando o jogo. Vamos já daqui a pouco se aproximando aí já de 20 minutos de jogo. E o que mudou do apito até aqui, ô Gustavo?
10: O tempo. Só o tempo. Que bola nada, pra mim é o pior jogo da Série D em Campina Grande, no nível do que a gente, se a gente criticou Serra Branca e Lagarto, a gente tem que criticar esse jogo, péssimo jogo. O 13 não cria nada, não faz nada, né? Então assim, é mais fácil porque a gente já conhece Serra Branca. Mais fácil pra quê? Porque não cria nada, o jogo é fraco, o 13 não cria, o 13 não chega, não pisa na área adversária. Tem o adversário mais difícil, isso é jogo de meio gol. É jogo para decidir de meio gol aí. Jogo
1: vai ser fraco. Aquele jogo que, por enquanto, determina que é em detalhes, né? O detalhe pode definir, por enquanto estamos com...
10: Pode, porque até agora nem detalhe. Então, talvez uma bola faça a diferença. Porque, por enquanto, nada, muito fraco o jogo, principalmente o 13.
1: E vem para o jogo o time do Galo, descendo pelo lado direito, recebeu, dominou,
2: tá
1: na jogada com você, Natan, linha de fundo, tentativa, o corte é feito, volta
2: pediu para parar, parou,
1: para recuperação, para tomada de bola,
2: camisa número 2,
1: tentou colocar aqui do lado esquerdo,
2: o Natan Macieiro estava, né, em posição irregular,
1: jogo. Olha o Galo se recuperando com o Natan, dominou, olhou, vai buscar a linha de fundo,
2: o Natan jogar, o Bruno Fuso já está repondo a bola aqui no Amigão.
1: O 13 tenta chegar com perigo, o 13 busca o jogo, o 13 tenta ficar na jogada no campo de ataque,
2: tá impedido.
1: Tá impedido. Pediu pra parar, parou, Eduardo.
2: Pediu pra parar, parou, seu Marques Júnior. Camisa número 2 da equipe do Galo da Borborema, o Natan Macieiro. Tava em posição irregular no passe de cabeça ali do Jean Carlos, mas ele tava à frente. Posição irregular. O Bruno Fuso já tá repondo a bola aqui no Amigão.
1: O Bruno Fuso vai colocar a bola em jogo. Enquanto o torcedor vai ligado com a gente, hora de você ficar ligado comigo no tempo e no placar de jogo, torcedor do meu Brasil. 20-20, agora 21 cravados jogados passados no primeiro tempo de jogo, no placar tá lá.
4: Serra Branca
1: tem 0. Não marcou, tudo igual, 0-0.
7: Campeonato Brasileiro, Brasileirão, Série B, Operário 1, Náutico 2, São Bernardo 0, América Mineiro 1.
1: E na hora padrão dos esportes, meu relógio traz pra você a hora certa. São 16 horas e 52 minutos na terra do maior São João do mundo. 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
2: Volta pra equipe do Serra Branca. Aliás, o Galo da Borborema é quem tá no ataque.
1: Mexendo aqui, com o teu carro, acelerando o teu coração, no momento em que Galo o Serra Branca buscava ataque, novamente mais um jogada no campo de ataque, ali centralizando o jogo. Ela foi ficando na marcação e também pediu a falta viu, o jogo parou, tá parado. Lance parado, tá no chão, o jogador do Serra Branca, o que foi que ele marcou aí, o Eduardo?
2: Marcou, falta pra equipe do Serra Branca, aliás, para o Galo da Borborema é quem tá no ataque por aqui, né? Acabou na reposição de bola, Galo da Borborema no ataque, mais uma tentativa do ataque alvinegro. insistindo o Galo da Borborema, mais uma vez
1: para
2: no
1: você,
2: campo de ataque,
1: Brasil,
2: quem tá tentando,
1: né,
2: por ali,
1: torcedor,
2: é o camisa número 5 do Galo, Pedro.
1: Vai buscando o Galo lá pelo outro lado, buscando a jogada na esquerda, acionou da boa com o Carlos Henrique se aproxima do lance, chegou a marcação forte em cima dele, afastando o perigo, tocando para fora, é arremesso manual pro time do 13, no campo de ataque, hora de insistir o Galo da Borborema, Eduardo.
2: Insistindo o Galo da Borborema, mais uma vez no campo de ataque, quem tá tentando por ali é o camisa número 5 do Galo. Pedro, será que o Marquinhos está fazendo falta?
0: Agora sim, fica muito claro que o time do 13 não cria.
2: O tempo então, fechou, hein?
0: Tá bom, se o Adriano é o treinador que a gente sabe que é ousado, tira um volante, bota o melhor momento do 13 com dificuldades, é com o Jean Carlos fazendo a 10, bota o brinquedo, bota alguém aberto.
2: Será que o Marquinhos está fazendo falta?
0: Tá muito, mas mesmo assim são três volantes que não fazem nada, não criam.
2: O tempo fechou, hein?
0: Pois é, o clima é fraco de criatividade da equipe. Bota o Giancarlo no meio, a bola é só no pé do Giancarlo para tentar fazer alguma coisa. É muito monofásico o time do 13.
1: Como agora e novamente.
0: E falta sobre o Giancarlo.
1: E tome falta, né? Eu acho que o Serra Branca, aquele momento agora que
0: fica claro, igual, o Serra Branca já começa com o antijogo. Já começa a querer intimidar. É o jogador que está fazendo a diferença, é o Giancarlo. O árbitro tem que vir e dar o cartão. Ninguém tem que vir, ó. A falta é de um jogador, ele sai. Aí vem o outro jogador, só tá piada na cara. O árbitro tem que ser mais enérgico.
1: O Jailton Moura da Bahia, né? Ele tá ali segurando a partida.
0: Molinho.
1: É, molinho, né? O bom baiano. Aqui é falta pro time do 13, vai pra cobrança. O Jonathan Vital vai pro jogo. Camisa 4, o time do Galo da Borborema. Falta ali na divisória do gramado, na marca da calma de tudo. Começa o jogo. O 13 vai tentar buscar o primeiro gol com 24 jogados do primeiro tempo de jogo. Quem sabe agora nessa bola parada? Levanta lá dentro pra fazer a emoção do Galo, hein? Tá ali olhando de um lado.
2: Difícil,
1: tá
2: as muito lento por aqui,
1: o time do 13. Tá entrando nessa onda de lentidão
2: do time do
1: também a equipe do Serra Branca. Volta a bola. Estou a jogada pra voltar novamente do setor defensivo.
2: Jogo tá difícil,
1: na recuperação com o Erivelton. Dá um chutão no Minda Branca, ela viaja sobre o tapete verde do estádio, amigão. Bola vai se aproximando em direção ao Bruno Fuso, assim que é isso, hein? Que ligação é essa, Eduardo?
2: Tá difícil as coisas por aqui no estádio, amigão, hoje, viu? Pouca criação do lado do Galo da Borborema. Também a equipe do Serra Branca se abdica de jogar, se abdica do campo de ataque. O jogo tá difícil, mas estamos tentando por aqui, Max.
1: Aqui, novamente, ela vai naquele bate e volta, né? Um gramado desse do estádio, amigão, onde a bola rola fácil. Botar a bola no chão, Galo, isso. Bom, Petrocelli dominou, fez a finta no primeiro, colocou de lado, já acionou o Carlos Henrique lá pelo lado esquerdo, na evolução do próprio Petrocelli. Petrocelli, mais uma vez, novamente, setor defensivo, volta lá atrás para começar o jogo, orientar o seu setor defensivo. É o John Lessa. John Lessa, novamente, aciona a bola à frente com o Matheus Barbosa, não estava aparecendo. Começa a girar o Matheus Barbosa. Você vem pro jogo, novamente com o John Lessa. O John Lessa na devolução ao Erivelto, da onde libera, sai da área, o goleiro do time do 13. Volta novamente com o Lessa lá pelo lado esquerdo para trabalhar a jogada. Já vem o Marquinhos, já vem também ali o Diego Ceará para marcação. Se aproxima do lance, vai buscando a jogada. O Diego Ceará chegou, o Cleiton mais em cima, fungando, recuperando, tomando a bola. Tentava a ligação no corredor central. Não deu, a bola foi desviada. Ficou fácil para o setor defensivo.
2: Amarelou.
1: Vem pro jogo, né? Aqui eu dou um tempo na bola para você ficar ligado comigo no tempo e no placar de jogo, torcedor do meu Brasil. 26, eu digo 26 passados, jogados no primeiro tempo de jogo dentro da Série D do Brasileiro.
2: Isso mesmo, camisa número 18 da equipe do Serra Branca.
1: Não marcou, tem zero. Tudo igual, 0-0.
2: Amarelo. Brasileiro,
11: Série D, jogos em andamento, Santa Catarina 1, Joinville 0, América 3, Madureira 1.
1: Tudo igual a 1, lá em Madureira aqui 0-0.
0: Cartão pro Jefferson, camisa número 18.
2: Então, isso mesmo, camisa número 18 da equipe do Serra Branca, amarelado.
1: Amarelado, o primeiro cartão do jogo, o Serra Branca vai ali cometendo as suas faltas e o 13 vai tentando sair pro jogo, né?
0: Ah, fica muito claro, o Guzmão pode não gostar, o Serra não quer jogar, o Serra quer só não perder. Fica muito claro, Marques.
1: É difícil de você até trazer emoção no jogo.
0: Não, não tem emoção com esse
1: time do Serra. Você jogo do Serra Branca.
0: É o time que veio pra não perder. Hoje ele veio pra não perder.
1: Ele não veio pra perder nenhum jogo, né?
0: Tanto ele veio pra não perder hoje.
1: É por aquela bola. E o 13 vai tentando. Agora, com 27, quase 30 passados, jogados no primeiro tempo de jogo, arremesso manual aqui pelo lado direito para o Natan para a cobrança, que tem que fazer o 13 também para tirar esse marasmo do jogo e furar esse setor defensivo do Serra Branca, defensivo literalmente, né?
0: O Adriano parar de ter três volantes.

0: Não precisa,
1: o time,
0: né?
1: Não, lógico que não. Se o time não cria, o Marcelo Toscano não tá jogando. E outro cartão agora pro Jadson, camisa número 3. O Serra Branca só quer bater e não jogar. Então o 3 tem que jogar. Com o quê? Criatividade. Bota o Jean Carlos no meio, Max. Bota o brinquedo aberto, tira um volante. Pra que 3 volantes?
0: Esse era o jogo pro brinquedo nesse exato momento? Pelo que ele vinha mostrando.
1: Brincadeira de criança, como é bom. Bota um brinquedo pra jogar. Fez um golaço no outro jogo, né?
0: Obrigado a você, Marconi Martins. Aquele abraço, obrigado pelo carinho. Se jogarem em cima do Jean Carlos, vai ter expulsão do Serra Branca.
1: Pois é. É
0: de Marcos que está dizendo com a gente, a bola, né? Vamos pro jogo. Aqui é falta o primeiro do 13. Vai pra cobrança, levantamento. Não foi pra jogada ensaiada. Jogou no chão, botou o Natan, levantou na grande área. A bola viaja, buscou com o Petrocelli do outro lado. Pra você, Petrocelli, põe a bola no chão. Isso, na devolução, lá pelo lado esquerdo. Buscando a boa jogada com o Carlos Henrique. Fez o levantamento. A bola foi desviada, né? Olha só, desviou no jogador do Sérgio, já desaba. A bola que foi simplesmente desviada no jogador do Serra Branca, ele já desabou, já botou o joelho no chão e para o lance de ataque do time do Galo da Borborema, né?
1: Típico do Serra Branca.
0: Aqui eu dou um tempo na bola para você ficar ligado comigo no tempo e no placar de jogo, torcedor do meu Brasil. 30, eu digo 30 passados, jogados, decorridos de um primeiro tempo de jogo dentro da Série D do Brasileiro, onde o placar tá lá.
2: Serra Branca
0: tem 0. Não marcou, tudo igual, tá no 0-0.
3: Brasileirão Série D, jogos encerrados, Santa Catarina 1, Joinville 0, América 3, Madureira 1, Blumenau 0, Marcílio Dias 1.
0: Na hora padrão dos esportes, meu relógio traz para você a hora certa. 17 horas na terra do maior São João do mundo, futebol é aqui, na MRTV e na Pop Cariri.
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0: 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Vamos chegar a 31 mil inscritos no canal. Obrigado pelo carinho da audiência. 30 foi pra conta, Rovares. E tem jogador do Serra caído no campo do ataque, um lance que pertence ao Galo da Borborema.
5: Eu acredito que isso é um ataque do professor Gerson Guzmão, viu? Porque a gente acompanha.
1: Que time de antijogo é o Serra Branca,
5: aquela,
1: Max. Cai o jogo inteiro. Quando vê o time adversário crescer, cai até com bolada na perna. Vai jogar xadrez.
5: Na bidica mesmo.
1: Vai jogar basquete.
5: Fica no cai-cai toda hora.
1: Eduardo, o clima é esse, hein?
5: Conseguindo os resultados, né? Porque às vezes eu acredito que isso é uma tática do professor de ação com a equipe do Serra Branca.
1: Total. Ele tem que responder por isso.
5: Uma tática ridícula. Aquela semifinal contra o Botafogo, né? O time já foi pra não jogar.
1: Isso.
5: E a gente vem acompanhando toda essa Série D do Campeonato Brasileiro. O time abdica mesmo de jogar. Fica no cai-cai todo o momento aqui. Acaba conseguindo os resultados, né? Porque às vezes consegue um golzinho ou outro ali. Tá invicto, inclusive, a equipe do Serra Branca. Mas é um futebol apresentado bem difícil.
1: Chato.
5: Viu? Pra ser sincero.
0: Horrível. O Guzmão tem que rever seu conceito de treinador com esse time do Serra Branca. Ele trabalha a bola lá pelo lado direito do campo de jogo, o time do 13, busca no setor defensivo, mais atrás com o Erivelto faz girar o jogo lá pelo lado esquerdo com o Carlos Henrique na devolução no meio, quem pediu a jogada foi o John Lessa voltou no Carlos Henrique, se aproxima o time do 13 pro campo de ataque, chegava por ali, o Vinícius Bala foi pro chão, pediu a falta veio, o jogo parou, tá parado, é falta pro time do 13, é. Segue o placar de 0-0, não, ele deu a jogada pro time do Serra Branca, né? Serra Branca, ele colocou a jogada ali um pouco mais forte, tava o Carlos Henrique no lance, cometeu a falta veio, o jogo parou, tá parado. Ele assinala pro chão, mas aí, agora, o assistente número 2, o Rafael Guedes, disse a bola saiu para arremesso manual, ele preferiu dar o arremesso manual pro jogador do Serra, Eduardo. Se complica, é, né? Se complica aqui essa forma de jogar do Gerson Guzmão, o árbitro também não entende, tá se comunicando os dois ali agora, né? Se comunicando o Jailton Moura da Bahia junto
5: se
0: com o Rafael
5: não
0: Guedes,
5: foi expulso,
0: assistente 2 da Paraíba. Mano. Trabalha a bola. Tá valendo agora sim. Vem pro jogo, né?
1: Olha aqui, ó.
5: Se o Alan não fizer aquela cena clássica.
1: Nosso amigo Alan do Espetinho, do Ponte do Espetinho, tá lá conosco no bairro do São José nos assistindo. Acho que pelo menos, Itamar, teremos um picado com farinha branca

0: para nós quando saímos aqui. No mínimo.
1: É, rapaz, se você não for expulso, Gustavo Alvarez.
0: Oi?
1: Se o Alan não fizer aquela cena clássica com você, viu?
0: Mas faz cedo.
2: Vai ser expulso hoje, né?
0: Se você não quiser ir, não atrapalhe.
2: Vamos pro jogo. Eu trabalho o time do 3, vem o Pedro Ivo, que apareceu na jogada. O Pedro Ivo botou no meio. É falta, falta no Vinícius Bala, hein? Quando começa a aparecer o Vinícius Bala, Pedro Ivo e Jean Carlos, a velocidade do 3 aparece. Mas é contido com falta ali no meio de campo, no grande ciclo de jogo. Fez a falta, cometeu a falta, ficou no chão. O jogador do Serra Branca ou Eduardo
0: do
2: 13,
0: Souza?
2: Né? Não, mas
1: explica
2: era
1: isso aí, não. Foi o jogador do Serra Branca quem ficou caído aqui.
2: É, que ficou caído, Cezinha, camisa 22, eu vim daqui, né? Ele cometeu a falta, uma falta perigosa por trás, ficou no chão. O Serra Branca não quer jogo.
0: Pra mim, o Adriano tá demorando pra mexer. Ele é ousado. E um volante, o Serra Branca não quer jogar. O Serra Branca veio pra não perder. Você lembra quinta-feira eu dizendo, o Serra Branca vem pra não perder. Tem que ter criatividade, então o jogador que tem criatividade do time do 3 é o Jean Carlos. Pra que três volantes? O meio campo do Serra Branca não joga. O Adriano tá perdendo 45 minutos pra mexer nesse time. Pra mim entrou muito retrancado também. A gente fala do Serra Branca, vamos falar do 13. Pra que três volantes? Num time que o Toscano, que é quem cria alguma coisa, não joga. O Diego Ceará não toca na bola. Você não falou o nome do Diego Ceará.
2: Eu tô buscando aqui nesse momento como tá a nossa enquete, né? Outros participantes, vão quase 300 votos. Obrigado pelo carinho da sua audiência. Entre aqueles que já estão no ar com as transmissões aí de Campina Grande. Obrigado. Uma audiência de momento, né? Claro, tem imagens, tem TV transmitida. O pessoal tá aqui, tá na MRTV, tá na Pop Cariri. Obrigado. Vem pro jogo. São 253 votos já conosco. Lembrando, olha só. Olha só. O 13, 84%, 13 vence. O torcedor está confiante, mesmo com esse jogo horrível que o Serra Branca está impondo nesse momento na partida com 35 minutos. Deixa eu dar um tempo na bola. Vou dar um tempo na bola para você ficar ligado comigo no tempo e no placar de jogo, torcedor do meu Brasil. passados, jogados, decorridos de um primeiro tempo Serra de jogo na Branca. Série D, onde o placar está lá.
3: Serra Branca.
2: Tem zero. Não mexeu, tudo igual, 0-0.
4: Campeonato Brasileiro, Série C, jogos em andamento, Santa Cruz, Volta Redonda, Ipiranga e Maringá, todos 0-0.
2: Na hora padrão dos esportes, meu relógio traz para você a hora certa. São 17 horas mais 6 minutos na terra do maior São João do mundo. Aqui é falta para o time do 3D. Para cobrança, levantamento, parou, a bola viaja no grande ciclo de jogo, na marca da Conde, tudo começa. Chega pelo meio, recuperação do time do Serra Branca, brinca pela bola, Martins, a bola recuperada. 13 vem pro jogo, quem sabe agora. Entra no jogo, Petrocelli, na tentativa, na individualidade do lance, o 13 chega atrasado na jogada, o ato para o jogo, agora sim, é falta pro time do Serra Branca aqui pelo lado direito. O jogo tá parado, foi pro chão, pediu a falta veio, o jogo parou, Eduardo.
1: Jogo parou, falta em cima do camisa número 11, o Caian da equipe do Serra Branca. A falta vai ser cobrada pelo camisa número 3, Jadson. A bola já tá rolando aqui no Amigão.
2: Bola rolando, Jadson bota do outro lado, lá pelo lado direito, na boa jogada, recebeu o Bruno Oliveira. Tenta chegar o time do Serra Branca, linha de fundo, corte é feito, vai ali para a dividida de bola. Consegue colocar ela para fora por ali com perigo o John Lessa, né? Não cometeu a falta, ela foi para fora, arremesso manual pro time do Serra, que continua no campo de ataque, lá pelo lado direito, hein? Para cobrança. Vai o Cleiton, vai levantar lá dentro, a bola vai viajar, todo mundo atento no lance. Orienta o seu setor defensivo, Erivelton. Erivelton, cadê você? Levantou, a bola viajou de cabeça, o Lessa afasta o perigo e vem pro jogo. Recuperação do time do Serra, na tentativa de chegada pelo meio. Abriu, dominou, colocou com o Luiz Otávio, faz o giro. Deixou um pouco mais atrás no desvio, a bola voltou novamente no setor defensivo. Na linha da marcatória do campo de tudo começa, demarcatória do campo de tudo começa. O 13 tenta a jogada, sai pro ataque, não dá certo, vai na invertida de bola. A bola retomada pelo Bruno Oliveira, briga por ela. Sai da marcação, levantou, a bola viajou lá dentro da grande área da disputa de bola.
0: E como o Pedro é forte, Ivo
2: chegou
0: Bruno
2: atrasado,
0: Oliveira,
2: ele levantou lá dentro, né? A bola foi desviada, chamou, falou, o Gustavo.
0: Como é forte o Bruno Oliveira. Pra mim é um lateral que me agrada muito.
2: É
0: um lateral de força, um lateral de arrancada, de presença. Muito bom o lateral esquerdo da equipe do Serra Branca. Para mim, repito, o 13 está perdendo 45 minutos para fazer alguma coisa. Falta para o Serra Branca. Três volantes sem o time do Serra Branca produzir nada no meio campo. O Adriano Souza está comendo mosca.
2: Aqui é falta para o time do Serra Branca. Lado esquerdo do campo de ataque, vai para a cobrança. Se vira como pode agora o setor defensivo do time do Galo. Vai o Caian para a cobrança, camisa 11, ele está na invertida, ele saiu da esquerda, né? Vai fazer a cobrança de perna trocada, ele vai usar a perna direita, Caian, camisa 11, as costas, ele vai fazer o levantamento. São dois homens na barreira, o mano é o time do 13, tem que ficar atento no setor defensivo.
1: Arremesso manual para a equipe do Galo da Borborema, a bola viajou no desvio,
2: vai sobrar aí.
1: Carlos Henrique, mais uma vez,
2: está
1: caído o jogador da equipe do Serra Branca, agora
2: o 5, Luiz Otávio do Carlos Henrique, recebeu a marcação de dois, partiu com a dominada, no toque no desvio, está marcando a arbitragem, saída de bola, arremesso manual para o time do Galo da Borborema no campo de ataque, Eduardo.
1: Arremesso manual para a equipe do Galo da Borborema. Quem está com a bola ali é o camisa número 6, Carlos Henrique, mais uma vez. Tá caído o jogador da equipe do Serra Branca. Agora o 5, Luiz Otávio, é quem está caído, Otávio, ali. Já se levantou, né? Vai ganhando o tempo seu... a todo momento a equipe do Serra.
2: O seu Luiz Otávio estava no chão, ele vai naquela jogada, sempre alguém tem que cair. Arremesso manual para o time do 3 pelo lado esquerdo, Carlos Henrique, hein? Para colocar a bola em jogo, para fazer valer a emoção, quem sabe, com quase 39 passados, jogados do segundo tempo, do primeiro tempo, a bola foi levantada lá dentro da grande área, o desvio é feito, chega de cabeça, o Petrocelli tentando ajudar no campo de ataque, fica fácil para o Bruno Fuso, hein? Dá um pontapé na bola, ela viaja sobre o tapete verde do estádio, amigão. Ela cai.
1: É escanteio, foi o João Marcos quem tocou por último na bola ali na devida. Camisa número 10, Alvinegro, o Buba, a bola mais um escanteio para o Galo da Borborema, quem está chegando por ali,
2: o Petrocelli
1: tenta com velocidade, colocou para o Jean,
2: quem sabe agora o 13 vai tentar chegar no campo de ataque, fez a finta, o desvio com a tocada da bola, foi o jogador do Serra, a bola foi para fora, escanteio, Eduardo.
1: É escanteio, foi o João Marcos quem tocou por último na bola ali na dividida com camisa número 10, Alvinegro, o Buba, a bola... Mais um escanteio para o Galo da Borborema. Quem está chegando por ali é o camisa 21. O Jean Carlos vai chuveirar na área do Serra Branca, Marques.
2: O homem da bola parada com 39, quase 40 jogados. É lance de perigo para o time do 13. Para o Jean Carlos colocar com capricho para alguém colocar essa bola para dentro do gol. Quem sabe na bola parada. Vai trabalhando o time do Galo, vai buscar a jogada lá dentro da grande área. Já deixou para o Natan. Vai para o jogo, Natan. Tá você e tá o Jean Carlos. Quem vai pra jogada, hein?
5: Jean.
2: É o Jean, levantou, a bola viajou um pouco curta ali na pequena área, o corte é feito, vai tentar afastar o perigo, chega o Cauê, afasta o jogo, a bola voltou pro próprio time do 13 pra sair jogando aqui pelo lado direito, setor de campo de ataque, recebeu o Pedro Ivo, levantou,
1: foi o Matheus Barbosa da equipe do Galo,
2: se aproximar no ataque, tava ali dando de atacante o Jonathan Vital, a bola voltou pro 13, no miolo da grande área pra defesa, aparece quem? O Bruno Henrique ali pelo meio pra afastar o jogo, e tenta sair partir pro ataque o time do Serra Branca, tinha ligação um pouco mais de lado, o Diego Ceará foi pro chão, tinha o Marquinhos ao seu lado, a falta foi acionada, a falta em cima do Ceará, o jogo tá parado, Eduardo.
1: Foi o Matheus Barbosa da equipe do Galo da Borborema quem atropelou ali o Diego Ceará, é falta pra equipe do Serra Branca, quem tá com a bola é o camisa número 3, Jadson.
2: Aqui é Jadson pra cobrança, pro Serra Branca tentar sair pro jogo, levantamento, a bola viajou lá dentro da grande área, na entrada da grande área, risca principal, sai antecipando ali o Erivelton, né? Bola foi com ele jogada, buscando lá pelo lado esquerdo para buscar o jogo com o Carlos Henrique.
5: O Jadson poderia ser influência do São João, né? Só balão.
2: Só balão.
5: É ridículo. Só balão. Que futebol pobre esse do Serra Branca. Não propõe nada, nada. Só se defende, só cai, só falta e nada. E nada, que futebol pobre. Como é que o Gerson Guzmão, da entrevista que deu no meio da semana, dizendo que, porque não estão vendo o jogo do Serra Branca? Isso? Porque o jogo contra o Lagarto aqui, o 0x0, foi um jogo atípico. Isso é jogo pra. Só não perde, que o Três também não cria. Mas é um futebol que não merece fazer meio gol. Pobre esse futebol do Serra Branca.
2: Aqui eu dou um tempo na bola pra você ficar ligado comigo no tempo e no placar de jogo, torcedor do meu Brasil. 41 e 40 passados, jogados, decorridos no primeiro tempo de jogo no placar na Série D, tá lá.
3: Serra Branca.
2: Tem zero.
3: Esse.
2: Não marcou, tudo igual, 0x0.
4: Série D em Natal, ABC 0, Souza também 0.
2: E na hora padrão dos esportes, meu relógio marca pra você, hora certa. São 17 horas 13 minutos na terra do maior São João do mundo. 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
3: Marques Júnior.
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2: Abraçando o Flávio... Ele, como sempre, fazendo valer a emoção do futebol, lembrando, abraçando a Flávia do Zé Velho. Amor incondicional pelo Galo, o torcedor do Galo aqui está votando, né? Chegamos já a 270 votos, obrigado. Serra Branca 16%, vence o jogo 84%, está dando o Galo da Bobrema. O Galão, emoção, paixão maior do coração do torcedor
8: alvinegro. Segue o jogo.
2: E vem para o jogo, vem buscando o jogo. Vai trabalhando.
8: Segue o jogo.
2: Defensivo. Tem dificuldade para sair o time do 13, né? Já abre aqui pelo lado direito, buscou na boa com o Natan. Bem marcado, marcação em cima dele. Chegou por ali do Cauê, colocou a bola do outro lado, acionando o Erivelto para sair pelo lado esquerdo. E sai da boa, hein? Vem o 13 para o campo de ataque. Na projeção para o campo de ataque, foi para o chão, pediu a falta, vê o jogo, parou, tá parado. É falta, Eduardo
8: Segue Souza,
2: é falta para o Galo.
8: Segue o jogo.
2: Já segue o jogo agora, o 13 vai se levantando, vai buscando a jogada. Quem sabe agora, quem sabe esse 13 buscar o lance, hein? Fica difícil para você, torcedor. Abre o jogo lá pelo outro lado, buscou na parte alto do vídeo para vocês da jogada. O 3 vem para o lance, vai buscando o jogo, vai trabalhando pelo meio, a bola tá viva, tá valendo, apareceu finalmente você, Buba. Vem pro jogo, a bola também não chega, tem que vir buscar no meio para o Jean Carlos na devolução. Olha o 13, Natan abriu do outro lado, lá na esquerda ali.
8: Mais dois.
2: Deu, não saiu não, ele marcou. O que foi que ele deu aí?
8: Subiu a placa, acertei mais dois.
2: Parece
8: minutos
2: que ele levantou seu instrumento de trabalho aqui. O senhor Luiz Felipe, ele deu saída de bola num ataque de perigo do o primeiro do Galo.
0: A bola não saiu, viu?
2: Eu acho que
0: a
2: não
0: bola
2: saiu,
0: não
2: né?
0: saiu.
2: A imagem a que nós saiu. Temos clara da imagem da MRTV, né? Imagem 4K, que a gente está recebendo aqui. A bola não sai, Eduardo Souza.
8: Mais vacilou dois.
2: Que seria um lance de perigo do time do 13, né? Subiu a placa aí, Eduardo.
1: Subiu a placa, mais dois minutos de acréscimo aqui no Amigão. Vamos até os 47 nesse primeiro tempo.
2: Aqui é falta para o time do 13, setor defensivo. A bola saiu, ele deu arremesso manual. Está tudo enrolado ali. O Adriano Souza agora orienta o setor defensivo. A bola pertence ao 13 aqui no setor de defesa. Pelo lado direito para o Natan colocar a bola em jogo. Agora sim, definiram o que ia dar na partida, né? Deram arremesso manual para o Natan colocar a bola em jogo. Dois de acréscimo, tá bom demais, foi pra conta aí, 45 minutos, meu caro Gustavo Rovares, vamos até 47.
0: Pra mim era pra tirar dois, porque é um jogo feio, viu? Que jogo feio. Não teve um chute a gol, não teve uma chance de clara de gol. O Serra Branca antijogo, sem querer jogar, né, marrento, isso não é cascudo não, é jogo feio. É feio pro Gerson Guzmão dar a entrevista que deu pra dizer que o time propõe jogo e tá fazendo isso aí. Agora o 3 não cria. E o Adriano Souza insiste com três volantes. O 13 não joga, o Serra Branca não quer jogar.
2: É, agora vamos ver o que vai estudar nos vestiários. O Eduardo Souza está estudando o que ele vai passar nos vestiários para os seus jogadores na volta do jogo para o segundo tempo. 45 e 50, ele deu até 47. Abraçando aqui quem está ligado conosco, Nando César, hein? Nando César pai, Nando César filho, escola... E professores de Ronque Escola Tradicional de Karatedô em Campina Grande. Obrigado, nome do pai, nome do filho. Obrigado pelo carinho da audiência. Obrigado também a todos da MR Espeto.
8: Acabou.
2: Hoje tem sopa lá, né? Aos melhores, tá dizendo melhores comentários, se referindo a você, Gustavo Rovares, né? Ao nosso grande comentarista, né? O Gustavo Rovares, aquele abraço, Edmax. Obrigado, Edmax, né? Edmax tá mandando aquele abraço pra você, né? Vai trabalhando bola o time do 13, tentando aqui pelo lado esquerdo, não deu, a bola foi desviada.
8: Vamos tentar aqui.
2: Arremesso manual para justamente
8: Buba, colocar a bola aqui, em jogo por aqui. Acabou. Aqui vamos lá, tô aqui com camisa 10,
2: 13, Alvinegro, 47, não dá tempo para mais nada, o Bruno Oliveira nem precisa tocado, colocar a bola em jogo. A pita ecoa, a pita do Jair Tomoura da Bahia, o meu ouvido.
8: Um pouco mais,
2: final de primeiro tempo para você trabalhar à beira do gramado, meu caro. Eduardo Souza.
0: É um bem que nos faz.
9: Personalidade, mesmo identidade que a gente vem.
2: Fraquíssimo,
8: né? Vamos
2: tentar aqui a nossa imagem aqui, né?
9: É que o time do
2: é como você na jogada, Eduardo.
1: Vamos lá, tô aqui com camisa 10, Alvinegro,
9: de uma forma mais defensiva e acaba sendo meio cortando ali. Tocado, é, o setor de criação, mas estamos tentando jogar.
8: Falta um pouco mais de setor
9: de criação. Mas a gente, não, não, a gente não, não, mantendo essa mesma pegada aí, vendo
8: a mesma plataforma, a mesma personalidade.
9: Acredito que no segundo tempo a gente vai conseguir.
8: Esse é o camisa 10 Alvinegro Bubo que conversou com a gente. Vamos ouvir o Jean.
9: O time do Serra, eles normalmente costuma jogar dessa forma, jogar
10: competitiva,
9: de uma forma mais defensiva e acaba
10: cortando
9: ali o setor de criação. Mas estamos tentando
10: triangular e conseguir finalizar com o Bubo. Tem que fazer mais esse.
9: É difícil, mas a gente mantendo essa mesma pegada aí.
8: Foi o camisa 21 Alvinegro. O Jean Carlos deu uma corridinha aqui para. Esse é o camisa 10 Alvinegro Bubo quem conversou com a gente. Vamos ouvir o Jean Carlos. Jogadores do Serra já desceram. Tem algum jogador do Serra por ali? Vou tentar chegar por lá no Jadson, que está ainda por ali. Daqui a pouquinho eu retorno com o Jadson, o camisa número 3.
10: Conseguiu triangular e conseguiu finalizar com o Buba. Tem que fazer mais vezes isso durante o jogo para dificultar para eles e, se Deus quiser, abrir o placar.
8: Esse foi o camisa 21 Alvinegro. O Jean Carlos deu uma corridinha aqui para falar com ele, mas deu tudo certo. Final de primeiro tempo,
5: Marques.
8: Aqui no Amigão. Jogadores do Serra já desceram.
5: Luiz Otávio do Serra.
8: Do Serra por ali. Vamos tentar chegar por lá no Jadson, que está ainda por ali. Daqui a pouquinho eu retorno com o Jadson, o camisa número 3.
11: Agora ver o professor tem para falar, ajustar algumas coisas aí para voltar para o segundo tempo.
12: Daqui a pouco, Eduardo, você volta com o Jadson, né? Aproveitando as imagens, divide a tela com a gente.
8: O jogador da equipe do Serra Branca,
12: refletores, camisa número 5 do Serrinha.
8: Marques, Jadson está por ali, vamos sentar o Jadson. Luiz Otávio do Serra. O Jadson, vamos sentar rápido aqui com a assessoria que ela vai.
11: A bola, né? Ou aproveitar os espaços.
13: Tentando o resultado de para fazer o gol.
11: Vamos ver o que o professor pede
13: no intervalo para a gente voltar e tentar fazer o gol.
8: Esse é o capitão da equipe do Serra Branca,
5: o Jadson, o pessoal tá por aqui. Tamo junto,
8: jogador da equipe do Serra Branca.
5: Final do primeiro tempo
8: número
5: aqui no Amigão.
8: 5 do Serrinha.
5: 0-0, um jogo
8: o
5: terrível.
8: Jadson tá por ali, vamos sentar o Jadson também.
5: Oi.
8: Eu prometi o Jadson, vamos sentar rapidinho aqui com a assessoria que ela vai. Tem condições uma coisa dessa?
13: Pra fazer o gol, vamos ver o que o professor pede.
8: Como que tá tentando,
13: pra gente voltar e tentar fazer o gol.
8: Esse é o capitão da equipe do Serra Branca, o Jadson, o pessoal tá por aqui. Tamo junto, meu querido Henrique. Final do primeiro tempo aqui no Amigão, 0-0, um jogo terrível, Gustavo Rapaz.
5: Oi, Eduardo.
8: Oi.
5: O Jadson disse o quê? Rapidinho, foi só uma frase. Ele disse o quê?
8: Tem condições,
5: tem tanto fazer um gol.
12: O Jadson tá tentando não jogar, né?
5: Ele tá de brincadeira, tentando fazer um gol, um time que não passa no meio campo, não toca uma bola, é cai-cai, é falta o jogo inteiro.
8: Tá isso,
5: de brincadeira.
12: Eu daria até enquete no segundo tempo, que tá dando,
8: tentou
12: chegando
8: jogar.
12: Quase a 300 votos,
8: né? Tá dando Serra
5: Branca. O Serra Branca quer jogar?
8: Pergunta aí, Serra Branca.
12: O Serra Branca merece
8: que
12: o futebol na próxima fase. Ele vai levantar várias
8: ridículas
12: aqui,
8: totalmente de jogar, né?
12: Horrível. Vê o Serra Branca, o tempo que tinha tudo,
8: é
12: pra ter um bom futebol em campo, né?
8: Mas enfim,
12: tá complicado demais, Eduardo.
8: Falta talvez aí o Adriano Souza.
5: É isso, Marcos.
8: Primeiro tempo bem complicado.
5: Tão ousado o Adriano.
8: Tentou jogar e também a resposta do camisa 10 do Galo, que eu
5: também acho que ele deve ir
8: criando algumas alterações
5: isso, nesse time do Galo pro segundo tempo.
8: Das duas equipes, o Serra Branca abdica totalmente de jogar, né? E fica por ali, cai e volta e joga a bola entre os zagueiros. E o time do Galo, falta o setor de criação funcionar. Falta talvez aí o Adriano Souza ser um pouco mais ousado, né? Um treinador tão ousado.
5: Eu tenho certeza, Eduardo. Souza, no segundo tempo ele não volta com a mesma escalação.
8: Acho que ele deve vir com algumas alterações nesse time do Galo para o segundo tempo.
12: Pois é, primeiro tempo foi para conta, 45 com mais 2 de acréscimo, 47, para um jogo aí muito aquém do que a gente esperava para um Serra Branca e 13, sabendo a importância em termos de classificação nessa sétima rodada, sendo o sexto jogo do Galo, sendo a sétima rodada, sendo o sétimo jogo para o time do Serra Branca, lembrando o 13 tem um jogo a menos, mas ambos vão conquistando um ponto, né, Gustavo Rovares?
5: Você assistiu, eu não assisti não, Serra Branca e Lagarto, não vou mentir não. Foi pior que isso aí?
12: Olha, eu assisti, vou te
5: dizer uma coisa. Eu acho que está pior, viu?
12: É, o Serra Branca pelo menos quis um pouco mais jogar, pouco, para ser diante
5: esse do tá pior. Lagarto, né? Para mim é o pior jogo dos dois times no campeonato.
12: Há imagens para você na tela aí, que tá ligado conosco, né? Essa é imagem de momento de aquecimento ali, de jogadores que estão no segundo tempo. Vamos para o nosso intervalo, daqui a pouco está de volta, para comentarmos e analisarmos, comentarmos não, você comentar e analisar esses 45 minutos além dos acréscimos de Serra Branca 0, Galo também 0.

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0: É, voltando, né? Para fazer aquilo que sei, para fazer aquilo que gosto, vamos para o segundo tempo de jogo, mas antes tem esse intervalo, né? Tem o nosso vestiário, meu caro Gustavo Rovares. O que falar de 45 minutos, mais dois de acréscimo, né? Aqui tá o Yuri Araújo dizendo 13, meu amor. Buba era. Que time horroroso. É, tá dizendo aqui o Cadu. O Cadu é sempre. Ele tem as suas.
1: O Cadu é botafoguense, né?
0: O Cadu é 13 anos.
1: É 13 anos? Diz,
0: né?
1: E pra dizer, o time não é horroroso. O futebol é péssimo hoje.
0: Aqui o Ed Marques dizendo o quê? Arthur, tu é garoto. Aqui ficou uma brincadeira aqui, né? Do torcedor entre eles aqui discutindo, né? É, rapaz,

0: Que coisa, né? Ô Alessandro Guedes, tá difícil de sair o adivinha hoje, né? Mas vai sair no segundo tempo do Galo da Abobrinha. Então tá todo mundo louco pra ouvir adivinha dentro da nossa transmissão, né? Que dois times horrorosos, tá aqui o torcedor dizendo aqui, trazendo o seu comentário. Também conosco aqui o Edmax, conosco mais uma vez. O Serra tá descendo além, o Edmax tá dizendo. Não tá descendo além, não tá jogando, é verdade essa. Ô Gustavo Alvarez, tá voltando ali o trio de arbitragem. Pergunta, não precisou nem aparecer um jogo desse, tão difícil para se narrar, difícil também para se apitar pelo jeito e até de comentar, né? O Jailton Moura da Bahia, assistido pelo Luiz Felipe Rafael Guedes, acho que o trio não apareceu, né? Não tinha nem o que fazer.
1: Falta outro que deixou dar, não sei. Ele não aparece diante de um jogo que não se mostra, né? Um jogo péssimo, para mim o pior jogo que a gente transmitiu até hoje. Talvez o jogo contra o Nossa X, Serra Branca e Lagarto. Mas eu vi os melhores momentos, foram melhores do que esse jogo. É péssimo, o Adriano disse que esse jogo talvez seja menos difícil porque a gente já conhece o Serra Branca. Para fazer isso, sabendo que o Serra Branca não produz, joga com três volantes, Adriano. Não dá para voltar com três volantes.
0: Fica até difícil.
1: O time não cria. O Jean Carlos foi quem fez a diferença. Com a menos no outro jogo. Mas o Jean Carlos foi quem fez a diferença no meio. O Serra Branca, para mim, é ridículo. Se o Gerson Guzmão der a próxima entrevista dizendo: não, a gente tenta, que nem disse o Jadson, a gente tenta criar, não deu certo nesse jogo. Não. O Serra Branca é antijogo, cai-cai e retranqueiro. Não adianta ficar repudiando, rebatendo pergunta, não. Não concordo. Beleza, não concordo, mas a gente não é burro. O futebol do Serra Branca é péssimo. Se é que é futebol, isso. Me digam em que momento, porque assim, uma coisa, acho que a gente tem uma exceção nesse campeonato, foi o primeiro tempo do 13 com o Retrô. O Retrô não passou no meio campo. Foi ridículo. Mas me diga um outro jogo em que o time minimamente não tentou fazer alguma coisa, Max. É muito feio o futebol do Serra Branca. O investimento que tem, a folha do Serra Branca é maior do que a do 13. É a segunda folha mais cara do grupo, atrás do Retrô. O Sergipe, 13, eu acho que são similares. Para fazer isso, se a diretoria acha isso normal, beleza. O Gerson Guzmão nunca treinaria o Flamengo.
0: O Gerson, ele tá fazendo aí o seu papel, né?
1: Eu disse a você, o Serra Branca vem para não perder.
0: Assim,
1: o ganhar ou empatar, tanto faz. É um detalhe. Se achar uma bola e ganhar, e for empate, é a mesma coisa. Agora o 13 precisa mais. O 13 tem que querer mais. O Adriano tem que fazer alguma coisa. O time que terminou contra o Serra Branca com um zagueiro não pode jogar. Porque tem um jogador a mais. Com três volantes, com um time que não cria nada no meio campo. Então, o 0x0 é fruto de um time que não quer jogar e um time que não inova, que não cria. A culpa é dos dois, não é só do Serra Branca, não. A culpa é dos dois. Porque se um time não quer jogar, o outro tem que tentar. O outro tem que se impor. O 13 não fez nada no primeiro tempo, nada. Me diga uma jogada bem feita do 13, um chute a gol. Nada. Nada. Então é culpa do Adriano.
2: Que cantinho bom, hein?
1: Os dois treinadores são culpados pelo péssimo futebol que a gente acompanhou no primeiro tempo.
2: Você tá com um cantinho sensacional.
0: Pois é, fica difícil e a gente vai tentando aí colocar pro torcedor entender aqui como tá um jogo. Jogo difícil.
1: Não precisa nem entender, não.
0: E o 13 que precisa.
1: É fácil entender.
0: Vencer.
1: Difícil. Tem uma música assim: é fácil de entender. Difícil de explicar. É isso aí, pô.
0: Complicado, tá muito complicado.
2: É difícil. Que cantinho bom, hein, Gustavo Rovares?
1: Gostou dessa, não?
2: Você tá com um cantinho sensacional.
0: Você
1: gostou do meu cantinho?
0: Nesse cantar do Gustavo.
1: Eu canto e encanto, o Eduardo Souza.
0: O canto do Gustavo Alvarez, ele tá uma graça, né?
1: É.
0: Na verdade, a missão do treinador do 13 é achar a forma de dar um chute só, né? O Serra Branca só veio, não fez muita coisa, não. Realmente, não fez muito, não, né? Tá complicado, muito difícil, né? Muito difícil.
2: Marquês.
0: E aqui o consórcio TV Cari tá dizendo o seguinte, ó. Galo.
2: Deixa eu adiantar já uma substituição do treinador Adriano. Adriano Souza vai falar daqui a pouquinho. Vai sair o camisa número 11. 16%
0: vence a partida. 13.
2: Vai, não volta pro segundo tempo, aliás. Para a entrada do 7, Pedro Maicon.
0: Vai sair
2: Vinícius Bala com a 11 e vai entrar o Pedro Maicon com a camisa número 7 no Alvinegro.
0: Vai continuando compartilhando a live, vai continuando conosco nossa transmissão. Chama ou fala o Eduardo?
2: Deixa eu adiantar já uma substituição do treinador Adriano Souza, vai falar daqui a pouquinho, vai sair o camisa número 11, o Vinícius Bala, já vai, não volta pro segundo tempo, aliás, para a entrada do 7, Pedro Maicon, vai sair Vinícius Bala com a 11, vai entrar o Pedro Maicon com a camisa número 7 no Alvinegro.
0: E aqui a mudança no Alvinegro para registrar, alguém mexe também, o Guzmão mexe no time do Serra, você foi citar para mim é o que, o Gustavo Alvarez, não gostou?
1: Não, a culpa é do Bala, a bola não chega.
0: A bola não chegou no Bala.
1: A bola só na direita com o Giancarlo. Não chega.
0: Não chegou no Bala, não chegou no Buba no primeiro tempo.
1: Então, assim, ele tem que mexer, tirar um volante. É muito claro que o meio-campo do 13 não cria, porque não tem criação. Porque o Marquinhos, ele dá uma produtividade que o 13 não tem hoje. E o próprio Petrocelli fica limitado, Marques. Pra que três volantes com um time que não tem meio-campo adversário? O Adriano não erra muito. Pode ganhar um jogo de 15 a 0. Tá errado.
0: E com o apito do Jailton Moura da Bahia, ao meu ouvido, começa o segundo tempo de jogo, bola rolando nos comentários aqui do Gustavo Alvarez.
1: E que
0: Alvarez.
1: Jogo do Jonathan, viu?
0: É.
1: Muito firme.
0: Vem pro jogo, o time do Serra buscando a jogada, recebeu aqui pelo lado direito o campo de jogo, vai tentando, levantou na grande área, passou ali pelo Ceará, a bola voltou para a recuperação do time do 13. Isso, pro domínio. Domina, vai pro chão, o Jean Carlos ficou, pediu a falta viu, o jogo parou. O Diego será da próxima bola, mas a bola pertence ao Galo da Bobrinha. Para o Jonathan Vital, camisa 4, colocar a bola em jogo para o time do 13. Para quem sabe agora do segundo tempo de jogo, quem sabe esse Galo desencanta para quebrar essa barreira, essa forma de jogar do time do Serra Branca,
2: falta,
0: né?
2: É falta para a equipe do Serra Branca, que
0: trabalhou,
2: tá por
0: colocou
2: ali.
0: No meio, a evolução é de jogada,
2: o time do Serra responde no setor defensivo. Marcos deve jogar essa
0: Serra
2: bola
0: se defende como pode, o 13 tem que conseguir quebrar essa linha de marcação do time do Serra Branca, que tenta botar no campo de ataque, foi pro chão, era o Marquinhos, foi pro chão, pediu a falta veio, o jogo parou, tá parado, é falta pertencendo ao time do Serra Branca, Eduardo.
2: É falta para a equipe do Serra Branca, quem tá por ali. Com a bola é o camisa número 4 da equipe do Serrinha. O João Marcos deve jogar essa bola na área alvinegra, Marques.
0: É, bola a ser levantada lá dentro. Próximo da branca também está por ali o Jadson, capitão da equipe. O carequinha, a careca brilha demais essa careca do Jadson, né? Ele está reclamando. O Jailton Moura diz ali, não tem do que reclamar. Já marquei a falta e vem lance de perigo.
2: Lance é perigoso para a equipe do Serra Branca, Marques. Vai jogar essa bola lá na área. Para quem sabe o Serra Branca abre o placar
0: agora,
2: aqui no Amigão,
0: parada. O time do Serra vai tentar surpreender, né? O time do Serra vai tentar chegar, né? Vai levantar lá dentro, né? Lance de perigo.
2: Lance é perigoso para a equipe do Serra Branca, Marques. Vai jogar essa bola lá na área alvinegra. Quem sabe o Serra Branca abre o placar aqui no Amigão, Marques.
0: Vai levantar lá dentro. O lance é aquele de demora o time do Serra, até por cobrança de falta. Jogada ensaiada, vem levantar lá dentro. Foi rasteira na pequena área, o corte é feito. Passou, sobrou do Pedro Ivo, não teve o domínio. A bola jogou novamente. Recuperação lá pelo lado esquerdo, vai buscar com o Bruno Oliveira. O Bruno vai à linha de fundo, fez o cruzamento. A bola foi desviada, bateu no próprio Buba. Foi pra fora, pro arremesso manual pro time do Serra Branca, né? Pro time do Serra. Colocaram a bola em jogo. Arremesso manual lá pelo lado esquerdo, campo de ataque. O Pedro Ivo orienta o setor defensivo. Tá também por ali. Apresentou para a jogada pelo lado esquerdo.
2: Mais uma tentativa de ataque da equipe do Serra. Já está caído novamente ali o camisa número 9.
0: Dentro,
2: o Diego Ceará, quem vai repor a bola, é o goleirão do Galo da Suprema. O Erivelton, futebol aqui na MRTV e na Pop Careri.
0: Recuperação do João Marcos. Põe lá dentro, a bola é desviada, não vale mais nada. Pediu ali o impedimento e estava na contramão. Ataque o time do Serra Branca, Eduardo.
2: Mais uma tentativa de ataque da equipe do Serra e já está caído novamente ali o camisa número 9. O Diego Ceará, quem vai repor a bola, é o goleirão do Galo da Papurema, o Erivelton. 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
0: Pra três jogados, o que mudou, Gustavo?
1: Para você ter aí, ó. Eu sei que os números são frios, né? O futebol não se baseia só em números e estatísticas, mas falam muito. Chutes a gol. E olha que eu fui muito ainda bondoso. O 3-1 para fora e uma bola que chegou no Bruno Fuso, que eu chamei de chute. O Serra Branca deu um também. Um impedimento no jogo inteiro do Serra Branca. Um escanteio, se eu errei, ou foram dois do 13. É péssimo o jogo, ninguém ataca. Ninguém cria, ninguém arrisca. Não faz nada. Pra que três volantes? Pergunto de novo, mas pra que três volantes são 13?
0: É, e precisa acordar também o Adriano Souza, que o seu time, como agora, vem chegando o time do Serra Branca. Ele demora, né? Ele não quer jogar, faz um antijogo com 4 passados jogados, quase 5 agora do segundo tempo de jogo.
2: É o primeiro escanteio, o jogador da Vaporema nesse segundo tempo. Quem tá ali com a bola é o Jean Carlos, camisa número 21. Deve jogar essa bola na área da equipe do Serra Branca. Vem perigo por aí,
0: mano. O Natan na evolução, Jean Carlos no desvio, ela explodiu ali na defesa. Foi pra fora. É escanteio para o time do 13 com 4,49 jogados. Ô, meu caro Eduardo Souza. Lance de perigo, Eduardo.
2: É o primeiro escanteio por galo da Borborema nesse segundo tempo. Quem está ali com a bola é o Jean Carlos, camisa número 21. Deve jogar essa bola na área da equipe do Serra Branca. Vem perigo por aí, Marques.
0: Vem bater com 5 cravados do segundo tempo de jogo. Jean Carlos para a bola, uma das bolas parada, camisa 21 às costas, vai levantar, a bola vai vir alçada na grande área, lá pelo lado direito. Quem sabe agora levantou, a bola viajou, chega atento no meio do caminho. De Cuco Cleito afasta o perigo, sobra pro Galo. Vale soberano no meio de campo, Pedro Ivo. Domina, abre a jogada aqui pelo lado esquerdo, levantou, tocou, invadiu a grande área, bateu. No desvio pro gol, adivinha!
1: Bola desviou no gol, hein?

0: vou gritar gol do Buba, que a bola foi desviada nele.
1: Pedro Maicon.
0: Eu não sei o que vai pra... Olha a jogada. Eu
2: acho que o gol vai pro...
0: Olha o lance. O Buba inteiro com condições na pequena área. A

0: cruel, maldoso. É isso que você é, Pedro Maico, e isso que você é também, o Buba. Vocês fizeram um gol do lance, jogada do gol. No desvio, no chute do Pedro Maico, ela bateu no Buba. A do Souza foi na sua frente no lance. Quando eram passados, jogados seis, eu digo seis gravados no segundo tempo. Agora sim, o Galo tem um. O Serra Branca tem nada, Eduardo!
1: Era o bate-rebate na área do Serra Branca. A bola chegou, sobrou para ele, para o camisa número 7, Pedro Maicon, que acabou de entrar. Ele acertou o chute, a bola ainda foi desviada pelo camisa 10, Buba. Estrupou as redes do goleirão Bruno Cuso. Agora o Galo tem um. A equipe do Serra Branca não tem nada, Marquês.
0: Sobe o hino do Galo, eu quero ouvir o hino do Galo. O Galo abriu o marcador, o Carcará tá na penha do estádio, amigão!
2: E merece. Não é que o 13 mereça ganhar, o Serra Branca merece perder. Um time que não quis jogar até agora. Não Será quis nada, muda? Não quis jogar. Um time retranqueiro, cai-cai, de antijogo. Se tem um time que merece perder o jogo, é o Serra Branca. Podia estar jogando com o Mãe de Pantanha, podia estar jogando com o Ibis, podia estar jogando com o time da MRTV, os barrigudinhos que nem Itamar. Desculpe, Itamar. Mas merece perder. Merece perder. Um time que não quer jogar merece perder. Pode ganhar o jogo? Pode.
3: É, pode ganhar o jogo, claro.
2: Pode empatar? Pode. Mas se tem um time que merece alguma coisa nesse jogo, é o Serra Branca perder. O 13 começa a merecer ganhar.
0: Pois é, torcedor brasileiro, torcedor do Galo em todo o Brasil. Será que ele vai para a súmula? Ô, Gustavo Alvarez, com seu comentário, com seu conhecimento, porque a jogada do Maico ali...
2: Para mim é do Pedro Maico o gol.
0: Pedro Maico.
2: O Buba, ele se liga que a bola vai chegar nele, vai bater nele, mas ele... Eu acho que ele não tem o movimento, vou fazer o gol. Quem lembra do gol Fluminense e Flamengo de barriga do Renato Gaúcho? Hein, Itamar?
3: É,
2: claro, talvez, não sei se a bola pega na barriga do Buba.
0: Muito aquele jogo contra, né? O Fluminense, né? Avante, meu galão, Gabriel Bezerra, a máfia vermelha, dizendo, tá aqui conosco, né? Dizendo que o Alvarez não gosta do Galo, mas tá vencendo. Realidade, né? Realidade, tem que falar realidade, né?
2: Ai, ai, ai.
0: É, rapaz, vamos pro jogo, que maravilha, que alegria.
2: Gosto de vale você. Festa. Gosto de você. Como é o nome dele?
0: É a máfia vermelha, né?
2: Não, não conheço, não.
0: Cala a boca, Gustavo.
2: Esse nome eu não gosto, não.
0: Aqui, portanto, tá aqui, ó, na bronca, o Paulo Araújo dizendo, tá aí, o time retranqueiro, é aquilo que nós dizíamos, né? Agora, eu dou um tempo na bola pra você ficar ligado comigo no tempo e no placar de jogo, torcedor do meu Brasil. 10, eu digo 10 passados jogados, 10 passados do segundo tempo de jogo e no placar tá lá.
4: Serra Branca.
0: Tem 0.
4: 13.
0: Tem 1, Pedro Maicon bateu pro gol forte do desvio do Buba, ela foi morrer no fundo do gol.
5: Brasileirão Série B, jogos em andamento, Operário 2, Náutico 5, São Bernardo 0, América Mineiro 1, e pela Série D, aí Natal, ABC 2, Souza 0.
0: Aqui, 1 para o Galo, 0 para o Serra Branca.
3: Eu falei.
0: 10 minutos jogados, meu caro Gustavo Rovares, e agora o que tem que fazer o 13 daqui pra frente, Rovares?
2: Jogar, porque o Serra Branca não quer. Talvez o Serra Branca agora queira começar a tentar alguma coisa, mas é um time inerte, é um time com inércia muito grande, né? Inércia, um atrito muito grande sobre quero jogar, assim, parece que arrasta no chão, feito uma lixa no gramado, assim, não anda, não quer. Então, assim, talvez agora vá querer porque tá perdendo o jogo. Então, o 13 tem que jogar. E pra mim, eu tiraria o volante, botaria mais um atacante e traria o Jean Carlos pro meio.
0: Tem alguma movimentação no banco de reserva do Serra Branca por aí? Ou Eduardo Souza, após esse gol do Galo da Borborema, gol aí do Pedro Maico, que abriu o placar para o time do 13, Eduardo? Será que o Guzmão vai acordar, Eduardo Souza? 11 passados, veio o time do Serra Branca tentando. Petrocelli faz a finta, vai para a marcação, em cima dele, aparece ali, forte do lance, buscando a jogada, brigando pela bola. Tava o Cleiton, ali da dividida de bola, jogou um pouco mais de lado, a bola sobrou. Vai ficando aí pro time do Serra Branca, pro time do 13 aqui pelo lado esquerdo. Pra cobrança do Carlos Henrique, hein? Pra cobrança do Carlos Henrique. Colocaram a bola em jogo pro time do 13, vencendo pelo placar de 1-0. Pra fazer valer a emoção.

0: põe o gol do Pedro Michael na tela, ou Emanuel, põe o gol do Pedro Michael pro torcedor do 13 vibrar conosco. E aí a bola fica fácil lá atrás. Aí a levantada de bola, o corte é feito, afastou de cabeça por ali o Cleiton, né? E aí o 13 constrói a sua jogada no ataque. Imagens para você que está acompanhando pela MRTV.
1: Olha que bola do Petrocelli, viu? Petrocelli. Quem mete essa bola é o Petrocelli.
0: E aí não tinha nem o que reclamar no lance e ninguém reclamou no setor defensivo. Tem que ser a branca, né? Lance claro, limpo, transparente para o fundo do gol do Bruno Fuso. E a comemoração do torcedor e também do time do

0: afasta o perigo. O Giancarlo no setor de defesa, dentro da grande área, na marca da pequena área. 13 afasta o perigo, a bola sobra por ali e volta para a recuperação do Serra. Na recuperação, na jogada de bola para o outro lado, hein? O Jefferson dominou de peito, girou meio que na contramão do jogo. Ela foi para fora. Gustavo Alvarez, 13 minutos passado, Galo 1-0, Alvarez.
1: A minha pergunta é se o Toscano joga vôlei. Golfe? Gamão? Como é que o time perdendo não coloca o principal jogador do time? O Eduardo, se tiver alguma informação.
2: Cartãozinho amarelo pro camisa número 2 do Galo da Bamburema, o Natan Maciel.
1: O Toscano foi que deu entrevista durante a semana,
2: falta pro Serra Branca, cartãozinho amarelo pro
1: Toscano. O Toscano não tá nesse jogo, tá de brincadeira o Gerson Guzmão.
0: 308 votos aqui, vamos ver se subiu aqui. Agora, claro, o 3 saiu da frente, tá continuando daquele jeito, né? Serra Branca 16%, vence o jogo,
2: 3,84%.
0: Chamou, falou, Eduardo.
2: A cartãozinho amarelo para o camisa número 2 do Galo da Borborema, o Natan Maciero, seu vontade ali. Falta para o Serra Branca e cartãozinho amarelo para ele, o camisa número 2 do Alvinegro.
0: E uma falta ali, próxima ali, lateral.
2: Apanhou da bola agora o camisa número 5
0: vai para a jogada. É lance de perigo para o time do Serra Branca para levantar, colocar na grande área. Viajou no meio do campo e o corte é feito. Está viva na grande área, volta o Serra Branca, briga por ela, bate ali no Petrocelli. Petrocelli vai para o desvio. Ele reclama que a bola bateu ali no rosto, né? Pede, vai pro chão. Foi ali nocauteado pela bola o Petrocelli, o Eduardo.
2: Apanhou da bola agora o camisa número 5 do Galo da Borborema. O Petrocelli ali no bate e rebate. A bola acabou acertando o camisa número 5 do Galo.
0: Aqui segue o placar de 1-0 pro time do 13, com quase 15 jogados passados. E daqui a pouco atualizar, né, pro torcedor que tá ligado conosco. A classificação dentro do grupo. Oi, Tamar, aí na sala mais bem informada da MRTV, você traz pra gente como fica a classificação do momento.
3: A classificação do grupo A9, em primeiro lugar, 13, com 13 pontos. Sergipe, segundo colocado, com 13 pontos. Serra Branca é o terceiro colocado, com 10 pontos. Largarta é o quarto colocado, 5 pontos. Decisão, o quinto colocado, 4 pontos. E o Retrô, sexto colocado, 4 pontos.
0: Olha a jogada, arrancada de bola lá pelo lado direito pro Bala e foi pro chão, pediu a falta veio, o jogo parou. Vai ficar pro Natan mais atrás, pro Natan cobrar ali a falta cometida, o jogo tá parado. O 13 vai buscar o segundo gol, quem sabe agora nesse lance lá pelo lado direito pro Natan na cobrança. Também o Giancarlo já se aproxima, uma das bolas paradas. Com 15 passados, daqui a pouco sobe o canhão da informação com tempo e placar pra você. O Natan vai pra cobrança, o Giancarlo também tá próximo à bola. Ali próximo da Branca, o Pedro Ivo se aproxima mais pela intermediária, buscando o corredor central. Já gira na esquerda, pedindo o Carlos Henrique. Aqui é lance de perigo para o time do Galo. O Natan vai levantar lá dentro, vai tentar se virar como pode o Bruno Fuso.
2: Natan com a bola.
0: Movimentação na grande área. Também apresentado por aí o Bubo. Foi no desvio do Bubo que a bola entrou, né?
2: Marques.
0: Vai o Natan, levantou, a bola viajou na marca da pequena área. O corte é feito, afasta de cabeça. Chegava por ali Matheus Barbosa também ajudando. Bola voltou, não vale mais
2: nada. Marques.
0: Que ele marcou aí no ataque do time do 13, o Eduardo. Marcou alguma coisa aí, né?
1: É, o famoso perigo de gol.
2: Daqui a
1: perigo
2: pouquinho, Marcelo muito Toscano na equipe Gustavo do Serra Vazinho Branca.
0: Pro jogo, o time do Serra trabalhando, buscando a jogada aqui pelo lado direito.
1: Olha, Serginho, o Max, Marques, se o 13 adianta a marcação, o Serra não passa do meio campo, viu? Criatividade zero, não faz nada. É, pra mim, eu repito,
2: Marques
1: Souza com o DNA que tem, eu tiraria o volante e colocaria um atacante e traria o Jean pro meio.
0: Pois é, Eduardo...
2: Daqui a pouquinho, Marcelo Toscano na equipe do Serra Branca.
0: Ou seja, né, o Toscano não estava machucado. Será que é minutagem para um jogo como esse? Acho que não, né? Será que... Por que ele poupou? O que ele queria, o Guzmão? Daqui a pouco você comenta, porque vê o Serra Branca lá pelo lado esquerdo, trabalhando a bola, botou na boa jogada, na canhota, recebeu, dominou, fez o giro 360 do Bruno Oliveira. Bruno Oliveira para, observa, toca um pouco mais atrás, já voltou na boa com o Luiz Otávio. O Luiz Otávio faz o giro aqui pelo lado direito, sai da esquerda para a direita, toca a bola. O time do Serra Branca vai buscando o jogo, vai trabalhando o lance, porque vai ter mudança, né? Toscano vem para o jogo, Gustavo.
1: Eu acho que é muito mais por uma opção de intensidade na marcação na saída de bola, que o Toscano poderia cansar, né? Porque é um jogador já de uma certa idade, um jogador forte e é um jogador que se doa. Então eu acho que ele optou mais por ter um jogador tecnicamente por menos tempo que possa dar algo e que o time com mais intensidade fisicamente para marcar no primeiro tempo, né? No segundo tempo e quando o time teve de pé, né? Quando não caiu.
2: Foi o Jefferson que cometeu a falta nele, já tá amarelado.
0: Pelo lado esquerdo do setor defensivo, trabalho
2: para não ser expulso de campo.

0: devido ao gramado.
1: Para o Galo já cobrado.
0: Para recuperação, vacilava na jogada por ali.
2: Para mim, de novo, o melhor jogador
0: do Petrocelli foi para a finta na individualidade, pediu a falta veio, o Jefferson foi forte em cima dele. Tem falta do Jefferson em cima do Petrocelli aqui pelo lado esquerdo do campo, no setor de ataque, o time do 13, Eduardo.
1: Foi o Jefferson quem cometeu a falta nele, já está amarelado. O juizão mandou ele ficar tranquilão aí para não ser expulso de campo. Falta para o Galo já cobrada.
0: O Galo já cobra, botou na entrada da grande área, o Buba fez o pivô. Jogou mais atrás pro Jean Carlos, ficou na marcação, vai pra jogada. O time do Serra Branco com o Marquinhos no grande ciclo de jogo, já abriu pelo lado direito. Profundidade de jogada, busca a entrada, infiltração da grande área, faz a
1: e fita banco, para o Serra, e o banco de reserva
0: da equipe do... defensiva. Mais atrás, trabalha a bola o time do Serra. Olha
1: quem já Branca tá em campo ali, o Toscano já fez a
2: jogada. Se o árbitro quiser, cartão pro Jean Carlos, viu?
0: Chamou, falou.
2: Ele deixou passar. Pra mim era cartão pro Giancarlo. Ele mata a jogada lá no começo. Ele dá vantagem, mas o Giancarlo dá sem bola. Vamos ver se ele não vai dar um cartão. Sobrou nessa aí.
1: O Giancarlo faz banco, a falta. E o banco de reservas da equipe do...
2: Reclama certo.
1: O Serra Branca reclamando muito desse cartão. Não dá.
0: O Toscano fez a jogada aqui, fez a cobrança rápida do escanteio, a bola foi desviada, tenta sair para o jogo, agora sim, né? Falta cometida, falta de ataque do time do Serra Branca, o jogo está parado. Enquanto aqui eu dou um tempo na bola para você ficar ligado, torcedor do meu Brasil. O tempo vai passando, vai avançando e o... com 10, eu digo 10, 19 passados jogados desse segundo tempo e o placar está lá.
3: Serra Branca.
0: Zero. Pedro Maico marcou, tem um.
4: Campeonato Brasileiro Série C, jogos em andamento, Santa Cruz 1, Volta Redonda 0, Ipiranga 1, Maringá 2.
0: E vai buscando o jogo, o time do Serra se defender, né? Agora o Serra é só defesa ali no setor defensivo, né?
2: Olha aí.
0: Como agora, pressão. Quem sabe o Galo vem pro jogo. Trabalhou o Petrocelli, fez a finta, invadiu, bateu pro gol. Na trave, voltou. Chega! Afasta o perigo, setor defensivo, Petrocelli.
2: É o melhor jogador em campo, indiscutível.
0: O Petrocelli fera, quase ia pra galera. Eduardo Souza, que lindo lance, hein? Que lindo lance. Na trave, na jogada, o desvio, a batida de bola.
2: Agora a bola podia ter sido aberta. É lógico que assim, o cara abre, vê o gol aberto na frente dele. O Romário dizia, né? Ali peixe. Ali eu não tenho que tocar a bola. Fazia, né? Ali eu vou pra dentro.
0: Outro nível,
2: mas Gustavo, tinha um guarda. Jogador na esquerda que era o Pedro Michael sozinho.
0: Olha o 3 adiantando a marcação, a bola viajou. Não, voltou no Pedro Michael, dominou. Trabalhou a jogada, a bola foi desviada.
1: Por enquanto não. Que imitação sensacional.
0: Agora sim, de fundo pra jogada. Forte demais pro Carlos Henrique aqui na esquerda, hein?
2: Esse jogo acaba o brinquedo, viu? Se tá no banco, se quiser olhar. Se eu
0: chamo Eduardo Souza, o Eduardo, será? E o brinquedo vem pro jogo. Tem movimentação do banco de reserva, Eduardo? Você tá bem pertinho, né?
1: Por aqui ainda não, Marcos. Ainda nenhuma movimentação aqui no banco de reserva do Galo. Brinquedo por enquanto não. E que imitação sensacional do Romário, viu? Vem o Serra pro ataque.
0: Gostou? Vem o Serra buscando o jogo. Se defende o time do 13. E sai muito bem, né? Vem pro lance. Pedro Ivo dominou, olhou, fez o giro, foi pro chão, pediu a falta veio. E o Toscano reclama. Ô, Gustavo Romário. Não, vamos.
2: É isso aí, parceiro.
0: Você agora, o 13 faz um gol, aí você muda completamente o seu jeito.
2: É isso aí,
0: você
2: parceiro.
0: Você vai brincar agora, né?
2: É isso aí, parceiro. Pelo porque o jogo Deus. Tá uma porcaria, mas é isso aí, parceiro. Eu tomei 2 gols do Romário no jogo da PAI. Ele chutou uma bola de fora da área, não deu pra chegar, não. Agora do pênalti, pergunta a Duda, seu comentarista da Caturité. Ó, tu não pula na bola porque o jogo vai acabar.
0: Aí deixa o Romário
2: aí,
0: fazer,
2: né? Aí deixa bater. Aí bateu, bati palma, tem mais 5 minutos.
0: Quando o Galo começa a vencer, é só alegria, né? Só festa.
2: Até porque é o time que quer jogar, Marcos.
0: Pra o Toscano, o Serra, né? Pra o Toscano. Olha o Toscano tentando chegar, colocou a recuperação, bola pra ele. Brigou pelo meio, dividiu a jogada, foi pro lance, trabalhou de lado. Quem pedia com ele ali era o Jadson. O Jadson ficou no lance, fez uma jogada um pouco mais profunda pra recuperação do time do 13. Agora sim, partiu com velocidade na esquerda, recebeu, dominou. Faz a jogada, o Carlos Henrique na linha de fundo, botou pro Pedro Maico. Chega a marcação em cima dele do João Marcos, colocou pra fora, saiu com bola e tudo. O último a tocar foi o próprio Pedro Maico, ela foi pra fora, pra o Bruno Fuso colocar a bola em jogo. Aqui eu dou um tempo na bola pra você ficar ligado comigo no tempo e no placar de jogo, torcedor do meu Brasil. 23 passados jogados, decorridos de um segundo tempo de jogo, onde o placar tá lá.
3: Serra Branca
0: tem 0.
3: Existe.
0: 13-1, Pedro Maico marcou no segundo tempo de jogo.
4: 18 horas e 30 minutos, teremos dois jogos pelo Brasileirão Série A, Atlético Mineiro, Mirassol, Internacional e Vasco.
0: Aqui vai trabalhando o time, deu um 360 graus na marcação ali, o Luiz Otávio, né, fez um giro, tocou mais atrás e tenta sair o time do Serra Branca pro time do ataque. Mudou alguma coisa pro Serra com a entrada do Toscano ou Gustavo Rovares?
2: Ainda não.
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2: Mas o jogo é o mesmo. O 13 encontrou um gol. O 13 encontrou um gol. Só isso. Só isso. O 13 continua sem criar. O 13 continua burocrático.
1: Um isso mesmo, Gustavo Rovares.
2: Minimamente.
1: Saiu camisa coisa, número branca, 22, nada. O Cezinha, para a entrada do camisa.
2: Então, assim, é um jogo
1: número
2: 2, 13.
1: Igor Nunes.
2: Acho
1: também
2: que pelo
1: saiu
2: DNA do Adriano Souza,
1: 18,
2: ele poderia ser um
1: Jefferson,
2: pouco mais ousado, porque o Serra Branca não entrega nada. Ele não ameaça
1: camisa número 25.
2: Então tem que ir para cima, porque 1-0 não é placar.
1: Sou um prisioneiro, pois, prisioneiro é do amor, viu, Gustavo?
2: O Serra Branca vai mexer, né, Eduardo?
1: Foi o Orlando Júnior para 25.
0: Vai mexer os. Vai mexer aí,
1: Gustavo Rovares. Saiu camisa número 22, o Cezinha, para a entrada do camisa número 2, Igor Nunes. Também saiu camisa número 18, o Jefferson, que estava amarelado, para a entrada do camisa número 25, o Orlando Júnior. Sou um prisioneiro do amor, viu, Gustavo Alves, que entrou. Nossa, foi o Orlando Júnior para 25.
2: Vai ter sopa, viu, com essa musiquinha, se a mulher deixar hoje.
0: Aqui vem para o jogo, trabalhando a jogada, o time do Serra buscando, né? Tentando
2: gostou,
0: se aproximar,
2: né?
0: Pelo lado direito, né? Claro, quem não gosta, né? Aqui o lance está parado para o time do 13, né? Que vai vencendo o jogo, vai chegando onde quer o seu torcedor da liderança do grupo. O 13 é forte, o 13 é gigante, o 13 sabe o que faz em campo. Se o Serra não quer jogar, o 13 acordou para o jogo e estava merecendo o gol. Como dizia você, Gustavo Alves, o gol saiu, né? Saiu uma boa jogada, com quem ali pelo meio, com o próprio... Com o próprio Jean Carlos fez o lance no meio, jogou com o Petrocella, a bola foi jogada aqui com o Pedro Maicon, que não achou o desvio no meio do caminho do Bubu. Ela foi.
2: Mas acho que já deu tempo pro Adriano mexer, né? Acho que dá já pra mexer já. Botou o Pedro Maicon, beleza, mas o meio. Talvez ele não. Aí o Adriano comece a entender o que é Série D, entender que. Não dá pra ser kamikaze toda hora, como foi contra o Lagarto, gostem ou não.
0: Mas vou foi falar. Buscar o gol na hora certa, né, o 13, né?
2: Fez pra... o gol, mas aí sim, né? Aí ele mantém três volantes pra tornar um jogo um pouco mais burocrático, de mais pegada, de menos saída tal, mas eu gosto do Jean Carlos jogando no meio. Ele tá participando um pouco, no primeiro tempo ele participou mais, segundo tempo pouco, né? Eu gosto do Jean jogando com a 10 mesmo, ele é o 21, pra mim eu gosto dele jogando ali na meiuca.
0: No gol aqui, diz o Edmax, vacilou, né? O Fuso, foi vacilo do Fuso, se recuperou, nossa, na defesa.
1: Que isso, trave,
0: Marquinhos? Mas esteve aí, claro, gol do 13, gol merecido. Olha o Serra tentando lá pelo lado esquerdo, né? Sempre com ele.
1: A bola sobrou por aqui, com a camisa número 2, um o Igor Nunes,
0: o Bruno que Oliveira. A bola foi desviada,
1: quase chegava bola pelo lado esquerdo, valor, no campo de ataque.
0: Próxima linha de fundo,
1: tá já cobrado esse jogo, esse time, né? Do Serra Branca hoje.
0: Marquinhos domina, volta no próprio Bruno Oliveira, levantamento da grande área.
1: Nossa,
0: o
1: que
0: jogador
1: é isso,
0: Toscano, Marquinhos, ali se movimenta, o que é isso, hein? Movimentação do Toscano pelo meio, a bola quase, Eduardo Souza.
1: A bola sobrou por aqui com o camisa número 2, o Igor Nunes, que isolou a bola. Quase chegava em queimadas, como falou Gustavo Rovares.
0: Tá quase
1: difícil
0: queimadas,
1: esse,
0: né,
1: time do Serra Branca hoje.
2: Eu vou fazer o seguinte.
0: Do torcedor do 13, né?
2: Mas eu vou levar vocês lá. Não sei se Itamar, como roda muito Campina Grande, conhece o bar do Tata. A moela do Tata. Ali perto da Volvo. É o pai do Igor Nunes. Se estiver nos acompanhando, um forte abraço. Raposeiro. Barto Tata, fígado e moela, viu?
0: Rapaz, é só
2: o cardápio
0: aqui pra gente. Três vencendo tudo via festa, Matheus Barbosa toca na bola, aciona lá pelo outro lado. Quem pediu, recebeu, foi o Natan. Natan faz a jogada pelo meio com o Petrocelli, hein? Agora vacilou, agora tem que ter recuperação, Petrocelli. E com isso ele liga o contra-ataque pro time do Serra Branca. Tentou botar com o Marquinhos aqui do outro lado, né? Não chegou pro Marquinhos nem tão pouco pra o Diego Ceará, que estava deslocado bem aqui buscando a jogada na linha de fundo. Recuperação do time do 13 para se ir lá atrás jogando. O Erivelto vem para o jogo, né? Não fez muito o goleiro do 13 até agora com 27, quase 30 jogadas do segundo tempo de jogo, Rovares.
2: Nenhum dos dois. O Bruno Fuso fez uma defesa que a bola pegou na trave e tomou o gol. Foi isso. É um jogo de pouca criatividade dos dois times. o Serra Branca abdicou de jogar. Agora tenta pensar, quem sabe, talvez, em querer alguma coisa, mas é muito pouco por parte de um time que está perdendo. Foi um time que entrou para não perder. Está perdendo e merece.
0: Merece a derrota, né? Vem pro jogo, o time do Serra Branca buscou pelo meio com o Diego Ceará, atento, camisa 9, fez o giro, marcação em cima dele, atento no lance, apareceu o Jonathan Vital, recuperação do time do Serra, na direita, abre o jogo e vem pro lance, colocando no campo de ataque, de pé em pé, o Serra Branca vai achando, do outro lado, achou o Marcelo Toscano, Toscano domina, toca um pouco mais atrás, na devolução para o João Marcos, fez a fita, tocou pro gol. Vai fácil, fácil nas mãos do goleiro Erivelto. Aqui, eu dou um tempo na bola para você ficar ligado comigo no tempo e no placar de jogo, torcedor do meu Brasil. 28, eu digo 28 passados, jogados quase 30 do segundo tempo de jogo e o placar tá lá.
3: Serra Branca.
0: Tem zero. A Nação Vinegra faz festa, o Galo tem um.
4: Jogos encerrados pela Série B, Operário 2, Náutico 6, São Bernardo 1, América Mineiro 1. E pela Série D, encerrado em Natal, ABC 2, Souza 0.
0: Na hora padrão dos esportes, o meu relógio marca e traz para você a hora certa. São 18 horas 4 minutos na terra do maior São João do Mundo. 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
6: 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Marques
0: Júnior. Sempre aqui mexendo com o teu cardio, acelerando o teu coração, fazendo valer a tua emoção, torcedor dos Dorovitos de futebol do meu Brasil. Aqui vai saindo na maca, jogador do Galo sendo carregado, Eduardo.
1: Tá sentindo ali o jogador da equipe alvinegra, tá saindo na maca o juizão. Já apitou ali para repor o jogo, a equipe do Serra Branca vai fazer aquele fair play. Deixa eu mandar um abraço para quem está nos acompanhando. O grande Alex, Alex cabeleireiro, está nos acompanhando, mandou um alô aqui para a gente. Torcedor alvinegro, está todo mundo na audiência da MRTV, Marcos.
0: Todo mundo feliz, né? Torcedor do Galo, todo mundo feliz. Quem não está gostando é o torcedor do Serra Branca, mas aí o Serra não veio para o jogo, o Serra não quis jogar. Está na hora de... dá aquela tranquilidade para o torcedor do 13 marcar o segundo gol, Gustavo?
2: Ah, o Guzmão tem preguiça de tentar pensar, né? O time está perdendo. Faltam 15 minutos para terminar o jogo. O máximo que ele faz é tirar um jogador pelo outro. Aqui o Cezinha bota o Igor. E só? Não quer não, Marcos, assim.
0: É isso então... aí.
2: É muito pouco, né? Assim, para o investimento, o Serra Branca tem uma folha maior do que a do 13.
0: Para o que é o futebol de verdade do Serra Branca?
2: O Adriano Souza, ele esmaga, não no jogo de hoje. Acho que o Adriano Souza está faltando um pouquinho de ousadia. Mas a proposta de jogo do Adriano, ele esmaga o que o Gerson Guzmão entende para o futebol. Sinceramente. É um time que não cria. Pode fazer gol, tal, mas não cria.
0: Uma coisa é certa, né? Tá feliz da vida.
2: Uma bolinha aí do Toscano agora, escanteio.
0: Tá feliz da vida o torcedor do 13 com o que vem demonstrando o Adriano Souza. Aqui é escanteio pro time do Serra Branca lá pelo lado esquerdo, né? Toscano pra cobrança. Ele entra e se transforma, homem das bolas paradas no time do Serra. Levantamento, a bola viajou na pequena área, o corte é feito. Buscou ali o Diego Ceará. Vai dominar o Ceará, hein? Próxima linha lateral da grande área aqui, já pelo lado direito. Abre do outro lado, vai buscando o jogo. Vai para a marcação, se atira para a marcação do time do Galo, atento no lance, a bola foi desviada, chegou ali, mas na jogada, o 13 tentando o lance mais de perigo, o Serra Branca vai para a invertida, né? Abre a jogada novamente aqui, ó. Olha onde ele põe essa bola, olha o lance, para chegar na linha de fundo, o time do Serra tentando o jogo, abrindo a jogada, foi para a linha de fundo, ficou no chão, pediu a falta veio, hein? Não adianta reclamar porque tem jogador caído, o Orlando Júnior cometeu a falta de ataque do Serra Branca, Eduardo.
1: É isso, Marcos. Deixa eu só falar as substituições na equipe do Galo da Borborema. Saiu o número 14, o John Lessa, para a entrada do 20, o Gregory. Saiu 14, John Lessa, entrou o Greg com a camisa número 20. Saiu também o camisa número 10, alvinegro, o Buba, para a entrada do Brinquedo, né? O Brinquedo com a camisa número 17. Saiu o Buba com a 10, entrou o 17, Brinquedo, duas substituições no Galo da Borborema.
0: É, o Brinquedo vem pro ataque no lugar do Buba. Você queria o Brinquedo já bem antes, desde os 20 minutos, estamos já chegando aí a 32, quase 35 jogados do segundo tempo, né? E aí, ele coloca o Brinquedo no lugar do Buba e tira aí o John Lessa, capitão da equipe, tinha a 14 e a faixa, né? E entra aí o Gregor no seu lugar. O que é com isso, o Adriano Souza, né?
2: Então, Não sei não, o Jota tá entendendo aqui.

0: Porque ele tira o John Lessa e coloca o Gregory, né?
1: O Gregory é ponta esquerda aqui, ó.
0: Então ele mexe lá atrás. Não entendi também não. Porque ele
1: mais
0: sai...
1: uma vez, três zagueiros. Mais uma vez, três zagueiros.
0: Olha o Serra chegando pelo meio com o Marquinhos. Abriu na boa pro Toscano. Dominou, fez a finta. Ele gosta de chutar daí.
1: Na verdade, nem tanto, porta, né? Porque o Barbosa.
0: Olha o Serra, bateu pro gol. Adivinha!

0: 30, gol do Carcará! Quando a gente analisava as mudanças do Eduardo, ou melhor, do Adriano Souza, comemora o torcedor do Serra Branca, Luiz Otávio. Ele soltou a bomba de fora da área, esperava o chute do Marcelo Toscano, que começou a jogada lá pelo lado esquerdo, soltou no meio, ele caminhou como quis, abriu espaço e bateu. O Erivelton, quando foi, já era. Fera, foi pra galera, o Luiz Otávio colocou lá dentro. Com 33 passados jogados de um segundo tempo de jogo, o Serra Branca agora tem um, o 13 também tem um, Eduardo Souza.
1: O Serra Branca foi gostando do jogo, foi gostando do segundo tempo. A bola sobrou por ali com camisa número 5, Luiz Otávio, que acertou um chutaço. Acertou um chutaço, o goleirão Erivelton catou a bola por aqui, mas não achou nada. Não achou nada, é empate da equipe do Serra Branca agora no Amigão. 1-1, Galo e Serra Branca.
0: Pois é, Gustavo Rovari, você tem que analisar as mudanças do John Alessa, que ele colocou, tirou o John Alessa, colocou o Gregory com a 20 e tirou o Bubo e colocou aí o brinquedo, já vinha cobrando o brinquedo. E no lance, que parecia que era o Toscano que ia fazer a jogada lá pelo lado esquerdo, como ele gosta de chutar de fora da área, como eu dizia no lance, ele tocou um pouco mais para trás, aí chegou atento no lance, o camisa 5 do time do Serra, de fora da área, por ali o Luiz Otávio, empatando o jogo, onde eu ia perguntar a você agora, pô, será, antes do gol, eu ia perguntar, tá mais fácil o Serra fazer conseguir o empate ou o 3 fazer o segundo, aí o Serra vai, empata o jogo com 33 passados.
2: Não é mais fácil nada, que o jogo era ridículo. Outra coisa, o Adriano inventa demais. Se a zaga não tava comprometendo, pra que mexer na zaga? Me explique, pra que mexer na zaga?
0: Parece que recorde,
2: onde o sistema defensivo tava dando tudo certo, pra que mexer? Todo jogo tem que mexer para falar sobre convicções, sem motivo algum. Mexeu, o John Lessa estava bem, a zaga estava bem no jogo. Para quem inventa, o Max? Para quem inventa?
0: É complicado.
2: Invenção, né? Invenção.
0: E aí,
2: era para ter metido do meio para frente, agora na zaga que está bem, para que mexer? E lá vai o Serra Branca.
0: E lá vem o Serra Branca gostando. Lá dentro para o Diego Ceará. O comandante de
2: perdeu
0: ataque
2: o
0: perdeu
2: gol.
0: O gol, hein? Eduardo Souza, a jogada lá pelo lado esquerdo, centrada no Diego Ceará, na infiltração no meio da defesa, né? Pode comemorar como se fosse um gol pro Galo, né?
1: Tem que comemorar muito, camisa número 6, o Carlos Henrique da equipe alvinegra. Ele quem tirou o chute do camisa número 9, o Diego Ceará. Quase, quase a virada da equipe do Serra Branca. Lá vem o Galo no ataque.
0: Olha o 13 novamente tentando lá pelo lado direito, o campo de jogo deu impedimento, tá na contramão do ataque, o time do Galo, né? E aí, o jogo tá parado. Agora era tudo que queria o Gerson Guzmão e a sua equipe. Joga por uma bola, não gosta de jogar como tem que jogar, e aí foi achar esse gol e ainda vai tentar novamente ali no ataque. Agora pro Diego Ceará, atento no lance, tava ali o Erivelton. A bola foi desviada, ficou fácil pro goleiro do time do Serra.
2: Mas não é injusto, não. O 13 não quer jogar também. Assim, o Serra Branca ele segura antes de jogo e tudo mais. Mas o 13 não cria. O 13 ficou, fez o gol e se acomodou. Pra mim é culpa do treinador. Ele se acomodou. Um treinador que tem um DNA tão ofensivo. Por quê? Por que ficar tão pra trás? Pode achar o gol. O 13 ainda é o melhor time em campo. Mas por que ficar tão atrás? Lá vai o 13.
0: Lá vem o 13 da tentativa de jogada pro campo de ataque,
2: bateu
0: pro gol. Adivinha, adivinha, adivinha, adivinha, adivinha. Adivinhou!

0: Brasil! Ele, novamente ele na jogada, no lance que parecia a bola ser recuperada pelo Cerro 13, foi buscando, foi martelando, foi buscando o gol, foi tentando na jogada, comemora, faz a festa, levanta, Pedro Maico, cruel, perverso, maldoso, insano. É isso que você é com o torcedor do Serra. O 13 tem um, tem dois. No pisto, Pedro Maicon colocou lá dentro, partiu pro abraço. Jogada de velocidade criada pelo meio, foi na infiltração. Do outro lado, foi jogada na grande área, ela foi passando. O Pedro Maicon, como elemento surpresa, entrou no meio da defesa. Colocou lá dentro, partiu pro abraço. Ah, Bruno Fuso, esse lance pra ti já era. O 13 é fera, vai pra galera com você, Pedro Maicon. Eduardo Souza, quando eram passados, jogados 37-40. No segundo tempo, Eduardo. Até o Eduardo Souza sumiu na comemoração, Pedro Maicon. Hoje você merece ser o melhor jogador, tá dizendo aqui o Edmax. O Alessandro Guedes, meu galo, tá cantando. O Edmax soltou no grito de gol. O Alessandro Guedes disse, adivinha. Adivinhei mais uma vez, gol do galo. Põe na tela o gol do galo.
1: Gustavo Rovares.
2: O bom é que, assim, vem na hora que o Serra Branca poderia crescer no jogo, né? A jogada pela direita, o Pedro Maicon, que foi um jogador que fez 3 gols contra o Sport de Patos. Ele fez 5 gols no Campeonato Paraibano, se tiver errado me corrija. Mas se o Petrocelli, para mim mesmo, sem não ter feito gol no primeiro tempo, era o melhor jogador em campo, não tem como não ser, por enquanto, o Pedro Maicon. O jogo começa a ser um jogo gostoso, né? Segundo tempo melhor do que o primeiro. 13 merece ganhar o jogo. Se no primeiro tempo a gente dizia que o Serra Branca merecia perder, o 13 agora merece ganhar, porque é um time que quer jogar, né? Por mais que o Adriano, para mim, eu acho que demorou um pouco para mexer no time, mas é isso. O time não queria muito, mas quando chega, faz o gol. 2 chegadas, 2 gols.
0: Duas chegadas, 2 gols, né? Tá na conta aí, Pedro Maicon. Você dizia que o melhor em campo era o Petrocelli. E agora com esses 2 gols, muda a sua opinião? Porque o Edmar está dizendo o seguinte, sim, ó. Pedro Maicon pode oferecer a ele o troféu de melhor em campo, né?
2: Sim, sim, sim.
0: O Davidson Barbosa está aqui. Boa noite, Gustavo Rovares e Marques Júnior. Estamos na audiência da MRTV com excelente transmissão do jogo Serra Branca e 13 pela Série D do Brasileirão. Davidson está lá no bairro do Novo Cruzeiro. Abraçando todos aí no Novo Cruzeiro, ligado conosco. Obrigado pelo carinho da audiência, né? Aqui... O 13 agora com... Sobe pra mim o cão da informação. Hora de você ficar ligado comigo no tempo e no placar de jogo, torcedor do meu Brasil, dentro da Série D do Brasileiro, hein? 40! Agora 41 passados, jogados decorridos do segundo tempo de jogo. E no placar do estádio, amigão, tá lá.
3: Serra Branca.
0: Tem 13. Novamente na frente tem 2. Pedro Maicon 2 vezes. E na hora padrão dos esportes, trago pra você, hora certa.
4: Marques.
0: Chamou, falou, Eduardo. Às 18h16, Eduardo, é você.
4: Vamos lá, 2 mudanças, agora sim, tive um pequeno probleminha. O camisa número 15 saiu do lugar da Borborema, o Matheus Barbosa para a entrada do 18, o Gabriel Feitosa, vai na bola, que já é o gol.
0: Olha o Serra Branca tentando chegar para o jogo, tentando buscar novamente o empate, trabalha a jogada, busca no meio. Quem vem pro lance, o Serra trabalha a bola, busca o lance, o 13 insiste, não desiste, vai na defensiva. Agora sim, pode entrar, Eduardo, na transmissão, porque houve as mudanças, você confirma pra gente, né? Quem sai e quem entra.
4: Vamos lá, saiu camisa número 15 no Galo, Matheus Barbosa, para a entrada do 18, o Gabriel Feitosa. Saiu o Matheus Barbosa e entrou o Gabriel Feitosa com a 18. No Serra Branca saiu camisa número 7, o Marquinhos, para a entrada do 20, Rafinha. Saiu o Marquinhos com a 7, entrou Rafinha com a camisa número 20 na equipe do Serra Branca. E tá caído agora o camisa 23 do Galo da Borborema.
0: O Pedro Ivo, né? Pedro Ivo tá ali no chão. Hora de atualizar também, as mudanças são essas, ô Rovares. Ele tira ali o Matheus Barbosa, que fez sua estreia, né? Que era
1: zagueiro.
2: Como titular, como titular, né?
1: Ele chegou a entrar no segundo jogo.
2: Ele entrou no segundo tempo contra o Decisão.
1: Isso. Jogou de titular, jogando ali pelo meio, sai para a entrada do Gabriel. E agora também tem as mudanças. O Rafinha, que vinha sendo titular nesse time do Serra Branca, camisa 20, vai para o campo de jogo pelo lado do time do Guzmão.
2: O Rafinha foi muito usado no Paraibano, né? Na série dele tem oscilado entre um jogador mais técnico, um jogador mais lento, um jogador de mais qualidade. Mas é bom ver o Gabriel, porque o Gabriel é jogador da base, não é, Eduardo Souza? O Gabriel é jogador da base do 13, que está entrando mais uma vez para um jogo muito bom. É muito jogador de base, eu acho que creio, dos dois aí. 13 precisa botar o brinquedo em campo. Agora é brinquedo.
1: Como agora? Aí, não. Recebeu, não brinca, né? Dominou, vai para o jogo, trabalha a bola. Novamente o 13 tenta. E Petrocelli mais uma vez destruindo.
5: Mudou.
1: Seria um contra-ataque do time do Sérgio. Chabot falou. Eu vi aqui uma voz do além. Foi
4: saiu o camisa número 2, o Natan Mazieiro, para a entrada do 22, Felipe Santana. Saiu agora o Natan Mazieiro com a 2. Entrou o Felipe Santana com a camisa número 22. Mais uma mudança no alvinegro.
1: É, o Felipe Santana que vinha de cartão amarelo já no primeiro tempo de jogo, o Gustavo. Tinha cartão amarelo aí, o Natan. Tinha cartão amarelo.
2: Sim, e o Natan tinha.
1: É, isso. Eu acho que é mais por segurança, né?
2: É. Fez isso contra o Lagarto, não deu muito certo, mas acho que é muito mais, acho que o cansaço mesmo, um jogador que se esforçou muito na marcação, e ele mexe para dar mais vigor agora no sistema defensivo do 13, que começou com uma zaga, termina com outra totalmente diferente, é o DNA do Adriano.
1: É, ele muda de acordo com o que vai acontecendo, né, com 2 gols, né, do Pedro Maico aí. Fez a sua missão, acabou com o Serra Branca, é o melhor em campo. Bora, Galo, mais um. O Alessandro Guedes está aqui no nosso chat, mais um. Vai buscando o jogo, vai trabalhando o time do Serra, atrás pelo meio, conduz a bola, busca o corredor central. Quem pede recebe, quem passa tem a preferência do lance, soltou da bola com o Luiz Otávio. O Luiz Otávio mais à frente, ficou no chão por ali o Diego Ceará, pediu a falta. Pode seguir, não foi falta não, né, Gustavo?
2: Não deu. É, o Serra Branca tenta fazer muito isso. Ele tenta jogar entre as duas linhas do 13, né? Entre o meio campo e a zaga. E tem dado certo. Essa bola ali no meio, o 13 precisa ter um volante mais fixo ali para pegar a marcação. E principalmente com o Rafinha. O Rafinha é um jogador de qualidade que entrou ali mais 6 minutos, não é, Eduardo?
4: Isso mesmo, Gustavo Rovares. Mais 6 minutos de acréscimo no Amigão.
1: Vamos até 51. Jailton Moura autorizou ali a subida da placa para 6 minutos. O Eduardo já tocou, já informou aí na a beira do gramado, lá onde tudo acontece. Agora tem cartão
2: 17.
1: Amarelo para o
4: brinquedo.
1: Camisa 17 da equipe do Galo da Borborema. E vê o Serra, né? Buscando o jogo pelo meio, trabalhando a jogada com o Rafinha. Muitos edis destacou-se muito no Campeonato Paraibano. Petrocelli recupera, põe do outro lado, tenta a jogada, ficou no chão. Felipe Santana foi para a falta, fez para o chão, pediu a falta veio. E o Petrocelli parece que ele reclamava aí para um cartão amarelo, é isso, Eduardo?
4: É isso, Marcos, isso mesmo aí. O camisa número 5 do Galo Borborema, o Petrocelli. E falta para o Galo, quem vai repor a bola ali é o camisa número 22, Felipe Santana.
1: É, o Denilson Oliveira dizendo aqui, tem que respeitar o meu Galo. Dando alto, né, Alessandro Guedes? Pra alegria também do Edson Veículos, obrigado pelo carinho da audiência. Já tá no estádio, já mandou uma foto aqui de quando tava indo pra lá. Agora mandou uma foto, tá lá no estádio, mas tá ligado conosco. Obrigado pelo carinho da audiência. Aí buscando bola o time do Serra Branca, tentaram o jogo lá pelo lado esquerdo. A bola sobrou pro Marcelo Toscano, muito bem marcado o Toscano. Ele consegue tocar um pouco mais atrás pro Luiz Otávio. Vem pro jogo, né? O Otávio já abre do outro lado, busca a jogada na boa com o Orlando Júnior. Dominou, trabalhou, colocou do outro lado, inversão de jogada, linha de fundo. Pintou, cruzamento. Sai da pequena área soberana, Erivelto fica com ela, não larga mais. Belíssima defesa do goleiro do Serra, do 13, o Eduardo Souza.
4: Foi o Igor Nunes isso, quem fez, né? O cruzamento, buscando camisa número 10, Marcelo Toscano, mas a bola ficou tranquilona pro goleirão do Galo da Borborema, o Erivelton, que já repôs a bola aqui no Amigão. Lá vem o Serra no ataque.
1: Lá vem o Serra pro ataque, tentativa de jogada, novamente vem pelo meio. Busca o lance, trabalha a bola, o Orlando Júnior dominou, tocou, buscou de lado, já acionava com o Rafinha, foi pro chão. Nada. Manda seguir o árbitro, o senhor Jailton Moura segue o jogo, bola pro time do 13, hein? No domínio ela foi forte demais, fica ali no ataque, agora uma recuperação pro Luiz Otávio, tenta a jogada no meio do caminho, o corte é feito, o 13 tenta partir para cima, recuperação mais atrás, o Jadson, o capitão da equipe, ele tem o 13, a faixa vem pro jogo, já abre de lado, busca o jogo ali pelo meio, trabalha a jogada com o Rafinha, se dificuldade, bola pro 13, para ligar o contra-ataque na roubada de bola, olha o terceiro pintando forte demais, adivinha quem tava lá dentro, hein, o Gustavo Alvarez, novamente ele, o Pedro Maico, hein. Já fez dois no Serra, queria o terceiro no apagado das luzes. 47 agora,
2: mas
1: 48.
2: Mas o Gregory maltratou a bola, né? A bola era tranquila, lá vai o 13 de novo. 13...
1: Olha o 13 chegando agora pelo lado direito, para pedalar, para invadir. A grande área bateu para o gol, chega Bruno Fuso para a defesa. Velocidade e expertise do lance do ataque do 13, Eduardo.
4: Foi o brinquedo quem tentou dessa vez, camisa número 17 do Galo, mas a bola ficou para a defesa do goleirão Bruno Fuso no Amigão, segue 2-1 Galo.
2: Ô Eduardo, no jogo anterior contra o Decisão, a gente elogiou o Lucas, né, que é o goleiro que estava jogando muito adiantado. Não acho, não é impressão minha, o Erivelto também está jogando quase fora da área, né?
4: Está sim, na maioria do jogo ele até tirou uma bola ali de cabeça, né? Agora também, que ele tirou a bola, tá jogando um goleiro linha, viu? No Galo da Borborema.
1: E vem pro jogo. Olha o

0: 20 passados jogados. Olha o Serra Branca chegando. Diego Ceará fez o cruzamento, se movimentava na grande área por ali. O Marcelo Toscano, a bola foi desviada no primeiro pau para escanteio, escanteio para o time do Serra Branca, Eduardo.
1: Escanteio para a equipe do Serra Branca. Quem está chegando por ali é o camisa número 2, Igor Nunes. É o último ataque da equipe do Serra Branca. Vai chuveirar na área do Galo.
0: 49, 40, 49. Ele deu até 51. É lance para o time do Serra Branca. Cobrança aqui pelo lado direito. Escanteio para ser levantado ali da grande área. Bola desviada. Pediu um toque de mão. O Arthur mandou seguir. Foi no desvio. Estava de costa, né? Na cobrança de bola ali. Por Nunes, olha o 13 buscando a jogada pelo lado esquerdo, vem pro jogo Pedro Ivo, dominou, encarou a marcação, vai tentar invadir a grande área, foi caçado em campo o Pedro Ivo, hein? Foi caçado em
2: campo, é falta pra cartão,
0: falta ali em cima dele, a falta tá, o Orlando Júnior tentou na primeira, não conseguiu, tentou na segunda, e falta, eu tô vendo aqui na imagem, você tá bem pertinho do lance, Eduardo.
1: Falta para o Galo da Borborema, foi o camisa número 25, o Orlando Júnior, quem chegou atropelando ali o camisa 23, o Pedro Iva do Galo da Borborema. É falta para o Galo e agora o Galo tá ganhando um tempinho aqui, tá vencendo a partida por 2-1.
0: E pra bola tá aqui ele, né? Tá o Pedro Maico, tá com moral. Pediu a mina branca ali, isso que eu bato.
1: Mais um.
0: Deu mais um? Então vamos até 52. De 7 ele foi pra 8, né? Vamos até 52. Aqui, pelo meu tempo, aqui no cronômetro nosso 51.
2: 6 para 7. 6 para 7. Vai para 52, né?
0: É, 52.
2: Deu 6 e agora 6, deu mais um.
0: Mais um, é. Vai para 52. Agora
2: aí
0: sim,
2: é, pega a bola. Aí é gastar
0: aí
2: é pra, a bola. É
0: para inteligência. Olha quem tá com a bola ali, ó.
2: Petrocelli.
0: Lateral. E vibra o Petrocelli, né? Trouxemos o Petrocelli no nosso Trivela no meio de semana. Deu um show aqui. O que ele conhece, mesmo com pouco tempo, que ele conhece hoje, fora e dentro de campo, que é o 13.
2: Isso. E aqui tem falta clara.
0: E falta clara novamente.
2: E acabou o jogo.
0: Apita o Arthur Ecoa. O Jailton Moura, ao meu ouvido, o apito do Jailton Moura da Bahia. Final de jogo, sobe o hino do Galo, Itamar.
2: Acaba a invencibilidade do Serra Branca.
0: Eu quero ouvir o hino do Galo da Borborema ao meu ouvido. Eu quero ouvir o hino do Galo ao meu ouvido. O Galo, ante o Galo. A gente atualizar daqui a pouco com você, Eduardo Souza. Como voltou, eu quero atualizar aqui a classificação. Chamou o Eduardo.
1: Vamos de Adriano Souza.
0: Vamos de Adriano Souza.
3: Nós não vamos fazer cera, nós não vamos fazer antijogo, isso não é meu perfil, não peço Atlético, acho que isso é um desrespeito com a torcida, um desrespeito com quem veste o jogo, da minha parte nunca vai acontecer, não é isso que eu peço nosso Atlético, mas vamos ganhar ou perder, mas sempre porque nos esforçamos mais, porque trabalhamos mais. Eu espero ganhar por mérito sempre, é uma respeito da minha torcida, muito esse respeito com todos os torcedores.
4: Mais decisivo.
3: Sempre, iluminado.
1: Foi o Adriano Souza. Quem conversou com a gente na assessoria de imprensa, puxando ele ali. É muita festa dos jogadores do Galo. Carlinhos da mídia está mostrando tudo para você que está na MRTV. Você que está na Rádio Pop, corre lá na MRTV para conferir esse nosso pós-jogo aqui. O pós-jogo da gente é diferente. Vamos tentar conversar com mais um jogador do Galo aqui, ó.
0: Vai trabalhando agora, e se virando aí, Eduardo. Um vai correndo, né?
1: O Pedro Maico, autor dos dois gols.
5: Ficar sempre o nome dele nesse momento. Onde ele foi fiel na minha vida, como sempre vencendo. A gente sabia da dificuldade do jogo. No primeiro tempo ali eles igualaram na vontade, mas graças a Deus no segundo tempo a gente conseguiu trabalhar bem a bola, conseguimos fazer os gols ali e agora saindo com os três pontos, que é muito importante. Ele saiu nesse momento maravilhoso, então eu estou aqui na terra sempre para glorificar o nome dele. A Deus, a meus filhos, a minha esposa, a toda a minha família. E vamos embora, galera, essa torcida maravilhosa. Bora.
1: Esse é o Pedro Maico, camisa número 7, alvinegro. Vamos embora. Vamos tentar lá do outro lado, conferir a festa alvinegra lá na arquibancada geral. Carlinhos da mídia tá chegando por aqui, vai dar tudo certo. Nossa internet vai funcionar 100%.
0: É correndo com
1: e vamos
0: o nosso...
1: conferir essa festa alvinegra lá na arquibancada geral.
0: Vai pro outro lado com o time do 13. Vai comemorar com a torcida do 13, o Eduardo. O que vale é isso, né? O que vale é isso. Que imagem linda do torcedor do Galo da Borborema. Que imagem, Tomar. Olha o torcedor.

0: torcedor aí comemorando a liderança do Galo. Abre aí pra gente a classificação. Quanto o torcedor vai comemorando? Itamar, isso. Sobe do Galo. Quero comemorar com o torcedor do 13. Faz a festa, né? E diz pra mim a classificação desse momento, Itamar. Diz pra mim a classificação de momento.
1: A classificação agora no grupo A, temos em primeiro lugar o 13, 13 pontos, 6 jogos, saldo de gol 7. O Sergipe é o segundo colocado com 13 pontos, 6 jogos e 4 gols de saldo. Já o Serra Branca é o terceiro colocado com 10 pontos, 7 jogos, 3 gols de saldo. O Largato é o quarto colocado com 5 pontos, menos 3 gols de saldo. Já o Decisão, o quarto colocado com 4 pontos, 5 jogos, o Retrô, sexto colocado, 4 pontos e 6 jogos. Logo mais, às 20 horas, teremos Largato e Sergipe.
0: Pois é, e aqui o torcedor está dizendo, o Edmar, segue o líder, né? O Alessandro Guedes Garotou, classificado, está dizendo show de transmissão, parabéns, obrigado. Adivinha o Alessandro Guedes, hein? Mas uma adivinha do Galo da Borborema, mais líder do que nunca. Aí é festa, deixa a imagem do torcedor, o que foi? Estádio, né? Como reclamou a semana toda e com razão dos preços altos do Serra Branca. Eu acho que tudo que o Serra Branca fez em um clima para esse jogo, com a majoração de ingressos contra o
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3: Gerson Guzmão, eu sendo a diretoria do Serra Branca, se não for uma conversa em conjunto, uma decisão, eu demitiria hoje o Gerson Guzmão. Eu demitiria, Max. É uma pobreza de ideia, uma pobreza de querer, né? O jogo, o Adriano fala sobre isso, ele não precisa falar no nome de ninguém. Ele diz, eu não faço cai-cai.
0: Eu acho que ele deu aí uma tapa de luva.
3: Mas deu na cara do Gerson. Que não gostou das perguntas, inclusive do nosso repórter, elogiar nosso repórter Igor Paixão, que teve a coragem em perguntar sobre o time retranqueiro, que é um time de antijogo, é um time de retranca, é um time que não quer jogar.
4: Alvarez.
3: Desde o primeiro tempo. Fala, a prioridade é sua, Eduardo.
4: Vamos ouvir aqui o camisa 21 do Galo, o Jean Carlos está falando com a imprensa.
5: O problema muscular ali estava um pouquinho ainda... com dor, mas né, a gente pelo 13 faz tudo, jogar é sempre muito bom. Hoje muito feliz, fizemos uma semana muito boa, cara, e a gente sabia da dificuldade que é enfrentar a equipe do Serra Branca, o quanto eles competem, né, por tudo que envolve na cidade, enfim, mas muito feliz pelo desempenho da nossa equipe. Eu particularmente fiz um bom jogo, acredito, mas sem a ajuda dos meus companheiros, né, a gente não consegue nada no futebol. Então é ressaltar a importância do grupo, essa torcida maravilhosa que veio mesmo, né, a gente sendo mandante e nos apoiou do início ao fim. A gente, quando eles estão na arquibancada, eles são o nosso 12º jogador de verdade e nos dão energia e nos dão força para a gente lutar. E como a gente lutou hoje, graças a Deus a gente conseguiu sair vitorioso. Então glória a Deus por tudo e agradecer ao 13, agradecer à torcida do 13, e eu estou muito feliz.
6: Você estava desde o Paraibano. E a gente não via essa liga nesse Paraibano. a Série D totalmente diferente. A união de vocês, está todo mundo vendo, a torcida tudo. Tem a mão do Adriano Souza no meio?
5: Ah, com certeza, né? A gente está numa sintonia muito bacana, tanto no dia a dia, de respeito mútuo, né? Você vê o Brinquedo fez o gol jogo passado, não saiu jogando por uma escolha e é normal do futebol. O Adriano entrou hoje, ajudou pra caramba. E é um menino trabalhador, não só ele, eu citei ele, mas o Pedro Maico também saiu de titular jogo passado, entrou, nos ajudou, fez dois gols. Então, pô, a nossa equipe ela é muito forte, mas o principal da nossa equipe é a união. E é muito bem comandado pelo Adriano. Então, agora a gente descansar e pensar no Sergipe já que a gente vai seguir firme aí nessa competição.
6: Parabéns.
5: Obrigado.
4: Esse foi o camisa número 21 do Galo da Borborema, o Jean Carlos, quem bateu um papo aqui com a gente. Muita festa da torcida alvinegra por aqui, né? O 13 conseguiu essa vitória, encaminhou aí sua classificação para a próxima fase da Série D do Campeonato Brasileiro. Agora enfrenta a equipe do Sergipe, né? Por outro lado, a equipe do Serra Branca aí não fez um bom jogo, né? Daqui a pouquinho eu vou conversar com o treinador Gerson Guzmão para saber qual é a análise dele desse jogo também. Vamos ter a coletiva do Adriano Souza analisando também essa partida, essa vitória do Galo da Borborema, encaminhando essa classificação e essa primeira derrota da equipe do Serra Branca, né? Vamos ver aí, principalmente pelo jogo, né? Não fez um bom jogo a equipe do Serrinha nesse jogo contra o Alvinegro Paraibano. Agora eu retorno para você, meu amigo Marcos, e também pro Gustavo Rovares, que tá aí no nosso estúdio. Para você que tá no nosso YouTube, deixa o like na live. O Carlinhos da Mídia tá aqui com a gente, o Caião que é um traíra, esse Caião, mas tá por aqui sempre com a gente. Também o Daniel Vidal e todos que estão nos acompanhando.
7: O Caio já me pediu
4: você,
7: desculpa,
4: daqui a pouquinho eu volto com as coletivas.
7: O Caio já me pediu desculpa.
4: É um traíra, né? Esse Caião.
7: É, grande. Não,
8: se esse outro aqui depender
4: segunda-feira,
8: de
4: Caio, ele vai resolver seu problema.
8: Vai morrer andando a pé aqui e Itamar ganhando dinheiro. Itamar comprou uma mansão em Miami e ele não anda de carro.
7: É, quebrando meu galho, né? 13 vezes o Serra Branca por 2-1. Tá aí o nosso BG na tela pra você. 2-1 pra equipe do 13 diante o Serra no Amigão. Mando de campo era do time retranqueiro do Gerson Guzmão, que agora, como disse o Itamar, o 13 vai a 13 pontos. Lembrando, chega a liderança do campeonato pelos critérios de desempate e tem um jogo a menos. Era aquilo que nós dizíamos, Gustavo Rovares. Esse era um jogo chave para o 13. Foi um jogo de xadrez. Ele vai conferindo agora os lances do gol, dos dois gols do 13.
8: Olha que bola aí.
7: É, o Petrocelli, né? Sempre ele.
8: Que bolaça.
7: Ele abre na direita. Aí, ó, o Pedro Maico, ele invade, bate com curva, ela desvia no bolo. Por isso que eu fiquei na dúvida. Eu grito o gol do Pedro Maico, ou eu falo o gol do Bulba, né? E a gente aí, acho que acertamos. Eu acho que ele botou na própria súmula aí para o jogador, o Pedro Maico. E aí, você vai ter o segundo gol. Como eu disse, ele abriu aqui pelo lado, só para ele voltar aí no primeiro gol. Tá aí, como ele invade, ele dá aquele drible curto nos dois zagueiros.
8: Erro, Jefferson, né? Camisa número 18, que não marca o Pedro Maico. Ele tava sem ninguém, ele tava ao lado do zagueiro ali. E aí, o 13, ele aproveita duas bolas, né, de saída do Serra Branca que não vão bem, né?
7: Olha, a roubada tirada de bola, né? Foi o que você falava na hora, a roubada de bola. É a construção do lance. Olha a batida, ela vai
8: essa
7: na trave.
8: Essa bola é a que vai na trava e volta.
7: E parecia que estava resolvido, né?
8: Aí o lateral bate rápido.
7: E pega aí, desprevenido, o time do Serra Branca. O Toscano marcando, assim, o 3 na hora de...
8: Esses foram os três, assim, se impor. Os dois lances do gol e essa bola na trave foram os melhores momentos do 13, né?
7: E todos aconteceram no segundo tempo de jogo,
8: isso,
7: né?
8: Isso, o primeiro...
7: Não, o primeiro...
8: Primeiro no primeiro tempo.
7: Tempo, né? Mas o segundo, assim, mas o volume maior de jogo... Do 13,
8: o futebol do segundo tempo foi melhor dos dois times.
7: Você dizia até mesmo antes de sair do gol, né? Do empate, né? Do Serra Branca e tal. Aquela coisa.
8: Olha que
7: toda,
8: chutaço ali, né? Do camisa número 5 do Serra Branca, né?
7: Foi ali na cobrança.
8: O Luiz Otávio, de fora.
7: Colocou a bola lá dentro.
8: Mas ali
7: no momento que eu ia perguntar a você se era mais fácil o Serra Branca empatar ou o 13 fazer o segundo gol.
8: Nesse momento, o 13 abdicou de jogar. Ele faz o gol. Ele fica mais atrás, cria muito pouco. Não que o Serra Branca quisesse muito, criasse muito. Para mim, o lance do jogo é esse aí. A bola que o Diego Ceará, a bola vem um pouco mais alta, ó. Ele não consegue, ó. Se a bola é embaixo, o Diego Ceará não perde esse gol.
7: Ele tava cara a cara, né?
8: No joelho,
7: na pequena vem... área, bem colocado, aí entre era, os dois
8: zagueiros. Aí era 2-1.
7: Era 2-1, aí complicava gol, um pouco mais.
8: Eu acho que o Si não existe no futebol, mas pra mim o lance do jogo é esse aí. Aí o 13 vai, numa bola na direita.
7: Olha, abre, né? Como eu disse, o Petrocelli abriu lá na direita, foi na linha de fundo.
8: Tem olha o, como o Pedro Maicon é, sobe, tá, né? Ali, sobe o quarto zagueiro do Serra Branca. O João Marcelo tá de brincadeira, né? Tá marcando o Espírito Santo.
7: Problema do ninguém. João Marcelo.
8: Né? É, eu tô falando sobre
7: o claro, Serra Branca. Lance, eu tô sabendo, eu tô, aqui tá na... Mas aí ele vai.
8: O Pedro Maicon começa a jogada.
7: Abre do outro lado. Ele mesmo começou a jogada, abre do outro lado, vem aquela pedalada, a infiltração nesse outro lance. Foi outro lance que, se ele abre pro Pedro Maicon, poderia ter saído o terceiro gol.
8: É, pra mim o Pedro Maicon é o jogador da partida, porque ele participa dos principais lances do jogo, além de fazer gols.
7: Esse é o lance, ó. Ele começa e ele vai lá dentro. Olha só. Ele já chega de cabeça. Como tá no script, né? Você sobe de olho aberto, cabeceia para baixo, sem chance para o goleiro Bruno Fuso, o gol da vitória do Galo da Borborema.
8: E aí tem o mérito do Adriano Souza, porque ele em outros jogos ele tira o Buba e bota o Tanque, né? Para esse jogo o Tanque eu acho que não caía bem, e ele bota o Pedro Maicon como centroavante, né? Repito, Pedro Maicon fez 3 gols contra o Sport de Patos, hoje ele faz 2, acho que foram os dois únicos jogos que o 13, o mesmo jogador, faz 2 gols ou mais.
7: Essa jogada que eu disse, ele dá da evolução
8: na criação. Foi o brinquedo, né?
7: Michael, né? O brinquedo, ele brincou nesse lance. É, na nossa deixa aqui, ele brincou nesse lance. Poderia ter sido mais um gol ali do jogador Pedro Michael.
8: Mas pra mim, esse jogo é a cara da Série D. Eu sempre disse, desde o primeiro jogo, 13 Serra Branca tem a cara da Série D. A Série D é muito mais isso do que 13 Lagarto. Do que 13 e...
7: É viver metrô. Um jogo é sofrer. Uma rodada a cada rodada, né?
8: É sofrer. A Série D é sofrência.
7: Eu já tô em pé aqui.
8: A Série D é a música do Pablo.
7: Divide a tela aí, mano. Pode dividir.
8: A Série D é sofrência.
7: Eu vou já fiquei em pé, já deixei o meu banco de transmissão.
8: Nem notei. Mas em pé?
7: É, porque você é mais bem mais alto que eu. Ô, mano, abre a tela aí. Divide a tela só pra... Ele brincou aqui agora, questão de altura, né? Ele tá sentado. Eu já deixei aqui o meu banquinho, né? Pega o seu banquinho, mas não vou sair de fininho agora, não.
8: Porque de mansinho,
7: o não. Torcedor aqui está subindo já a nossa audiência. Claro, tem a transmissão aí do canal que tem os direitos de transmissões ao vivo. Mas já estamos aqui mais uma vez. Deixa eu só dizer: entre todas as equipes, mais uma vez, mais uma vez, deixa aí nos lances mesmo, Manuel, deixa nos lances daqui a pouco, só para conferir aqui, porque. Deixa eu dar uma olhadinha na nossa audiência. O bom de estar aqui é isso, né? Números. Eu gosto de números.
8: Deixa eu mandar um abraço. O pessoal tá no carro agora voltando para o bairro do São José. Rapaz. Guto, Enison e equipe. Um forte abraço. Pessoal na Pop Cariri nos ouvindo, voltando
7: para
8: o bairro
7: do São José. Né?
8: Indo para o bar do Alan, Espetinho do 40.
7: É, rapaz. Você fez aí. Eu acho que hoje saiu pelo menos espetinho grátis aí, né?
8: Nem perigo. O gelo lá é cobrado.
7: É cobrado. O Ricardo Araújo Brandão dizendo que o gol do Serra foi vacilo, foi um frango do goleiro do... Não, você acha que não?
8: Frango não. O problema é que o goleiro não trabalha o jogo inteiro, ele frio, talvez ele quente, ele chegasse na bola, mas frango longe disso. Pra mim é muito mais quando o técnico mexe no time, o 13 não consegue ainda se encaixar. Porque o Matheus Barbosa, que era o volante com o Petrocelli, vem para a zaga e aí ele mete ali no meio, né? E aí o 13 ainda não tinha se encontrado. Eu não teria tirado o Lessa, porque eu acho que a zaga ia muito bem, obrigado, até ali. Né? Ganhou o jogo, é muito fácil dizer, ganhou, então tudo deu certo. Não, nem tudo deu certo. Mas se eu critico um pouco mexer na zaga, eu elogio porque ele mexe na frente. Para mim eu ter mexido um pouco antes, mas é a opção do treinador. E o time é o primeiro, acho que é a primeira vez que o 13 termina o jogo sem o centroavante de ofício. Com isso, o Pedro Maicon jogando na posição.
7: É um falso centroavante aberto, né? Ele abre pela direita aqui, né? Pela esquerda, tudo mais pela esquerda. Ele fez as duas jogadas do gol praticamente. O Ricardo Arão sustenta aqui que esse gol foi frango. A gente, claro, concorda com a opinião também do torcedor, né? E aqui. Direto de Rondônia, Porto Velho, rapaz, tá? A Mônica Dantas. Alô, Mônica Dantas, aquele abraço, obrigado pelo carinho. Aqui também o professor Jair Lucena, hein? Tá feliz da vida com o Galo, hein, Jair? Felicidade a mil do Jair, vitória, liderança. né? Esse lateral do esquerdo do 13 não sabe cruzar a bola, né? Tá dizendo aqui.
3: Mas hoje eu acho.
7: Ele é muito voluntário. Ele joga como. Ele é um voluntário a mais.
3: Eu acho que para mim foi o melhor jogo do Carlos Henrique defensivamente. Eu acho que ofensivamente aparece, eu concordo. Né? Ele não se oferece.
7: Ele não apoia tanto como se espera. Ele até apoia, mas não tem. Ele é mais efetivo na defesa do que no ataque. Né?
3: Ele teve uma bola no 2-1 que ele chega pela esquerda, que se ele bota a bola voltando, faz o 3-1. Mas eu acho que pelo. Assim, você não vai ter 11 craques. O 13 não tem nenhum craque. Nenhum craque. O 13 tem bons jogadores. Para mim, o Petrocelli, tecnicamente, e o Marquinhos são os jogadores que se destacam. O 13 sofreu um pouco por não ter o Marquinhos. Matheus Barbosa é o jogador no que se fala sobre criação neutro. O 13 sofreu sem o Marquinhos, mas o Petrocelli, na hora que aparece, ele é decisivo. Ele é quem vira aquela bola ali pro Pedro Michael. Então, assim, Série D é isso, é lidar com problemas. É a primeira vez que o 13 tem um jogador suspenso. Foi o Marquinhos. E ele vai estar agora à disposição no jogo importantíssimo contra o Sergipe. Se o 13 não perde lá, o 13 depende só de si para ser líder. Se empata ou ganha.
7: Aqui o torcedor dizendo o seguinte, deixa eu abrir novamente os comentários, só sobe aqui agora a nossa audiência, né? Vai deixando o teu like, vai compartilhando a live, ainda tá. Vamos ver, estamos em nossa prorrogação, daqui a pouco tem o nosso vestiário também, tem o torcedor já ligado com a gente na nossa transmissão. Foi mal, Manel. Quase eu deixo você louco aí agora.
3: Vai voltar pro intervalo, tem mais, né? 45 minutos esse jogo.
7: Desculpa aí, né? Mas é só alegria, a gente vê só alegria do torcedor do 13, aquilo que foi mostrado.
3: Temos aqui imagens, viu, Manel? Estou mandando aí no grupo aí. Tem um imagens? Senhor, para você saber se você o conhece. Ah. Tem imagem da torcida também comemorando.
7: Vamos lá. Daqui a pouco eu Manel, bota a bola. Porque tem. Já começamos a nova enquete. A primeira enquete foram quase 400 votos, amigos. Quase 400 votos. Vou dizer mais uma vez: entre as equipes de transmissões de Campinas, não tinham direito de transmissão de imagem. Mais uma vez, líder, desde quando surgimos nesse projeto, lá atrás, no primeiro jogo que transmitimos, dentro do Campeonato Paraibano de Futebol, e agora não foi diferente, né? Mas uma grande audiência, a gente fica acompanhando os números, a gente fica aqui de olho na nossa concorrência, podemos assim dizer, né? E mais uma vez, o torcedor escolhe a MRTV em todas as equipes de Campina Grande na transmissão do Galo da Bobrinha para mais uma grande audiência. Encerrada a primeira enquete com quase 400 votos, 85% confiou na torcida na vitória do 13 e a vitória aconteceu. E já tem uma nova enquete no ar. Vai para a nova enquete, né? Vai para a nova enquete. O Galo mereceu a vitória? Sim, 62%. Claro, zero. Jogo duro, ótima vitória, 38%, não mereceu zero. Ou seja, aqui a gente vai observar. Isso, vai continuando votando. Os números vão mudando. É interessante, né? É um caminho sem volta essa internet nas transmissões de futebol, Gustavo Rovares. É um caminho sem volta essa internet.
3: O que
7: internet.
3: É aí? Diz aí, assim, né? Que
7: é o torcedor toda hora. Eu disse, vai votando.
3: Tá dizendo o quê?
7: Tá dizendo o seguinte: que sim, foi merecedora a vitória do Galo. 64%, tava com 60%, vai para 64%. Vai que eu vou computando teu voto aqui, né? Jogo duro, ótima vitória, 46%. E vai mudando novamente, vai entrando voto a cada instante, é o torcedor nos dando uma audiência.
3: Eu vou
7: a
3: dizer o seguinte,
7: até Campina Grande, das emissoras de Campina, mais uma
3: até
7: vez.
3: O gol do empate do... Desculpe, até o gol do empate do Serra Branca, era o Serra Branca que queria mais perder do que o 13 queria vencer. Mas com o 13 faz o segundo gol, o 13 continua querendo. Então, o 13 merece a vitória. O 13 merece a vitória mais do que o Serra Branca merecia perder, embora seja consequência, né? Se alguém merece vencer, o outro merece perder. O Serra Branca, vou repetir, pode recortar. Eu demitiria o Gerson Guzmão hoje.
7: Mas aí tem que ver alguma coisa.
3: É a segunda folha, do grupo. Não dá para ter esse futebol medíocre, pobre, que o do Serra Branca teve hoje. Né?
7: Depois que o Igor Paixão teve a coragem lá dentro do Serra Branca fazer aquela pergunta, que ele se irritou, que é um time retranqueiro, um time que joga por uma bola, ninguém vê faz nada, parece que a direção do CEO, direção do Serra, não sei como a gente pode se chamar, que é uma SAF, né?
3: Não vai demitir, não.
7: Estão acostumados com esse estilo de jogo. Agora eu quero me classificar, ô Guzmão, eu quero classificar.
3: O jogo contra o Botafogo lá, na semifinal, fala muito sobre o que já podia se esperar do Gerson Guzmão. É um time que não quer, é um time que espera, é um time que faz pouco, né? Qual foi a chance criada do Serra Branca hoje, além do gol?
8: Nem é chance, é um chute fora da área. Tem do Luiz Otávio, mas tem um certo demérito que o 13 não pode ficar com duas linhas sem ninguém entre elas. Falaram sobre isso. Lembra que eu disse, o Rafinha entrou para jogar nessas duas linhas. Aí o 13 tem problema e o Serra Branca jogou nessas duas linhas. Mas... Ih, o Erivelto não fez nada o jogo todo. O Serra Branca não faz nada, nada. Não se propõe a nada, não cria, não ousa. Faz o gol, aí o 13 sente um pouco a bola do Diego Ceará. Para mim é a bola do jogo que se faz ali, ó. Essa bola aí também do
7: se é aquela
8: do,
7: que foi na trave.
8: Petrocelli, né?
7: Petrocelli,
8: aí né? Tava 1-0, né? 1-0, né?
7: Tava 1-0 nesse lance. Poderia ter sido o segundo, né? Ah, das poucas tentativas do Céu foi essa bola aí também, né? Que ele bateu de fora.
8: Porque não conseguia entrar. Pouca criatividade. Chute
7: e
8: fora
7: o gol
8: da
7: do
8: Céu
7: foi justamente sem criatividade. Uma batida de fora da área. Pensei que o chute ia ser do Toscano. Até esperar nesse lance aí o Toscano chutar. Olha só.
8: Olha como demora. Tava... Olha aí. Como demora pra o jogador do 3 chegar pra marcar.
7: Demora a chegar. O Erivelton vai na bola, mas não acha nada, né? Teve aí o Ricardo Brandão, que diz aqui, vocês são excelentes profissionais, ele também achou que foi uma falha do goleiro do 13. O Cristian Souza, não existe merecer ou não merecer, existe ganhar e ponto final.
8: Isso né? É muito simples, filho.
7: O Reginaldo,
8: a criança aqui, sabe disso.
7: Vocês acham que foi pênalti na jogada do Serra Branca no final do jogo, aquele lance que o ataque do Serra Branca ali reclamou na jogada, tava de costas, né? Praticamente não. Se ele virava, tava de costas. Acho que o árbitro tava a metro e meio. No meu olhômetro, ele tava exatamente a 1,40 m do lance. Ele tava em cima do lance.
8: É o seguinte, existem dois esportes. Futebol com VAR e futebol sem VAR. Então a Série D não tem VAR e vai pelo olho do árbitro. O Ferreirinha foi expulso essa semana contra o Juventude pelo São Paulo, que não deveria ter sido expulso. Né? E teve VAR e não corrigiu para mim. Então, a Série D é outro esporte. Então, deveria isso e aquilo e tudo mais. Então, para mim é um lance que poderia dar ou poderia não dar.
7: Eu acho que aqui é Chuck Arthur Oroque. Tá,
8: eu pensei que era Chuck Norris.
7: Chuck Norris, é.
8: Eu pensei que era o Chuck Norris.
7: Chuck,
8: o brinquedo assassino, ou não?
7: Não. Ele está dizendo o seguinte, né? O Galo está construindo uma ótima campanha que será coroada com o acesso à Série C e depois o título. Então ele quer a ótima campanha ser coroada com o acesso e depois o título, né? É degrau a degrau. E o 13 está caminhando degrau a degrau. Você está olhando o lance aí atentamente para saber o que diz, né? Está vendo o lance do gol novamente na tela do Serra Branca? Mais uma vez o trazendo, porque foi o lance. Eu pensava que ele ia bater daí.
8: O Petrocelli sai no Toscano.
7: No Toscano, mas ninguém
8: e
7: cobra.
8: E falta o outro, então. Falta o outro volante chegar. Né? Então, o erro para mim é mais mérito.
7: Quem estava aí no lance era o Gabriel, que ocupava o lugar do Matheus Barbosa.
8: Ele demorou para sair e sentir, porque ele não estava marcando ninguém, para ter saído um pouco mais se ligando, mas é do jogo. Acho que é muito
7: o
8: mais
7: Ricardo Araújo, o Brandão, dizendo o seguinte, respondendo aqui, eu gosto do chat por isso, gosto de interagir com os dois, dizendo o seguinte, foi bola na mão, né? Não foi mão na bola, ele tava de quarto, aquele que te disse, o quarto tava...
8: Eu também acho. Eu tô falando sobre assim, poderia dar, porque o futebol brasileiro, infelizmente, falta critério nesses lances de bola na mão, mão na bola, então eu também acho que não foi nada, mas no futebol brasileiro, lances como esse são dados, pênaltis e tal, pra mim de forma errada, pra mim não é
7: deixa
8: nada.
7: Deixa eu te provocar agora.
8: Acho que o árbitro, talvez faz tempo que eu não vejo uma arbitragem tão neutra, tão tranquila.
7: Eu perguntei
8: uma
7: a você,
8: bola ou outra no primeiro tempo, mas
7: a você,
8: coisa.
7: Assim que terminou o jogo, você não comprometeu a partida, você disse que não, né? Foi muito neutro o trio, né? Em si, o trio.
8: Não tiveram lances capitais, né? Além dessa reclamação aí.
7: O baiano Jailton Moura, o Luiz Felipe, seu assistente número 1, Rafael Guedes, são os dois paraibanos, né? E aqui o tá dizendo aqui o Edmarx, a diferença de marcar um gol é fazer um gol é grande, Pedro Maico fez dois. Aqui tá dizendo também, se o juiz desse gol do Buba, seria gol irregular, agora sendo gol do Pedro Maico, certo? Isso não, o Buba não tava, também adiantado.
8: Não, peraí, ele tá dizendo o quê assim?
7: Se aquela bola tivesse dado gol, já tá dividida a tela? Tô em pé, viu? Já, eu não aguento mais.
8: Ninguém ficar notou, sentado. Mas diga aí.
7: Acho que a diferença é essa, ele tá sentado. Agora é o seguinte, eu acho que ele, pela visão que ele tava, que o Buba poderia estar adiantado na jogada.
8: Não,
7: mas ele tava de um jogador
8: se o, além o da linha Manuel da bola. Se o quiser mostrar aí, eu acho.
7: O Emanuel, a nossa operação com o Emanuel.
8: Camisa número 4 da equipe do Serra Branca. Isso,
7: O João Marcelo.
8: Pra mim, ele tá. Ele tava, se eu não vi errado,
7: além da linha da bola.
8: Ele tá à frente do Buba. Eu pensei que ele tava falando sobre irregularidade de impedimento. Não é isso? A gente pode rever o lance. Pra mim, o João Marcelo tá no lance ali, ele agora, tá um pouco atrás, né?
7: Enquanto a gente recupera a imagem ali pra mostrar pro torcedor, e tirar a sua dúvida, viu, Edmax? Vamos tirar a sua dúvida. Ele diz o seguinte, também ele fala o seguinte, mas o Serra Branca tá conseguindo os seus objetivos. Acho que ele se refere a essa forma de jogar do Serra Branca. Tava invicto até então, teve o azar de pegar o time do 13. O Edmax aqui ficou na dúvida com relação ao toque do Buba, né? Daqui a pouco a gente vai recuperar, a gente vai, Emanuel, recuperar o gol do Serra Branca.
8: O gol do 13, né? Primeiro gol do 13.
7: Primeiro gol do 13, lá atrás, lá no começo. E aqui só sobra a audiência. Olha, já vou com mais de 20 votos aqui. O Galo mereceu a vitória? Sim, 68%. Claro, 5%. Jogo duro, ótima vitória, 27%. Não mereceu, claro. 13
8: não,
7: fez
8: não, não, não. O seu nada, papel. Nada. Tá o lance. Nada,
7: tá aí.
8: Nada, o João Marcelo. Ô,
7: Edmax, tá aí pra você na tela. Novamente conferir com a gente, é isso que a MRTV faz, amigo. É a maior desse, não adianta. Pode ter imagem de qualquer canal.
8: Tem gol.
7: Pode ter a TV certa que estava transmitindo, pode ter o Metrópole que estava transmitindo. Mas olha só, tá aí o lance novamente para você. É a maior audiência em transmissão esportiva de todas de Campinas.
8: Nada.
7: Olha João aí, Marcelo realmente, tá condição. Era o camisa 4, o João Marcelo, que estava além da linha do marcador, do atacante, do
8: 3. Não é nem na total linha, condição. O Buba tá atrás.
7: Então agora com isso, o 13 é líder com um jogo a menos, tem 13 pontos, o mesmo do Sergipe, que já tem 7 jogos, né? Tem 6 jogos. O 13 aí vai a 13 pontos. E também
8: agora aumenta... é o seguinte, ele pode estar falando que a bola toca no braço do Buba. Vamos rever aqui. Vamos rever esse gol.
7: Vamos lá.
8: Eu sou advogado do diabo, o pessoal fala.
7: Olha só, corte, né?
8: Se a bola, vamos ver aqui, ó.
7: O Petrocelli pega aqui no na intermediária.
8: Não, 23, não é nem o Petrocelli, não.
7: Agora vai o lance, né? Olha lá, Pedro Michael. Bate. Pum, acho não, foi barriga.
8: Foi braço, tem que ter coragem. A bola pega no braço. Quem lançou foi o Pedro Ivo. A gente achou que era o Petrocelli, olha aí, ó. A bola só baixa porque pega no braço, meu jeito. É barriga e braço.
7: É só isso que eu digo. Eu vejo o primeiro toque na barriga, né? Aí quando ele faz essa jogada, olha só, Gustavo. Ele vai pra jogada. Aí embaixo, porque embaixo
8: tá. Eu acho. É complicado.
7: Ele não daria esse pênalti. E se houve o toque, por isso que eu digo.
8: Aí teria que ter o VAR pra ver se pega braço. Se pega braço, nenhum gol que pega no braço ele é regular. Não dá pra ter a certeza. Pra mim, a bola baixa, talvez, porque pega no braço direito, não é nem o esquerdo. E a gente não consegue ver daqui. Então, assim, é até injusto, porque o árbitro tá atrás, na frente. Pra mim, essa bola só baixa porque pega no braço. Mas é assim, é um talvez, é um se. Si,
7: E outra coisa, quando ele se vira, ele já fica de costa pra arbitragem. Tem bem analisar
8: o
7: ato, lance.
8: O árbitro, né? Não dá pra ver.
7: Tem que analisar o lance de todas as formas.
8: Humanamente, não dá pra cobrar de seu ninguém.
7: Quando
8: se o VAR, às vezes, mostra. E mesmo mostrando com o teu Flamengo, ainda dá um gol que é irregular.
7: Tá.
8: Ó. Não dá pra ver. Talvez barriga, talvez braço, a bola. Aqui, ó. O lance mais aproximado. Talvez o braço direito colado no
7: corpo. Por isso que
8: corpo.
7: Eu digo, nessa imagem. Manel, dá, na hora do gol que eu tô narrando o lance, que eu disse que fiquei na dúvida pra quem gritaria. Você fiquei na dúvida, né? Lembra que tem que gritar o nome do Buba e o nome do Pedro Michael?
8: O gol é do Pedro Michael. Né? Mas, ó, olha o braço.
7: Agora, mas aí. O braço já tá passando aqui em frente ao gol. Acho que quando ele coloca o braço, essa bola já tem passado do seu corpo. Onde tá o braço do jogador do
8: treino? Mas não dá para saber se a bola pega na barriga
7: ou no braço colado. É um lance que só o VAR.
8: Talvez nem o VAR.
7: E não tem VAR.
8: Mas vou dizer o seguinte.
7: VAR.
8: O lance é tão complicado que o Serra Branca merece. Que time frouxo. Vamos falar sério. Time frouxo. Treinador, Gerson Guzmão, retranqueiro. Time cai-cai, time antijogo e frouxo. Frouxo. Porque achou um gol. Frouxo. Não quis jogar o jogo inteiro. Só teve o lance do gol e a bola do Diego Ceará. E só. O investimento que o Serra Branca tem é muito pouco que o Serra Branca está mostrando. Muito pouco. Para quem questionava o Adriano Souza porque treinou o Pombal,
9: Tá aí um treinador que propõe bola, que propõe uma coisa boa de se ver.
7: Fala o Gerson Guzmão. O Souza, que bota esse time do 13 pra frente pra jogar,
9: rapaz. O Gerson Guzmão é fraco. É fraco. É fraco. É frouxo. É frouxo.

0: acha bom,
1: filho,
0: que só perguntaram uma vez se seu time é retranqueiro. Que era pra perguntar todo dia. E é pra perguntar hoje de novo. Ele quem estiver me ouvindo, pergunta, seu time não quis jogar por quê? Aí vai dizer, ah, porque é o 13. Beleza, o 13. Ninguém tira o mérito do 13. Aí seu time é frouxo.
1: Ah, é? Então vamos ver o Gerson Guzmão aqui. É assim, frouxo. Você falou, chamou. Vamos saber como está o vestiário do Ceará Branco. Vamos saber como foi aí a coletiva do Gerson Guzmão. Será que perguntaram se ele é frouxo? Ou Emanuel, traz pra gente aí a fala do Gerson Guzmão na sua coletiva de imprensa.
2: Olha, você tem que ir para vencer uma partida, você tem que estar, né, nos dois aspectos sempre muito melhor que o adversário. Eu entendo que a equipe fez um bom jogo, o jogo foi realmente muito parecido, né, com alternâncias de momentos, nossa equipe começou melhor, depois o adversário conseguiu também ter a superioridade no jogo, no segundo tempo o jogo ficou mais aberto, né, na parte final. Mas agora é pensar no próximo adversário, não é o resultado que nós queríamos, mas em alguma maneira nós vamos perder, nós não temos um super time, nós sabemos disso, né? A gente vai brigar muito pela classificação com as demais equipes. Agora a derrota faz parte, a gente tem que saber ter maturidade para lidar com ela, né? Entender o que aconteceu para que ela volte a acontecer menos ou no final aconteça mais.
3: Na sua opinião, professor, principalmente no primeiro tempo, faltou um pouco do setor de criação da equipe do Serra Branca, propôs mais jogo, por ser o mandante da partida, está jogando teoricamente em casa, ser o mandante, faltou propor mais o jogo, principalmente no primeiro tempo?
2: Eu acredito que sim, a gente não fez um jogo técnico bom, né? Conseguimos competir bastante, conseguimos pressionar o adversário, né, dentro da nossa estratégia. O 13 teve muita dificuldade nos primeiros 20 minutos para conseguir pisar no campo ofensivo, né? Então a gente conseguiu jogar no campo do 13, né, pressionar a saída de bola, só que não conseguimos criar muitas situações, não fomos efetivos na parte de finalização. É uma preocupação que a gente tem, que nós precisamos melhorar. O segundo jogo que a gente não consegue finalizar muito como a gente vinha finalizando antes, e é ajustar, melhorar, para que a gente possa na próxima partida buscar um resultado já positivo.
4: Ponto, essa derrota hoje interfere no planejamento do Serra Branca em termos de pontuação, porque o Sergipe ainda é o líder, o 13 tem um jogo a menos, né? E a ideia do Serra Branca, imagina que seja ficar primeiro ou segundo para poder ter um mando aqui. Até que ponto prejudica, você acha, em termos de pontuação?
2: Prejudica que nós deixamos de conquistar 3 pontos, né? Uma partida a menos. Nossa ideia é a classificação primeiro. Depois que a gente tiver classificado, é que a gente vai pensar num segundo momento, que é tentar chegar nas duas primeiras posições, mas a nossa ideia é classificar, né? Precisamos classificar, é um grupo difícil, um grupo equilibrado. Você não pode ter uma sequência de resultados ruins, né? A gente vem de dois jogos sem vencer em casa, isso numa série D equilibrada pode fazer falta ali na frente. Então a gente tem que buscar esses pontos fora de casa, como a gente fez lá no início, quando acabamos empatando com a equipe do Sergipe, depois buscamos 2 empates fora, né, e depois uma vitória. Então agora também é recuperar esses pontos perdidos aí que nós tivemos em casa, fora de casa.
5: Professor, daqui a pouco vai ter o Sergipe, vai o Lagarto e o Sergipe. Uma vitória do Lagarto pode embolar ainda mais esse grupo. Né? É uma preocupação para esse jogo aí, o Serra Branca tem que vencer a próxima parte de todo jeito, né?
2: Ah, mas é um jogo equilibrado também, né? O Sergipe é o líder da competição, mas não tem nenhuma equipe vai ter moleza em nenhuma partida. Vai ser um jogo difícil, um jogo duro, mas a gente tem que se preocupar conosco, né? Com a nossa equipe, melhorar, o que não aconteceu hoje da maneira que nós queríamos, no próximo jogo nós possamos fazer um jogo melhor. Então os adversários, eles vão se enfrentar e nós temos que fazer a nossa parte, buscar os pontos que cabem a nós, né? E depois, né, no final, lá faltando uma ou duas rodadas, aí a gente vê o que vai precisar para buscar. Mas é como volto a dizer, é recuperar os pontos fora de casa, que a gente acabou perdendo hoje em casa. Olha, você tem que ir para ver.
1: Tá aí, Gerson Guzmão, né? E ele já começa dizendo, fizemos as primeiras palavras do Gerson Guzmão. Divide a tela, o Manuel, por favor. Isso, deixa os lances, o torcedor ir aproveitando, comemorando, vibrando em casa, como se o gol acontecesse naquele momento. Né, para viver esse galo líder, mais líder do que nunca no seu grupo. Quando você ajeita a sobrancelha, ajeita o seu cabelo.
6: Não, o cabelo tá bom.
1: Oi?
6: Eu tô coçando a sobrancelha.
1: É. Tá coçando.
6: Quando
1: tá
6: o cara escuta o Gerson,
1: eu vou a sobrancelha, vou quando é as pontas, né? Aí
6: as pontas, olha, quem tem é casado e namorado. Eu sou solteiro, não tem ponta não, mas
1: então tá livre na

0: pronto, então para tudo. O Gustavo Vares está livre na pista.
1: Isso. Diz, né? Se você tiver uma sobrinha, uma filha, uma vizinha solteira, acima dos 30 anos, estou.
0: Um INSS com 85, por aí dá certo também. Olha, vamos para cá. Sem brincadeira, Gustavo. Sem brincadeira.
1: Não, com brincadeira. Encostada no Bolsa Família, não.
0: O Gustavo Vares está livre na pista, tá? INSS ou não, ele está aceitando. Agora é o seguinte. Gerson Guzmão. Primeiras palavras do Gerson Guzmão para você detonar o seu veneno nessa observação que ele fez. Fizemos uma boa partida. Aí eu deixo com você. Aí eu saio de cena.
1: Eu também saio. Ele tá de pira, né? Não. Beleza, concordo. Até tomar o primeiro gol, ele fez uma boa partida. Porque é um time que só,
0: ele fez
1: só entra para não jogar. Papel, né? Ele entra para não jogar. Ele entra para não perder. Ele tem mais. Ele tem menos fome de vitória do que. Ele tem mais medo de perder do que fome de vitória. A verdade é essa. O Gerson Guzmão, para mim, era para ser demitido hoje. Inclusive por essa entrevista. Então falta tato, falta quem entenda de futebol no Serra Branca. Com todo o respeito aos amigos que estão lá. Assim. Porque se a proposta é essa, é conivência. E se não subir, a culpa é da diretoria.
0: É assim.
1: Porque um investimento que o Serra Branca tem. Um time que manteve um time de semifinal do Campeonato Paraibano com a base de um time bom. Esse futebol é pobre, é paupérrimo. O que jogou contra o Lagarto foi péssimo, hoje pior. Só porque fez um gol, só isso. Mas péssimo. Aí o treinador vem dizer que jogou bem. O que ele assiste de futebol?
0: E isso eu comentava no boleto. É
1: brincadeira. Agora você me diga o que eu lhe disse ontem. Qual era o placar de hoje?
0: O placar de hoje era um placar de 2-1. É apertado. Eu dizia, eu acho que o 13 vence por 2-0.
1: É um jogo apertado, mesmo por 2-1, como 1-0,
0: mas seria aí,
1: a mesma coisa.
0: Eu não
1: jogo apertado.
0: Eu não consegui me conter uma coisa. A forma que o Gerson Guzmão, que eu tanto bato, faltei. Deixa eu sentar aqui, porque eu acho que a minha coisa já tem cortado. O Gerson Guzmão, ele propõe um jogo que dificulta para qualquer adversário. É como disse aqui o torcedor no chat, né?
1: Mas não pode, tá, com o investimento que tem dentro, claro, do grupo. Eles são um time que só... Quem tem que fazer isso é o Decisão.
0: Eu venho dizendo isso.
1: Quem tem que fazer isso é o Decisão.
0: No Boleiros, no Trivela, que eu estou ao seu lado, no Boleiros estamos ao seu lado, e convidados na segunda-feira, das 19 até as 21 horas, eu disse, falta alguém que entenda mais de futebol. Todo mundo lá tem dinheiro, o dinheiro tem, é SAF... Sabe do investimento do Serra Branca, mas falta alguém com liga para futebol para que a coisa aconteça. A mesma coisa do Botafogo hoje. Os caras lá estão arrotando dinheiro. Patrocínios e mais patrocínios, além da SAF. Mas falta alguém. Esse desequilíbrio de tanta mudança lá no Botafogo, entre gestão, entre diretores, entre jogadores, entre treinadores. Para mim falta isso também no Serra Branca, alguém que tenha uma liga dentro do futebol que diz, olha, tem que ser assim, assim, assim, porque dinheiro nós temos. Mas independente disso, 13, mais uma vitória, liderança absoluta no seu grupo, com um jogo a menos, que encanta o torcedor, que está dizendo o seguinte aqui, ó, 13 ganha de 2, a bola não entendi aqui o que o Edmarques falou, tá? E o juiz, a gente já decidiu isso aqui também, já definimos aqui, conversando com você que está do outro lado. Boa noite, equipe líder. Olha a posição do Apo no lance do gol. Vejam como ele está atento. Aquilo que eu disse, né? Ele estava ali próximo.
1: Sim, mas a bola passa em um espaço que ele não consegue ver.
0: Agora,
1: porque o jogador dá as costas, se pega no braço ou não.
0: Aí, olha frente, a comparação aqui do Reginaldo.
1: Não dá pra ver.
0: No jogo do Bahia e do PSG, teve um lance de bola na mão idêntico a esse, e o juiz também não marcou.
1: Isso, não, lá foi mais. Pra mim, lá foi mais.
0: Foi mais evidente?
1: Lá foi mais, e ele vê que pega no braço. Ali, pra mim, erra o árbitro. Todo respeito.
0: Então, tira a exceção lá, aqui de toda a arbitragem.
1: Lá, no jogo Bahia e PSG, tem VAR, não chamam, e lá o gol é irregular. O gol que a bola pega no braço, ele tem que ser anulado em todo momento, diz a regra. Ah, sem querer, pegou no braço, o gol é anulado. Ajeitou. A bola, às vezes, pega no braço colado, ajeita pro outro. O São Paulo teve um dia desse, um gol anulado por conta disso. Que a bola pega no braço, o colado, e ajeita, e o ato marcou. Ali tá errado. Segundo a Renata Ruel, várias comentaristas de arbitragem. Porque não é o gol causionado pela mão. Agora, no Paris Saint-Germain e Bahia, a bola é no braço. Ali, para mim, o lance é irregular. Nesse lance, a gente não tem certeza. Para mim, a ideia que dá é que como o chute vai subindo e a bola baixa, é que talvez tenha pego no braço direito do Buba, talvez. Mas o árbitro tá atrás, o cara tá de costas aqui, ó. Não dá pra ver. Não dá pra ver. Talvez, exatamente, se fosse pra ver, seria o Bandeira. Esse aí foi o segundo. Ele não ia intervir sobre isso.
0: Pra garantir a vitória, esse foi o gol pra dizer: aqui chegamos e chegamos à liderança, vencendo um time retranqueiro.
1: E esse é o gol que mostra que o Gerson sabia o que ele ia encontrar. Ele falou sobre isso. É um time que o volante faz gol, é um time que todos os jogadores do ataque fazem gol. Todos os jogadores do 13 fizeram gols. Todos os jogadores do ataque do 13 fizeram gol. O Bala fez gol, o Maicon fez gol, o Brinquedo fez gol, o Jean fez gol, o Buba fez gol, o que se machucou, o centroavante lá, machucou lá contra o Lagar, fez gol. Eu acho que só não fez o Tanque, né? O Tanque eu acho que não fez gol ainda. O Tanque assim, voltou de contusão.
0: Olha só, quando a gente vê, aí eu me prendo muito...
1: O Marquinhos fez gol, o Petrocelli fez gol.
0: Divida aí, ô Emanuel. Eu quero esse lance na tela, pra gente ter ideia. Vares, eu me prendo muito, a gente que narra futebol, a gente se prende muito a lance. E nesse momento, já tirou da tela, Emanuel, esse lance que tava passando aí? O momento do gol. Todo mundo vai comemorar. É reservas, são reservas, titulares, direto, comissão técnica, todo mundo parte para comemorar. É o clima de momento que o Petrocelli falou aqui, que existe dentro do 13, que está proporcionando todo esse momento. É fantástico o que está acontecendo. Está aqui observando.
1: Assim, é porque é o 13, aí o torcedor do Campinense, Botafogo, Souza, que estiver assistindo, ah, é porque torce, não. Esse tipo de proposta do 13 merece subir. Um time que não é caro, um time de um treinador desacreditado, né? Um time que gosta de jogar bola, esse time merece subir. O time do Serra não merece PN, não merece nada. Um time desse,
0: eu acho que o Serra não merece. O conceito dele, pessoal, vamos jogar para avançar a próxima fase e arriscar os mata-matas, né?
1: Mas olha, vamos pegar a classificação, Itamar. Traz aí, antes desse jogo, me corrija se eu estiver errado. O Sergipe tinha 13 pontos, o 13, 10, o próprio Serra Branca, 10, o Lagarto, 5, Retrô e Decisão, 4. Tô errado?
2: Isso.
1: Não é isso? O que que custa ousar no jogo desse? Se mesmo perdendo, ousando, o máximo que pode acontecer é do time que é em 4 chegar a 8, quer dizer, tem um jogo atrás ainda, 2 pontos, e os outros, se ganharem o jogo, um deles, chegar a 7. O que que custa se soltar um pouco mais pro jogo? O jogo do Serra Branca hoje fala muito sobre o jogo contra o Lagarto. Um time pobre de criação, um time sem alternativas, um time sem criação. Para mim, a entrevista do Gerson Guzmão, se fosse um time grande, um time de tradição, um time de camisa, de peso, torcida, ele estava demitido. Porque ele deveria ter vergonha de dizer que o time jogou bem, Marques. Ele deveria dizer: a proposta da gente
0: por foi isso que defender, eu deixei.
1: A proposta da gente foi arriscar um pouco menos, não deu certo. Ponto. Aí ele acha que o time dele jogou bem, que a proposta dele foi boa, um time retranqueiro, caicai, de antijogo.
0: Mas é só diante do
1: 13, hoje não foi nem tanto caicai, porque não estava na frente do placar.
0: Mas só por isso. Emanuel, essa imagem aí que eu estava falando agora há pouco. Sai todo mundo do banco, sai a comissão.
1: Igor Paixão pulando ali. Ah, não, desculpa, é o rapaz Paixão, da comissão.
0: Né? Olha só, comissão técnica.
1: Eduardo Souza balançando a cabeça.
0: É o Eduardo Souza ali também. Ali, o Daniel Vidal bem próximo, trazendo as imagens que só a MRTV traz para você. 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A maior, acabei de receber números aqui agora, a maior transmissão esportiva e audiência, mais uma vez, líder. Sabe por quê? 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Ah, a gente tá aqui levando emoção do mesmo jeito. A gente está nada mais, nada menos que com toda a nossa equipe, com imagens nossas ao vivo, imagens exclusivas, que leva na tela para você. Por isso que chegamos no Campeonato Paraibano, até então, líder em todas as rodadas do Campeonato Paraibano e também dentro da Série D do Brasileiro com o 13. Gustavo Vares. Daqui a pouco eu quero ouvir o Adriano Souza, né? Daqui a pouco deve chegar o Adriano Souza também por aí, né, Manuel?
1: É, daqui a pouco eu quero sopa, viu?
0: Tem 15 minutinhos para o Adriano falar. Adriano Souza,
1: eu quero sopa.
0: Eu vi o Gerson Guzmão dizendo que o time dele jogou bem, foi
1: tem
0: um bom 15 jogo. 15
1: minutos para o homem falar,
0: é?
1: Viu?
0: É, quem está lá no vestiário do 13, ô Emanuel? É Eduardo Souza hoje? É o Igor, é o Daniel, não sei. Entre em contato, que a gente quer ouvir, claro, o treinador vitorioso que coloca o 13 aí na liderança do grupo, como disse o Itamar, líder o 13. O Souza perdeu em casa, né?
2: Isso, não, o Souza perdeu em Natal.
0: Oh, o Souza perdeu em Natal, perdão, lá no Maria Lama dos Pará, lá no Frasqueirão.
2: 2-0.
0: Isso, o Souza perdeu fora e pode perder a terceira posição caso o Central vença o Maguari daqui a pouco.
1: É, Itamar, eu quero a informação. Quanto eu disse que ia ser o jogo do Souza com o ABC?
0: De novo?
1: 2-0. Se eu apostasse, eu não aposto, não gosto de aposta, não. Eu acertei os dois placares de hoje. Mas eu não gosto de aposta, não. Quem fizer sua aposta, eu gosto de futebol, porque pra mim é trabalho, mas é lazer também. Não é aposta, não me faz minha vida, não pago minhas contas com trabalho.
2: Tem jogos pois em andamento, viu?
0: Pois não, Itamar?
2: Brasileirão Série A, Atlético Mineiro 1, Mirassol também 1, Internacional 2, Vasco 0, Fluminense e São Paulo 0-0.
0: Bem, o 13 agora tem pela frente um desafio forte, pesado, que é o era até então líder, também está com mesmo 13 pontos, mesmo 13 tendo um jogo a menos, é o Sergipe.
1: Olha, eu vou falar sobre o segundo tempo do Sergipe, que eu assisti o jogo ao seu lado. São os dois times que querem jogar nesse grupo, né? Porque o Sergipe saiu atrás contra o Serra Branca aqui, empatou e merecia ganhar, né? E o time do Serra Branca foi o quê? Frouxo. Frouxo, time frouxo. Pode recortar. Mandar para quem for. O time do Serra Branca é frouxo.
0: Quem tá na redação?
1: É retranqueiro, é cai-cai, é antijogo. O time do Serra Branca é frouxo. É a segunda maior folha desse grupo para jogar esse futebol paupérrimo.
0: Quem e tá a Série na redação D aí,
1: é bom Itamar. Por conta disso.
0: Não
1: é
0: na redação? Porque...
1: Tá. Um monte de cadeira, computador e
0: Hernando.
1: E Raquel, olha.
0: O time sobe do Serra Branca é frouxo. Peraí.
1: Frouxo.
0: Comentarista da MTV, Gustavo Rovares, diz... Serra Branca é um time frouxo. Pode subir esse
1: recorde. Frouxo, um prato de papa.
0: Sobe esse recorde agora.
1: Pode subir, pode ser campeão da Série D, mas é frouxo. Ele vai ter que mudar de posição.
0: Hernando, lá na redação. Sobe agora esse recorde.
1: É frouxo.
0: Sobe agora esse recorde.
1: Sobe esse recorde. Sobe. É frouxo. É se contentar com pouco, o investimento que tem o Serra Branca, em que momento, me digam, além do gol e depois um lance do Diego Ceará, me dê 10 minutos em que o Serra Branca quis jogar. 10 minutos. Que quis jogar, que propôs, que fez alguma coisa. E o 13 não precisou falar muita coisa, não, Marques. Tá aqui, ó. Isso aqui são análises, isso aqui são dados, aqui são números. Ou seja,
0: o 13 não precisou.
1: O 13 deu 3 chutes a gol, 4 chutes
0: o
1: a gol
0: 13,
1: no jogo e fez 2 gols. Lá.
0: O 13 não precisou.
1: Não.
0: Pra jogar mim. Jogar aquilo que ele jogou nas partidas anteriores.
1: Eu posso estar errado. Se o Adriano me corrigir, eu sei que era um jogo difícil, um jogo trancado, por conta da posição, da postura do Serra Branca. Mas pra mim, foi o pior jogo do 13.
0: Você disse com relação aos jogos anteriores, né?
1: Pior, não, lógico. Pior. É, claro. Pra mim, Retrô, bola, Sergipe, bola, decisão, bola, Lagarto, loucura. Mas se tivesse um pouquinho mais de equilíbrio, tinha ganho um jogo fácil lá. Pra mim, foi o pior jogo do 13.
0: E aqui o torcedor dando o seguinte. Alvares, frouxo também era aquele técnico do 13 no Paraibano.
1: Roberto Fernandes, conversadorzinho.
0: Era mais conversador ou mais frouxo? Mais conversador, né?
1: Conversador.
0: É, eu acho também assim.
1: Porque tecnicamente ele tinha um time talvez até quase similar a esse, só que ele não usava, ele conversava muita besteira, ele não criava situações para que o torcedor comprasse a briga do 13. O 13 ganhava jogo e, né? E ninguém conversia, ganhava o jogo. O 13 ganha, e mesmo que hoje para mim não jogou bola, mas isso tem a cara da Série D. A Série D é isso aí, não é o 3-0 contra o Retrô. Isso é Série D.
0: E o 13 tá sabendo jogar. E
1: você ganha, justamente.
0: Onde temos aquela diferença do 13 2024 para esse 13 hoje? Você quebrou o que aí?
1: Meu celular já tá quebrado.
0: Tá quebrado. Acontece,
1: o dono tá, quanto mais o celular. Olha, Adriano Souza.
0: Adriano Souza? Pronto, agora vamos ouvir o técnico vencedor na partida de hoje, mais uma vez, o Adriano Souza.
3: Primeiro, agradecer a Deus, porque a gente precisa da sorte, né? Falei isso aqui uma vez já. 50% é nosso, 50% é a mão dele, e hoje a gente precisou disso também. Muito feliz com o resultado, muito feliz com a vitória. Acho que nós fizemos um grande jogo e foi, de novo, o jogo mais difícil até aqui para a gente. Um jogo que nós precisávamos em função daquilo que a gente ainda vai enfrentar na Série D. É o tipo de jogo que traz maturidade. E parabenizar muito os jogadores, porque eles foram absurdamente maturos, competitivos. Fizeram um grande jogo. Taticamente foi um jogo muito estudado. Eu queria também aqui dar meus parabéns ao Serra, porque se foi esse jogaço, foi muito em função daquilo que eles contribuíram com o jogo, tentando jogar e trouxe dificuldades para a gente. Eu fico muito feliz que as coisas tenham fluído bem, tenha dado certo. A gente estudou muito Serra Branca e tínhamos variações, desenhos diferentes ao longo do jogo. A gente sabia que... Eu fui perguntado sobre isso durante a semana, sobre o fato do nosso ataque ser muito forte no primeiro tempo, e eu falei sobre isso. Eu disse que nós somos equilibrados e quando não estávamos vencendo no primeiro tempo, a gente tinha capacidade de aumentar a ofensividade no segundo tempo. Foi isso que nós fizemos. Fico muito feliz, muito feliz. Mais uma vez, parabéns aos atletas. Agradecer à torcida. A torcida, mais uma vez, mesmo com polêmica de ingressos, esteve presente, fez a festa delas, e eu sempre digo isso, o futebol é para a torcida, né? Eu quero ser um representante da torcida dentro do campo, e a gente vai sempre entregar muita competitividade, muita garra, e um jogo que represente eles. Mais uma vez, eu acho que eles saem daqui se sentindo representados. Eu fico feliz com isso. É importante para você ver como é um jogo difícil, né? O Serra é uma equipe que estava invicto. Acho que foi o sétimo jogo do Serra Branca, né? Para nós foi o sexto jogo, mas para eles já foi o sétimo jogo e não tinha nenhuma derrota. É uma equipe muito dura, muito competitiva, de muita força, que quando esteve atrás do resultado soube jogar e soube nos trazer dificuldades. A gente fica feliz porque é sempre gratificante vencer uma equipe tão competitiva, tão organizada, com um poder de investimento tão alto, né? Um jogo duro aqui, regional. A gente fica feliz por isso. Não, a gente comemora mais o fato de ter levado os 3 pontos para casa do que propriamente ter eliminado uma invencibilidade. Mas assim, hoje era fundamental para a gente a vitória, para que a gente pudesse abrir uma margem de segurança e continuar brigando pela liderança, que é nosso objetivo. Claro, primeiro de classificar, mas a liderança é um objetivo nosso.
4: Adriano, a vitória de hoje mantém o 13, pelo menos momentaneamente, ali em primeiro lugar do grupo, né? Qual a sua análise para os jogos restantes e também para esse objetivo de classificação?
3: A gente precisa continuar evoluindo, né? Cada vez nossos jogos vão ser mais difíceis, porque os adversários vão nos estudar mais e tentar trazer coisas que possam complicar o nosso jogo, e a gente tem que estar humilde, trabalhando diariamente para a gente continuar evoluindo, para a gente ter mais possibilidades. Hoje a gente fez um jogo no primeiro tempo, no segundo tempo eu mudo o desenho tático, eu mudo o sistema para a gente buscar a vitória, depois para a gente conseguir manter esse resultado, né? Na hora que eu perdi um zagueiro, a gente estava vencendo o jogo por 1-0, eu coloco um atacante a mais, era em função da gente ter também as transições. Isso de início acabou não se traduzindo em uma vantagem tão grande, já que a gente toma o gol, mas um gol de um chute de fora da área, um belo chute, logo em seguida a gente consegue o empate e a gente muda de novo a plataforma. Então acho que a gente tem que continuar humilde, trabalhando muito duro, buscando evoluir, porque para o que a gente almeja, a gente ainda está longe, tem muitas coisas pela frente, a gente não pode deixar a guarda baixar, mas claro, a gente fica feliz. Nosso objetivo é, se possível, terminar a rodada em primeiro, né? Torcer aí para uma vitória do Lagarto, mas se não, a gente tem uma rica oportunidade de, independente do resultado lá agora, buscar essa liderança, só dependendo de nós mesmos no jogo em Sergipe. Não, acho que não. Acho que vai ser um jogo muito estudado, muito tático, muito competitivo, mas não há necessidade ainda desse sentimento de guerra. A gente vai precisar batalhar, competir. Acho que o Sergipe vai tentar fazer um jogo... acho que o Sergipe é uma grande equipe, tá? É uma equipe que me chama a atenção pelo jogo que se propõe a fazer. Aqui foi um jogo difícil, apesar do placar, né? As pessoas acham que pode ter sido um jogo fácil, mas não foi, né? E a gente vai para lá tendo que nos reinventar para tentar conseguir uma vitória lá, porque eu acho que isso é ser 13, Isso é o que a torcida espera de nós, que todas as vezes que nós entrarmos em campo, seja jogando em casa, seja jogando fora de casa, a gente entra em campo pensando em vencer pela grandeza do

0: a dele foi simples, não foi o Roberto Fernandes, né? Na entrevista ele falou tranquilo, até porque assim, não se entrou muito em questão de opções táticas, de isso ou aquilo, de treinador, ou desculpe, de jogador, isso e aquilo. Só que a entrevista boa dele, o recorte, é ali no campo.
1: Hoje é recorte.
0: Quando Eduardo Souza conversou com ele. O recorte é aquele.
1: Relembre.
0: Não somos um time que é tranqueiro, não somos um time de cacá. Ele falou alguma
1: coisa. Foi o que eu disse a você, que deu uma tapa ali, de luva no Gerson
0: ali,
1: Guzmão.
0: Ali está a entrevista. Se somar a entrevista do Guzmão com a do Adriano, o Guzmão está demitido.
1: Aquela, mas aí valeu muito mais aquelas poucas palavras quando o Eduardo Souza o entrevistou. O Adriano Souza. Aqui, abraçando o Bruno Costa, tem várias mensagens do Bruno Costa aqui, né? Falando, parabenizando, inclusive o Adriano Souza, né? Postura, sim, do treinador do 13, né? Até o Cadu Rezende, rapaz, sumiu aqui. O Cadu já tava. Caso ele pega. Ô, né? Cadu, 13 anos, mas que pegue muito no pé aí do.
0: Não,
1: do...
0: Fico pé não.
1: Não, eu pensei que você ia ficar em pé.
0: A bunda tá doendo aqui. Eu fico o tempo todo sentado nesse negócio aí.
1: Por isso que eu fico aqui sentado. Vantagem é essa. Eu saio pra não perder o enquadramento.
0: Você senta e a bunda não dói.
1: Não dói.
0: É isso?
1: Ah, isso. Bom, faz recorte disso aí também.
0: Não.
1: Olha, aqui, assim como muitos outros jogadores do 13, melhor ataque da Série D.
0: Isso.
1: Concorda?
0: Isso. É interessante.
1: Eu vou trazer o Bruno Costa para ser um comentarista, né, conosco.
0: Há dois anos o 13 tinha o melhor ataque ao lado do Manauara, né? Nenhum dos dois subiu.
1: Pronto, eu perguntei.
0: Então é equilíbrio. Então o 13, eu acho que a gente analisa muito o ataque. Com exceção do jogo contra o Lagarto, inclusive o 13 vence o time de melhor defesa do grupo, que era o Serra Branca, não sei se ainda é, o Itamar pode dar uma olhada.
1: Vem, mas Itamar, o 13 toma. Sofreram o Serra Branca.
0: O 13 toma um gol do Serra, 5 do Lagarto, 6, um outro gol do Serra, 7, um gol do Sergipe, 8. Se eu não me engano, o 13 tem 8 gols tomados. Não é isso?
2: Isso, o 13 tem 15 gols pró, contra, levou 8, sofreu 8 gols e saldo de 7 gols.
0: E a melhor defesa do grupo ainda é a do Serra?
2: Serra Branca?
0: Os gols tomados.
2: Serra Branca tem, fez 10 gols, sofreu 7 e 3 gols de saldo.
1: Sofreu 7 gols, né?
0: Mas o Sergipe tomou quantos gols?
2: Sergipe fez 11 gols, sofreu 7, 4 de saldo.
0: São as duas melhores defesas, né? Ainda a do Serra Branca e a do Sergipe, né? Porque o 13 somou 5 gols num jogo só,
1: mas também
0: toma 2 do Serra e 1 do Sergipe, então tem 8.
1: O Ricardo aqui entrou nessa brincadeira também, né? É assim, vocês precisam de cadeiras mais confortáveis. Aqui é só de estar brincando.
0: É bom, é bom.
1: É bom, aqui é tranquilo. O Bruno Costa sorriu porque eu disse que ele tinha tudo para ser comentarista aqui conosco também. Obrigado. É assim, o chat é para isso. O torcedor vai interagindo, vai comentando. E eu brinquei. Ô, Cadu, fala em João Pessoa, torcedor do 13. Parece que ele sumiu agora. Ele cadê não gosta do Adriano Manel, Souza.
0: Cadê os Teletubbies?
1: Tem os Teletubbies? Então, estamos aí às 19 horas e 28 minutos.
2: Tem gol.
1: Tem gol? Gol onde, Itamar?
2: É no olha Maracanã, só. Fluminense 1, São Paulo 0.
0: Podia esperar eu sair da
1: transição. Olha aí, ó. Olha aí, esses são.
0: Vou dizer a você
1: aí
0: aqui,
1: tem
0: ó.
1: Velha guarda e jovem guarda aí.
0: Aqui, ó.
1: Se dizer, né?
0: O Carequinha, encontrei ontem ele. Aqui, tudo São José aqui. Aí, Som, o camisa cinza é Som, foi zagueiro do 13. Henderson, Ricardo aqui na ponta. Esse rapaz com.
1: Esse aí, eu vou dizer quem é. É nada mais, nada menos que o seu pai.
0: O ex-presidente.
1: Ex-presidente do Galo da Borborema. Professor Fernando, deixa eu chamar professor. Não foi meu professor, que eu não estudei. Estudei em Bananeiras, não era aqui ainda. Ele não foi meu professor, mas todo mundo conhece pelo professor, como professor. E é professor, não por falar, mas sim com
0: respeito. Professor de matemática.
1: Matemática, professor.
0: Trigonometria.
1: Trigonometria, o homem é bom, né? Mas falha, tem. Aí gera o Gustavo Rovazzi. Mas enfim, é o torcedor do 13 que gerações que se encontram nas arquibancadas na geral do Estádio Amigão para comemorar um 13 que vive um grande momento, Gustavo. Um 13 que vive um bom momento fora o que está sendo planejado, questão dessa diretoria que chegou, muita gente aí não acreditando. Né? Não estou dizendo que é mil maravilhas, tá? Mas que consegue, até onde chegou até aqui, calar a boca de muita gente.
0: Eu vivo um mau momento.
1: Você vive um mau momento.

0: Tô com fome, vamos embora.
1: É, então vamos embora. Porque estamos às 20 horas, às 19 horas e 30 minutos.
0: E o Manel, acho que tem imagem aí da torcida comemorando para a gente terminar o jogo.
1: Eu quero...
0: O ouvinte, o nosso telespectador, mandou uma mensagem, mandou a imagem da torcida na geral comemorando o jogo.
1: Isso, obrigado. Você faz conosco, você vai conosco essa transmissão. Sem você, nós não faríamos transmissão. Aí o Jair Lucena, professor, que é professor também, dizendo: Fernando, foi meu professor. Aí de professor para professor, rapaz, é brincadeira. Sobe o hino. Isso, sobe o hino do Galo.
0: Olha que legal. A gente mostrou a torcida, a gente mostrou o time comemorando com a torcida, agora é a torcida comemorando com o time, né?
1: Que imagem linda. Coisa gostosa. E essa imagem que eu quero recortes, viu, pessoal na redação? E é isso aí, determina o momento que é o Galo da Borborema. Que você criticou no início, o torcedor estava em pequeno número, merecia um público maior pelo que
0: merecia.
1: Faz a campanha.
0: Não, merecia. Quem está aí retira, merece aplauso.
1: Não
0: quem não
1: for,
0: merece
1: alguma,
0: cobrança. Deveria
1: esses
0: ter uma torcida maior.
1: Alguma coisa, né?
0: Todas.
1: Sábado à tarde, final do expediente, poderiam estar aí, com ou não, eu disse durante a transmissão durante a semana do Trivela, que seria o torcedor do 13, terceiro jogador, né? E agora a gente vai, com essas imagens, Gustavo Rovares, se despedir. Divide a tela, tem que se despedir. Isso, divide a tela, deixa o torcedor comemorando com o seu time e o seu time ao mesmo tempo respondendo, né? Esse sobe e desce. Porema, sobe e desce. Claro, agora a tela dividida. Gustavo Vares, parabéns mais uma vez, vitória do Galo, uma grande transmissão. O 13 líder e a gente com o dever cumprido. E mais uma vez, da MRTV, as multiplataformas do Márcio Angel, a Popcari, a maior audiência em toda a Paraíba, mesmo tendo transmissão com imagens de canal oficial do Serra, do próprio Metrópolis que transmite, e a gente, mais uma vez, recorde de audiência nesse trabalho que fazemos diariamente aqui, no Boleiros, no Trivela e nas nossas transmissões.
0: Forte abraço, saúde e paz sempre. Segunda-feira, 7 horas, Boleiros, para a gente falar muito sobre esse 13 que embalou. E o Souza, que foi embalado.
1: Muito bem. Fique Maria Eleusa aqui encerrando, dando os parabéns. Parabéns a você. Que é pra você que vai os nossos parabéns, né? O Edmarx também, né? Subimos mais um degrau. O Yuri Barbosa, a torcida precisa chegar junto. Isso, é mais um torcedor cobrando que a torcida chegue junto. E aí, dividindo a tela, meu caro Manuel, pra gente assim se despedir de vez, já aquele abraço. Digo sempre, não quero ser o primeiro a ser lembrado, mas sim você esquecido do coração do torcedor do meu Brasil. Voltaremos segunda-feira no Boleiros, às 19 horas, vou estar ao lado de Gustavo Rovares, Romulo Nascimento e convidados para falarmos desse final de semana de muito futebol. Como está dizendo aqui a Maria Elieuza, parabéns e um final de semana abençoado para todos nós. Estou em São Paulo e aqui estou em São Paulo. Obrigado a Pop, que acabou de sair também na sua transmissão, conosco na jogada, dizendo o seguinte: estou em São Paulo, aqui é Galo. O José Alves, lá em São Paulo, no sudeste do país, acompanhando a MTV e a Pop de Cariri. Fique com Deus, até segunda, se Deus assim nos permitir.

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0: 7h57.
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22: Oi, boa noite pra você. Eita, boa noite pra você que tá aí do outro lado do rádio, conectado a gente através da internet. Que bom a gente tá junto nesse sabadão à noite no nosso Flash Dance 101. Hoje, junto comigo, um dos DJs residentes do Flash Dance 101 pra colocar você pra dançar ou pra você ir dançando aí onde quer que você esteja, em casa, no trabalho, no carro, em qualquer lugar. Você vai sintonizando a nossa Pop Cariri 101.1 FM. Você vai dançando com o Flash Dance 101. Hoje aqui comigo o DJ Johan Van Handel. Tá aqui junto com a gente e vamos colocar você pra dançar com muita música dançante, muita música balançante. Eita, e pra gente começar, o DJ Johan, como é que é a história aí? É um set Travolta? Eita, então vamos lá, vamos voltar ao passado com muita música dançante agora no nosso Flash Dance 101.
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Eita, muito legal, muito dançante, muito balançante. Esse é o nosso Flash Dance 101, colocando você para dançar com os sucessos dos anos 70, 80, 90 e 2000. É bom demais. É o nosso Flash Dance 101, que acontece todo sabadão à noite. Agora, esse foi apenas o primeiro set. Aguenta aí que daqui a pouquinho a gente está chegando com o segundo set balançante do Flash Dance 101.

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15: E nós continuamos por aqui na sua Pop Cariri 101.1 FM, a primeira em Campina e ponto final. É isso mesmo, a primeira em Campina, a primeira a migrar para o FM, a primeira a usar tecnologia de última geração para levar até você esse som balançante e dançante do Flashdance 101 todo sabadão à noite. E agora tá começando o nosso segundo set. DJ Johan Van Handel, as picapes digitais da nossa Pop Cariri 101.1 FM são todas suas.
16: DJ!